0: não mentir, não roubar, não passar os outros para trás, porque ele está vendo tudo. Agora, adianta nós ter as coisas se nós não tivermos salvação? Hein? Adianta nós ter as coisas se nós não tivermos salvação? A hora que nós fechar os olhos, nós vamos levar a casa? Vai levar? Vai ou não vai? Vai levar carro? Vai levar dinheiro? Vai levar empresa? Não vai levar nada. O que nós vamos levar é a nossa salvação, se nós estiver salvo, se nós estiver com o nosso nome escrito no livro da vida, lá no céu com o Senhor Jesus. Aleluia! Vale a pena ter as coisas? Vale. Mas para esta vida, para esta vida, é gostoso, maravilhoso, a gente tem as coisas, é ou não é? Você tem uma casa boa, um carro bom, tem saúde, é maravilhoso, tem um dinheirinho guardado, é maravilhoso, mas saiba que a dona morte vai chegar. Quem entendeu? A dona morte vai chegar, e a hora que a dona morte chegar, ela vai levar nós, o corpo vai ficar na sepultura, e a carne também, os ossos também, claro, e a alma. A alma vai para onde? Para onde vai a alma? A eternidade nos espera. A eternidade nos espera, irmão. Foi de lá que nós viemos. Parece que o assunto aqui hoje não é maravilhoso, mas esse assunto aqui hoje é bom. Foi de lá que nós viemos. Nós viemos da eternidade. Da eternidade. Nós viemos de lá. Nosso espírito, nossa alma veio de lá. E de lá nós vamos voltar. Agora, quando nós viemos puros, viemos santos, viemos, meus irmãos, sem pecado, igual nasce a criança nasce sem pecado, e depois que a gente cresce, que vira homens e mulheres grandes, começa a pecar, fazer coisa errada, vai juntando hoje, juntando amanhã, juntando depois, a conta vai chegar. Então, não é só nós correr atrás do material, não. Nós temos que ter o material, mas o espiritual tem que estar seguro, tem que estar firme, porque qualquer hora o Senhor vem buscar o seu povo, qualquer hora o Senhor vem buscar a sua igreja, meus irmãos. É gostoso ser curado. Quem já foi curado aí? Levante as mãos. Não é gostoso ser curado? Não é bom ser curado? Eu não é? Você foi curado de quê? Não é bom ser curado? É ou não é? Mas vai chegar uma hora que não tem mais jeito. Chegou a hora. Então, nessa noite, escuta aqui. Vamos aproveitar a vida. Aproveita a vida. Ei, irmão, aproveita a vida. Aproveita a vida. Não deixa para depois, não. Porque você não sabe quanto tempo vai durar. Tem gente passando fome e tem dinheiro para comer e não come. Tem gente que tem condições e não aproveita a vida. Depois morre, quem vai aproveitar? É quem não fez nada. É o genro. Está vendo? O genro que vai aproveitar. É a filha que não fez nada. Olha lá, ó. Não, mas eu trabalhei. Então veja bem. Escuta aqui. Aproveita a vida. Come. Pode comer? Come. Pode vestir? Veste. Pode viajar? Viaje. Pode o que mais? Pode vestir uma roupinha boa? Veste. Mas saiba que tudo aqui é passageiro. Tudo aqui é passageiro. Vamos comer, vamos beber, vamos dormir. Beber que eu falo, Daniel, não é? Vamos beber, vamos dormir, vamos descansar. Mas vai chegar a hora que tudo tem o fim. Oh, meu Deus, como é triste, né? Sangue de Jesus tem poder. Oh, meu Deus, como é triste, né? A gente pegar, olha para cá, pegar na alça do caixão de alguém, né? E levar até a sepultura. Oh, meu Deus, como dói. Quem já fez isso aí? Quem já fez? Levante a mão. Pegou no caixão do pai, da mãe, de alguém, aquela tristeza, né? saber que nunca mais vai ver aqui nessa terra. Oh, meu, vai chegar a hora. Então, vamos ser salvos, aceitar Jesus, se batizar nas águas, certinho. Vamos aproveitar a vida, porque ele vem buscar o seu povo. Ele vem buscar cada um de nós. Um na frente, outro atrás, mas Deus vem nos buscar. Porque de lá nós viemos. E ele quer levar nós para ele. Não é para o outro lado da história, não. Então, nessa noite, escuta essa palavra. Guarda essa palavra. Não tem como fugir, não. Não tem como fugir. Não tem como fugir, irmãos. Não tem como fugir da verdade. Não tem como fugir da realidade. Vamos servir a Deus. Vamos batizar nas águas certinho, vamos tomar santa ceia certinho, vamos servir a Deus certinho, vamos aproveitar a vida certinho, vamos comer do bom e do melhor, vamos economizar, porque tudo é de Deus, e vai chegar a hora que ele vai pedir conta para nós de tudo, tudo, tudo, tudo. Então nessa noite, escuta essa palavra, não é uma palavra assim doce, não é uma palavra macia, mas é uma palavra para pensar. Para pensar, diz, não, a realidade é isso aí, não tem como fugir da realidade, não tem como fugir. Então, escuta essa palavra hoje, escuta ela e guarda ela. Não fica aí na igreja que o pastor fica lá pulando, ah, porque Deus é contigo, ah, porque Deus é contigo, eu estou vendo anjo, eu estou vendo aquilo, e não sei o quê, receba. Tudo besteira, isso não funciona, o que funciona é a palavra de Deus. O que funciona é a verdade. E a verdade vos libertará. Então nessa noite, é noite para Deus libertar cada um de nós aqui. Alguma coisa que nós estamos fazendo, que nós não devemos fazer. Vamos mudar, vamos melhorar. Vamos melhorar nosso relacionamento com Deus. Vou botar o joelho no chão. Deus fala comigo. E ouvir a voz de Deus. Deus fala comigo. Alguém já ouviu a voz de Deus alguma vez? Quem já ouviu, menos uma vez, a voz de Deus? Deixa eu ver, quem já ouviu? Quando Deus fala para nos abençoar, para nos corrigir e mudar a nossa vida. Escuta a voz de Deus, escuta a voz do Espírito Santo. E Deus tem o melhor para a sua igreja. Deus tem o melhor para o seu povo. O diabo não, o diabo tem o pior. Mas Deus tem o melhor para a sua igreja. E o melhor de Deus está a vir, está para vir. É na luta, é na prova, é na tribulação, é na dificuldade. Mas Deus não falha. A sua palavra também não falha. O que Deus preparou para nós, ninguém vai tirar de nós. Ninguém. Ninguém vai tirar. Ninguém vai tirar. Toda a igreja em pé em nome do Senhor Jesus. Toda a igreja em pé. Segunda mão levantada. As duas mãos levantadas assim. Vai economizar ou não vai? Ninguém falou nada. Vai economizar ou não vai? Vai gastar ou não vai? Ah, não vai não, né? Quero ver. Vamos fazer oração que agora, Senhor, me liberta dos gastos desnecessários. Me liberta. Diga sim, em nome de Jesus, diga. Em nome de Jesus, fala. Deus da glória, Deus poderoso, nessa noite, em nome de Jesus, meu Pai, me levanta, Senhor, me dá capacidade, me dá inteligência, me dá sabedoria. Em nome de Jesus, meu Deus da glória, ensina-me a comportar com sabedoria. Ensina-me, meu Deus, a entrar e sair com sabedoria. Glória, glória, glória, glória, glória. Quero ver a igreja orar. Oh, aleluia! Oh, glória! Meu Deus, em nome de Jesus, meu Deus, em nome de Jesus, dá-nos sabedoria, dá-nos entendimento, dá-nos capacidade, nome de Jesus, meu Deus, ajuda-nos a administrar aquilo que é do Senhor, em nome de Jesus, amém. Senta, meus irmãos, senta, minhas irmãs, e canta comigo, fé mais fé, amor mais amor. Opa! parque indo bonito assim, né? Essas palmas parece estar lá no Chile, outra no Japão. Vamos cantar bonito, vamos? Vamos cantar bem organizadinho, vamos? Fé mais fé, amor. Peço Salvador. Senhor, manda poder. Opera maravilha. Repreenda. Opera maravilha. Quem é que crê que Deus faz milagre? Levante a mão. Hoje chegou uma mulher aqui, hoje cedo. Eu falei, olha, vem aqui. O senhor está com um tumor da barriga. Eu falei, eu? Negativo. Desse jeito. Não tem tumor aqui, não. Olha só, gente. Se é uma criança no altar aqui, meu Deus do céu, já foi meu ministério para o brejo. Vem aqui. A senhora veio. Olha para mim, com aquela cara assim de duvidosa. Eu falei, o caroço, o tumor está aqui na sua barriga, nessa região aqui, ó, do lado esquerdo. Ela botou a mão assim, aquela cara de estava duvidando. Falei, pode procurar. Gente, quando ela procurou, olha o caroço. Olha o tumor. Falei, agora vai sumir. Vamos orar. Aí quando nós oramos, o tumor desapareceu. Ela começou a chorar. Então, quando o pastor falar aqui, é porque o pastor sabe o que está falando. Não duvide. Não duvido, porque eu não estou falando de mim mesmo. Eu estou falando por Deus, pelo Espírito Santo de Deus. Eu quero chamar aqui na frente de uma pessoa que você tem uma doença nos dentes, na gengiva. Tem uma inflamação na gengiva, daqui dentro da igreja. Já teve dia de você ver a sua gengiva, os seus dentes, no pé dos dentes, saindo sangue. Saindo aquela salmoura, aquela infecção, está aqui dentro da igreja para Deus te curar aqui hoje e dizer, foi curado na hora. Cadê a pessoa revelada? Cadê a pessoa revelada? Não levantou a mão, vem cá, irmã, corre na frente. Jesus Cristo vai curar ela aqui hoje. Hoje, curar hoje. Aqui tem uma pessoa que o seu pai morreu do coração. Seu pai morreu no coração. E você tem uma doença no coração escondida. Talvez você já fez exame e não deu nada. Mas você sente umas dor no peito. Tem dia que você está sentindo assim umas coisas diferentes. Assim uma coisa ruim no coração. Assim um sentimento assim que alguma coisa está errada no seu coração. E hoje eu quero ver você ficar curado aqui hoje, dizer, olha, depois daquela revelação, eu não senti nunca mais nada. Seu pai morreu do coração. E eu quero que você levante a mão e venha aqui para Deus te curar. Vem cá. Isto. Deixa Deus curar o homem, igreja. Cadê o povo do glória a Deus? Vieram hoje ou não? Glória a Jesus. Tem alguém aqui que tem hora, tem dia, tem momento que dá um troço na sua cabeça, que você se perde dentro de casa. Você já viu isso? Você esquece as coisas tudo. Dá um apagão na sua cabeça. Se imagina quando você estava fora de casa. Você passava no ônibus, olha para cá, ou no carro, e dizia assim, meu Deus, eu já passei aqui, e eu não sei onde é que eu estou. Eu sei que eu estou aqui, mas eu não sei se é para cá, e se é para lá, ou se é para cá. Aqui tem alguém desse jeito. Dentro do ônibus, você fala, meu Deus do céu. Eu não sei. Espera aí. Aquela confusão na mente. Olha, você está fazendo uma coisa, daqui a pouco dá um apagão na sua cabeça. Está aqui dentro da igreja. E eu quero que você levante a mão, porque hoje Deus vai colocar um ponto final nesse problema no cérebro. Em nome do Senhor Jesus. Isso já aconteceu comigo lá no passado. Lá no passado eu tinha isso. Dava um apagão na minha cabeça. E eu dizia, meu Deus do céu. Onde é que eu estou? Onde é que eu não estou? O que eu estou fazendo? O que eu vou fazer? Cadê a pessoa revelada? Não quer não? Então tá bom. Então vai continuar sofrendo, né? Não. Duas, três mãos levantadas, mas até agora a pessoa não quis, não quer. Mas se demora demais, gente, pelo amor de Deus. Não pode fazer isso, não. É para o bem de vocês. Quem crê que Deus estava curando ela aqui hoje? Levante a mão. Quem é que já fez exame do estômago? Aquela mangueira, aquele troço que vai lá e filma o seu estômago. Endoscopia. Quem já passou por isso? Levante a mão para me ver. Deixa eu ver. Muita gente. Glória a Deus. Quem é que tem uma queimação no estômago? Tem uma azia. Você fez o exame e não deu nada. Não deu nada. Agora Deus vai te curar. Levanta. Levanta que Jesus cura. Ainda Deus cura, meus irmãos. Eu quero chamar aqui na frente duas pessoas que a sua fé está dizendo assim: eu vou conseguir aquilo. Já tem dia que você está orando, já tem tempo que você está orando por aquilo, aquele pensamento, aquele desejo, aquele sonho, aquele objetivo, e você está naquela batalha. Eu não vou desistir, e não é para você desistir mesmo, porque Deus é poderoso para te dar vitória. Cadê a outra pessoa? Não quer não? Vem aqui. Vá em frente. Seja firme, constante. Bora, vamos testemunhar. Nome de Jesus. Tem uma pessoa aqui que Deus me revela que lá dentro da sua casa ou dentro da sua família, dentro da casa ou família, tem uma pessoa que está ficando fraca da mente. E aquilo ali, nada mais, nada menos que um demônio. Um espírito maligno está enfraquecendo a mente daquela pessoa. Você tem fé? Vem aqui. Isso. Deus vai fazer o milagre. Vai. Nome de Jesus. Quem é? Sua avó. Está ficando fraca da mente. Meu Deus. Quem crê que Deus vai curar ela? Nome de Jesus. Deus vai fazer uma obra. Deixa eu perguntar aqui. Quem é que de uns dias para cá começou a doer suas costelas? Aqui dentro da igreja. Vem aqui. Deixa Deus curar. Deixa Jesus curar. Ele é poderoso. Quem é quatro pessoas que veio aqui hoje orar, buscar por alguém seu? Está acontecendo umas coisas muito estranhas com alguém seu. Parente seu, familiar seu. E você fala, não aceito. Olha, tem uma coisa que eu não vou nem falar aqui agora. Eu não vou falar, porque é coisa feia o que está acontecendo com alguém. Mas Deus é poderoso para escutar suas orações, escutar seus pedidos e responder a sua fé. São quatro pessoas que precisa levar hoje uma vitória, uma libertação, uma solução para alguém seu. Cadê as quatro pessoas aveladas? Aquela lá é uma, aquela lá é outra, aquela lá é outra. Três. Cadê a outra pessoa que não levantou a mão? Não quer não? Então tá bom. Isso, vem cá, meu irmão. Deixa Deus fazer a obra. Você vai ver. Deus é poderoso. Quem é que crê que Deus ainda faz milagre e diga glória a Deus? Vocês creem que Deus responde às nossas orações? Glória a Deus, aleluia. Ei, quem é que tem um problema? Não é assim, não é constante, mas já aconteceu. O sangue de Jesus tem poder. Dá um apagão nos seus olhos. Já viu isso? Escurecer assim, de uma vez, meu Deus, vou ficar cego. Aí vai voltando lentamente. Vai clareando lentamente. Algumas vezes aconteceu isso com você. Eu quero, em nome de Jesus, que você levanta a mão para isso não acontecer mais. A vista escurecer assim e demorar a voltar. Daquele apagão na vista. Uma mão levantada, não é? Não, não é. Então tá bom, não vai levantar a mão. Isto, vem na frente a Deus fazer milagre. Deus ainda faz milagre. Aqui de uma pessoa que tem alguém fazendo uma cumba contra você. Você sabe disso. Porque tem dia que acontece com você umas coisas que você fala assim, não é impossível, mas é sim, é possível sim. Tem alguém com seu nome, tem alguém fazendo trabalho contra você, para te botar no caixão, para te botar na sepultura, para acabar com a sua vida. Tem dia que acontece com você algo que você fala, meu Deus do céu, o sangue de Jesus tem poder. É algo estranho. Algo estranho. O bicho não desistiu de querer te fazer o mal. E eu não vou ficar aqui esperando você levantar a mão, não. Quer, não quer, tchau e benção. Não quer, não? Não, levantou a mão. Até agora não levantou a mão, não. Se levantou a mão, ei, irmãzinha, levantou a mão agora. Venha. Corre para frente. Você sabe que você não quer, não? A outra pega seu lugar. Ô, glória, você não quer, a outra pega. Chega aqui, criatura de Deus, corre. Ela tem uma amiga dela que faz o bem para ela direto. O bem mal. Vamos colocar a mão para cá, todo mundo? Tem uma amiga. Amiga sua, né? Amiga? Isso é porque é amiga. Põe a mão para cá. Vamos orar para Deus desmanchar, enfraquecer todo o trabalho de macumba que estão fazendo lá contra essa criaturinha aqui. Tem dia que essa criatura está angustiada, o coração está apertado, a mente apertada, os pensamentos embaralhados, aquela confusão.
1: Verdade.
0: Bota a mão para cá. Vocês vão falar, queima ele, fala. Esse queima ele está fraco. Com força, diga. Queima ele, Jesus, queima. É você, Satanás. Demônio. Exu. Solta ela. Solta a vida dela. Solta a vida dela agora. Jesus, queima. Há poder no sangue de Jesus. Há poder no nome de Jesus agora. Para queimar toda a macumba, toda a feitiçaria, toda a bruxaria, toda a magia negra. Sai daí, capeta. Solta ela. Todo o trabalho que já foi feito com o nome dela é desmanchado. Todo o trabalho que foi feito com o nome dela, em nome de Jesus, é desmanchado aqui agora. Solta a vida dela, vai soltando. Tá daí, enche o caveira, bomba gira, tranca a rua, solta ela, saia em nome de Jesus. Coloca a mão na cabeça, todo mundo aí. Põe a mão direita em cima do coração e a mão esquerda em cima da cabeça. Glória a Deus. Vamos fazer a oração aqui agora. Nós vamos repreender um trabalho feito em cemitério. Trabalho de catatumba. Vamos repreender aqui agora. Trabalho feito em catatumba. Contra alguém que está aqui e contra a sua família. Você vai sentir um fogo, assim, um calor. Você vai sentir algo diferente no seu corpo agora. Não tenha medo. Fica tranquilo que Deus vai desmanchar. Deus vai repreender toda a força do mal. Vocês vão me ajudar a orar. Nome de Jesus. Diga, sai, diga, sai, diga. Sai com força, vai. Feche os seus olhos e liga o pensamento em Deus. Nome de Jesus agora. Anda aí, enche o caveira. Show de cemitério. Show de catatumba. Enche de cemitério. Solta essa vida agora. Você é um show da morte. Manifesta aí saindo. Nome de Jesus Cristo. Solta ela agora. Solta essa vida. Jesus queima. Jesus queima agora. Jesus queima agora. Meu Deus, queima toda essa obra maligna que foi feita contra essa pessoa. Jesus queima. Aí queimando. Solta ela, enxô. Solta ela. Enxô de cemitério. Solta ela. Enxô de catatumba. Enxô de sepultura. Solta essa vida agora. Solta. Nome de Jesus, solta. Queima, Jesus, queima. Queima, queima, queima. Fogo, Jesus, vai queimando. Fogo, Jesus, vai repreendendo toda obra maligna, toda obra do diabo. Aonde tiver demônio aqui dentro dessa igreja escondido, vai manifestar agora. Vai manifestar. Não adianta esconder, não. Não adianta esconder, enxô. Show da morte, show de catatumba, show de cemitério. Solta essa vida, solta essa vida, solta essa vida, solta, solta, Queima Jesus. Queima Jesus. Queima Jesus. Chute catatumba. E chute catatumba. Solta essa vida. Solta essa vida. Solta esse corpo. Solta. Solta. Em nome de Jesus, solta. Pelo sangue de Jesus. Diga aí, amém. A pessoa, eu já falei que não ia cair. Falei, vai sentir o quê? Um calorão. Quem lembra que eu falei isso? Então tá bom. Agora deixa eu chamar aqui na frente. É, aquela moça lá que está com um negócio branco assim, eu quero orar por ela. Eu quero orar pela família dela. Eu quero orar pela família dela. Em nome de Jesus. A Deus fazer uma obra lá. Deus guardar alguém de morte. Alguém de morte. Como é que você chama? Crislane. Põe a mão para cá, toda a igreja. As duas mãos reveladas, aliás, levantadas. Para Deus fazer uma obra na vida dela. E alguém da família dela. Glória a Deus. Cadê a mão? Cadê a mão? Diga assim, queima, fala. Mais alto, fala. Queima. Queima, Jesus, queima. Satanás, solta a família dela. Solta a família dela. Tem alguém lá que você está de olho. E você também está de olho nela. Para fazer o mal contra ela. Solta aí. Solta. Solta. Jesus queima. Jesus queima agora. Jesus queima agora. Jesus queima. Manda fogo no diabo. Enxu da morte. Enxu caveira. Enxu de catatumba. Enxu de sepultura. Suia. Em nome de Jesus. Sente o calorão? Hã? Da cabeça aos pés. Meu Jesus. Agora deixa eu perguntar a você uma coisa. Você já viu alguém seu, parente seu morto, matado? Nunca viu, né? Você já viu alguém acidentado da sua parentela? Alguém assim, sangrando, saindo muito sangue? Não, né? É o que ia acontecer na sua família. Alguém cair no chão e muito sangue derramando. Mas você veio aqui hoje para Deus te guardar. E guardar alguém seu. Você veio com quem? Hã? Quem trouxe ela? Ah, tá bom. Hoje você está levando um livramento para alguém seu. Esse alguém seu é um rapaz. Parente. Você é conhecido dela? É o que dela? Bom. Olha para cá. Um rapaz que não está aqui. Um rapaz magro. Magro, não magro demais. Rapaz magro, que não está aqui. Um rapaz que usa boné. Vê se vocês vão lembrar desse rapaz. Um rapaz que anda muito de moto. Rapaz que anda muito de moto. Não é alto. E também não é tão baixo demais. Na cabeça de vocês, vocês mais ou menos, quem é esse rapaz? Parente seu. Trabalhador, lutador, não é preguiçoso, não. Quem é esse rapaz que vocês acham que é? A Deus dá um livramento agora. Magro, magro, trabalhador, lutador, que usa boné e que anda bastante de moto. Puxa na cabeça de vocês, vão descobrir quem é esse rapaz aí. É quem? Ex-marido dela. Ele que anda de moto. Ex-marido dela. Dessa altura aí que você falou. Não é alto. Faz de novo aí. Dessa altura aí, ó. É Deus livrando ele. Como é o nome dele? Quem tá orando agora? Quem tá orando agora assim, já falando assim, Deus guarda ele. Não, fala com vida, fala, guarda ele. Em nome de Jesus. Você vai ver o resultado dessa oração aqui hoje. Glorifica, meus irmãos, a esse Deus maravilhoso. Oh, glória a Jesus. Senta um bocadinho. Canta comigo. Sangue de Jesus tem poder. Canta. O sangue de Jesus tem poder. poder para salvar. Nossas mãos, pela graça de... Amém. Vem aqui, irmã senhora.

0: Tô vendo. Nada, né? É, nada, né? Tá bom. Deixa eu perguntar aqui para a senhora. A senhora já achou ou já desconfiou algum dia que a senhora tivesse alguma coisa estranha no seu corpo, assim, por dentro, alguma coisa aqui, assim, nessa região aqui? Sentiu? Tá bom. Agora, igreja de Deus, você vai ver o que vai acontecer aqui agora. A senhora afaste um pouquinho, por favor. Você vai colocar a mão aqui, que assim. Você vai apertar. Mais, aí, mais para cá. Aí. Você vai apertar e você vai descobrir que tem um troço estranho aí dentro aí na barriga. Com as duas mãos. Pode apertar com força. Tem alguma coisa estranha dentro, escondida, que a senhora não sabia. Estava quietinho, caladinho. Que quando descobrisse, o médico diz, mas por que que não veio logo? Agora já veio tarde demais. Pode apertar, que você vai descobrir, hein? Eu estou enxergando ele aqui. Quem mostrou para mim não mente. Quem mostrou não mente. E Deus vai te curar. Achou alguma coisa aí? Achou? Lá dentro, faz assim que você vai ver. Assim, vira, faz assim. Aí, aperte bem forte, vai achar um troço estranho aí. É bom você achar hoje, ser curada hoje, do que achar depois e dizer, olha, não tinha mais jeito. Quando descobriu, era tarde demais. Achou alguma coisa aí? Achou. Fala o povo escutar, que ela viu, pô, essa é mentira, pastor. Achou?
1: Sim.
0: Põe a mão para cá para Deus curar ela, em nome de Jesus. E vocês acham que é pequeno? Não é pequeno, não. Não é pequenininho como vocês pensam, não. É um troçozinho assim, ó. Ó. Olha que eu estou falando que é a verdade. Você pode apertar assim em volta, vai descobrir que tem algo aí dentro escondido. Não é pequenininho, não. Aperte. Achou? Hein? Aí? Põe a mão para cá, igreja de Deus. Quem é que tem fé de orar por ela aqui agora? E esse caroço misteriosamente sumir. Ninguém falou nada. Ei, irmão, diga amém aí. Aê, vamos lá. Diga, sai. Mas já acabou, nem começou, já acabou? Diga, irmão, sai, diga. Jesus queima aqui agora. Jesus queima aqui agora, diga queima. Caroço, tumor escondido aí dentro dela, vai desaparecendo agora, vai sumindo, vai desaparecendo. Nome de Jesus Cristo, sai daí, incho. Adaí, caroço. Adaí, tumor. Adaí, obra maligna que foi colocado dentro dela. Vai embora, vai saindo agora. Sai, nome de Jesus, sai. Pode sair, pode sair, pode sair. Vai saindo, chu. Chu do câncer, chu do tumor. Vai saindo, vai. Solta essa mulher, solta a vida dela. Nome de Jesus, saia. Diga, irmão. Não, diga mais alto. Mais uma vez. Sai em nome de quem? Só sai, não sai não. Tem que ter o nome de Jesus na frente. Diga. Quem é que crê que ela está curada? Então vou ver. Agora você coloca a mão de novo. Olha o buraco que ficou aí, ó. Ficou um buraco. Ficou um buraco,
1: ficou.
0: Uma mão veio assim, puxou aquilo e foi embora com aquilo. Porque ficou agora um buraco.
1: Amém.
0: É verdade ou não é?
1: Sim. Amém.
0: Não sabia disso.
1: Não, eu tava para fazer uns exames agora.
0: De quê? Da barriga.
1: É, vou fazer uns exames.
0: Só vai fazer, não vai dar nada. Porque Jesus já curou ela. Jesus já curou, mas o povo não dá glória a Deus, não, irmãos? Ô, irmão, senta um bocadinho. Senta um bocadinho. Glória a Deus. Quem crê que Jesus está conosco, diga amém. Glória a Deus. Cadê a maninha? Foi embora.
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0: Da filha, né? Olha o jeito dela rir. Me chama? Pai do Senhor, irmã. Estamos vivos. É, irmã. Vamos orar para ela, irmão. Sou da igreja. Deus dá ela vida e saúde, irmão. Vamos lá. Diga bem alto. Todo mal sai. Todo mal sai. Cadê a voz? Todo mal sai. Deus dá ela vida e saúde. Cobre ela com teu sangue aqui agora. Fortalece. Fortalece o corpo dela. Fortalece ela. Dela vida. Saúde aqui hoje para ela. Cobre ela com a força. Faz entrar no corpo dela saúde. Faz entrar, meu Deus, em nome de Jesus agora. Faz entrar nesse corpo força e saúde, em nome de Jesus. Olha o calorão que você está sentindo.
1: Eu estou sentindo calorão aqui.
0: Agora volta sozinha, sem precisar da neta. Pode voltar. Pode voltar e volta correndo. Bora, mulher. Bora, mulher, que Deus já te deu vitória. Bora que Deus já te deu vitória. Deixa nós encerrar aqui agora. Essa moça aqui, vem cá, moça, você de novo aqui, ó. Corre aqui. Põe mão para cá, igreja. Corre, corre, corre, que você está nova. Isso. Põe mão para cá, igreja de Jeová. Cadê a outra mão? Diga assim bem alto. Queima. Mais alto, fecha os olhos. Diga. Queima, Jesus. Cadê as santas obreiras? Foi embora? Jesus, queima aqui agora. Macumba. Na família dela, demônio na família dela, solta agora, espírito maligno na família dela, no corpo dela, na vida dela, sai, diga sai, igreja, continue falando, sai, diga, nome de Jesus, solta ela, show da morte, show caveira, show de morte, suicídio, demônio de loucura, demônio de depressão e morte. Solta ela, vai soltando, não adianta esconder não, nome de Jesus, manifesta, saindo, sai, em nome do Senhor Jesus. Pega firme, minha irmã, pega firme, como é que você chama? Ana, pega firme, Ana, para Deus dar vitória para você. É o que? Filha? Ah, você é nora dela? Ah, maravilha. Então tá bom, Deus abençoe. Agora deixa eu perguntar aqui, para nós despedir. Quem é aqui que você sente assim de uns dias para cá? Quem é que sente de uns dias para cá algo falando no seu coração? Que é para você arrumar a vida com Deus. Tem uma pessoa aqui. Tem dia que uma voz está falando assim para você, no seu pensamento e no coração. É o Espírito Santo Deus te chamando. E hoje Deus está confirmando aqui para você que Deus tem uma obra contigo. Deus vai te salvar, Deus vai te levantar e Deus vai te dar vitória. Não levantou a mão ninguém. Não, é outra pessoa. Não é. Tem dia que uma voz tem falado assim no coração seu. Para arrumar, para consertar, para endireitar. Está aqui dentro da igreja. E eu não vou ficar aqui insistindo, não. Depois vai vir a cobrança. Agora Deus está te avisando. Deus está te chamando com amor. Quantas mãos levantadas, mas não é nenhuma dessas mãos. Porque quem está ouvindo essa voz é você. Não vai não, parece que a pessoa não quer mesmo. Aquela voz dizendo assim, conserta, arruma a vida, endireita a vida. Não levanta a mão assim não, você sabe que é você. Quer não, né? Não levantou a mão. É o aviso de Deus. Bora, minha irmãzinha. É isso mesmo, é o aviso de Deus. Deus está chamando ela. Ou não está? Tem dia que aquela voz está suando.

Eu fico o tempo todo pensando no céu. Como será esse lugar divino? E a face do Senhor, como será? Deve ser muito lindo.

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Atenção, amados irmãos e ouvintes, para os endereços da Igreja Pentecostal Deus é Santo, em Curitiba e região metropolitana. Começando por Curitiba, cidade de Curitiba, atenção, porque a Igreja Pentecostal Deus é Santo, nossa sede nacional, está localizada na Avenida Marechal Floriano Peixoto, número 6711. Avenida Marechal Floriano Peixoto, 6711, no Auer, em Curitiba. Sede nacional da Igreja Pentecostal Deus é Santo. Ainda em Curitiba, bairro do Capão Raso, atenção, povo de Deus, porque o endereço é a rua Professor Valdir de Jesus, número 513. Rua Professor Valdir de Jesus, número 513. Curitiba, bairro Osternac, Ganchinho, atenção, irmãos desta região, porque a Igreja Deus é Santo está na rua Arita Borda, número 662, rua Arita Borda, 662. Atenção, Patuquara, porque a Igreja Deus é Santo está no Jardim da Ordem, na rua Arcésio de Barros Lima, número 91. Jardim da Ordem, rua Arcésio de Barros Lima, número 91. Ainda em Curitiba, Igreja Pentecostal Deus é Santo, no SIC, rua Desembargador Cid Campelo, 5622. SIC, rua Desembargador Cid Campelo, número 5622, aí no Barigui. Vamos agora para a cidade de Piraquara, atenção Piraquara, porque a Igreja Pentecostal Deus é Santo está aí no Jardim Santa Mônica, sede regional em Piraquara, Jardim Santa Mônica, rua Engenheiro Djalma Maciel, número 92. Rua Engenheiro Djalma Maciel, número 92, no Santa Mônica. Ainda em Piraquara, Vila Macedo, atenção, porque o endereço fica na Rua Fortaleza, número 454. Rua Fortaleza, número 454, na Vila Macedo. Ainda em Piraquara, no bairro São Cristóvão, Rua Henrique Brudec, número 487. Piraquara, bairro São Cristóvão, Rua Henrique Brudec, número 487. Ainda em Piraquara, atenção, irmãos, porque nós temos a Igreja Deus é Santo no Jardim Holandês. Jardim Holandês, a igreja fica na Avenida Betonex, número 55. Avenida Betonex, número 55, no Jardim Holandês. Também em Piraquara, no Jardim Bela Vista, a Igreja Deus é Santo está localizada na Rua Centenário do Paraná, número 627. Jardim Bela Vista, em Piraquara, Rua Centenário do Paraná, número 627. E agora vamos para Colombo, atenção, cidade de Colombo. Atenção, moradores de Colombo, porque a Igreja Deus é Santo está aí no Jardim Guaraituba. Jardim Guaraituba, Rua Pedro do Rosário, número 488. Rua Pedro do Rosário, número 488, Jardim Guaraituba, Colombo. Atenção, cidade de Pinhais. Atenção, cidade de Pinhais, porque a Igreja Deus é Santo está aí, Vargem Grande, na Rua Monteiro Lobato, número 320. Rua Monteiro Lobato, número 320, Vargem Grande, na cidade de Pinhais. Atenção agora, amados irmãos que moram na região de Araucária. Atenção, Araucária, porque a Igreja Deus é Santo está no bairro Campina da Barra. Isso mesmo, bairro Campina da Barra, na rua Professora Maria Nassar Chaustec, número 1097. Repetindo, rua Professora Maria Nassar Chaustec, número 1097, no bairro Campina da Barra, em Araucária. Atenção agora, amados irmãos da Fazenda Rio Grande.
A Igreja Deus é Santo está no bairro Jardim Iguaçu, Fazenda Rio Grande, Jardim Iguaçu, na rua Rio Iguaçu, número 846. Rua Rio Iguaçu, 846, Jardim Iguaçu, na Fazenda Rio Grande. Atenção, Mandirituba! Atenção, Mandirituba! A Igreja Deus é Santo está aí localizada na rua Antônio Selusniak, número 85. O bairro é o centro de Mandirituba e bem pertinho da BR-116. Mandirituba, rua Antônio Selusniak, número 85, pertinho da BR-116, é onde está a Igreja Pentecostal Deus é Santo. E atenção, Campo Largo, atenção, Campo Largo, porque a Igreja Deus é Santo está aí no bairro do Centro, na rua Gonçalves Dias, número 1840. Rua Gonçalves Dias, número 1840, no centro de Campo Largo. Atenção, cidade da Lapa, atenção, cidade da Lapa, a Igreja Deus é Santo está também no bairro do Centro, na rua Senador Souza Naves, número 741. Rua Senador Souza Naves, número 741, no centro da Lapa. E atenção, cidade de Porto Amazonas. Atenção, Porto Amazonas, porque a Igreja Deus é Santo está na rua João Pessoa, número 211. Atenção, Porto Amazonas, porque é novo endereço. Rua João Pessoa, número 211, frente à Pastelaria Sol. Esses são os endereços da Igreja Pentecostal Deus é Santo, em Curitiba e na região metropolitana. Para mais informações, entre em contato no 41-3376-3339. 41-3376-3339, que é telefone e também WhatsApp. Igreja Deus é Santa, a sua vitória está aqui.

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9: Fala aí, quanto é teu nome? Lívia da Branca, aqui pra ficar com a irmã Rosa. Lá no banco tive mais de 2 milhões de reais.
10: Você viu quanto?
9: Mais de 2 milhões de reais.
10: Mais de 2 milhões? Mas o que você viu tanto assim, rapaz?
9: Juros em cima de juros.
10: Mais de 2 milhões?
9: Mas...
10: quanto você devia mesmo?
9: 300 mil.
10: E de 300 mil foi 2 milhões?
9: 2 milhões.
10: Você tem que comprovar isso pra botar no rádio aqui pra abalar o Brasil e o mundo? Você tem que subir papel pra isso? 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Vocês estão vendo?

Quando eu fazia 8 dias que eu estava aqui, eu senti que tinha um negócio no nariz e eu soprei assim na minha mão. Eu soprei e saiu um besouro. Maior que um vagalume. Era um besouro preto. Vou...

Tava na oração aqui, me deu uma cólica, eu fui no banheiro, faz 5 anos que eu não menstruo, veio a menstruação, fui pra casa, fui no banheiro e soltei aquele charuto, um charuto normal.

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1: Mas eu quero falar agora, eu quero falar da sexta-feira na Igreja Pentecostal Deus é Santo. Essa sexta-feira da libertação total, a campanha em andamento é a campanha O Sangue de Jesus Tem Poder, né, para libertar da inveja, do espírito da macumba e da doença. E essa campanha, Deus tem operado milagres e maravilhas, 9 da manhã, 3 da tarde e às 7 da noite. Lembrando que 9 da manhã, o homem de Deus, pastor Darcy Messias, com todo o povo de Deus, pregando a preciosa palavra de Deus e orando pelos milagres, libertações, cura divina, revelações do Espírito Santo aqui na Avenida Marechal Floriano Peixoto, 6711, isso mesmo, 6711, Curitiba, Paraná, Vila Áurea, a 150 metros do terminal de ônibus do Vila Áurea, a 60 metros da Praça da Passarela, está localizada a Igreja Pentecostal do Zé Santo, quase em frente ao tubo da Passarela. 9 da manhã, pastor Darcy Messias, com todos o povo de Deus. 3 da tarde, presbítero Raimundo, pregando, orando e Deus abençoando a vida do povo de Deus, em nome de Jesus. E às 7 da noite, aquele culto dos milagres, novamente, o homem de Deus, pastor Darcy Messias, com todo o povo de Deus, na campanha poderosíssima do Sangue de Jesus Tem Poder, para repreender toda a inveja, macumba e doença na vida do povo de Deus. Venha buscar a Deus, venha buscar o Senhor, venha para cá, venha para a Igreja Pentecostal do Zé Santo, Curitiba, região metropolitana de Curitiba. Esteja conosco nesta sexta-feira, que Deus tem um milagre na sua vida, em nome do Senhor Jesus Cristo.
2: Vamos então falar com a irmã Raquel. Alô, irmã Raquel.
3: Alô, pastor.
2: Tudo na santa paz do Senhor Jesus?
3: Tudo na santa paz. Eu estou tentando dar o testemunho, e essa mulher que o senhor está falando, eu levei ela no médico hoje. E o médico falou assim que é um milagre igual que foi feito para ela.
2: Milagre.
3: Foi, ele não está acreditando como ela está. Eu fui levar o resultado do exame dela, que foi feito outro exame, que ele está insistindo no exame dela. E até a anemia ela não tem mais.
2: Conta para os ouvintes como é que foi esse milagre.
3: Ela estava no hospital até então, a gente já faz 6 meses que ela estava no hospital. E faz 40 anos que ela tem problema de rim, que ela fazia hemodiálise e tinha transtorno bipolar. É, todo mundo no hospital conhece ela. E daí eu fui na igreja e peguei um envelope para ela. O médico falou que não ia ficar muito tempo, já não tinha mais a veia para ela fazer hemodiálise. E ela ia morrer naquela semana. Aí eu peguei o envelope e levei para ela. Aí cheguei perto dela e dei na mão dela e falei pra ela, ó, Deus tá te dando um rim novo. E eu fui lá na igreja, pedi oração pra você, falei pra ela, né, até deixei o nome dela, que é a irmã Rose, pra orar por ela. E daí eu dei envelope na mão dela e falei que Deus tava dando um rim novo pra ela. E que Deus ia trazer ela de novo. Não deu uma semana, ela voltou. E daí ela tava inchada, começou a inchar. E de repente o médico ficou surpreendendo que ela não precisou mais de hemodiálise.
2: 40 anos fazendo hemodiálise.
3: 40 anos. Eu ia levar ela ainda.
2: A senhora levou o envelope e falou pra ela, esse envelope aqui tá ungido. Esse envelope aqui eu estou trazendo lá da igreja Deus é Santo, o pastor Messias ungiu. Você vai pegar esse envelope e a partir de hoje você tá curada do zinho. Foi assim que ela falou pra ela?
3: Foi, dei na mão dela. E daí ela começou a melhorar. Daquele instante, não foi feito quando ela pegou a mão no envelope, ela começou a melhorar. E daí o médico começou a fazer exame nela, né? Pra você ter ideia, ela nem falava mais. Aí começou a falar, começou a se despertar. Aí fizeram exame nela, já vai fazer 2 meses que ela não faz hemodiálise.
2: Ela está curada, então os médicos curada. Não estão acreditando.
3: Não, a família dela até vai vir pra cá pra ir na igreja aí.
2: Isso é um milagre.
3: Ela é um milagre. Até o médico falou que o que aconteceu com ela foi um milagre. Porque se você... Eu tenho até foto do jeito que ela tava. E hoje, do jeito que ela tá... Olha, até levei ela no médico hoje porque ele persistiu fazer exame nela pra ver, né? E no exame dela não deu nada hoje. Até a anemia que ela tinha não tem mais.
2: Ela tinha 1 semana de vida.
3: Uma semana.
2: Meu Deus do céu, milagre aconteceu.
3: Milagre, esse foi o milagre que o Vita da BR lá, aonde ela ficou 6 meses, eles tão bobos pra ver o jeito que ela tá, até o médico.
2: Os rins voltaram a funcionar.
3: Voltaram a funcionar, os rins funcionar, ela não tinha nada, nem pulso ela tinha, tava praticamente morta.
2: Depois de 40 anos.
3: De 40 anos.
2: Meu Deus do céu.
3: E o envelope, a partir do momento que ela pôs a mão no envelope ungido, ela voltou até pra... saiu do hospital, tá na casa onde que ela mora, né? Tanto é que as roupas dela já tinham sido tudo encaixotada.
2: Meu Deus do céu.
3: E depois que ela voltou, as roupas dela, tudo pro guarda-roupa de novo, porque tava tudo encaixotada.
2: Quer dizer que a roupa dela tava encaixotada porque ia morrer mesmo?
3: Tava, tava tudo no saco já, as roupas dela.
2: Que milagre, meu Deus do céu, que milagre, através de um envelope aqui da igreja Deus é Santo, esses votos que eu tenho dado aqui, eu tenho falado, se a pessoa pegar o voto com fé, se tiver morto, vai ressuscitar. Eu tenho falado isso aqui, e vocês estão escutando agora, uma irmã contando que a pessoa estava 40 anos fazendo hemodiálise, tinha apenas uma semana de vida, e agora quando ela pôs o voto em seu corpo, o milagre aconteceu. É um milagre muito grande, não, irmã?
3: É um milagre, que ela estava morta mesmo. Estava morta, foi um milagre muito grande, que naquele momento que ela pegou aquele envelope, e daí eu falei assim para ela assim, ó, veio da igreja Deus é Santo, lá do pastor das Cilicias, se você tem a fé que Deus está te curando agora. E a fé foi tão grande naquele envelope, que ela melhorou, nossa, 100%, está super bem. Se alguém tiver alguma dúvida, é só ir lá perguntar lá no Vita da Batel, se eles conhecem Edna Drummond. Todo mundo conhece.
2: Como é o nome dela?
3: Edna Cavaleira Drummond.
2: Meu Deus.
3: Se alguém tiver alguma dúvida e quiser uma informação dela lá, nós vamos dizer tudo como essa mulher tá, como é que ela passou esses 6 meses.
2: O milagre existe, né? É só crer, né?
3: Crer, existe mesmo. Porque desde o momento que eu tô na igreja aí, eu vi um milagre atrás do outro. Se as pessoas fizerem a campanha direitinho, for certinho fazer a campanha, pegar envelope, cumprir, não tem o que dar errado.
2: Tem que cumprir.
3: Tem que cumprir.
2: Se não cumprir, vai acabar piorando a situação.
3: É, tem que cumprir. Se a pessoa pegar um envelope e cumprir, não tem que possa dar errado.
2: Tá certo. Irmã Raquel, muito obrigado pela sua participação. Que Deus te abençoe.
3: Amém.
2: Paz do Senhor.
3: Amém.
4: Meu nome é Selma. Eu vim há muitos anos atrás aqui, fazia campanha, né? Mas daí depois eu parei, que eu fui embora. Daí fiquei muito tempo sem vir e eu não conseguia localizar a rádio que o irmão fazia programa. Daí esses dias eu peguei, aí eu vim e trouxe minha irmã. E eu cheguei aqui muito ruim do estômago e daí na hora da revelação o pastor Darcy entregou a revelação para mim e eu estava também com dor nas costas, que eu estava com começo de pneumonia. Só que eu não fui no médico.
2: Estava com o quê?
4: Começo de pneumonia.
5: Começo de pneumonia.
4: E eu falei assim, eu vou lá e Jesus vai me curar. Eu falei para minha irmã, vamos lá que você vai ver, que você vai receber uma benção. Porque eu sei, eu já vi Deus operar muitas bênçãos lá.
2: Veio aqui e o que, que aconteceu?
4: Aí o irmão entregou a revelação para mim, na hora saiu a dor do meu estômago e a dor das minhas costas, dos meus pulmões sumiu na hora.
2: Tá, e daquele dia para cá, essa dor voltou ou continua?
4: Não voltou, não continua, eu tô bem, graças a Deus.
2: E a pneumonia que tava sofrendo com isso, sofria ou não sofria?
4: Sofria. Eu não estava conseguindo nem dormir, nem respirar. Sumiu. Jesus me curou.
2: Foi embora.
4: Foi embora.
2: Quem que te curou?
4: Jesus.
2: Jesus Cristo. As palmas de vitória para Jesus. Bem forte as palmas, igreja.

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E a Deus, graças a Deus, a paz do Senhor para todos os ouvintes desta programação que vos sauda essa irmã Cris Rose Messias, na mesa de áudio, a Jovem na Glória, e na responsabilidade deste programa, o meu esposo, o pastor Darcy Messias. Os irmãos sejam bem-vindos, as irmãs sejam bem-vindas, enfim, você que está acompanhando esta programação, sejam bem-vindos, sejam bem-vindas em nome de Jesus. Continuo ouvindo e divulgando, porque eu quero já chamar a preciosa atenção

e todo o povo de Deus para nesta quinta-feira, às 19 horas, estará conosco a obreira, a cooperadora Rosalina, vai estar pregando a palavra de Deus, orando por revelação, grupo vencendo pela fé, louvando a Deus, irmã Paola, irmã Noemi, a irmã Adriana, a irmã Iris, também a nossa amada irmã, a irmã Adrine, várias irmãs louvando ao Senhor nesta quinta-feira às 19 horas. Assim como Deus abençoou na quinta-feira passada e o casal, a vida do presbítero Raimundo, juntamente com a sua esposa, a cooperadora Denise, foi uma bênção, né? Na quinta-feira passada, início desta campanha, Mestre, eu preciso de um milagre. Então, nesta quinta-feira, nós contaremos com a presença da cooperadora Rosalina, vai estar pregando a palavra de Deus, orando a revelação, vai ser uma bênção. Nós estaremos auxiliando o culto, louvando a Deus, adorando o Senhor, juntamente com o grupo Vencendo pela Fé, as demais irmãs, e vai ser uma bênção. E você que está acompanhando esta programação, você não pode ficar de fora. Se esforça, tem de bom ânimo para estar conosco logo mais nesta quinta-feira, às 19 horas, aqui na sede da Igreja Pentecostal Deus é Santo, que está bem localizada aqui na Avenida Marechal Floriano Peixoto, 6711, próximo ao terminal do Aue, quase em frente ao Tubo da Passarela, bem ao lado da Alvorada Autopeças, aqui na sede da Igreja Pentecostal Deus é Santo. Continuidade desta campanha, Mestre, eu preciso de um milagre. Quem é que não precisa, né? Se você está aí patinando, sem sair do lugar, que precisa receber o milagre de Deus, eis aí a oportunidade. Você que já está na campanha, continua. Quem não está, entre nesta campanha, porque a gente está em oração, em consagração, até às 17 horas, para Deus abençoar a entrada, a saída do povo de Deus, logo mais às 19 horas, aqui nesta quinta-feira, na sede da Igreja Pentecostal do Santo. Uma noite completa, palavra, louvor, revelação, libertação, salvação de almas. Eu creio que Deus estará abrindo os céus e operando um grande milagre na sua vida, de acordo com a sua necessidade. Se é para Deus salvar alguém, Deus estará salvando, né? Foi para isso que Jesus veio, para buscar e salvar o que se havia perdido. Se você quer um milagre na área financeira, Deus estará operando na sua saúde, no seu lar, na sua parentela, no seu setor de trabalho, na sua vida espiritual, na sua comunhão com o Senhor. Então, junte-se a nós nesta quinta-feira, às 19 horas. Nós já visto que às 18h30 nós já estaremos ali orando para Deus dar força e graça para que todos estejam conosco nesta noite de quinta-feira, na continuidade desta campanha. Mestre, eu preciso de um milagre. Então se esforça, meus irmãos, minhas irmãs, a entrada é franca, quem garante o milagre é Jesus e só depende da sua fé. Nosso Deus é maravilhoso e nós sabemos que milagre só Deus pode fazer, e Deus vai honrar sua fé, vai honrar seu sacrifício, seu ânimo, a sua confiança no Senhor. Não olha para o tempo, não olha para o clima, olha para o Senhor, né, e desperta a sua fé e vem estar conosco, porque assim que o culto terminar às 9h30, ali a gente vai dar continuidade na oração das 22h até meia-noite. Então a gente estará orando em prol de todo o povo de Deus, desde o visitante até o pastor, nós estaremos orando para Deus continuar abençoando a obra do Senhor e cada pessoa que tem frequentado a Igreja Pentecostal Deus é Santo. Então vale a pena você se esforçar para estar conosco, você que está aí acompanhando esta programação por este meio de comunicação, já recebeu tantas bênçãos, já parou para pensar quando você estiver dentro do templo adorando a Deus, o tamanho do milagre que Deus tem reservado para você? Então é nesta quinta-feira, às 19 horas, o milagre vai acontecer na sua vida e você verá a glória de Deus. Culto com as senhoras, mas para todos, e só depende da sua fé, porque Deus não faz acepção de pessoas e nem tampouco a gente. Então compareça, junte-se a nós, vamos clamar, o céu vai se abrir, a glória de Deus vai manifestar e o milagre vai acontecer na sua vida para suprir as suas necessidades logo mais nesta quinta-feira, às 19 horas, aqui na sede da Igreja Pentecostal Deus é Santo.

graças a Deus, um dia antes de terminar a campanha, antes de chegar na igreja, caiu da minha garganta, assim, veio rolando para baixo uma esponja de aço, dessas esponjas de lavar panela. Caiu no chão, eu me levei um susto, porque eu nunca tinha visto uma coisa dessa. E a minha voz saiu, e para honra e glória de Jesus, até hoje estou falando bem, graças a Deus. Volte!

0: Então ela foi curada de câncer no útero.
1: É, eu não podia nem me abaixar, tinha dor nas pernas, por tudo é parte, não tem mais dor nenhuma nas pernas, não tem mais dor nada em parte nenhuma, para honra e glória do Senhor Jesus, não estou curada, graças a Deus.
0: A senhora é a mulher que tomava 210 comprimidos.
1: É, 210 comprimidos por mês.
0: E agora está curada?
1: Estou curada, em nome de Jesus, estou curada.
0: Quem curou?
1: Jesus me curou.

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Vamos falar com Deus. Busquemos ao Senhor com o

0: maravilha de Deus. Vamos agora conversar com Deus, conversar com quem tem condições de resolver os nossos problemas. Oração para Deus, nosso Pai, resolver problemas.
1: A oração é o elo que nos une a Deus. Através dela, nos libertamos das cadeias que nos aprisionam, da morte que nos persegue, e encontramos a verdadeira razão de viver. 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Vamos

nosso que estás nos céus, santificado seja o teu nome, venha a nós o vosso reino, seja feita a sua vontade, assim na terra como nos céus. O pão nosso de cada dia nos dai hoje, perdoa, Senhor, as nossas dívidas, assim como nós perdoamos quem nos tem ofendido. Não deixa nós cair em tentação, Deus, mas livra nós do mal, pois teu é o reino, o poder, a glória, o reino para todo sempre. Senhor nosso Deus e nosso Pai que estás nos céus, em nome do Senhor Jesus, Deus da glória, Deus poderoso, Deus santo, coloca na minha boca, meu Deus, as palavras que eu necessito, as palavras que eu preciso, em nome de Jesus Cristo, em nome do Senhor Jesus. Deus, oh Deus, Deus, eu preciso da tua presença na minha vida, eu preciso, Senhor, do teu poder, em nome de Jesus Cristo, Salvador, Senhor da glória, Senhor Jeová, meu Deus dos céus, faz uma obra grande e poderosa na minha vida, na vida dos irmãos, das irmãs, resolvendo os nossos problemas, advogando as nossas causas, meu Deus, em nome de Jesus Cristo, Senhor, Deus, coloca uma palavra de fé na minha boca, coloca uma palavra de fé, meu Deus, na minha vida, para que eu possa transmitir essa fé ao povo, aos nossos ouvintes, meu Deus, Jesus, Espírito Santo, oh meu Deus, meu Deus da glória, faz uma obra ainda hoje, agora, Pai, meu Deus, agora, Senhor da glória, em nome de Jesus Cristo, em nome do Senhor Jesus, em nome do Senhor Jesus, meu Deus, em nome do Senhor Jesus, Pai Santo e Poderoso, Deus, entra, meu Deus, com providência, entra com providência na nossa vida, Senhor, faz um milagre na nossa vida aqui hoje, faz um milagre, meu Deus, um milagre que só o Senhor pode fazer, milagre vindo de Deus, um milagre jurídico, um milagre no casamento, na família, um milagre, meu Deus, na saúde, um milagre, meu Deus, para resolver aquele problema, aquela causa, aquele assunto que nós não temos condições de resolver, que homem nenhum pode resolver, meu Deus, aquele problema, aquela batalha, aquela luta, aquilo que faz o homem sofrer, meu Deus, aquilo que faz o homem sofrer, em nome de Jesus, resolve, Deus resolve, Deus põe as tuas mãos, Deus põe as tuas mãos santas, tuas mãos benditas, tuas mãos santas, tuas mãos gloriosas, Senhor da glória, meu Deus, oh meu Deus, resolve, meu Deus, resolve, meu Deus, resolve aquele problema, aquela causa, aquele assunto, aquele negócio, aquela dívida, meu Deus, aquele pecado, perdoa ele, perdoa essa pessoa, perdoa, meu Deus, cada um de nós, perdoa, Deus, perdoa, limpa, Senhor, de todos os processos espirituais, todos os pecados,
todas as culpas, todas as condenações espirituais. Deus, vá limpando o nosso nome diante do Senhor, Senhor da glória. Limpa nossa ficha, limpa, que nós sejamos crente, ficha limpa. Deus da glória, Senhor, fala com essa pessoa. Deus, fala com essa pessoa, Deus. Deus, fala com essa pessoa, em nome de Jesus, em nome de Jesus, Pai. Deus, não deixa nós perecer, não deixa nós cair no laço, não deixa nós cair na tentação, não deixa nós cair no abismo, não deixa nós cair na vontade, no querer do diabo, do nosso acusador. Meu Deus, não deixa, Pai Santo e Poderoso, guarda nós, livra nós, Senhor, dá nós o livramento. Deus, livra nós, Deus, livra nós, Deus, não deixa nós sair derrotado, não deixa nós perder, não deixa nós sair fracassado, diante desse problema, diante dessa situação, não deixa nossos inimigos, nossos adversários, que vivem noite e dia, torcendo para nós cair, a nós fracassar, para nós morrer, para acontecer conosco uma tragédia, uma desgraça, um escândalo. Deus, não deixa, guarda o teu povo, guarda a tua igreja, guarda os teus servos, guarda, meu Deus, guarda cada um de nós, em nome de Jesus. Deus, guarda, livra, Senhor, livra, meu Pai, dá o livramento, dá o livramento, Senhor, dá o livramento, Senhor, dá o livramento, Senhor, entra com providência, em nome de Jesus, faz alguma coisa, por amor ao teu santo nome, por amor à tua santa palavra, por amor a ti mesmo, em nome de Jesus, em nome de Jesus, para a glória de Deus, para a glória de Deus, abençoa a obra, Deus é santo, o ministério, a igreja, os pastores, os obreiros e obreiras, membros, frequentadores, aos irmãos de outras igrejas que oram por nós, que oram com nós, aqueles que ajudam a igreja, Deus é santo, com a sua oferta, com o seu dízimo, com a sua contribuição, Senhor da glória, Espírito Santo, abençoa, abençoa, meu Deus, abençoa, abençoa poderosamente, abençoa milagrosamente todos que ajudam essa igreja a pagar os aluguéis, a luz, a água, o rádio, a gasolina, pagar as despesas com a parte jurídica, a contabilidade, meu Deus, os irmãos que trabalham na obra, Senhor da glória, abençoa os dizimistas que têm escolhido a igreja, Deus é santo, para ajudar, em nome de Jesus, dá eles a recompensa, salvando, libertando, curando, transformando, derramando perdão, força, mudança de vida, em nome de Jesus, em nome de Jesus, em nome de Jesus.

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3: Luiz Mauro, Luiz curado Mauro. Da AIDS. A senhora vindo fazer campanha por ele. E ele foi curado.
2: Foi curado em nome de Jesus.
3: Nada.
2: Não, graças a Deus.
4: E a bênção maior, poderosa mesmo, foi a cura da AIDS, do vírus HIV, que existia em mim. Hoje, graças a Deus, estou livre. Para a honra e glória do Senhor Jesus Cristo. Eu agradeço muito.

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1: Fala aí, quanto é o meu nome? Vitor Campanha, cara. Aqui pra ficar com a irmã Rose. Lá no banco eu tive mais de 2 milhões de reais.
2: Você viu quanto?
1: Mais de 2 milhões de reais.
2: Mais de 2 milhões? Mas o que você viu pra você, rapaz?
1: Juros em cima de juros.
2: Mais de 2 milhões?
1: Mas...
2: quanto você devia mesmo?
1: 300 mil.
2: E de 300 mil foi 2 milhões.

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1: Eu quero falar da sexta-feira na Igreja Pentecostal. Deus é Santo. Essa sexta-feira da libertação total, a campanha em andamento é a campanha O Sangue de Jesus Tem Poder, né, para libertar da inveja, do espírito da macumba e da doença. E essa campanha, Deus tem operado milagres e maravilhas, 9 da manhã, 3 da tarde e às 7 da noite. Lembrando que 9 da manhã, o homem de Deus, pastor Darcy Messias, com todo o povo de Deus, pregando a preciosa palavra de Deus e orando pelos milagres, libertações, cura divina, revelações do Espírito Santo aqui na Avenida Marechal Floriano Peixoto, 6711, isso mesmo, 6711, Curitiba, Paraná, Vila Áurea, a 150 metros do terminal de ônibus do Vila Áurea, a 60 metros da Praça da Passarela, está localizada a Igreja Pentecostal do Zé Santo, quase em frente ao tubo da Passarela. 9 da manhã, pastor Darcy Messias, com todos o povo de Deus. 3 da tarde, presbítero Raimundo, pregando, orando e Deus abençoando a vida do povo de Deus, em nome de Jesus. 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Venha buscar a Deus, venha buscar o Senhor, venha para cá, venha para a Igreja Pentecostal do Zé Santo, Curitiba, região metropolitana de Curitiba.

0: Esteja conosco nesta sexta-feira, que Deus tenha um milagre na sua vida, em nome do Senhor Jesus Cristo.
1: Vamos então falar com a irmã Raquel. Alô, irmã Raquel.
2: Alô, pastor.
1: Tudo a santa paz do Senhor Jesus?
2: Tudo a santa paz. Eu estou tentando dar o testemunho, e essa mulher que o senhor está falando, eu levei ela no médico hoje. E o médico falou assim que é um milagre igual que foi feito para ela.
1: Milagre?
2: Foi. Ele não está acreditando como ela está. Eu fui levar o resultado do exame dela, que foi feito outro exame, que ele está insistindo no exame dela. E até a anemia ela não tem mais.
1: Conta para os ouvintes como é que foi esse milagre.
2: Ela estava no hospital até então, a gente já faz 6 meses que ela estava no hospital. E faz 40 anos que ela tem problema de rim, que ela fazia hemodiálise e tinha transtorno bipolar. É, todo mundo no hospital conhece ela. E daí eu fui aí na igreja e peguei um envelope para ela. O médico falou que não ia ficar muito tempo, já não tinha mais a veia para ela fazer hemodiálise. E ela ia morrer naquela semana. Aí eu peguei o envelope e levei para ela. Aí cheguei perto dela e dei na mão dela e falei para ela, ó, Deus está te dando um rim novo. E eu fui lá na igreja, pedi oração para você, falei para ela, né? Até deixei o nome dela, que é a irmã Rose, para orar por ela. E daí eu dei o envelope na mão dela e falei que Deus estava dando um rim novo para ela. E que Deus ia trazer ela de novo. Não deu uma semana, ela voltou. E daí ela estava inchada, começou a inchar. E de repente o médico ficou surpreendendo, que ela não precisou mais de hemodiálise.
1: 40 anos fazendo hemodiálise.
2: 40 anos. Eu ia levar ela ainda.
1: A senhora levou o envelope e falou para ela, esse envelope aqui está ungido. Esse envelope aqui eu estou trazendo lá da igreja, Deus é Santo, o pastor Messias ungiu, você vai pegar esse envelope e a partir de hoje você está curada do zinho. Foi assim que ela falou para ela?
2: Foi, dei na mão dela. E daí ela começou a melhorar, daquele instante, foi feito quando ela pegou a mão no envelope, ela começou a melhorar e daí o médico começou a fazer exame nela, né? Pra você ter ideia, ela nem falava mais. Aí começou a falar, começou a se despertar, aí fizeram exame nela, já vai fazer 2 meses que ela não faz hemodiálise.
1: Ela está curada, então os médicos curada. Não estão acreditando.
2: Não, a família dela até vai vir pra cá pra ir na igreja aí.
1: Isso é um milagre.
2: Ela é um milagre. Até o médico falou que o que aconteceu com ela foi um milagre. Porque se você... Eu tenho até foto do jeito que ela estava. E hoje, do jeito que ela está... Olha, até levei ela no médico hoje porque ele persistiu fazer exame nela para ver, né? E no exame dela não deu nada hoje. Até a anemia que ela tinha não tem mais.
1: Ela tinha uma semana de vida.
2: Uma semana.
1: Meu Deus do céu. Milagre aconteceu.
2: Milagre, esse foi um milagre que o Vita da BR lá, aonde ela ficou 6 meses, eles estão bobos para ver o jeito que ela tá. Até o médico.
1: Os rins voltaram a funcionar.
2: Voltaram a funcionar, os rins funcionar. Ela não tinha nada, nem pulso ela tinha. Tava praticamente morta.
1: Depois de 40 anos.
2: De 40 anos.
1: Meu Deus do céu.
2: E o envelope, a partir do momento que ela pôs a mão no envelope ungido, ela voltou até pra... Saiu do hospital, tá na casa onde que ela mora, né? Tanto é que as roupas dela já tinham sido tudo encaixotada.
1: Meu Deus do céu.
2: E depois que ela voltou, as roupas dela, tudo pro guarda-roupa de novo, porque tava tudo encaixotada.
1: Quer dizer que a roupa dela tava encaixotada porque ia morrer mesmo?
2: Tava, tava tudo no saco já, as roupas dela.
1: Que milagre, meu Deus do céu, que milagre, através de um envelope aqui da igreja, Deus é Santo, esses votos que eu tenho dado aqui, eu tenho falado, se a pessoa pegar o voto com fé, se tiver morto, vai ressuscitar. Eu tenho falado isso aqui, e vocês estão escutando agora, uma irmã contando que a pessoa estava 40 anos fazendo hemodiálise, tinha apenas uma semana de vida e agora quando ela pôs o voto em seu corpo, o milagre aconteceu. É um milagre muito grande, não, irmã?
2: É um milagre, que ela estava morta mesmo. Ela morta, foi um milagre muito grande, que naquele momento que ela pegou aquele envelope, e daí eu falei assim pra ela assim, ó, veio da igreja, Deus é Santo, lá do pastor das Messias, se você tem a fé que Deus está te curando agora, e a fé foi tão grande naquele envelope, que ela melhorou, nossa, 100%, tá super bem. Se alguém tiver alguma dúvida, é só ir lá perguntar lá no Vita da Batel, se eles conhecem Edna Drummond. Todo mundo conhece.
1: Como é o nome dela?
2: Edna Cavaleira Drummond.
1: Meu Deus.
2: Se alguém tiver alguma dúvida e quiser uma informação dela lá, nós vamos dizer tudo como essa mulher tá, como é que ela passou esses 6 meses.
1: O milagre existe, né? É só crer, né?
2: Crer, existe mesmo. Porque desde o momento que eu estou na igreja aí, eu vi um milagre atrás do outro. Se as pessoas fizerem a campanha direitinho, for certinho fazer a campanha, pegar envelope, cumprir, não tem o que dar errado.
1: Tem que cumprir.
2: Tem que cumprir.
1: Se não cumprir, vai acabar piorando a situação.
2: É, tem que cumprir. Se a pessoa pegar o envelope e cumprir, não tem que possa dar errado.
1: Tá certo. Irmã Raquel, muito obrigado pela sua participação. Que Deus te abençoe.
2: Amém.
1: Paz do Senhor.
2: Amém.
3: Meu nome é Selma. Eu vim há muitos anos atrás aqui, fazia campanha, né? Mas daí depois eu parei, que eu fui embora. Daí fiquei muito tempo sem vir. E eu não conseguia localizar a rádio que o irmão fazia programa. Daí, esses dias eu peguei. Aí eu vim e trouxe minha irmã. E eu cheguei aqui muito ruim do estômago. E daí, na hora da revelação, o pastor Darcy entregou a revelação para mim. E eu estava também com dor nas costas, porque eu estava com começo de pneumonia. Só que eu não fui no médico.
1: Estava com o quê?
3: Começo de pneumonia.
4: Começo de pneumonia.
3: E eu falei assim, eu vou lá e Jesus vai me curar. Eu falei para minha irmã, vamos lá, que você vai ver, que você vai receber uma benção. Porque eu sei, eu já vi Deus operar muitas bênçãos lá.
1: Veio aqui e o que, que aconteceu?
3: Aí o irmão entregou a revelação para mim. Na hora saiu a dor do meu estômago e a dor das minhas costas, dos meus pulmões sumiu na hora.
1: Tá, e daquele dia para cá, essa dor voltou ou continua?
3: Não voltou, não continua. Eu tô bem, graças a Deus.
1: E a pneumonia que tava sofrendo com isso, sofria ou não sofria?
3: Sofria. Eu não estava conseguindo nem dormir, nem respirar. Sumiu. Jesus me curou.
1: Foi embora.
3: Foi embora.
1: Quem que te curou?
3: Jesus.
1: Jesus Cristo. As palmas de vitória para Jesus. Bem forte as palmas, igreja.

quando eu cheguei em casa, eu fui no banheiro fazer xixi e saiu um pé de frango só com uma unha. Pé de frango com um dedo e uma unha. Fiquei assombrada, eu já dei descarga logo. Ah, era uma obra de macumbaria feia que eu tava. Vou!

Então fui ao banheiro, eu expeli lesma. Lesma, duas lesminhas finas que saíram de mim, de dentro do meu corpo, né? Então é um milagre. E a partir daquele dia, nunca mais eu tive dores nos rins.

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1: E a partir deste momento, comunicando com todos vocês.

Glória a Deus, graças a Deus, a paz do Senhor para todos os ouvintes desta programação. Que vos saúda essa irmã Cris Rose Messias, na mesa de áudio, a Jovem na Glória, e na responsabilidade deste programa, meu esposo, o pastor Darcy Messias. Os irmãos, sejam bem-vindos, as irmãs, sejam bem-vindos, enfim, você que está acompanhando esta programação, sejam bem-vindos, sejam bem-vindas, em nome de Jesus, continuo ouvindo e divulgando, porque eu quero já chamar a preciosa atenção de todo o povo de Deus para nesta quinta-feira, às 19 horas, estará conosco a obreira, a cooperadora Rosalina, vai estar pregando a palavra de Deus, orando por revelação, grupo vencido pela fé, louvando a Deus, irmã Paola, irmã Noemi, a irmã Adriana, a irmã Iris, também a nossa amada irmã, a irmã Adrine, várias irmãs louvando ao Senhor nesta quinta-feira às 19 horas, assim como Deus abençoou na quinta-feira passada e o casal, a vida do presbítero Raimundo, juntamente com a sua esposa, a cooperadora Denise, foi uma bênção, né? Na quinta-feira passada, início desta campanha, Mestre, eu preciso de um milagre. Então, nesta quinta-feira, nós contaremos com a presença da cooperadora Rosalina, vai estar pregando a palavra de Deus, orando com a revelação, vai ser uma bênção. Nós estaremos auxiliando o culto, louvando a Deus, adorando o Senhor, juntamente com o grupo Vencendo pela Fé, as demais irmãs. Vai ser uma benção. E você que está acompanhando esta programação, você não pode ficar de fora. Se esforça, tem de bom ânimo para estar conosco logo mais nesta quinta-feira, às 19 horas, aqui na sede da Igreja Pentecostal Deus é Santo, que está bem localizada aqui na Avenida Marechal Floriano Peixoto, 6711, próximo ao terminal do Aue, quase em frente ao tubo da passarela, bem ao lado da Alvorada Autopeças, aqui na sede da Igreja Pentecostal Deus é Santo. Continuidade desta campanha, Mestre, eu preciso de um milagre. Quem é que não precisa, né? Se você está aí patinando, sem sair do lugar, que precisa receber o milagre de Deus, eis aí a oportunidade. Você que já está na campanha, continua. Quem não está, entre nesta campanha, porque a gente está em oração, em consagração, até às 17 horas, para Deus abençoar a entrada, a saída do povo de Deus, logo mais às 19 horas, aqui nesta quinta-feira, na sede da Igreja Pentecostal do Santo. Uma noite completa, palavra, louvor, revelação, libertação, salvação de almas. Eu creio que Deus estará abrindo os céus e operando um grande milagre na sua vida, de acordo com a sua necessidade. Se é para Deus salvar alguém, Deus estará salvando, né? Foi para isso que Jesus veio, para buscar e salvar o que se havia perdido. Se você quer um milagre na área financeira, Deus estará operando na sua saúde, no seu lar, na sua parentela, no seu setor de trabalho, na sua vida espiritual, na sua comunhão com o Senhor. Então, junte-se a nós nesta quinta-feira, às 19 horas. Mas já visto que às 18h30 nós já estaremos ali orando para Deus dar força e graça para que todos estejam conosco nesta noite de quinta-feira, na continuidade desta campanha. Mestre, eu preciso de um milagre. Então se esforça, meus irmãos, minhas irmãs. A entrada é franca. Quem garante o milagre é Jesus, e só depende da sua fé. Nosso Deus é maravilhoso e nós sabemos que milagre só Deus pode fazer. E Deus vai honrar sua fé, vai honrar seu sacrifício, seu ânimo, a sua confiança no Senhor. Não olha para o tempo, não olha para o clima, olha para o Senhor, né? E desperta a sua fé e vem estar conosco, porque assim que o culto terminar às 9h30, ali a gente vai dar continuidade na oração das 22h até meia-noite. Então a gente estará orando em prol de todo o povo de Deus, desde o visitante até o pastor. Nós estaremos orando para Deus continuar abençoando a obra do Senhor e cada pessoa que tem frequentado a Igreja Pentecostal Deus é Santo. Então vale a pena você se esforçar para estar conosco. Você que está aí acompanhando esta programação por este meio de comunicação, já recebeu tantas bênçãos, já parou para pensar quando você estiver dentro do templo adorando a Deus, o tamanho do milagre que Deus tem reservado para você? Então é nesta quinta-feira, às 19 horas, um milagre vai acontecer na sua vida e você verá a glória de Deus. Culto com as senhoras, mas para todos,
e só depende da sua fé, porque Deus não faz acepção de pessoas e nem tampouco a gente. Então compareça, junte-se a nós, vamos clamar, o céu vai se abrir, a glória de Deus vai manifestar e o milagre vai acontecer na sua vida para suprir as suas necessidades logo mais nesta quinta-feira, às 19 horas, aqui na sede da Igreja Pentecostal. Deus é

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0: Elton Antônio da Silva. 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
8: Fala aí, quanto é meu nome? Lisa da Breca. Aqui vai ficar a minha irmã Rose. Lá no banco eu tive mais de 2 milhões de reais.
9: Você viu quanto?
8: Mais de 2 milhões de reais.
9: Mais de 2 milhões? Mas o que você viu tanto assim, rapaz?
8: Juros em cima de juros.
9: Mais de 2 milhões?
8: Mas...
9: quanto você devia ver?
8: 300 mil.
9: E de 300 mil foi 2 milhões.

Quando eu fazia 8 dias que eu estava aqui, eu senti que tinha um negócio no nariz e eu soprei assim na minha mão. Eu soprei e saiu um besouro, maior que um vagalume. Era um besouro preto.

Estava na oração aqui, me deu uma cólica, eu fui no banheiro, faz 5 anos que não menstruo, veio a menstruação, fui para casa, fui no banheiro e soltei aquele charuto, um charuto normal.

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graças a Deus, um dia antes de terminar a campanha, antes de chegar na igreja, caiu da minha garganta, assim, veio rolando para baixo, uma esponja de aço, dessas esponjas de lavar panela. Caiu no chão, eu me levei um susto, porque eu nunca tinha visto uma coisa dessa. E a minha voz saiu, e para honra e glória de Jesus, até hoje estou falando bem, graças a Deus.

0: Estela foi curada de câncer no útero.
1: É, eu não podia nem me abaixar, tinha dor nas pernas, por tudo é parte de um... Não tenho mais dor nenhuma nas pernas, não tenho mais dor nada em parte nenhuma, para honra e glória do Senhor Jesus, não está curada, é curada, graças a Deus.
0: A senhora é a mulher que tomava 210 comprimidos.
1: É, 210 comprimidos por mês.
0: E agora está curada?
1: Estou curada, em nome de Jesus, estou curada.
0: Quem curou?
1: Jesus me curou.

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1: Mas eu quero falar agora, eu quero falar da sexta-feira na Igreja Pentecostal Deus é Santo. Esta sexta-feira da libertação total, a campanha em andamento é a campanha O Sangue de Jesus Tem Poder, né, para libertar da inveja, do espírito da macumba e da doença. E essa campanha, Deus tem operado milagres e maravilhas, 9 da manhã, 3 da tarde e às 7 da noite. Lembrando que 9 da manhã, o homem de Deus, pastor Darcy Messias, com todo o povo de Deus, pregando a preciosa palavra de Deus e orando pelos milagres, libertações, cura divina, revelações do Espírito Santo aqui na Avenida Marechal Floriano Peixoto, 6711, isso mesmo, 6711, Curitiba, Paraná, Vila Auer, a 150 metros do terminal de ônibus do Vila Auer, a 60 metros da Praça da Passarela, está localizada a Igreja Pentecostal Deus é Santo, quase em frente ao tubo da Passarela. 9 da manhã, pastor Darcy Messias, com todos o povo de Deus. 3 da tarde, presbítero Raimundo, pregando, orando e Deus abençoando a vida do povo de Deus, em nome de Jesus. E às 7 da noite, aquele culto dos milagres, novamente, o homem de Deus, pastor Darcy Messias, com todo o povo de Deus, na campanha poderosíssima do Sangue de Jesus Tem Poder, para repreender toda a inveja, macumba e doença na vida do povo de Deus. Venha buscar a Deus, venha buscar o Senhor, venha para cá, venha para a Igreja Pentecostal Deus é Santo, Curitiba, região metropolitana de Curitiba. Esteja conosco nesta sexta-feira, que Deus tem um milagre na sua vida, em nome do Senhor Jesus Cristo.
2: Vamos então falar com a irmã Raquel. Alô, irmã Raquel.
3: Alô, pastor.
2: Tudo na santa paz do Senhor Jesus?
3: Tudo na santa paz. Estou tentando dar o testemunho, e essa mulher que o senhor está falando, eu levei ela no médico hoje. E o médico falou assim que é um milagre igual que foi feito para ela.
2: Milagre.
3: Foi, ele não está acreditando como ela está. Eu fui levar o resultado do exame dela, que foi feito outro exame, que ele está insistindo no exame dela. E até a anemia ela não tem mais.
2: Conta para os ouvintes como é que foi esse milagre.
3: Ela estava no hospital até então, a gente já faz 6 meses que ela estava no hospital. E faz 40 anos que ela tem problema de rim, que ela fazia hemodiálise e tinha transtorno bipolar. É, todo mundo no hospital conhece ela. Ela, e daí eu fui na igreja e peguei um envelope para ela. O médico falou que não ia ficar muito tempo, já não tinha mais a veia para ela fazer hemodiálise. E ela ia morrer naquela semana. Aí eu peguei o envelope e levei para ela. Aí cheguei perto dela e dei na mão dela e falei pra ela, ó, Deus está te dando um rim novo. E eu fui lá na igreja, pedi oração pra você, falei pra ela, né, até deixei o nome dela, que é a irmã Rose, pra orar por ela. E daí eu dei envelope na mão dela e falei que Deus estava dando um rim novo pra ela. E que Deus ia trazer ela de novo. Não deu uma semana, ela voltou. E daí ela tava inchada, começou a inchar. E de repente o médico ficou surpreendendo que ela não precisou mais de hemodiálise.
2: 40 anos fazendo hemodiálise.
3: 40 anos, eu ia levar ela ainda.
2: A senhora levou o envelope e falou pra ela, esse envelope aqui tá ungido, esse envelope aqui eu estou trazendo lá da igreja Deus é Santo, o pastor Messias ungiu, você vai pegar esse envelope e a partir de hoje você tá curada do zinho. Foi assim que ela falou pra ela?
3: Foi, dei na mão dela. E daí ela começou a melhorar. Daquele instante, não foi feito quando ela pegou a mão no envelope, ela começou a melhorar. E daí o médico começou a fazer exame nela, né? Pra você ter ideia, ela nem falava mais. Aí começou a falar, começou a se despertar. Aí fizeram exame nela, já vai fazer 2 meses que ela não faz hemodiálise.
2: Ela está curada, então os médicos curada. Não estão acreditando.
3: Não, a família dela até vai vir pra cá pra ir na igreja aí.
2: Isso é um milagre.
3: Ela é um milagre, até o médico falou que o que aconteceu com ela foi um milagre. Porque se você, eu tenho até foto do jeito que ela tava. E hoje, do jeito que ela tá, olha, até levei ela no médico hoje porque ele persistiu fazer exame nela pra ver, né? E no exame dela não deu nada hoje. Até a anemia que ela tinha não tem mais.
2: Ela tinha 1 semana de vida.
3: Uma semana.
2: Meu Deus do céu. Milagre aconteceu.
3: Milagre. Esse foi um milagre que o Vita da BR, lá onde ela ficou 6 meses, eles estão bobos para ver o jeito que ela tá. Até o médico.
2: Os rins voltaram a funcionar.
3: Voltaram a funcionar, os rins funcionar. Ela não tinha nada, nem pulso ela tinha. Estava praticamente morta.
2: Depois de 40 anos.
3: De 40 anos.
2: Meu Deus do céu.
3: E o envelope, a partir do momento que ela pôs a mão no envelope ungido, ela voltou até atrás, saiu do hospital, tá na casa onde que ela mora, né? Tanto é que as roupas dela já tinham sido tudo encaixotada.
2: Meu Deus do céu.
3: E depois que ela voltou, as roupas dela, tudo pro guarda-roupa de novo, porque tava tudo encaixotada.
2: Quer dizer que a roupa dela tava encaixotada porque ia morrer mesmo.
3: Tava tudo no saco já, as roupas dela.
2: Que milagre, meu Deus do céu, que milagre, através de um envelope aqui da igreja, Deus é Santo, esses votos que eu tenho dado aqui, eu tenho falado, se a pessoa pegar o voto com fé, se tiver morto, vai ressuscitar. Eu tenho falado isso aqui, e vocês estão escutando agora, uma irmã contando que a pessoa estava 40 anos fazendo hemodiálise, tinha apenas uma semana de vida, e agora quando ela pôs o voto em seu corpo, o milagre aconteceu. É um milagre muito grande, não, irmã?
3: É um milagre, que ela estava morta mesmo. Estava morta, foi um milagre muito grande, que naquele momento que ela pegou aquele envelope, e daí eu falei assim para ela assim, ó, veio da igreja, Deus é Santo, lá do pastor das Messias. Se você tem a fé que Deus está te curando agora. E a fé foi tão grande naquele envelope que ela melhorou, nossa, 100%, está super bem. Se alguém tiver alguma dúvida, é só ir lá perguntar lá na Vita da Batel se eles conhecem Edna Drummond. Todo mundo conhece.
2: Como é o nome dela?
3: Edna Cavaleira Drummond.
2: Meu Deus.
3: Se alguém tiver alguma dúvida e quiser uma informação dela lá, eles vão dizer tudo. Como essa mulher tá, como é que ela passou esses 6 meses?
2: O milagre existe, né? É só crer, né?
3: Crer, existe mesmo. Porque desde o momento que eu tô na igreja aí, eu vi um milagre atrás do outro. Se as pessoas fizerem a campanha direitinho, for certinho fazer a campanha, pegar envelope, cumprir, não tem o que dar errado.
2: Tem que cumprir.
3: Tem que cumprir.
2: Se não cumprir, vai acabar piorando a situação.
3: É, tem que cumprir. Se a pessoa pegar o envelope e cumprir, não tem que possa dar errado.
2: Tá certo. Irmã Raquel, muito obrigado pela sua participação. Que Deus te abençoe.
3: Amém.
2: Paz do Senhor.
3: Amém.
4: Meu nome é Selma. Ah, eu vim há muitos anos atrás aqui, fazia campanha, né? Mas daí depois eu parei, que eu fui embora. Daí fiquei muito tempo sem vir. E eu não conseguia localizar a rádio que o irmão fazia programa. Daí, esses dias eu peguei. Aí eu vim e trouxe minha irmã. E eu cheguei aqui muito ruim do estômago. E daí, na hora da revelação, o pastor Darcy entregou a revelação para mim. E eu estava também com dor nas costas, porque eu estava com começo de pneumonia. Só que eu não fui no médico.
2: Estava com o quê?
4: Começo de pneumonia.
5: Começo de pneumonia.
4: E eu falei assim, eu vou lá e Jesus vai me curar. Eu falei para minha irmã, vamos lá, que você vai ver, que você vai receber uma benção. Porque eu sei, eu já vi Deus operar muitas bênçãos lá.
2: Veio aqui e o que, que aconteceu?
4: Aí o irmão entregou a revelação para mim, na hora saiu a dor do meu estômago e a dor das minhas costas, dos meus pulmões sumiu na hora.
2: Tá, e daquele dia para cá, essa dor voltou ou continua?
4: Não voltou, não continua, eu tô bem, graças a Deus.
2: E a pneumonia que tava sofrendo com isso, sofria ou não sofria?
4: Sofria. Eu não estava conseguindo nem dormir, nem respirar. Sumiu. Jesus me curou.
2: Foi embora.
4: Foi embora.
2: Quem que te curou?
4: Jesus.
2: Jesus Cristo. As palmas de vitória para Jesus. Bem forte as palmas, igreja.
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2: Livro de Hebreus, capítulo de número 11, versículo 1, o que, que diz aí para mim? Todo mundo, vamos! Ora, a fé é o
5: fundamento das coisas que se espera e a prova das coisas que se não vê. De novo, vamos lá. Das coisas e a prova que não vê. Quem tem muita fé, levanta a mão. Senta. Senta e bate palma e dá glória a Deus. Aleluia, junto também. Vamos ver. Graças a Deus. Palma e com glória. Não é essas palminhas assim não, com força. O que é fé? Me responda o que é fé. É o firme fundamento das coisas que... Hã? Das coisas que não vê. Não, eu tenho certeza. Mas de quê? Não estou vendo, não. Eu acredito. Ele bate no peito, mas eu creio. Você não está vendo? Cadê? Me mostra aí. Cadê? Você não me mostrou nada. Você fala assim: fé, você não precisa ver. Fé, você precisa crer. Fé não é ver. Quando eu vejo, eu preciso de fé. Por que eu preciso de fé se eu estou vendo? Olha, Tomé, Jesus esteve aqui. Eu não creio. Eu não vi. Eu não toquei nele. Aí Jesus chega e diz: Tomé, vem cá. Vem aqui, seu incrédulo. Toca em mim. Bota a mão em mim aqui, ó. Eu mesmo. Você está duvidando? Aqui os buracos aqui dos cravos, aqui, ó. Olha aqui onde é que entrou a espada. Está duvidando? Toca nos meus pés. Ai, me perdoa, Senhor. Aí ele falou assim: bem-aventurados é os que não viram e creram. Está vendo? Bem-aventurados é os que não viram. Bem-aventurado é aqueles que não vê, mas crê. Porque na verdade eu nunca vi Deus, eu nunca toquei nele, eu nunca palpei ele. Mas como é que eu vou acreditar que ele existe? Se eu tiver fé. Se eu não tiver fé, eu vou dizer a vida toda: eu não acredito, nunca vi ele, eu nunca vi ele, nunca toquei nele. Como é que eu vou falar que ele existe? Todo mundo fala que ele existe. Que ele que fez o mundo, que ele que fez tudo, mas eu não tenho prova disso, porque eu nunca vi ele fazer nada. Eu nunca vi ele fazer nada. Deus está fazendo, mas ele não está vendo que é Deus. Deus está livrando, mas ele não está vendo que é Deus. Deus está curando pela oração de alguém, pela oração da mãe, pela fé de alguém, mas ele diz que não. A mãe está orando, a esposa está orando, alguém está orando, Deus está curando. Ele está em pé porque tem alguém orando. Ele está em pé porque tem alguém falando com Deus. Ele está vivo porque tem a mãe orando por ele, tem a esposa orando. Isso aí que é fé, irmão. Não é a fé dele, mas é a fé de alguém. Bem-aventurado, meu irmão, bem-aventurado. Glória a Jesus. Bem-aventurado. Disseram que Jesus vinha. Ficou falando: Jesus vai nascer de uma virgem. Muitos anos falando: Jesus vai nascer de uma virgem. Que mané virgem? Nunca vi. Virgem parir? Nunca vi. Virgem parir? Da luz? Era só pode engravidar se não for mais virgem. Ah, porque a virgem vai dar luz um filho e botará o nome de Jesus. De berebebe, conversa. Aí a virgem apareceu grávida, que nem ela acreditava que estava grávida. O anjo falou: mulher, salve graciada, bendito é o fruto do teu ventre. Ventre? O que, que é isso? Você está gestante. Eu? Conversa. Eu sou virgem. eu não conheço varão, nunca tive relação sexual com varão nenhum, como é que eu estou gestante? Até louco. Mulher, isso aí não é obra para homem. Mulher, isso é obra para o Espírito Santo. O que está no seu ventre é obra do Espírito Santo, não é obra da carne não, mulher. Nem a virgem acreditava. Você viu? Nem ela sabia que estava grávida. Mas Deus tinha prometido que nasceu Jesus Cristo de uma virgem. Está vendo como é que as coisas de Deus é tudo contrário das coisas dos homens, das leis, da natureza humana? Pensa bem, eu estou grávida? Não, de jeito nenhum. Ah, senhora,

0: se teu marido dela, até o José arrumou as trouxas para ir embora. Teve um sonho que não era para ir embora, mas já estava tudo pronto. Na hora que ele pegar as trouxas, eu teve um sonho que não era para ir embora, não. Que Maria estava ali grávida por promessa de Deus. Está vendo como é que é as coisas? Parece uma loucura. Parece loucura. Deus fala assim: olha, Sara, Abraão, vocês vão ter um filho na velhice. Eu? Eu? Eu já nem menstruo mais. Já entrei em... mexer o troço? Menopausa. Eu estou com quase 100, mais gente, com quase 100 anos. Deu risada do Senhor, do anjo. Ah, meu Deus, esses anjos até louco. O quê? Louco? Você está rindo? Não, eu não ri não. Você está rindo? Daqui o tempo da vida, daqui 10 meses, daqui 10 meses eu vou voltar por aqui, eu passar por aqui, ou daqui 10 meses, o tempo da vida, daqui 9 meses, você vai estar parindo, porque a partir de agora você vai ficar buchuda, prenha, grávida. Ah, não, que é isso? Cada conversa, não acredito no negócio. Passou seus 9 meses. Olha a dona velhinha com o nenenzinho no colo. Não aguentava nem ela, estava carregando o menino. Você imagina? A velhinha, ó, com o menino no colo. Irmão, quando Deus quer fazer, Deus faz. Ele não manda ninguém fazer, Ele faz, meus irmãos. Ele vai fazer aqui hoje, na vida de alguém, não sei quem é. É alguém que crê. Será que vocês acreditam mesmo em milagre? Ou só está aqui escutando história? Aqui é um culto de história? Estou perguntando a vocês. Aqui é um culto de história? Vou contar para vocês história. Ana Maria, José. Eu não quero saber de... Eu quero saber de hoje. Abraão não está aqui. Sara não está aqui. Quem está aqui é você. Quem está aqui é eu. Deus já fez o que tem que fazer na vida de Abraão e de Sara. Agora Deus vai fazer é na vida de quem crê. É de quem acredita. Vocês creem aí? Dá um sinal de vida aí. Se é que vocês creem. Mas levanta a mão sim, assim. Agora... aí não crê não.
1: Glória a Deus.
0: Parece que está morto. Parece que morreu. E não ressuscitou. Ó, vocês creem? Ué? É assim que é fé? Presta... não. Quando a pessoa crê, você sente nele. Estou aqui. Reage. Creio, pastor. Estou aqui para receber essa bênção. Vocês creem? Levante a mão. Ah, tá ressuscitando. Porque esse negócio de estar aqui no culto, isso não funciona não. Fé não é isso não. Isso é fraqueza. Isso é dúvida. Fé é você. Parece um louco. Esse cara está louco. Essa mulher está doida. Ué, como? Essa mulher está doida. O médico fala, essa mulher está doida. O filho fala, minha mãe está doida. Minha avó está doida. Olha que ela incutiu agora. Diz que vai ficar curada da diabetes. Diz que vai ficar curada da pressão alta. Ah, meu Deus. Diz que vai ficar curada do câncer. Ah, vai ficar curada daquilo que no outro. Ah, eu não acredito nisso. Daqui a pouco você vê a irmã. Eu fui curada do câncer. Alguém aqui já foi curado do câncer mesmo? Quem já teve câncer comprovado por medicina? Levanta a mão. Está aqui um, está ali outro. Quem mais? Quem foi que foi constatado por exames médicos que você tinha câncer? De novo, deixa eu ver. 4, 5. Então, eu estou aqui vivo. Como é que eu vou falar que Deus não cura se eu fui curado? Pensa bem. O médico é desanimado. Eu já era pastor. Oh, pastor, que pena, né? Vamos correr atrás, vamos ver, mas... sei lá, aquela cara assim, Eu acho que o câncer já virou metástase. O câncer já espalhou por todo o corpo, pastor. Vamos ver, né? Pela experiência que eu tenho, vamos ver. Fazer esse procedimento. Aí avisou minha família. É, porque tem que fazer arrancar o tumor, tem que fazer a radioterapia, a quimioterapia, e dele, parará, parará, pererê. Mas tem que ser rápido. Tem que ser rápido, pastor. Tem que ser rápido. Tem 11 anos atrás, tem que ser rápido. Aí o médico olhou para mim e falou. Aí, na hora, parece que eu quis acreditar. Na hora, quando ele falou assim, parece que o chão sumiu. Parece que a terra sumiu. Aí eu fiquei assim, será que eu vou morrer mesmo? Pensei, será que eu vou morrer? Já chegou a hora? Quem vai cuidar da minha viúva? Meus filhos. Aí vim para casa assim, aí fiquei assim uma semana, assim, tal, fiquei uns dias assim, aí eu falei assim, quer saber de uma coisa? Eu não estou com câncer não, eu falei para mim mesmo, não vou fazer radioterapia, não vou fazer quimioterapia, não vou tirar tumor, não vou fazer nada, eu vou fazer uma campanha de oração no monte. Eu vou orar e jejuar. Eu vou fazer campanha, buscava me ungir com óleo. Eu mesmo me ungi, fui me ungindo e ungindo e ungindo. Um dia, dois, três, quatro, cinco, seis, sete, oito, nove, dez, onze. E um mês e vai. Aí passou 7 anos. Eu voltei no mesmo médico. Quando o homem me viu, assustou. É o pastor? Falei, sou eu. Mas pastor, você não morreu não? Falei, como é que eu morri se eu estou aqui? Pergunta boba. Mas você fez todo o procedimento, você tirou o tumor, fez aquilo, a rádio, aquilo que eu mandei você fazer? Eu não fiz nada. Você não fez nada? Não. Mas como é que você está vivo? Mas como é que você está vivo? 7 anos é para você estar morto, até os ossos já estavam derretidos. Mas como é que você, o que você fez? Eu não fiz nada. Ah, como é que não fez nada? Você fez o procedimento. Falei, não, o procedimento meu foi outro. Mas como? Falei, doutor, acima de vocês médicos, doutor, tem um médico por excelência, tem um médico poderoso que faz milagre. Vocês não fazem milagre, mas ele faz milagre. Ele arranca o câncer pela raiz, sem precisar de radioterapia, quimioterapia. Eu não acredito nesse negócio, meu negócio é exame. Eu só creio no que eu vejo, eu só creio em papel, eu só creio em resultado. Então bora, vou fazer tudo, não pode fazer. Aí ele fez o exame, ué, pastor, agora eu acabei de crer que eu não sei mais de nada. Agora eu não sei, porque olha, eu nunca vi um negócio desse na minha vida. Nunca vi um negócio desse. Eu nunca vi uma coisa desta. Eu nunca vi isso. Tem não sei quantos anos de médico, especialista, formado na faculdade. Eu dou aula na faculdade de câncer, não sei para que é, parará, perere. Mas eu nunca vi um negócio desse na minha vida. Aí eu fui pregar para ele. Aí eu fui falar com ele, fui falar, explicar para ele como é que é, como é que não é, como é que é, como é que não é. Eu sei que quase que ele aceitou Jesus naquela época. Mas ficou muito crente, muito crente. Isso já faz 11 anos. Pensa bem. 11 anos. Isso aí que é fé, minha irmã. Você não tem que sair daqui hoje do mesmo jeito. Você não tem que ficar com essa cara dele. Entendeu? Essa cara, não. Tem que levantar a cabeça. Tem que levantar a cabeça. Você tem que comer essa palavra aqui hoje. Tem que deixar essa palavra entrar na sua vida. Deixar que essa palavra flui no seu coração, na sua mente, e põe para fora o que tiver na sua vida, o que tiver de ruim, de demônio, de macumba, de câncer, na sua casa, miséria, macumba, olho grande, inveja, derrota, que isso hoje é expulso pelo poder de Deus e pelo poder da fé no nome de Jesus. Dá glória, irmão! E levantou e embora, e a vida continua. continuar do mesmo jeito ou pior? Daqui a semana vem a irmã pior. E aí, irmã? Ah, tô pior. Na outra semana, cadê? Ah, sumiu, morreu. Mas por quê? A fé acabou. Fé, fé é para isso. Se tem fé, se tem fé, a pessoa cresce. Se tem fé, a pessoa cresce. A pessoa vence. A pessoa dá a volta por cima. Se não tem, ela se entrega. Ela se entrega. Eu vi na internet, eu acho que alguém já viu, lá na savana, aquele mundaréu de búfalo e o mundaréu de leões. Quem já viu aquilo lá? Levanta a mão para me ver. Quem já viu? Aí um leãozinho, aliás, um búfalozinho, aqui assim, pequeno, e os leões partiram para cima dele, os outros correram todo mundo e pegaram ele, e ele correndo assim na beira da água, assim, caldo dentro da água. Quem já viu aquela cena lá? Você já viu? Caiu dentro d'água. O pobrezinho do búfalo caiu dentro d'água. Falei, oh meu pai do céu. Aí quando ele caiu dentro d'água, o jacaré veio. Já viram o jacaré? Disse, oh, prato maravilhoso hoje. Aí pronto. Aí eu pensei assim: se correr, o bicho pega. E se ficar, o bicho come. O leão puxava para lá e o jacaré puxava para cá. O leão pegava no pescoço do bezerro, puxava, e o jacarézão, aquele crocodilo, não sei quantos quilos, puxava, e veio aquela briga. Aquela briga, é meu, não é seu não, é meu. Não, não é seu, é meu. Puxa para lá, puxa para cá, falei, já era. Quebrou o pobre do bezerro. Daqui a pouco, quando parecia que estava tudo acabado, quando apareceu tudo acabado, o leão puxou o bezerro para fora. Aí montou aquele mundaréu de leões em cima do pobre do bezerro. Falei, acabou. Quando daqui a pouco aqueles búfalos, uns 100, 200 búfalos, tudo em cima dos leões. E os leões foi correndo um, foi correndo outro, foi correndo um leão, foi correndo outro. E daqui a pouco o bezerro levantou. Falei, meu Deus do céu. O bezerro levantou. Irmão, irmã, e eu aprendo com isso que a gente nunca deva desistir. Por mais que tudo pareça perdido, por mais que tudo pareça perdido, por mais que você olhe assim e fale assim, ó, acabou, acabou, acabou, acabou, acabou, acabou, acabou, não deu mais jeito. Ainda tem um Deus lá no céu que não diz não, que diz sim, que diz eu posso fazer o milagre através da sua fé. Levanta a cabeça, acredita, não se entrega, não se entrega. Crente tem que ser crente. Agora só tem o nome de crente. Na hora de vamos ver, vamos, irmão. Ah, não dá, então vai. Vai, vai morrer, bicho velho. Vai morrer. Ah, não dá. Não posso. É difícil. É longe. Vamos fazer uma campanha de jejum? Não dou porque eu tomo remédio. É pro estômago, não sei o quê. Pererê, pererê. Vamos fazer uma campanha de oração? Não, mano, não aguento. Vamos fazer uma campanha na igreja? Não dá. Ah, tá aí. Tá aí a razão por que não dá. Por que tá aí desse jeito? Por que não dá? Por que não dá? Porque a pessoa nunca profetiza a vitória. Nunca fala assim, vai dar sim. Vai. Vai, porque Deus vai me ajudar a vencer essa batalha. Eu já venci tantas. Eu já fui tão perseguido, com doença, com mal, com macumba, com demônio, com perseguição daqui, perseguição de lá, luta daqui, luta de lá, luta, luta. Eu estou vivo, estou são. Quem de vocês que pegaram aí o corona aí? Levanta a mão. Quem pegou corona? Mas para que pegar corona? Vocês pegaram corona? Mas para que pegar esse troço, gente? Quem de vocês se perdeu alguém da sua família que morreu do corona? Família sua, levanta a mão. Quem perdeu parente, levanta a mão. E por que vocês estão vivos? Porque vocês são bonitos, né? São boazinha. É ou não é? Que são bonitos, são bonitos. Vocês mereciam estar aqui, os outros mereciam morrer. Eu também peguei esse troço me pegou. Olha eu aqui. Um bicho me pegou, o corona. Eu estou aqui. eu sou bom. Não, não. É porque na época, na hora da batalha, eu nunca me entreguei. Tossia, parecia que ia arrebentar tudo. O que mais me prejudicou foi a tosse. Alguém que pegou aqui tossiu demais ou não? Tossia, mas tossia pra valer. Uma dor de cabeça. Quem é que teve muita dor de cabeça aí? Uma dor de cabeça, parece que ia arrebentar. Mas eu nunca falei assim, eu vou morrer. Não. E eu falava assim, eu vou vencer em nome de Jesus. Não vou para o hospital, não vou tomar remédio, não vou me internar, não vou me entubar. Cadê a minha fé? Então, aquele negócio vinha com tudo assim para cima de mim, ficava variado, aquela coisa toda. Eu falei, sangue de Jesus te repreenda. Você sabia que esse troço aí é maligno espiritual? Esse troço aí, ele atinge aqui, ó, a mente da pessoa, para desanimar a pessoa. Esse troço aí, ele vem para desanimar a pessoa, para deixar a pessoa desanimada. Ele só pega a gente quando está triste, quando está fraco, quando está depressivo, quando está angustiado, quando está assim muito preocupado. Pode ter certeza, está fraco. Eu estava fraco, assim, fraco, não assim, espiritualmente, estava preocupado. E aí, sabe o que acontece? A imunidade, ó, vai lá para os pés. A vitamina D3 vai lá para os pés. Entendeu? Quem entendeu, levante a mão aí. Aí eu fiquei fraco, assim, fisicamente. Viajei, peguei o bicho do avião, o bicho me pegou no avião. Aí eu orei. E confiei em Deus. E eu estou aqui com vida e saúde. Quantos que morreram? Quantos pastores que morreram? Quantos homens de Deus que morreram? Mulher de Deus que morreu, gente boa, gente que não sentia nada, gente jovem que morreu. E nós estamos aqui, os velhos da cabeça branca. Pensa bem, por que será? Eu olho para essas coisas e eu fico assim pensando, meu Deus, a gente tem que crer até na última hora. Até na última hora. Eu estava diante de uma audiência e o juiz deu a causa para o outro. Na última hora o juiz deu a causa para nós. O outro estava ganhando. E o nosso advogado falou, esse juiz está ao lado do outro. Eu firmei o pensamento assim, Deus. Faltavam uns 3 minutinhos, ele batendo lá. Não, porque você está perdendo por esse assunto, não sei o que, falando e tá. E eu olhando, falei, mas não acredito. Falou assim, não, mas por essa razão, por aquela outra, o Darcy Messias, o réu, chama a gente réu, o Darcy Messias ganha. Falei, meu Deus, e se você quiser recorrer, recorre, falou pro outro. Eu estava perdendo até na última hora, faltando um minutinho, 3 minutos para encerrar, o juiz deu a causa favorável a mim. De quê? Um obreiro que saiu da igreja e queria dinheiro da igreja de mim. Obreiro não, um Judas Iscariotes. Então vocês que estão aqui hoje nessa tarde, por mais que você fale assim, ó, eu estou perdendo, você não perdeu ainda não. Entendeu? Ai, eu estou fraco, não sei o que, bererê. Não fica assim, alimentando esse negócio não. Porque na última hora, o perdedor passa a ser o ganhador. E o ganhador pode ser o perdedor. Porque a Bíblia diz que o último é o primeiro. E o primeiro é o derradeiro. Quem já leu isso na Bíblia, levante a mão. Então, você não, a fé é isso. Entendeu, cobrador José? Fé é isso. É você dizer assim, não. A vitória é minha. Não vou deixar que o diabo me vença. Não vou deixar que essa doença me vença. Não vou deixar que esse problema me vença. Não vai, Deus não vai deixar. E brigar mesmo assim, dentro de você, aquela briga, aquela guerra espiritual. Não se conformar. Fazer com que a mente, o coração, a fé reaja. Não fique assim esperando o pior acontecer. Ai, vou morrer. Não, vou morrer. E morre mesmo. Não, eu vou viver. Fique bem.
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quando eu cheguei em casa, eu fui no banheiro fazer xixi e saiu um pé de frango só com uma unha. Pé de frango com um dedo e uma unha. Fiquei assombrada, eu já dei descarga logo. Ah, era uma obra de macumbaria feia que eu tava. Vou!

Eu fui ao banheiro, eu expeli lesma. Lesma, duas lesminhas finas que saíram de mim, de dentro do meu corpo, né? Então, é um milagre. E a partir daquele dia, nunca mais eu tive dores nos rins.

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Glória a Deus, graças a Deus, a paz do Senhor para todos os ouvintes desta programação que vos salda essa irmã Cris Rose Messias na mesa de áudio, a Jovem na Glória, e na responsabilidade deste programa, meu esposo, o pastor Darcy Messias. Os irmãos sejam bem-vindos, as irmãs sejam bem-vindas, enfim, você que está acompanhando esta programação, sejam bem-vindos, sejam bem-vindas em nome de Jesus. Continuo ouvindo e divulgando, porque eu quero já chamar a preciosa atenção de todo o povo de Deus para nesta quinta-feira, às 19 horas, estará conosco a obreira. A cooperadora Rosalina vai estar pregando a palavra de Deus, orando por revelação. Grupo Vencendo pela Fé, louvando a Deus. Irmã Paola, irmã Noemi, a irmã Adriana, a irmã Iris, também a nossa amada irmã.

irmãs, vai ser uma benção. E você que está acompanhando esta programação, você não pode ficar de fora. Se esforça, tem de bom ânimo para estar conosco logo mais nesta quinta-feira, às 19 horas, aqui na sede da Igreja Pentecostal Deus é Santo, que está bem localizada aqui na Avenida Marechal Floriano Peixoto, 6711, próximo ao terminal do Aue, quase em frente ao Tubo da Passarela, bem ao lado da Alvorada Autopeças, aqui na sede da Igreja Pentecostal Deus é Santo. Continuidade desta campanha, Mestre, eu preciso de um milagre. Quem é que não precisa, né? Se você está aí patinando, sem sair do lugar, que precisa receber o milagre de Deus, eis aí a oportunidade. Você que já está na campanha, continua. Quem não está, entre nesta campanha, porque a gente está em oração, em consagração, até às 17 horas, para Deus abençoar a entrada, a saída do povo de Deus, logo mais às 19 horas, aqui nesta quinta-feira, na sede da Igreja Pentecostal do Santo. Uma noite completa, palavra, louvor, revelação, libertação, salvação de almas. Eu creio que Deus estará abrindo os céus e operando um grande milagre na sua vida, de acordo com a sua necessidade. Se é para Deus salvar alguém, Deus estará salvando, né? Foi para isso que Jesus veio, para buscar e salvar o que se havia perdido. Se você quer um milagre na área financeira, Deus estará operando na sua saúde, no seu lar, na sua parentela, no seu setor de trabalho, na sua vida espiritual, na sua comunhão com o Senhor. Então, junte-se a nós nesta quinta-feira, às 19 horas. Mas já visto que às 18h30 nós já estaremos ali orando para Deus dar força e graça para que todos estejam conosco nesta noite de quinta-feira, na continuidade desta campanha. Mestre, eu preciso de um milagre. Então se esforça, meus irmãos, minhas irmãs, a entrada é franca, quem garante o milagre é Jesus e só depende da sua fé. Nosso Deus é maravilhoso e nós sabemos que milagre só Deus pode fazer, e Deus vai honrar sua fé, vai honrar seu sacrifício, seu ânimo, a sua confiança no Senhor. Não olha para o tempo, não olha para o clima, olha para o Senhor, né, e desperta a sua fé e vem estar conosco, porque assim que o culto terminar às 9h30, ali a gente vai dar continuidade na oração das 22h até meia-noite. Então a gente estará orando em prol de todo o povo de Deus, desde o visitante até o pastor, nós estaremos orando para Deus continuar abençoando a obra do Senhor e cada pessoa que tem frequentado a Igreja Pentecostal Deus é Santo. Então vale a pena você se esforçar para estar conosco, você que está aí acompanhando esta programação por este meio de comunicação, já recebeu tantas bênçãos, já parou para pensar quando você estiver dentro do templo adorando a Deus, o tamanho do milagre que Deus tem reservado para você? Então é nesta quinta-feira, às 19 horas, um milagre vai acontecer na sua vida e você verá a glória de Deus. Culto com as senhoras, mas para todos, e só depende da sua fé, porque Deus não faz acepção de pessoas e nem tampouco a gente. Então compareça, junte-se a nós, vamos clamar, o céu vai se abrir, a glória de Deus vai manifestar e o milagre vai acontecer na sua vida para suprir as suas necessidades logo mais nesta quinta-feira, às 19 horas, aqui na sede da Igreja Pentecostal Deus é Santo. 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
1: Fala aí, qual é o meu nome? Vitor da Penca. Na quinta-feira, com a irmã Rose. Lá no banco, eu tive mais de 2 milhões de reais.
2: Você viu quanto?
1: Mais de 2 milhões de reais.
2: Mais de 2 milhões? Mas o que você viu pra você, rapaz?
1: Juro em cima de juros.
2: Mais de 2 milhões?
1: Mas...
2: quanto você devia mesmo?
1: 300 mil.
2: E de 300 mil foi 2 milhões.

glória. Graças a Deus. Graças a Deus, meus irmãos. Pastor Messias aqui com vocês. Eu quero cumprimentar a todos com a paz do Senhor Jesus. Eu quero convocar o povo para nós orar. Nós estamos em campanha de oração, de clamor para Deus, nosso Pai, fazer algo na nossa vida. Vamos orar. Grande Deus e Pai, em nome de nosso Senhor e Salvador Jesus Cristo, meu Deus, ó meu Deus dos céus, Senhor da glória, em nome de Jesus Cristo, em nome de Jesus Cristo Salvador, Deus, Pai, Filho e Espírito Santo, Senhor, perdoa, Senhor, perdoa, Senhor, perdoa, meu Deus, perdoa, Jesus, perdoa todos meus pecados, todos nossos pecados, para que a nossa oração possa chegar diante de Ti, meu Deus. Meu Deus, faz eu orar com a alma, faz eu orar com todo o meu coração, todo o meu entendimento, em nome de Jesus Cristo, em nome de Jesus Cristo Salvador, meu Deus, em nome de Jesus Cristo, meu Deus, em nome de Jesus Cristo Salvador, Senhor da glória, Senhor Deus, Pai, Filho, Espírito Santo, Senhor, me ajuda, ajuda os irmãos, ajuda as irmãs, ajuda o povo, meu Deus, que confia em Ti, Senhor, ajuda, meu Deus, ajuda, Senhor, ajuda, meu Deus, ajuda nós, Deus, tem misericórdia. Deus, tem misericórdia. Deus, tem compaixão. Ninguém merece nada. Ninguém é digno de nada, a não ser o castigo, a cobrança. Senhor, em nome de Jesus Cristo, meu Deus. Meu Deus, em nome de Jesus Cristo, Salvador. Senhor dos exércitos. Meu Deus, eu não sei como orar, eu não sei como pedir, como clamar, meu Deus, eu não sei como buscar, meu Deus, eu não sei, meu Deus, Senhor, Senhor, se a Tua presença, se a Tua misericórdia, a Tua bondade, o Teu amor não tiver em mim, em nós, meu Deus, tudo em vão, tudo é jogado no lixo, tudo é esforço perdido, Senhor da glória, ajuda nós, ajuda essa mulher, ajuda essa mãe, ajuda, meu Deus, faz alguma coisa por ela, Senhor, faz alguma coisa por ela, faz alguma coisa por nós, meu Deus, faz alguma coisa por nós, em nome de Jesus Cristo, Salvador, em nome de Jesus Cristo, meu Deus, em nome de Jesus Cristo, alcança essa pessoa agora, que está preocupada, ansiosa, triste, chateada, aborrecida, essa pessoa que precisa de uma decisão, que precisa de uma diretriz, fala com ela, meu Deus, fala com ela, meu Deus, fala, meu Deus, oh, meu Deus, faz alguma coisa por nós, em nome de Jesus, nós não sabemos nem pedir, nós não sabemos nem como devemos pedir, nós não sabemos nada,
nada, nada, nada, nem como agradecer. Senhor, não olha para nós com olhar de justiça, de cobrança, não olha para nós com olhar de perfeição, mas olha para nós com olhar de perdão, de bondade e misericórdia. Meu Deus, em nome de Jesus Cristo, meu Deus, em nome de Jesus Cristo, meu Pai, Senhor, me dá palavra, Senhor, coloca as palavras na minha boca, Deus, coloca as palavras na minha boca, em nome de Jesus, em nome de Jesus Cristo, coloca, Senhor, o poder, a unção, a autoridade, meu Deus, coloca em mim, meu Deus, a sabedoria, a inteligência, em nome de Jesus, em nome de Jesus, Deus, em nome do Senhor Jesus, em nome do Pai, do Filho e do Espírito Santo, Deus da glória, Deus poderoso e santo, Deus Pai, Filho, Espírito Santo, a verdade, ajuda nós a conduzir a obra, conduzir o povo, conduzir as almas, conduzir o rebanho que não é do homem, que não é meu, que não é de homem nenhum, o rebanho que é do Senhor. Deus, toca nessa pessoa agora doente, desenganada da medicina. Deus, toca nela agora, faz um milagre acontecer, faz uma cura divina, faz algo acontecer, meu Deus, algo que só o Senhor pode fazer, em nome de Jesus, em nome de Jesus Cristo, em nome de Jesus Cristo. Oh, meu Deus, minha mente está vazia, meu coração está vazio da Tua presença, da Tua graça, do Teu poder. Encha minha mente, encha a mente do Teu povo. Nosso coração está cheio daquilo que não agrada a Deus, daquilo que é do homem, daquilo que é da carne, que é do mundo, Senhor, mas o coração está vazio das coisas de Deus, do poder de Deus, da palavra de Deus, da unção, de tudo que nós precisamos. Ó Deus da glória, ó Deus poderoso, ó Senhor, tem misericórdia, tenha compaixão, tenha piedade, meu Deus, faz alguma coisa, meu Deus, faz alguma coisa, faz alguma coisa, mestre, mestre, faz alguma coisa, tenha misericórdia, tenha compaixão, tenha piedade, em nome de Jesus, em nome de Jesus, em nome de Jesus, em nome de Jesus, em nome de Jesus, em nome de Jesus, em nome de Jesus, em nome de Jesus, em nome do Senhor Jesus, Deus, em nome do Senhor Jesus, faz alguma coisa, Senhor, faz alguma coisa, meu Deus, faz alguma coisa, meu Senhor, em nome de Jesus, tem misericórdia, tenha compaixão, eu não sei como orar, eu preciso de palavra, me dá palavra, meu Deus, me dá palavra para me orar, me dá palavra, Senhor, me dá inspiração na oração, Deus, ajuda a orar com sinceridade, com temor, com poder, com força, em nome de Jesus, Deus, me ajuda, ajuda os irmãos, ajuda as irmãs, ajuda, meu Deus, cada um, ajuda cada pessoa, ajuda, meu Senhor, ajuda, meu Deus, ajuda, Senhor, cadê a fé que nós não temos, aquela fé que tinham os homens do passado, ah, meu Deus, Senhor da glória, Espírito Santo, meu Deus, meu Jesus, cadê o poder, a unção, a autoridade, a nós orar no Teu nome, e acontecer milagre, e acontecer maravilha, e acontecer algo sobrenatural, em nome de Jesus, nome de Jesus, Pai, Deus, salva as almas, alcance agora os nossos obreiros, nossas obreiras, nossos jovens, nossas crianças,
nossos casais, nossos irmãos de outras igrejas, de outros ministérios. Senhor, meu Deus, alcança, meu Deus, alcança, meu Deus, alcança, meu Deus, alcança, Senhor, alcança, meu querido Deus, alcança, alcança as almas, alcança, alcança cada um de nós, segundo a tua misericórdia, segundo a tua compaixão, segundo as nossas necessidades, meu Deus, faz a luz brilhar nesse ministério, na obra de Deus é Santo, nos pastores, nos obreiros, nas obreiras, nos irmãos de modo geral, os irmãos que frequentam a nossa igreja, Senhor, ó Deus, olha os dizimistas que tem ajudado essa obra, que tem sido coluna nesse ministério, que tem sido bênção, ó Senhor, ó meu Deus, ó meu Pai, alcança os dizimistas, de longe, de perto, que tem trazido até a igreja, que tem mandado na conta da igreja, Senhor da glória, ó meu Deus do céu, Senhor, ah, Senhor da glória, alcança, alcança, alcança as almas perdidas, alcança as almas, meu Deus, alcança as almas, Senhor, alcança, meu Deus, alcança, alcança as vidas, meu Deus, resolve nossos problemas, meu Deus, resolve, resolve nossos problemas, Senhor, resolve da melhor maneira possível, em nome de Jesus, em nome de Jesus, em nome de Jesus, em nome de Jesus, em nome de Jesus, em nome de Jesus, em nome de Jesus, em nome de Jesus, Pai. Deus, Deus de Abraão, Deus de Isaac, Deus Pai, Filho e Espírito Santo, Deus de Israel, tem misericórdia, em nome de Jesus, Deus, Deus, em nome de Jesus, faz uma obra na vida desse homem, essa mulher, está reunida em casa, no trabalho, alcança ele agora, alcança esse trabalhador, alcança, alcança, meu Deus, alcança, Senhor, alcança agora, o Senhor sabe como ainda hoje surpreender esse trabalhador, essa trabalhadora, esse funcionário, Deus, esse empresário, esse homem que tem seu comércio, sua empresa, sua firma, seu negócio, que tem aquilo que foi dado pelo Senhor, em nome de Jesus, Pai, em nome de Jesus Cristo, Deus, em nome de Jesus, alcança agora, alcança todos, faz alguma coisa, meu Pai, em nome do Pai, do Filho e do Espírito Santo, para a glória de Deus, para a glória de Deus, para a glória de Deus, amém.

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3: Luiz Mauro, Luiz curado Mauro. Da AIDS.
4: Da AIDS.
3: A senhora vindo fazer campanha por ele.
4: Vindo fazer campanha por ele.
3: E ele foi curado.
4: Foi curado em nome
3: não
4: de Jesus.
3: Nada.
4: Não, graças a Deus.
5: E a bênção maior, poderosa mesmo, foi a cura da AIDS, do vírus HIV, que existia em mim. Hoje, graças a Deus, estou livre. Para a honra e glória do Senhor Jesus Cristo. Eu agradeço muito.

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2: Mas eu quero falar agora, eu quero falar da sexta-feira na Igreja Pentecostal Deus é Santo. Essa sexta-feira da libertação total, a campanha em andamento é a campanha O Sangue de Jesus Tem Poder, né, para libertar da inveja, do espírito da macumba e da doença. E essa campanha, Deus tem operado milagres e maravilhas, 9 da manhã, 3 da tarde e às 7 da noite. Lembrando que 9 da manhã, o homem de Deus, pastor Darcy Messias, com todo o povo de Deus, pregando a preciosa palavra de Deus e orando pelos milagres, libertações, cura divina, revelações do Espírito Santo aqui na Avenida Marechal Floriano Peixoto, 6711, isso mesmo, 6711, Curitiba, Paraná, Vila Áurea, a 150 metros do terminal de ônibus do Vila Áurea, a 60 metros da Praça da Passarela, está localizada a Igreja Pentecostal Deus é Santo, quase em frente ao tubo da Passarela. 9 da manhã, pastor Darcy Messias, com todos o povo de Deus. 3 da tarde, presbítero Raimundo, pregando, orando e Deus abençoando a vida do povo de Deus, em nome de Jesus. E às 7 da noite, aquele culto dos milagres, novamente, o homem de Deus, pastor Darcy Messias, com todo o povo de Deus, na campanha poderosíssima do Sangue de Jesus Tem Poder, para repreender toda a inveja, macumba e doença na vida do povo de Deus. Venha buscar a Deus, venha buscar o Senhor, venha para cá, venha para a Igreja Pentecostal do Zé Santo, Curitiba, região metropolitana de Curitiba. Esteja conosco nesta sexta-feira, que Deus tem um milagre na sua vida, em nome do Senhor Jesus Cristo.
3: Vamos então falar com a irmã Raquel. Alô, irmã Raquel.
4: Alô, pastor.
3: Tudo a santa paz do Senhor Jesus?
4: Tudo a santa paz. Eu estou tentando dar o testemunho, e essa mulher que o senhor está falando, eu levei ela no médico hoje. E o médico falou assim que é um milagre igual que foi feito para ela.
3: Milagre.
4: Foi, ele não está acreditando como ela está. Eu fui levar o resultado do exame dela, que foi feito outro exame, que ele está insistindo no exame dela. E até a anemia ela não tem mais.
3: Conta para os ouvintes como é que foi esse milagre.
4: Ela estava no hospital até então, a gente já faz 6 meses que ela estava no hospital. E faz 40 anos que ela tem problema de rim, que ela fazia hemodiálise e tinha transtorno bipolar. É, todo mundo no hospital conhece ela. E daí eu fui na igreja e peguei um envelope para ela. O médico falou que não ia ficar muito tempo, já não tinha mais aveia para ela fazer hemodiálise.

0: e ela ia morrer naquela semana. Aí eu peguei o envelope e levei para ela. Aí cheguei perto dela e dei na mão dela e falei para ela, ó, Deus está te dando um rim novo. E eu fui lá na igreja, pedi oração para você, falei para ela, né, até deixei o nome dela, que é a irmã Rose, para orar por ela. E daí eu dei o envelope na mão dela e falei que Deus estava dando um rim novo para ela e que Deus ia trazer ela de novo. Não deu uma semana, ela voltou. E daí ela estava inchada, começou a inchar. E de repente o médico ficou surpreendendo que ela não precisou mais de hemodiálise.
1: 40 anos fazendo hemodiálise.
0: 40 anos. Eu ia levar ela ainda.
1: A senhora levou o envelope e falou para ela, esse envelope aqui está ungido. Esse envelope aqui eu estou trazendo lá da igreja Deus é Santo, o pastor Messias ungiu. Você vai pegar esse envelope e a partir de hoje você está curada do zinho. Foi assim que ela falou para ela?
0: Foi, dei na mão dela. E daí ela começou a melhorar. Daquele instante, não foi feito quando ela pegou a mão no envelope, ela começou a melhorar. E daí o médico começou a fazer exame nela, né? Pra você ter ideia, ela nem falava mais. Aí começou a falar, começou a se despertar. Aí fizeram exame nela, já vai fazer 2 meses que ela não faz hemodiálise.
1: Ela está curada, então os médicos não estão acreditando.
0: Não, a família dela até vai vir pra cá pra ir na igreja aí.
1: Isso é um milagre.
0: Ela é um milagre. Até o médico falou que o que aconteceu com ela foi um milagre. Porque se você... Eu tenho até foto do jeito que ela tava. E hoje, do jeito que ela tá... Olha, até levei ela no médico hoje porque ele persistiu fazer exame nela pra ver, né? E no exame dela não deu nada hoje. Até a anemia que ela tinha não tem mais.
1: Ela tinha uma semana de vida.
0: Uma semana.
1: Meu Deus do céu. Milagre aconteceu.
0: Milagre, esse foi um milagre que o Vita da BR lá, aonde ela ficou 6 meses, eles estão bobos para ver o jeito que ela tá. Até o médico.
1: Os rins voltaram a funcionar.
0: Voltaram a funcionar, os rins funcionar. Ela não tinha nada, nem pulso ela tinha. Tava praticamente morta.
1: Depois de 40 anos.
0: De 40 anos.
1: Meu Deus do céu.
0: E o envelope, a partir do momento que ela pôs a mão no envelope ungido, ela voltou até pra... Saiu do hospital, tá na casa onde que ela mora, né? Tanto é que as roupas dela já tinham sido tudo encaixotada.
1: Meu Deus do céu.
0: E depois que ela voltou, as roupas dela, tudo pro guarda-roupa de novo, porque tava tudo encaixotada.
1: Quer dizer que a roupa dela tava encaixotada porque ia morrer mesmo?
0: Tava, tava tudo no saco já, as roupas dela.
1: Que milagre, meu Deus do céu, que milagre, através de um envelope aqui da igreja Deus é Santo, esses votos que eu tenho dado aqui, eu tenho falado, se a pessoa pegar o voto com fé, se tiver morto, vai ressuscitar. Eu tenho falado isso aqui, e vocês estão escutando agora, uma irmã contando que a pessoa estava 40 anos fazendo hemodiálise, tinha apenas uma semana de vida e agora quando ela pôs o voto em seu corpo, o milagre aconteceu. É um milagre muito grande, não, irmã?
0: É um milagre, que ela estava morta mesmo. Estava morta, foi um milagre muito grande. Que naquele momento que ela pegou aquele envelope, e daí eu falei assim para ela assim, ó, veio da igreja Deus é Santo, lá do pastor das Messias. Se você tem a fé que Deus está te curando agora. E a fé foi tão grande naquele envelope, que ela melhorou, nossa, 100%, está super bem. Se alguém tiver alguma dúvida, é só ir lá perguntar lá no Vita da Batel se eles conhecem Edna Drummond. Todo mundo conhece.
1: Como é o nome dela?
0: Edna Cavaleira Drummond.
1: Meu Deus.
0: Se alguém tiver alguma dúvida e quiser uma informação dela lá, nós vamos ver tudo como essa mulher tá, como é que ela passou esses 6 meses.
1: O milagre existe, né? É só crer, né?
0: Crer, existe mesmo. Porque desde o momento que eu estou na igreja aí, eu vi um milagre atrás do outro. Se as pessoas fizerem a campanha direitinho, for certinho fazer a campanha, pegar envelope, cumprir, não tem o que dar errado.
1: Tem que cumprir.
0: Tem que cumprir.
1: Se não cumprir, vai acabar piorando a situação.
0: É, tem que cumprir. Se a pessoa pegar o envelope e cumprir, não tem que possa dar errado.
1: Tá certo. Irmã Raquel, muito obrigado pela sua participação. Que Deus te abençoe.
0: Amém.
1: Paz do Senhor.
0: Amém.
2: Meu nome é Selma. Eu vim há muitos anos atrás aqui, fazia campanha, né? Mas daí depois eu parei, que eu fui embora. Daí fiquei muito tempo sem vir e eu não conseguia localizar a rádio que o irmão fazia programa. Daí esses dias eu peguei, aí eu vim e trouxe minha irmã. E eu cheguei aqui muito ruim do estômago e daí na hora da revelação o pastor Darcy entregou a revelação para mim e eu estava também com dor nas costas, porque eu estava com começo de pneumonia. Só que eu não fui no médico.
3: Estava com o quê?
2: Começo de pneumonia.
4: Começo de pneumonia.
2: E eu falei assim: eu vou lá e Jesus vai me curar. Eu falei para minha irmã: vamos lá, que você vai ver, que você vai receber uma benção. Porque eu sei, eu já vi Deus operar muitas bênçãos lá.
3: Veio aqui e o que, que aconteceu?
2: Aí o irmão entregou a revelação para mim, na hora saiu a dor do meu estômago e a dor das minhas costas, dos meus pulmões sumiu na hora.
3: Tá, e daquele dia para cá, essa dor voltou ou continua?
2: Não voltou, não continua, eu tô bem, graças a Deus.
3: E a pneumonia que tava sofrendo com isso, sofria ou não sofria?
2: Sofria. Eu não tava conseguindo nem dormir, nem respirar. Sumiu. Jesus me curou.
3: Foi embora.
2: Foi embora.
3: Quem que te curou?
2: Jesus.
3: Jesus Cristo. As palmas de vitória para Jesus. Bem forte as palmas, igreja.

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1: Gênesis capítulo 26. Quem já encontrou, diga amém. Eu quero ler com vocês o versículo de número 6 em diante. 6 diz assim: assim habitou Isaac em? E perguntando-lhe os varões daquele lugar acerca de sua mulher, e disse: é minha irmã, porque temia dizer: é minha mulher, para que porventura, dizia ele, como é que fala? Não me matem os varões daquele lugar por amor de Rebeca, porque era o que, irmão? Bonita à vista. E aconteceu o que? Como ele esteve ali muito tempo, Abimeleque, rei dos filisteus, olhou por uma janela e viu, e eis que Isaac estava brincando com Rebeca, sua mulher. Então chamou Abimeleque a Isaac e disse: eis que na verdade é tua mulher, como pois disseste, é minha irmã? E disse-lhe Isaac: porque eu dizia, para que eu porventura não morra por causa dela. E disse Abimeleque: que é isto que nos fizeste? E agora, falsamente se teria deitado alguém deste povo com a tua mulher, e tu teria trazido sobre nós um delito. E mandou Abimeleque a todo o povo, dizendo: qualquer que tocar neste varão ou em sua mulher, certamente morrerá. E semeou Isaac naquela mesma terra, e colheu naquele mesmo ano 100 medidas, porque o Senhor o abençoava. E engrandeceu-se o varão, e ia se engrandecendo, até que se tornou muito grande. Eu estou pulando vírgula aqui, tá, para adiantar mais, tá? E tinha possessão de ovelhas, possessão de vacas e muita gente de serviço, de maneira que os filisteus... Hã? Filisteus o quê? Invejava. Sentai vós. Põe a Bíblia no colo. Eu quero ver agora uma salva de palma que vai arder a mão. Vai arder a mão agora, quer ver? Aleluia! É para Jesus essas palmas, é para Deus. Você está vendo aqui o efeito da maligna, da inveja? Inveja. Escuta aqui. Ele tinha uma mulher bonita. O que fizeram com ele? Tomaram a mulher dele. Se você ler aqui no comecinho, você vai ver que tomaram a mulher do rapaz. Tomaram a mulher de Isaac, porque a mulher era bonita. Está vendo? Tomaram a mulher. E ele, com medo de morrer, o que ele fez? Falou: não, ela é minha irmã. Ela não é minha esposa, ela é minha irmã. Com medo de morrer por causa da boniteza da mulher. Então, não só parou por aí. Além de tomar a mulher dele, eles perseguia o Isaac, de maneira que tudo que ele fazia, eles invejavam. Se você olhar em outra passagem bíblica lá, que eu não vou tomar o tempo, diz que quando Isaac abriu um poço, eles lá tampavam o poço de Isaac, porque tinha gado, tinha ovelha. Então eles tampavam o poço de água para o gado de Isaac não beber. Eles queriam prejudicar ele. Eles queriam prejudicar ele de qualquer maneira. Então o invejoso, ele não quer ajudar ninguém. O invejoso só quer atrapalhar. O invejoso só quer te prejudicar, só quer nos prejudicar. O invejoso é aquele que não é feliz, não é alegre. Você vai ver o invejoso alegre? Não vai. Você não vai ver uma invejosa feliz, contente, de graças a Deus pelo pouco que eu tenho. Não, a vida desgraçada, essa vida minha. Essa vida minha, eu tenho que morrer. Deu nada. Agora o fulano tem, a fulana tem, o Beltrano tem, minha irmã tem, minha cunhada tem, é, todo mundo tem, só eu que não tenho. Só eu que não tenho. Deus é contra mim. Só pode. Por que, que Deus dá para todo mundo e não dá para mim? O invejoso não vai para frente. O invejoso ele não vai para frente. A inveja é tão grande que está nele. A inveja é tão grande que ele não só vai prejudicar os outros, mas o primeiro prejudicado é ele. Quem entendeu, eu vou te chamar. Você já viu a pessoa do mal viver bem?
2: Não.
1: Ele só vive mal. A coisa só dá errado para ele. Não dá certo. E ele então não é feliz. Quantas vezes vocês sabem disso? Que eu falei um dia desse aqui, que a mulher invejosa, ela botou o seio na boca do filho, e o filho morreu. De noite ela afogou o filho. No outro dia cedo ela acordou, ela viu o filho da outra mamando. O que, que ela fez? Ela pegou o filho dela morto, botou lá na outra que estava dormindo, devagarinho. Quando a outra acordou, o filho dela estava morto, que não era o filho dela, e o filho que era dela estava vivo lá na outra, e ela de olho, ó, de olho no filho dela. A invejosa, até o filho morre. Quem já leu essa passagem aí? Levanta a mão. Então, aí quando ela acordou, que ela viu, não, esse aqui não é meu filho, não. Esse aí é o seu, não, o meu que está aí. Não, o seu é esse aí. E aí vai daqui, vai dali, não. E aí esse assunto foi crescendo, até chegou no rei. Como é o nome do rei? Salomão. E Salomão então ficou sabendo da história, ninguém resolvia, advogado, juízes, ninguém resolvia. Veio parar no rei. Ela queria tomar de qualquer forma o filho da outra. E aí você sabe, o rei muito sábio falou, peraí, me dá um punhal aí, uma espada bem grandona. Vem cá, você, minha mãe, você também é mãe, sou. Então, uma pega de um lado, outra pega do outro, tá? Eu vou partir o menino, e aí a metade é de uma, a metade da outra. Concorda? A invejosa, concordo. A invejosa, bota, eu quero a metade. A outra é mãe, não, pelo amor de Deus, não faz isso com meu filho, não. Não faz isso com meu filho, não. Pode dar para ela. Eu prefiro que meu filho viva com ela do que morra. Você vê que a invejosa não tinha dó de ninguém, não tinha dó nem da criança, queria a criança morta. Queria a criança morta, dela já tinha morrido, mas ela queria que o outro também morresse. Quem entendeu, dá um glória a Deus aí. Então, meus irmãos, minhas irmãs que estão aqui, isso é uma desgraça, é uma miséria, é um atraso maligno na vida do invejoso. Ele não está nem aí se morre, que morra, que um filho morra, que o filho da outra morra. Ela não quer nem saber. Por isso que nós temos que entender, como se livrar da inveja. Peraí, como é que é? Se livrar do invejoso. Se livrar do invejoso. É isso que vocês querem saber, não é? Quem quer saber? O remédio, levante a mão. Aí, tá vendo? Tem remédio. Ah, mas tem remédio. Claro que tem. Tem, sim, senhor. O Espírito Santo já me mostrou como é que tem que fazer. E eu sei que vocês estão, todo mundo querendo saber como é que é. Quem quer saber? Vai ler a Bíblia e orar. Meus irmãos, minhas irmãs, povo de Deus que está aqui hoje, e alguém que está me escutando, a inveja é coisa do capeta. Eu falei para vocês aqui que o primeiro invejoso foi Lúcifer, que não queria aceitar que ele fosse submisso a Deus. O invejoso ele não é obediente. Ele é orgulhoso, ele é soberbo, ele é avarento, ele é tudo que você pode pensar. Ele é criminoso, ele é falso, ele é fingido. Tudo quanto é tipo de pecado, de defeito, pega bem ou pega mal no invejoso. O invejoso tem todas essas más qualidades. Ele é criminoso, ele é homicida, ele é falso, ele é fingido. Sabe por que ele é falso? Porque ele está dizendo que é seu amigo. É? Você não espera, você não espera dele. Ele vai na sua casa, ele come contigo, ele vai lá para olhar o que você tem, para depois sair falando, sair assim, aquela raiva que ele olha. Por que que ele tem e eu não tenho? Por que que esse desgraçado, esse miserável tem? Qual o segredo que ele tem e eu não tenho? Porque o invejoso, tudo dá errado para ele. O invejoso, tudo está errado para ele. Olha o que aconteceu com Lúcifer, depois que ele virou demônio mesmo por causa da inveja. Foi a inveja que fez ele virar demônio. Até aí ele era anjo. Até aí ele era anjo, mas ele não aguentava ver o Senhor Deus no trono, e ele não tinha trono, ele queria trono. Quem é que leu comigo aqui que ele falou: vou fazer o meu trono? Quem é? Vamos abrir rapidinho para nós poder fazer uma oração aqui. Livro de Isaías 14. Rapidinho, por causa do horário, com glória a Deus, aleluia. Isaías, capítulo 14. 14. Já acharam? Já acharam, irmãos? Meu Deus, mas vocês não falam. Onde é que está escrito aí? Vou deixar vocês procurar. Subirei acima do... Hã? 14. Vamos lá. Vamos ler o 12. Como caísse do céu, ó estrela da manhã, filha da alva. Olha quem esse camarada era. Estrela da manhã. O que é mais aí? Como foste lançado por terra, tu que debilitavas, ou debilitara, ou debilitava as nações, tu que dizia no teu coração: eu subirei ao céu, acima das estrelas de Deus, exaltarei o meu trono, e no monte da congregação me assentarei, da banda dos lados do norte, subirei acima das mais altas nuvens, e serei semelhante ao Altíssimo. Contudo, levado serás ao inferno. Está vendo o invejoso final dele aqui? Contudo, como é que fala aí? Levado serás ao inferno, ao mais profundo do abismo. Você está vendo? O camarada queria tomar o lugar, a honra de Deus. Subirei acima daquilo, aquilo outro, e serei semelhante ao Altíssimo. Eu tenho que ser igual a ele. Eu tenho que ser igual a ele. Eu não aceito ser inferior a ele. Está vendo o que, que o espírito da inveja faz? Fez o anjo virar, tornar demônio. E Deus então derrubou ele por terra, jogou ele por terra, porque contra Deus ninguém aguenta, ninguém vai parar de pé diante do Altíssimo, diante do Criador, diante do Poderoso. Então a inveja está, primeiro ela está nos olhos, dos olhos ela vai para o coração. Olha que roupa bonita, olha que sapato bonito. Por que não é meu? Olha que carro bonito. Olha que mulher bonita, por que não é minha? Olha que homem bonito, por que não é meu? Olha que homem feio meu. Olha que mulher bonita, a minha é feia. E a dele? Ele é um cara feio casado com uma mulher bonita. Ele é um cara feio casado com uma mulher bonita. Ela é uma mulher feia casada com um homem bonito. Olha como é que está dentro do coração dele. Ele não aceita ver os outros felizes, não aceita ver as pessoas alegres, não aceita ver a outra lá com a criança, já que a minha morreu, mas que ela tem a sua criança. Mas não, o dela morreu e ela queria matar também o outro. Pode partir no meio. Pode partir no meio. Ele não tem dó de ninguém, não tem dó de criança, o invejoso não tem dó de ninguém, nem das crianças inocentes. Levanta o braço aí e grita: o sangue de Jesus te repreenda, Satanás. Diga mais uma vez. Não, mas isso aí não está vencendo a inveja, não. Diga: o sangue de Jesus te repreenda, Satanás. Olha o que, que aconteceu com ele. Ele foi derribado por terra. A inveja é coisa terrível. Se você abre a sua Bíblia lá no livro de Provérbios 27, corre lá para nós orar. Provérbios 27, versículo 4. Versículo 4. Vamos ver o que diz aí? Vamos lá, diga aí. Cruel é o furor e a impetuosa ira, mas quem parará perante a inveja? Quem vai suportar? Quem parará? Quem ficará em pé diante da inveja? Pensa bem, para ele parar, para ele ficar em pé, ele tem que ter Deus na vida dele. Por que que Isaac venceu? Porque tinha Deus, tinha uma promessa de Deus na vida dele. Por que que tomaram a mulher de Abraão também? Não foi só de Isaac, não. Tomaram a mulher de Abraão. Tomaram a mulher de Abraão por causa da inveja, porque a mulher era bonita. Irmãos, irmãs, povo de Deus. Mas aí a pessoa não é bonita, é feia, mas tem as coisas. Inveja pega nele. Pega nele como pastor. Em mim não pega, não. Ó, demônio está debaixo dos meus pés. Espera aí, quer dizer que eu sou melhor do que Isaac? Eu sou melhor do que Abraão? Nós somos melhor do que Jó? Jó? O diabo foi lá e Deus disse: o que tu vai fazer aqui? Olha a inveja dele. Olha a inveja do cão contra Jó. Jó é fiel. O que tu vai fazer aqui? Tu vem observar Jó. Tu veio observar Jó, quer dizer, observar o que Jó tinha, observar o que Jó era. Ninguém é fiel como Jó, ninguém é íntegro como Jó, ninguém é isso, ninguém é aquilo outro, não há ninguém na terra como... Aí, ah, mas tem razão, olha o invejoso aí, na hora, mas tem razão, olha o que Jó tem, olha o que Jó tem, olha o que o Senhor deu para Jó. Você está vendo que ele não aceita, o Satanás não aceita ninguém viver bem. Olha aí o que Jó tem, olha aí a riqueza dele. Ele estava de olho, era na riqueza, nos bens de Jó. Ele não foi ali para ver outra coisa. A implicação dele era Jó ter as coisas, o invejoso Satanás. Então o diabo disse: olha aí o que ele tem, toca no que ele tem, permite eu tocar no que ele tem para você ver. Permite eu tocar no que ele tem. Toca no que ele tem, toca nele. E Deus vai lá, toca, pode tocar nas coisas dele. Aí o diabo falou: tocou nas coisas materiais. Mas o diabo não era satisfeito de ver só os bens de Jó acabado. Está vendo? Está vendo, Satanás? Que tu tocou nos bens dele, mas ele continua fiel. Ah, mas deixa eu tocar na saúde dele, você vai ver. Deixa eu tocar na saúde. O diabo não quer só destruir as coisas materiais, o diabo quer matar também. Quem entendeu, levante a mão. Ele queria ver Jó morto. Ele queria ver Jó morto. Pode tocar, toca na carne dele, mas não vai tocar na alma dele. Irmão, Satanás não é feliz com a tua felicidade. A nossa felicidade causa infelicidade ao invejoso. O invejoso não é feliz com a nossa felicidade. Então, de novo, levanta a mão e grita: o sangue de Jesus te repreenda, Satanás. Diga mais alto, diga mais alto, diga. Diga mais alto aí, diga: o sangue de Jesus te repreenda, Satanás. E aí, irmão, como é que faz para levar da inveja do invejoso? Vocês querem saber? Quem quer saber agora? Não vai saber, não. Ah, eu sabia que não ia. Eu sabia que eu não ia saber. Como é que é? Eu sabia que eu não ia saber. Eu sabia. Quem é que quer tomar o remédio de uma vez hoje? É o vidro de. O vidro de 50 comprimidos, 70 e. Pega tudo engolido de uma vez toda. Vocês querem pegar o vidro de remédio? O xarope? Daqui a pouco o coração já vai estourar. Porque você pega uma colher de xarope e toma, o coração já acelera. Aí vocês querem tomar tudo de uma vez? Eu quero preparar vocês para vocês entender passo a passo o que é dizer, agora sim, agora eu aprendi. E vocês vão ver, estou falando, tal, e você não. A outra você não está vendo. Mas vocês vão ver que a coisa vai mudar na vida de vocês. Vocês vão ver. Vocês vão ver que a coisa vai mudar. Sabe por que vai mudar? Porque vocês vão aprender um segredo. Quem quer saber o segredo aí? Fica no Salmos. Salmo quanto? 40. Que vocês vão aprender a dizer agora sim. Sabe onde está o segredo? Está em nós. Ih, rapaz, você está falando já? Está em nós o segredo. Ah, o pastor já está abrindo o jogo. Fica em pé toda a igreja.
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graças a Deus, um dia antes de terminar a campanha, antes de chegar na igreja, caiu da minha garganta, assim, veio rolando para baixo, uma esponja de aço, dessas esponjas de lavar panela. Caiu no chão, eu me levei um susto, porque eu nunca tinha visto uma coisa dessa. E a minha voz saiu, e para honra e glória de Jesus, até hoje estou falando bem, graças a Deus. Volte!

0: Estela foi curada de câncer no útero.
1: É, eu não podia nem me abaixar, tinha dor nas pernas, por toda parte, não tenho mais dor nenhuma nas pernas, não tenho mais dor nada em parte nenhuma, para honra e glória do Senhor Jesus, não estou curada, graças a Deus.
0: A senhora é a mulher que tomava 210 comprimidos.
1: É, 210 comprimidos por mês.
0: E agora está curada?
1: Estou curada, em nome de Jesus, estou curada.
0: Quem curou?
1: Jesus me curou.

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1: E a partir deste momento, comunicando com todos vocês, irmã Rose Messias.

Graças a Deus, a paz do Senhor para todos os ouvintes desta programação. Que vos saúde, sua irmã Cris Rose Messias, na mesa de áudio, a Jovem na Glória. E na responsabilidade deste programa, o meu esposo, o pastor Darcy Messias. Os irmãos, sejam bem-vindos, as irmãs, sejam bem-vindas. Enfim, você que está acompanhando esta programação, sejam bem-vindos, sejam bem-vindas em nome de Jesus. Continuo ouvindo e divulgando, porque eu quero já chamar a preciosa atenção de todo o povo de Deus para nesta quinta-feira, às 19 horas, estará conosco a obreira, a cooperadora Rosalina, vai estar pregando a palavra de Deus, orando por revelação, grupo vencendo pela fé, louvando a Deus, irmã Paola, irmã Noemi, a irmã Adriana, a irmã Iris, também a nossa amada irmã, a irmã Adrine, várias irmãs louvando ao Senhor nesta quinta-feira às 19 horas. Assim como Deus abençoou na quinta-feira passada e o casal, a vida do presbítero Raimundo, juntamente com a sua esposa, a cooperadora Denise, foi uma bênção, né? Na quinta-feira passada, início desta campanha, Mestre, eu preciso de um milagre. Então, nesta quinta-feira, nós contaremos com a presença da cooperadora Rosalina, vai estar pregando a palavra de Deus, orando pela revelação, vai ser uma bênção. Nós estaremos auxiliando o culto, louvando a Deus, adorando o Senhor, juntamente com o grupo Vencendo pela Fé, as demais irmãs. Vai ser uma bênção. E você que está acompanhando esta programação, você não pode ficar de fora. Se esforça, tem de bom ânimo para estar conosco logo mais nesta quinta-feira, às 19 horas, aqui na sede da Igreja Pentecostal Deus é Santo, que está bem localizada aqui na Avenida Marechal Floriano Peixoto, 6711, próximo ao terminal do Aue, quase em frente ao Tubo da Passarela, bem ao lado da Alvorada Autopeças, aqui na sede da Igreja Pentecostal Deus é Santo. Continuidade dessa campanha, Mestre, eu preciso de um milagre. Quem é que não precisa, né? Se você está aí patinando, sem sair do lugar, que precisa receber o milagre de Deus, eis aí a oportunidade. Você que já está na campanha, continua. Quem não está, entre nesta campanha, porque a gente está em oração, em consagração, até às 17 horas, para Deus abençoar a entrada, a saída do povo de Deus, logo mais às 19 horas, aqui nesta quinta-feira, na sede da Igreja Pentecostal do Santo. Uma noite completa, palavra, louvor, revelação, libertação, salvação de almas. Eu creio que Deus estará abrindo os céus e operando um grande milagre na sua vida, de acordo com a sua necessidade. Se é para Deus salvar alguém, Deus estará salvando, né? Foi para isso que Jesus veio, para buscar e salvar o que se havia perdido. Se você quer um milagre na área financeira, Deus estará operando na sua saúde, no seu lar, na sua parentela, no seu setor de trabalho, na sua vida espiritual, na sua comunhão com o Senhor. Então, junte-se a nós nesta quinta-feira, às 19 horas. Nós já visto que às 18h30 nós já estaremos ali orando para Deus dar força e graça para que todos estejam conosco nesta noite de quinta-feira, na continuidade desta campanha. Mestre, eu preciso de um milagre. Então se esforça, meus irmãos, minhas irmãs. A entrada é franca. Quem garante o milagre é Jesus e só depende da sua fé. Nosso Deus é maravilhoso e nós sabemos que milagre só Deus pode fazer. E Deus vai honrar sua fé, vai honrar seu sacrifício, seu ânimo, a sua confiança no Senhor. Não olha para o tempo, não olha para o clima, olha para o Senhor, né? E desperta a sua fé e vem estar conosco, porque assim que o culto terminar às 9h30, ali a gente vai dar continuidade na oração das 10h até meia-noite. Então a gente estará orando em prol de todo o povo de Deus, desde o visitante até o pastor. Nós estaremos orando para Deus continuar abençoando a obra do Senhor e cada pessoa que tem frequentado a Igreja Pentecostal Deus é Santo. Então vale a pena você se esforçar para estar conosco. Você que está aí acompanhando esta programação por este meio de comunicação, já recebeu tantas bênçãos, já parou para pensar quando você estiver dentro do templo adorando a Deus, o tamanho do milagre que Deus tem reservado para você? Então é nesta quinta-feira, às 19 horas, um milagre vai acontecer na sua vida e você verá a glória de Deus. Culto com as senhoras, mas para todos,
e só depende da sua fé, porque Deus não faz acepção de pessoas e nem tampouco a gente. Então compareça, junte-se a nós, vamos clamar, o céu vai se abrir, a glória de Deus vai manifestar e o milagre vai acontecer na sua vida para suprir as suas necessidades logo mais nesta quinta-feira, às 19 horas, aqui na sede da Igreja Pentecostal. Deus é Santo!

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1: Fala aí, quanto é o meu nome? Lisa da Branca. Aqui pra ficar com a irmã Rose. Lá no banco eu tive mais de 2 milhões de reais.
2: Você viu quanto?
1: Mais de 2 milhões de reais.
2: Mais de 2 milhões? Mas o que você viu pra você, rapaz?
1: Juros em cima de juros.
2: Mais de 2 milhões? Mas... quanto você devia mesmo?
1: 300 mil.
2: E de 300 mil foi 2 milhões.

quando eu cheguei em casa, eu fui no banheiro fazer xixi e saiu um pé de frango só com uma unha. Pé de frango com um dedo e uma unha. Fiquei assombrada, eu já dei descarga logo. Ah, era uma obra de macumbaria feia que eu tava.

eu fui ao banheiro, eu expiri lesma. Lesma, duas lesminhas finas que saíram de mim, de dentro do meu corpo, né? Então, é um milagre. E a partir daquele dia, nunca mais eu tive dores nos rins.

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3: Luiz Mauro, Luiz curado Mauro. Da AIDS. A senhora vindo fazer campanha por ele. E ele foi curado.
2: Foi curado em nome de Jesus.
3: Nada.
2: Não, graças a Deus.
4: E a bênção maior, poderosa mesmo, foi a cura da AIDS, do vírus HIV, que existia em mim. Hoje, graças a Deus, estou livre. Para a honra e glória do Senhor Jesus Cristo. Eu agradeço muito.

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1: Mas eu quero falar agora, eu quero falar da sexta-feira na Igreja Pentecostal. Deus é Santo. Essa sexta-feira da libertação total, a campanha em andamento é a campanha O Sangue de Jesus Tem Poder, né, para libertar da inveja, do espírito da macumba e da doença. E essa campanha, Deus tem operado milagres e maravilhas, 9 da manhã, 3 da tarde e às 7 da noite. Lembrando que 9 da manhã, o homem de Deus, pastor Darcy Messias, com todo o povo de Deus, pregando a preciosa palavra de Deus e orando pelos milagres, libertações, cura divina, revelações do Espírito Santo aqui na Avenida Marechal Floriano Peixoto, 6711, isso mesmo, 6711, Curitiba, Paraná, Vila Áurea, a 150 metros do terminal de ônibus do Vila Áurea, a 60 metros da Praça da Passarela, está localizada a Igreja Pentecostal do Zé Santo, quase em frente ao tubo da Passarela. 9 da manhã, pastor Darcy Messias, com todos o povo de Deus. 3 da tarde, presbítero Raimundo, pregando, orando e Deus abençoando a vida do povo de Deus, em nome de Jesus. E às 7 da noite, aquele culto dos milagres, novamente, o homem de Deus, pastor Darcy Messias, com todo o povo de Deus, na campanha poderosíssima do Sangue de Jesus Tem Poder, para repreender toda a inveja, macumba e doença na vida do povo de Deus. Venha buscar a Deus, venha buscar o Senhor, venha para cá, venha para a Igreja Pentecostal do Zé Santo, Curitiba, região metropolitana de Curitiba. Esteja conosco nesta sexta-feira, que Deus tem um milagre na sua vida, em nome do Senhor Jesus Cristo.
2: Vamos então falar com a irmã Raquel. Alô, irmã Raquel.
3: Alô, pastor.
2: Tudo a santa paz do Senhor Jesus?
3: Tudo a santa paz. Eu estou tentando dar o testemunho, e essa mulher que o senhor está falando, eu levei ela no médico hoje. E o médico falou assim que é um milagre igual que foi feito para ela.
2: Milagre.
3: Foi, ele não está acreditando como ela está. Eu fui levar o resultado do exame dela, que foi feito outro exame, que ele está insistindo no exame dela. E até a anemia ela não tem mais.
2: Conta para os ouvintes como é que foi esse milagre.
3: Ela estava no hospital até então, já faz 6 meses que ela estava no hospital. E faz 40 anos que ela tem problema de rim, que ela fazia hemodiálise e tinha transtorno bipolar. É, todo mundo no hospital conhece ela. Ela, e daí eu fui na igreja e peguei um envelope para ela. O médico falou que não ia ficar muito tempo, já não tinha mais a veia para ela fazer hemodiálise. E ela ia morrer naquela semana. Aí eu peguei o envelope e levei para ela. Aí cheguei perto dela e dei na mão dela e falei para ela, ó, Deus está te dando um rim novo. E eu fui lá na igreja, pedi oração para você, falei para ela, né, até deixei o nome dela, que é a irmã Rose, para orar por ela. E daí eu dei o envelope na mão dela e falei que Deus estava dando um rim novo para ela e que Deus ia trazer ela de novo. Não deu uma semana, ela voltou. E daí ela estava inchada, começou a inchar. E de repente o médico ficou surpreendendo que ela não precisou mais de hemodiálise.
2: 40 anos fazendo hemodiálise.
3: 40 anos. Eu ia levar ela ainda.
2: A senhora levou o envelope e falou para ela, esse envelope aqui está ungido. Esse envelope aqui eu estou trazendo lá da igreja Deus é Santo, o pastor Messias ungiu. Você vai pegar esse envelope e a partir de hoje você está curada do zinho. Foi assim que ela falou para ela?
3: Foi, dei na mão dela. E daí ela começou a melhorar. Daquele instante, não foi feito quando ela pegou a mão no envelope, ela começou a melhorar. E daí o médico começou a fazer exame nela, né? Pra você ter ideia, ela nem falava mais. Aí começou a falar, começou a se despertar. Aí fizeram exame nela, já vai fazer 2 meses que ela não faz hemodiálise.
2: Ela está curada, então os médicos curada. Não estão acreditando.
3: Não, a família dela até vai vir pra cá pra ir na igreja aí.
2: Isso é um milagre.
3: Ela é um milagre. Até o médico falou que o que aconteceu com ela foi um milagre. Porque se você... Eu tenho até foto do jeito que ela tava. E hoje, do jeito que ela tá... Olha, até levei ela no médico hoje porque ele persistiu fazer exame nela pra ver, né? E no exame dela não deu nada hoje. Até a anemia que ela tinha não tem mais.
2: Ela tinha uma semana de vida.
3: Uma semana.
2: Meu Deus do céu. Milagre aconteceu.
3: Milagre, esse foi um milagre que o Vita da BR lá, aonde ela ficou 6 meses, eles estão bobos para ver o jeito que ela tá. Até o médico.
2: Os rins voltaram a funcionar.
3: Voltaram a funcionar, os rins funcionar. Ela não tinha nada, nem pulso ela tinha. Estava praticamente morta.
2: Depois de 40 anos.
3: De 40 anos.
2: Meu Deus do céu.
3: E o envelope, a partir do momento que ela pôs a mão no envelope ungido, ela voltou até pra sair do hospital, tá na casa onde que ela mora, né? Tanto é que as roupas dela já tinham sido tudo encaixotada.
2: Meu Deus do céu.
3: E depois que ela voltou, as roupas dela, tudo pro guarda-roupa de novo, porque tava tudo encaixotada.
2: Quer dizer que a roupa dela tava encaixotada porque ia morrer mesmo?
3: Tava, tava tudo no saco já, as roupas dela.
2: Que milagre, meu Deus do céu, que milagre, através de um envelope aqui da igreja, Deus é Santo, esses votos que eu tenho dado aqui, eu tenho falado, se a pessoa pegar o voto com fé, se tiver morto, vai ressuscitar. Eu tenho falado isso aqui, e vocês estão escutando agora, uma irmã contando que a pessoa estava 40 anos fazendo hemodiálise, tinha apenas uma semana de vida e agora quando ela pôs o voto em seu corpo, o milagre aconteceu. É um milagre muito grande, não, irmã?
3: É um milagre, que ela estava morta mesmo. Ela morta, foi um milagre muito grande, que naquele momento que ela pegou aquele envelope, e daí eu falei assim pra ela assim, ó, veio da igreja Deus é Santo, lá do pastor das Messias, se você tem a fé que Deus tá te curando agora, e a fé foi tão grande naquele envelope, que ela melhorou, nossa, 100%, tá super bem. Se alguém tiver alguma dúvida, é só ir lá, perguntar lá no Vita da Batel se eles conhecem Edna Drummond. Todo mundo conhece.
2: Como é o nome dela?
3: Edna Cavaleira Drummond.
2: Meu Deus.
3: Se alguém tiver alguma dúvida e quiser uma informação dela lá, eles vão dizer tudo como essa mulher tá, como é que ela passou esses 6 meses.
2: O milagre existe, né? É só crer, né?
3: crê, existe mesmo, porque desde o momento que eu estou na igreja aí, eu vi um milagre atrás do outro. Se as pessoas fizerem a campanha direitinho, for certinho fazer a campanha, pegar envelope, cumprir, não tem o que dar errado.
2: Tem que cumprir.
3: Tem que cumprir.
2: Se não cumprir, vai acabar piorando a situação.
3: É, tem que cumprir. Se a pessoa pegar um envelope e cumprir, não tem que possa dar errado.
2: Tá certo. Irmã Raquel, muito obrigado pela sua participação. Que Deus te abençoe.
3: Amém.
2: Paz do Senhor.
3: Amém.
4: Meu nome é Selma. Eu vim há muitos anos atrás aqui, fazia campanha, né? Mas daí depois eu parei, que eu fui embora. Daí fiquei muito tempo sem vir e eu não conseguia localizar a rádio que o irmão fazia programa. Daí esses dias eu peguei, aí eu vim e trouxe minha irmã. E eu cheguei aqui muito ruim do estômago e daí na hora da revelação o pastor Darcy entregou a revelação para mim e eu estava também com dor nas costas, porque eu estava com começo de pneumonia. Só que eu não fui no médico.
2: Estava com o quê?
4: Começo de pneumonia.
5: Começo de pneumonia.
4: E eu falei assim: eu vou lá e Jesus vai me curar. Eu falei para minha irmã: vamos lá, que você vai ver, que você vai receber uma benção. Porque eu sei, eu já vi Deus operar muitas bênçãos lá.
2: Veio aqui e o que, que aconteceu?
4: Aí o irmão entregou a revelação para mim, na hora saiu a dor do meu estômago e a dor das minhas costas, dos meus pulmões sumiu na hora.
2: Tá, e daquele dia para cá, essa dor voltou ou continua?
4: Não voltou, não continua, eu tô bem, graças a Deus.
2: E a pneumonia que tava sofrendo com isso, sofria ou não sofria?
4: Sofria. Eu não tava conseguindo nem dormir, nem respirar. Sumiu, Jesus me curou.
2: Foi embora?
4: Foi embora.
2: Quem que te curou?
4: Jesus.
2: Jesus Cristo, as palmas de vitória para Jesus. Bem forte as palmas, igreja.

0: 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E ainda declara: posso todas as coisas naquele que me fortalece. Filipenses 4,13. 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
1: Fala aí, qual é o meu nome? Lisa Campanha, cara. 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Lá no banco eu tive mais de 2 milhões de reais.
2: Você viu quanto?
1: Mais de 2 milhões de reais.
2: Mais de 2 milhões? 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
1: Juro em cima de juros.
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Quando eu fazia 8 dias que eu estava aqui, eu senti que tinha um negócio no nariz e eu soprei assim na minha mão. Eu soprei e saiu um besouro. Maior que um vagalume. Era um besouro preto. Vou!

Estava na oração aqui, me deu uma cólica, eu fui no banheiro, faz 5 anos que eu não menstruo, veio a menstruação, fui para casa, fui no banheiro e soltei aquele charuto, um charuto normal.

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0: Ouvintes, nós vamos orar o nosso Deus agora. 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

poderoso e eterno Deus, Pai, Filho e Espírito Santo. Deus, em nome de nosso Senhor e Salvador Jesus Cristo, ó grande Pai, ó grande Deus Todo-Poderoso, eu te peço agora que apague os meus pecados, apague, risque todos os meus pecados, todos que eu pratiquei, todos, meu Deus, para que a minha oração seja aceita, seja bem-vinda ao teu lugar santo, ao trono de glória. Oh, meu Deus, como eu queria e quero que o Senhor me desse força, espiritualidade, comunhão com o Senhor, para me entrar na tua presença. Meu Deus, antigamente, para entrar no santo dos santos, eram as pessoas escolhidas pelo Senhor, senão eles morriam. Meu Deus, meu Pai, eu quero agora entrar na tua presença, mas eu preciso do perdão. Eu preciso, meu Deus, da limpeza, da purificação na minha vida, para que a minha oração seja aceita, ouvida e respondida pelo Senhor. Meu Deus, em nome de Jesus Cristo Salvador, em nome do Senhor Deus Todo-Poderoso, meu Deus, oh, meu Deus, me dá palavras, coloca na minha boca as palavras certas, as palavras corretas, agradáveis, porque eu não sei como orar, porque eu não sei como pedir, eu não sei como agradecer o Senhor. O Senhor é tão grande, tão santo, ó Deus, o Senhor é tão poderoso, que eu, perto do Senhor, sou barro, pó e cinza, verme. Deus da glória, o Senhor é tão grande, tão santo, tão poderoso. Ah, como o homem não é nada na tua presença. O homem é pó, é uma sombra que vai passando. O homem é uma flor, uma erva que vai murchando, que de manhã nasce e à tarde já não existe mais. Ó Deus, ó Deus, ó Deus, ó Deus, ó Deus, ó Pai, coloca na minha boca as palavras, coloca no meu coração as palavras corretas, as palavras certas que te agrada, porque é o Senhor que está falando, mostrando, revelando. Meu Deus, em nome do Senhor Jesus, ó Jesus, me ajuda, ó Jesus, ajuda esse povo, ajuda os irmãos, as irmãs, ajuda, meu Deus, nós reconhecer o nosso estado precário, nosso estado de miséria, como diz Paulo, miserável homem que eu sou, quem me livrará do corpo dessa morte? Ó Deus, meu Deus, faz nós reconhecermos a nossa carência, necessidade, a nossa fragilidade. Ah, meu Deus do céu, faz nós reconhecermos que nós somos eternamente dependentes do Senhor. Meu Deus, oh, meu Deus da glória, vai falando meu coração, vai falando ao coração desse homem e dessa mulher, vai falando a alma desta pessoa, a mente dessa pessoa, o espírito dela, a mente dela. Deus, vai falando, vai limpando, vai santificando, vai perdoando, vai purificando com o sangue de Jesus. Ah, meu Deus do céu,
vai purificando o meu entendimento, vai purificando a minha boca, meus olhos, meus ouvidos. Ah, Deus da glória, faz eu reconhecer que o que eu sou porque o Senhor é. É o Senhor, não fui eu, não fui eu, não sou eu, não será eu, mas é o Senhor, meu Deus, é o Senhor, é o Senhor, é o Senhor, ó grande Deus e Pai, em nome do Senhor Jesus, faz nós descermos de cima desta escada chamada soberba, vanglória, exaltação, grandeza carnal. Faz nós descermos, meu Deus, a casa do oleiro e observar como se faz pastores, como se faz obreiros, obreiras, membros. Meu Deus, faz nós vermos, Senhor. Oh, meu Deus do céu, faz nós descermos, faz nós enxergarmos, faz nós nos convertermos, Senhor. Meu Deus, em nome de Jesus Cristo, Salvador. Quantas vezes nós pedimos as coisas só que nos interessa, as coisas carnais, as coisas humanas e perecíveis, as coisas que agrada a carne, que agrada o nosso corpo, mas não agrada a nossa alma, não agrada, meu Deus, a nossa alma. Ó Deus, que não agrada o Teu poder, o Teu nome, a Tua palavra, a Tua vontade. Meu Deus, faz nós orarmos como oravam os homens do passado, os homens crentes, as mulheres crentes do passado, que orava do jeito que era para orar, a oração que agradava a Deus, a oração que mexia com o Senhor. Ó, meu Deus, oh, como nós somos, como eu sou soberbo, cheio de vanglória, de grandeza, de exaltação. Como isso me impede, como isso me atrapalha, como isso faz eu perder as oportunidades, perder as bênçãos de Deus na minha vida. Ó, Senhor da glória, ó Espírito Santo, me ajuda. Ô Espírito Santo, me ajuda, me ajuda, me ajuda, Espírito Santo. Me ajuda na minha fraqueza. Me ajuda na minha fraqueza, Espírito Santo. Me ajuda. Meu Deus, me ajuda, me ajuda, me ajuda. Ajuda esse homem, essa mulher que está aí debatendo, quebrando com a cabeça para lá e para cá. Fora da Tua presença, fora da Tua direção. Meu Deus. Faz nós entender, meu Deus, a Tua vontade. Não deixa nós ficarmos andando pelos olhos humanos, pelo coração humano, pela vontade humana, pelo desejo humano, carnal e perecível, mas que nós possamos andar dentro da vontade do Senhor, andar no caminho do Senhor, no caminho estreito, na porta estreita, que nós possamos nos renunciar a nós mesmos, negar a nós mesmos, tomar a cruz e seguir o Senhor. Alcança agora cada alma, cada vida agora. Alcança, Senhor, da maneira correta, como o Senhor sabe fazer. Em nome de Jesus, em nome de Jesus, em nome de Jesus, Pai. Deus, em nome de Jesus. Deus, eu não sei falar, mas Tu sabes fazer, Tu sabes agir. Tu não precisa da minha explicação, Tu não precisa do meu ensinamento, Tu não precisa do meu conselho, da minha orientação. Tu és soberano, Tu és sábio, poderoso, Tu és tudo em todos, Senhor. Oh Deus, me perdoa a minha incapacidade, a minha fragilidade, os meus erros, me perdoa tudo. Não preciso falar, o Senhor sabe tudo. Pedro dizia para Jesus: Tu sabe tudo, Senhor. O Senhor sabe todas as coisas. Ainda que a gente não falamos ainda, ainda que nós não sentamos, não levantamos, não pensamos o que vão falar, o Senhor já sabe tudo, meu Deus. Oh, meu Deus, como Tu és soberano,
Tu és poderoso, Tu és grande. Oh, meu Deus. Oh, meu Deus do céu. Uma coisa eu quero te pedir: alcança as almas, alcança as almas, salve as almas, e uma delas é a minha alma. Oh, meu Deus, salva as almas, oh, meu Deus, liberta as almas, em nome do Senhor Jesus, Pai. É a minha oração, é o meu pedido, meu Deus. Oh, meu Deus, me perdoa, porque eu não sei pedir, eu não soube pedir, eu perdi quantas vezes na vida a oportunidade de falar palavras, orações que te agradam, e quantas vezes nós oramos tudo errado, que só nos agrada, que só serve para agradar os nossos olhos, nossos ouvidos, mas no final da história foi tudo perdido. Oh, meu Deus, me perdoa, me lava, me purifica no teu sangue, abençoe todos que oraram comigo, estão orando, meu Deus, abençoa poderosamente, no nome de Jesus Cristo, amém e amém, Senhor.

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quando eu cheguei em casa, eu fui no banheiro fazer xixi e saiu um pé de frango só com uma unha. Pé de frango com um dedo e uma unha. Fiquei assombrada, eu já dei descarga logo. Ah, era uma obra de macumbaria feia que eu tava.

Então fui ao banheiro, eu expeli lesma. Lesma, duas lesminhas finas que saíram de mim, de dentro do meu corpo, né? Então, um milagre. E a partir daquele dia, nunca mais eu tive dores nos rins.

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3: Luiz Mauro, Luiz curado Mauro. Da AIDS.
4: Da AIDS.
3: A senhora vindo fazer campanha por ele.
4: Vindo fazer campanha por ele.
3: E ele foi curado.
4: Foi curado em nome
3: não
4: de Jesus.
3: Nada.
4: Não, graças a Deus.
5: E a benção maior, poderosa mesmo, foi a cura da AIDS, do vírus HIV, que existia em mim. Hoje, graças a Deus, estou livre. Para a honra e glória do Senhor Jesus Cristo. Eu agradeço muito.

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1: Mas eu quero falar agora, eu quero falar da sexta-feira na Igreja Pentecostal Deus é Santo. Essa sexta-feira da libertação total, a campanha em andamento é a campanha O Sangue de Jesus Tem Poder, né, para libertar da inveja, do espírito da macumba e da doença. E essa campanha, Deus tem operado milagres e maravilhas, 9 da manhã, 3 da tarde e às 7 da noite. Lembrando que 9 da manhã, o homem de Deus, pastor Darcy Messias, com todo o povo de Deus, pregando a preciosa palavra de Deus e orando pelos milagres, libertações, cura divina, revelações do Espírito Santo aqui na Avenida Marechal Floriano Peixoto, 6711, isso mesmo, 6711, Curitiba, Paraná, Vila Auer, a 150 metros do terminal de ônibus do Vila Auer, a 60 metros da Praça da Passarela, está localizada a Igreja Pentecostal Deus é Santo, quase em frente ao tubo da Passarela. 9 da manhã, pastor Darcy Messias, com todos o povo de

0: Alô, irmã Raquel.
1: Alô, pastor.
0: Tudo na santa paz do Senhor Jesus?
1: Tudo na santa paz. Eu estou tentando dar o testemunho. E essa mulher que o senhor está falando, eu levei ela no médico hoje. E o médico falou assim que é um milagre igual que foi feito para ela.
0: Milagre?
1: Foi. Ele não está acreditando como ela está. Eu fui levar o resultado do exame dela, que foi feito outro exame, que ele está insistindo no exame dela. E até a anemia ela não tem mais.
0: Conta para os ouvintes como é que foi esse milagre.
1: Ela estava no hospital até então, a gente já faz 6 meses que ela estava no hospital. E faz 40 anos que ela tem problema de rim, que ela fazia hemodiálise e tinha transtorno bipolar. É, todo mundo no hospital conhece ela. E daí eu fui aí na igreja e peguei um envelope para ela. O médico falou que não ia ficar muito tempo, já não tinha mais a veia para ela fazer hemodiálise. E ela ia morrer naquela semana. Aí eu peguei o envelope e levei para ela. Aí cheguei perto dela e dei na mão dela e falei para ela, ó, Deus está te dando um rim novo. E eu fui lá na igreja, pedi oração para você, falei para ela, né? Até deixei o nome dela, que é a irmã Rose, para orar por ela. E daí eu dei envelope na mão dela e falei que Deus estava dando um rim novo para ela. E que Deus ia trazer ela de novo. Não deu uma semana, ela voltou. E daí ela estava inchada, começou a inchar. E de repente o médico ficou surpreendendo, que ela não precisou mais de hemodiálise.
0: 40 anos fazendo hemodiálise.
1: 40 anos, eu ia levar ela ainda.
0: A senhora levou o envelope e falou para ela, esse envelope aqui está ungido, esse envelope aqui eu estou trazendo lá da igreja, Deus é Santo, o pastor Messias ungiu, você vai pegar esse envelope e a partir de hoje você está curada do zinho. Foi assim que ela falou para ela?
1: Foi, dei na mão dela. E daí ela começou a melhorar, daquele instante, não foi feito quando ela pegou a mão no envelope, ela começou a melhorar e daí o médico começou a fazer exame nela, né? Pra você ter ideia, ela nem falava mais. Aí começou a falar, começou a se despertar, aí fizeram exame nela, já vai fazer 2 meses que ela não faz hemodiálise.
0: Ela está curada, então os médicos curada. Não estão acreditando.
1: Não, a família dela até vai vir pra cá pra ir na igreja aí.
0: Isso é um milagre.
1: Ela é um milagre. Até o médico falou que o que aconteceu com ela foi um milagre. Porque se você... Eu tenho até foto do jeito que ela tava. E hoje, do jeito que ela tá... Olha, até levei ela no médico hoje porque ele persistiu fazer exame nela pra ver, né? E no exame dela não deu nada hoje. Até a anemia que ela tinha não tem mais.
0: Ela tinha uma semana de vida.
1: Uma semana.
0: Meu Deus do céu. Milagre aconteceu.
1: Milagre, esse foi um milagre que o Vita da BR lá, aonde ela ficou 6 meses, eles estão bobos para ver o jeito que ela tá. Até o médico.
0: Os rins voltaram a funcionar.
1: Voltaram a funcionar, os rins funcionar. Ela não tinha nada, nem pulso ela tinha. Tava praticamente morta.
0: Depois de 40 anos.
1: De 40 anos.
0: Meu Deus do céu.
1: E o envelope, a partir do momento que ela pôs a mão no envelope ungido, ela voltou até pra... Saiu do hospital, tá na casa onde que ela mora, né? Tanto é que as roupas dela já tinham sido tudo encaixotada.
0: Meu Deus do céu.
1: E depois que ela voltou, as roupas dela, tudo pro guarda-roupa de novo, porque tava tudo encaixotada.
0: Quer dizer que a roupa dela tava encaixotada porque ia morrer mesmo?
1: Tava, tava tudo no saco já, as roupas dela.
0: Que milagre, meu Deus do céu, que milagre, através de um envelope aqui da igreja, Deus é Santo, esses votos que eu tenho dado aqui, eu tenho falado, se a pessoa pegar o voto com fé, se tiver morto, vai ressuscitar. Eu tenho falado isso aqui, e vocês estão escutando agora, uma irmã contando que a pessoa estava 40 anos fazendo hemodiálise, tinha apenas uma semana de vida e agora quando ela pôs o voto em seu corpo, o milagre aconteceu. É um milagre muito grande, não, irmã?
1: É um milagre, que ela estava morta mesmo. Estava morta, foi um milagre muito grande. Que naquele momento que ela pegou aquele envelope, e daí eu falei assim para ela assim, ó, veio da igreja, Deus é Santo, lá do pastor da Messias. Se você tem a fé que Deus está te curando agora,

0: E a fé foi tão grande naquele envelope que ela melhorou, nossa, 100%, está super bem. Se alguém tiver alguma dúvida, é só ir lá perguntar lá no Vita da Batel se eles conhecem Edna Drummond. Todo mundo conhece.
1: Como é o nome dela?
0: Edna Cavaleira Drummond.
1: Meu
0: Deus. Se alguém tiver alguma dúvida e quiser uma informação dela lá, pois vamos dizer tudo como essa mulher está, como é que ela passou esses 6 meses.
1: O milagre existe, né? É só crer, né?
0: Crer, existe mesmo. Porque desde o momento que eu estou na igreja aí, eu vi um milagre atrás do outro. Se as pessoas fizerem a campanha direitinho, for certinho fazer a campanha, pegar envelope, cumprir, não tem o que dar errado.
1: Tem que cumprir.
0: Tem que cumprir.
1: Se não cumprir, vai acabar piorando a situação.
0: É, tem que cumprir. Se a pessoa pegar o envelope e cumprir, não tem que possa dar errado.
1: Tá certo. Irmã Raquel, muito obrigado pela sua participação. Que Deus te abençoe.
0: Amém.
1: Paz do Senhor.
0: Amém.
2: Meu nome é Selma. Eu vim há muitos anos atrás aqui, fazia campanha, né? Mas daí depois eu parei, que eu fui embora. Daí fiquei muito tempo sem vir. E eu não conseguia localizar a rádio que o irmão fazia programa. Daí, esses dias eu peguei. Aí eu vim e trouxe minha irmã. E eu cheguei aqui muito ruim do estômago. E daí, na hora da revelação, o pastor Darcy entregou a revelação para mim. E eu estava também com dor nas costas, porque eu estava com começo de pneumonia. Só que eu não fui no médico.
1: Estava com o quê?
2: Começo de pneumonia.
3: Começo de pneumonia.
2: E eu falei assim, eu vou lá e Jesus vai me curar. Eu falei para minha irmã, vamos lá, que você vai ver, que você vai receber uma benção. Porque eu sei, eu já vi Deus operar muitas bênçãos lá.
1: Veio aqui e o que, que aconteceu?
2: Aí o irmão entregou a revelação para mim. Na hora saiu a dor do meu estômago e a dor das minhas costas, dos meus pulmões sumiu na hora.
1: Tá, e daquele dia para cá, essa dor voltou ou continua?
2: Não voltou, não continua. Eu tô bem, graças a Deus.
1: E a pneumonia que tava sofrendo com isso, sofria ou não sofria?
2: Sofria. Eu não estava conseguindo nem dormir, nem respirar. Sumiu. Jesus me curou.
1: Foi embora.
2: Foi embora.
1: Quem que te curou?
2: Jesus.
1: Jesus Cristo. As palmas de vitória para Jesus. Bem forte as palmas, igreja.

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1: Fala aí, quanto é o meu nome? 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
2: Você viu quanto?
1: Mais de 2 milhões de reais.
2: Mais de 2 milhões? Mas o que você viu pra você, rapaz?
1: Juros em cima de juros.
2: Mais de 2 milhões? 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
1: 300 mil.
2: E de 300 mil foi 2 milhões.
1: 2 milhões.
2: 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Você tem que subir papel pra isso? Gente do céu. Vocês estão vendo?

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Glória a Deus, graças a Deus, a paz do Senhor para todos os ouvintes desta programação. Que vos salve, essa irmã Cris Rose Messias, na mesa de áudio, a Jovem na Glória, e na responsabilidade deste programa, o meu esposo, o pastor Darcy Messias. Os irmãos, sejam bem-vindos, as irmãs, sejam bem-vindos, enfim, você que está acompanhando esta programação, sejam bem-vindos, sejam bem-vindas, em nome de Jesus, continuo ouvindo e divulgando, porque eu quero já chamar a preciosa atenção e todo o povo de Deus para nesta quinta-feira, às 19 horas, estará conosco a obreira, a cooperadora Rosalina, vai estar pregando a palavra de Deus, orando por revelação, grupo vencendo pela fé, louvando a Deus, irmã Paola, irmã Noemi, a irmã Adriana, a irmã Iris, também a nossa amada irmã, a irmã Adrine, várias irmãs louvando ao Senhor nesta quinta-feira, às 19 horas. Assim como Deus abençoou na quinta-feira passada e o casal, a vida do presbítero Raimundo, juntamente com a sua esposa, a cooperadora Denise, foi uma bênção, né? Na quinta-feira passada, o início desta campanha, Mestre, eu preciso de um milagre. Então, nesta quinta-feira, nós contaremos com a presença da cooperadora Rosalina, vai estar pregando a palavra de Deus, orando pela revelação, vai ser uma bênção. Nós estaremos auxiliando o culto, louvando a Deus, adorando o Senhor, juntamente com o grupo Vencendo pela Fé, as demais irmãs. Vai ser uma bênção. E você que está acompanhando esta programação, você não pode ficar de fora. Se esforça, tem de bom ânimo para estar conosco logo mais nesta quinta-feira, às 19 horas, aqui na sede da Igreja Pentecostal Deus é Santo, que está bem localizada aqui na Avenida Marechal Floriano Peixoto, 6711, próximo ao terminal do Aue, quase em frente ao Tubo da Passarela, bem ao lado da Alvorada Autopeças, aqui na sede da Igreja Pentecostal Deus é Santo. Continuidade desta campanha, Mestre, eu preciso de um milagre. Quem é que não precisa, né? Se você está aí patinando, sem sair do lugar, que precisa receber o milagre de Deus, eis aí a oportunidade. Você que já está na campanha, continua. Quem não está, entre nesta campanha, porque a gente está em oração, em consagração, até às 17 horas, para Deus abençoar a entrada, a saída do povo de Deus, logo mais às 19 horas, aqui nesta quinta-feira, na sede da Igreja Pentecostal do Santo. Uma noite completa, palavra, louvor, revelação, libertação, salvação de almas. Eu creio que Deus estará abrindo os céus e operando um grande milagre na sua vida, de acordo com a sua necessidade. Se é para Deus salvar alguém, Deus estará salvando, né? Foi para isso que Jesus veio, para buscar e salvar o que se havia perdido. Se você quer um milagre na área financeira, Deus estará operando na sua saúde, no seu lar, na sua parentela, no seu setor de trabalho, na sua vida espiritual, na sua comunhão com o Senhor. Então, junte-se a nós nesta quinta-feira, às 19 horas. Mas já visto que às 18h30 nós já estaremos ali orando para Deus dar força e graça para que todos estejam conosco nesta noite de quinta-feira, na continuidade desta campanha. Mestre, eu preciso de um milagre. Então se esforça, meus irmãos, minhas irmãs. A entrada é franca. Quem garante o milagre é Jesus, e só depende da sua fé. Nosso Deus é maravilhoso e nós sabemos que milagre só Deus pode fazer. E Deus vai honrar sua fé, vai honrar seu sacrifício, seu ânimo, a sua confiança no Senhor. Não olha para o tempo, não olha para o clima, olha para o Senhor, né? E desperta a sua fé e vem estar conosco, porque assim que o culto terminar às 9h30, ali a gente vai dar continuidade na oração das 10h até meia-noite. Então a gente estará orando em prol de todo o povo de Deus, desde o visitante até o pastor. Nós estaremos orando para Deus continuar abençoando a obra do Senhor e cada pessoa que tem frequentado a Igreja Pentecostal Deus é Santo. Então vale a pena você se esforçar para estar conosco. Você que está aí acompanhando esta programação por este meio de comunicação, já recebeu tantas bênçãos, já parou para pensar, quando você estiver dentro do templo adorando a Deus, o tamanho do milagre que Deus tem reservado para você? Então é nesta quinta-feira, às 19 horas, um milagre vai acontecer na sua vida e você verá a glória de Deus. Culto com as senhoras, mas para todos,
e só depende da sua fé, porque Deus não faz acepção de pessoas e nem tampouco a gente. Então compareça, junte-se a nós, vamos clamar, o céu vai se abrir, a glória de Deus vai manifestar e o milagre vai acontecer na sua vida para suprir as suas necessidades logo mais nesta quinta-feira às 19 horas aqui na sede da Igreja Pentecostal. Deus é

Quando eu fazia 8 dias que eu estava aqui, eu senti que tinha um negócio no nariz e eu soprei assim na minha mão. Eu soprei e saiu um besouro. Maior que um vagalume. Era um besouro preto.

Estava na oração aqui, me deu uma cólica, eu fui no banheiro, faz 5 anos que eu não menstruo, veio a menstruação, fui para casa, fui no banheiro e soltei aquele charuto, um charuto normal.

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graças a Deus, um dia antes de terminar a campanha, antes de chegar na igreja, caiu da minha garganta, assim, veio rolando para baixo, uma esponja de aço, dessas esponjas de lavar panela. Caiu no chão, eu me levei um susto, porque eu nunca tinha visto uma coisa dessa. E a minha voz saiu, e para honra e glória de Jesus, até hoje estou falando bem, graças a Deus.

0: Então ela foi curada de câncer no útero.
1: É, eu não podia nem me abaixar, tinha dor nas pernas, por tudo é parte, não tenho mais dor nenhuma nas pernas, não tenho mais dor nada em parte nenhuma, para honra e glória do Senhor Jesus, não estou curada, graças a Deus.
0: A senhora é a mulher que tomava 210 comprimidos.
1: É, 210 comprimidos por mês.
0: E agora está curada?
1: Estou curada, em nome de Jesus, estou curada.
0: Quem curou?
1: Jesus me curou.

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1: Mas eu quero falar agora, eu quero falar da sexta-feira na Igreja Pentecostal Deus é Santo. Esta sexta-feira da libertação total, a campanha em andamento é a campanha O Sangue de Jesus Tem Poder, né, para libertar da inveja, do espírito da macumba e da doença. E essa campanha, Deus tem operado milagres e maravilhas, 9 da manhã, 3 da tarde e às 7 da noite. Lembrando que 9 da manhã, o homem de Deus, pastor Darcy Messias, com todo o povo de Deus, pregando a preciosa palavra de Deus e orando pelos milagres, libertações, cura divina, revelações do Espírito Santo aqui na Avenida Marechal Floriano Peixoto, 6711, isso mesmo, 6711, Curitiba, Paraná, Vila Auer, a 150 metros do terminal de ônibus do Vila Auer, a 60 metros da Praça da Passarela, está localizada a Igreja Pentecostal do Zé Santo, quase em frente ao tubo da Passarela. 9 da manhã, pastor Darcy Messias, com todos o povo de Deus. 3 da tarde, presbítero Raimundo, pregando, orando e Deus abençoando a vida do povo de Deus, em nome de Jesus. 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Venha buscar a Deus, venha buscar o Senhor, venha para cá, venha para a Igreja Pentecostal do Zé Santo, Curitiba, região metropolitana de Curitiba. Esteja conosco nesta sexta-feira, que Deus tem um milagre na sua vida, em nome do Senhor Jesus Cristo.
2: Vamos então falar com a irmã Raquel. Alô, irmã Raquel.
3: Alô, pastor.
2: Tudo na santa paz do Senhor Jesus?
3: Tudo na santa paz. Eu estou tentando dar o testemunho, e essa mulher que o senhor está falando, eu levei ela no médico hoje. E o médico falou assim que é um milagre igual que foi feito para ela.
2: Milagre.
3: Foi, ele não está acreditando como ela está. Eu fui levar o resultado do exame dela, que foi feito outro exame, que ele está insistindo no exame dela. E até a anemia ela não tem mais.
2: Conta para os ouvintes como é que foi esse milagre.
3: Ela estava no hospital até então, a gente já faz 6 meses que ela estava no hospital. E faz 40 anos que ela tem problema de rim, que ela fazia hemodiálise e tinha transtorno bipolar. É, todo mundo no hospital conhece ela. E daí eu fui na igreja e peguei um envelope para ela. O médico falou que não ia ficar muito tempo, já não tinha mais a veia para ela fazer hemodiálise. E ela ia morrer naquela semana. Aí eu peguei o envelope e levei para ela. Aí cheguei perto dela e dei na mão dela e falei pra ela, ó, Deus tá te dando um rim novo. E eu fui lá na igreja, pedi oração pra você, falei pra ela, né, até deixei o nome dela, que é a irmã Rose, pra orar por ela. E daí eu dei envelope na mão dela e falei que Deus tava dando um rim novo pra ela. E que Deus ia trazer ela de novo. Não deu uma semana, ela voltou. E daí ela tava inchada, começou a inchar. E de repente o médico ficou surpreendendo que ela não precisou mais de hemodiálise.
2: 40 anos fazendo hemodiálise.
3: 40 anos. Eu ia levar ela ainda.
2: A senhora levou o envelope e falou pra ela, esse envelope aqui tá ungido. Esse envelope aqui eu estou trazendo lá da igreja Deus é Santo, o pastor Messias ungiu. Você vai pegar esse envelope e a partir de hoje você tá curada do zinho. Foi assim que ela falou pra ela?
3: Foi, dei na mão dela. E daí ela começou a melhorar, daquele instante, não foi feito quando ela pegou a mão no envelope, ela começou a melhorar e daí o médico começou a fazer exame nela, né? Pra você ter ideia, ela nem falava mais. Aí começou a falar, começou a se despertar, aí fizeram exame nela, já vai fazer 2 meses que ela não faz hemodiálise.
2: Ela está curada, então os médicos curada. Não estão acreditando.
3: Não, a família dela até vai vir pra cá pra ir na igreja aí.
2: Isso é um milagre.
3: Ela é um milagre. Até o médico falou que o que aconteceu com ela foi um milagre. Porque se você... Eu tenho até foto do jeito que ela tava. E hoje, do jeito que ela tá... Olha, até levei ela no médico hoje porque ele persistiu fazer exame nela pra ver, né? E no exame dela não deu nada hoje. Até a anemia que ela tinha não tem mais.
2: Ela tinha 1 semana de vida.
3: Uma semana.
2: Meu Deus do céu. Milagre aconteceu.
3: Milagre. Esse foi um milagre que o Vita da BR lá, aonde ela ficou 6 meses, eles estão bobos para ver o jeito que ela tá. Até o médico.
2: Os rins voltaram a funcionar.
3: Voltaram a funcionar, os rins funcionar. Ela não tinha nada, nem pulso ela tinha. Tava praticamente morta.
2: Depois de 40 anos.
3: De 40 anos.
2: Meu Deus do céu.
3: E o envelope, a partir do momento que ela pôs a mão no envelope ungido, ela voltou até pra... saiu do hospital, tá na casa onde que ela mora, né? Tanto é que as roupas dela já tinham sido tudo encaixotadas.
2: Meu Deus do céu.
3: E depois que ela voltou, as roupas dela, tudo pro guarda-roupa de novo, porque tava tudo encaixotada.
2: Quer dizer que a roupa dela tava encaixotada porque ia morrer mesmo?
3: Tava, aham, tava tudo no saco já, as roupas dela.
2: Que milagre, meu Deus do céu, que milagre, através de um envelope aqui da igreja Deus é Santo. Esses votos que eu tenho dado aqui, eu tenho falado, se a pessoa pegar o voto com fé, se tiver morto, vai ressuscitar. Eu tenho falado isso aqui, e vocês estão escutando agora, uma irmã contando que a pessoa estava 40 anos fazendo hemodiálise, tinha apenas uma semana de vida, e agora quando ela pôs o voto em seu corpo, o milagre aconteceu. É um milagre muito grande, não, irmã?
3: É um milagre, que ela estava morta mesmo. Estava morta, foi um milagre muito grande. Que naquele momento que ela pegou aquele envelope, e daí eu falei assim para ela assim, ó, veio da igreja Deus é Santo, lá do pastor das Messias. Se você tem a fé que Deus está te curando agora. E a fé foi tão grande naquele envelope que ela melhorou, nossa, 100%, está super bem. Se alguém tiver alguma dúvida, é só ir lá perguntar lá na Vita da Batel se eles conhecem Edna Drummond. Todo mundo conhece.
2: Como é o nome dela?
3: Edna Cavaleira Drummond.
2: Meu
3: Deus. Se alguém tiver alguma dúvida e quiser uma informação dela lá, mas vamos ver tudo como essa mulher está, como é que ela passou esses 6 meses.
2: O milagre existe, né? É só crer, né?
3: Crer, existe mesmo. Porque desde o momento que eu estou na igreja aí, eu vi um milagre atrás do outro. Se as pessoas fizerem a campanha direitinho, for certinho fazer a campanha, pegar envelope, cumprir, não tem o que dar errado.
2: Tem que cumprir.
3: Tem que cumprir.
2: Se não cumprir, vai acabar piorando a situação.
3: É, tem que cumprir. Se a pessoa pegar o envelope e cumprir, não tem que possa dar errado.
2: Tá certo. Irmã Raquel, muito obrigado pela sua participação. Que Deus te abençoe.
3: Amém.
2: Paz do Senhor.
3: Amém.
4: Meu nome é Selma. Eu vim há muitos anos atrás aqui, fazia campanha, né? Mas daí depois eu parei, que eu fui embora. Daí fiquei muito tempo sem vir. E eu não conseguia localizar a rádio que o irmão fazia programa. Daí, esses dias eu peguei. Aí eu vim e trouxe minha irmã. E eu cheguei aqui muito ruim do estômago. E daí, na hora da revelação, o pastor Darcy entregou a revelação para mim. E eu estava também com dor nas costas, porque eu estava com começo de pneumonia. Só que eu não fui no médico.
2: Estava com o quê?
4: Começo de pneumonia.
5: Começo de pneumonia.
4: E eu falei assim, eu vou lá e Jesus vai me curar. Eu falei para minha irmã, vamos lá, que você vai ver, que você vai receber uma benção. Porque eu sei, eu já vi Deus operar muitas bênçãos lá.
2: Veio aqui e o que aconteceu?
4: Aí o irmão entregou a revelação para mim, na hora saiu a dor do meu estômago e a dor das minhas costas, dos meus pulmões sumiu na hora.
2: Tá, e daquele dia para cá, essa dor voltou ou continua?
4: Não voltou, não continua, eu tô bem, graças a Deus.
2: E a pneumonia que tava sofrendo com isso, sofria ou não sofria?
4: Sofria. Eu não estava conseguindo nem dormir, nem respirar. Sumiu. Jesus me curou.
2: Foi embora.
4: Foi embora.
2: Quem que te curou?
4: Jesus.
2: Jesus Cristo. As palmas de vitória para Jesus. Bem forte as palmas, igreja.

Quando eu cheguei em casa, eu fui no banheiro fazer xixi e saiu um pé de frango só com uma unha. Pé de frango com um dedo e uma unha. Fiquei assombrada, eu já dei descarga logo. Ah, era uma obra de macumbaria feia que eu tava.

eu fui ao banheiro, eu expeli lesma. Lesma, duas lesminhas finas que saíram de mim, de dentro do meu corpo, né? Então, é um milagre. E a partir daquele dia, nunca mais eu tive dores nos rins.

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1: Fala aí, quanto meu nome? Vida não tem cara. Aqui na Feira Carmão Rosa, lá no banco, tive mais de 2 milhões de reais.
2: Você viu quanto?
1: Mais de 2 milhões de reais.
2: Mais de 2 milhões? Mas o que você viu tanto assim, rapaz?
1: Juro em cima de juros.
2: Mais de 2 milhões? Mas... quanto você devia mesmo?
1: 300 mil.
2: E de 300 mil foi 2 milhões.

Eu fico o tempo todo pensando no céu. Como será esse lugar divino? E a face do Senhor, como será? Deve ser muito lindo.

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Glória a Deus, graças a Deus, a paz do Senhor para todos os ouvintes desta programação. Que vos saúde, sua irmã Cris Rose Messias, na mesa de áudio, a Jovem Ana Glória, e na responsabilidade deste programa, o meu esposo, o pastor Darcy Messias. Os irmãos, sejam bem-vindos, as irmãs, sejam bem-vindas, enfim, você que está acompanhando esta programação, sejam bem-vindos, sejam bem-vindas, em nome de Jesus, continuo ouvindo e divulgando, porque eu quero já chamar a preciosa atenção e todo o povo de Deus para nesta quinta-feira, às 19 horas, estará conosco a obreira, a cooperadora Rosalina, vai estar pregando a palavra de Deus, orando por revelação, grupo vencendo pela fé, louvando a Deus, irmã Paola, irmã Noemi, a irmã Adriana, a irmã Iris, também a nossa amada irmã, a irmã Adrine, várias irmãs louvando ao Senhor nesta quinta-feira, às 19 horas. Assim como Deus abençoou na quinta-feira passada e o casal, a vida do presbítero Raimundo, juntamente com a sua esposa, a cooperadora Denise, foi uma bênção, né? Na quinta-feira passada, o início dessa campanha, Mestre, eu preciso de um milagre. Então, nesta quinta-feira, nós contaremos com a presença da cooperadora Rosalina, vai estar pregando a palavra de Deus, orando pela revelação, vai ser uma bênção. Nós estaremos auxiliando o culto, louvando a Deus, adorando o Senhor, juntamente com o grupo Vencendo pela Fé, as demais irmãs. Vai ser uma bênção. E você que está acompanhando esta programação, você não pode ficar de fora. Se esforça, tem de bom ânimo para estar conosco logo mais nesta quinta-feira, às 19 horas, aqui na sede da Igreja Pentecostal Deus é Santo, que está bem localizada aqui na Avenida Marechal Floriano Peixoto, 6711, próximo ao terminal do Aue, quase em frente ao Tubo da Passarela, bem ao lado da Alvorada Autopeças, aqui na sede da Igreja Pentecostal Deus é Santo. Continuidade desta campanha, Mestre, eu preciso de um milagre. Quem é que não precisa, né? Se você está aí patinando, sem sair do lugar, que precisa receber o milagre de Deus, eis aí a oportunidade. Você que já está na campanha, continua. Quem não está, entre nesta campanha, porque a gente está em oração, em consagração, até às 17 horas, para Deus abençoar a entrada, a saída do povo de Deus, logo mais às 19 horas, aqui nesta quinta-feira, na sede da Igreja Pentecostal do Santo. Uma noite completa, palavra, louvor, revelação, libertação, salvação de almas. Eu creio que Deus estará abrindo os céus e operando um grande milagre na sua vida, de acordo com a sua necessidade. Se é para Deus salvar alguém, Deus estará salvando, né? Foi para isso que Jesus veio, para buscar e salvar o que se havia perdido. Se você quer um milagre na área financeira, Deus estará operando na sua saúde, no seu lar, na sua parentela, no seu setor de trabalho, na sua vida espiritual, na sua comunhão com o Senhor. Então, junte-se a nós nesta quinta-feira, às 19 horas. Nós já visto que às 18h30 nós já estaremos ali orando para Deus dar força e graça para que todos estejam conosco nesta noite de quinta-feira, na continuidade desta campanha. Mestre, eu preciso de um milagre. Então se esforça, meus irmãos, minhas irmãs. A entrada é franca. Quem garante o milagre é Jesus e só depende da sua fé. Nosso Deus é maravilhoso e nós sabemos que milagre só Deus pode fazer. E Deus vai honrar sua fé, vai honrar seu sacrifício, seu ânimo, a sua confiança no Senhor. Não olha para o tempo, não olha para o clima, olha para o Senhor, né? E desperta a sua fé e vem estar conosco, porque assim que o culto terminar às 9h30, ali a gente vai dar continuidade na oração das 22h até meia-noite. Então a gente estará orando em prol de todo o povo de Deus, desde o visitante até o pastor, nós estaremos orando para Deus continuar abençoando a obra do Senhor e cada pessoa que tem frequentado a Igreja Pentecostal Deus é Santo. Então vale a pena você se esforçar para estar conosco, você que está aí acompanhando esta programação por este meio de comunicação, já recebeu tantas bênçãos, já parou para pensar quando você estiver dentro do templo adorando a Deus, o tamanho do milagre que Deus tem reservado para você? Então é nesta quinta-feira, às 19 horas, um milagre vai acontecer na sua vida e você verá a glória de Deus. Culto com as senhoras, mas para todos,
e só depende da sua fé, porque Deus não faz acepção de pessoas e nem tampouco a gente. Então compareça, junte-se a nós, vamos clamar, o céu vai se abrir, a glória de Deus vai manifestar e o milagre vai acontecer na sua vida para suprir as suas necessidades logo mais nesta quinta-feira, às 19 horas, aqui na sede da Igreja Pentecostal. Deus é Santo.

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3: Luiz Mauro, Luiz curado Mauro. Da AIDS. A senhora vindo fazer campanha por ele.
2: Vindo fazer campanha por ele.
3: E ele foi curado.
2: Foi curado em nome de Jesus. Nada. Não, graças a Deus.
4: E a bênção maior, poderosa mesmo, foi a cura da AIDS, do vírus HIV, que existia em mim. Hoje, graças a Deus, estou livre. Para a honra e glória do Senhor Jesus Cristo. Eu agradeço muito.

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graças a Deus, um dia antes de terminar a campanha, antes de chegar na igreja, caiu da minha garganta, assim, veio rolando para baixo, uma esponja de aço, dessas esponjas de lavar panela. Caiu no chão, eu me levei um susto, porque eu nunca tinha visto uma coisa dessa. E a minha voz saiu, e para honra e glória de Jesus, até hoje estou falando bem, graças a Deus. Vou te...

0: Nossa, ela foi curada de câncer no útero.
1: É, eu não podia nem me abaixar, tinha dor nas pernas, por tudo é parte, não tenho mais dor nenhuma nas pernas, não tenho mais dor nada em parte nenhuma, para honra e glória do Senhor Jesus, não estou curada, é curada, graças a Deus.
0: A senhora é a mulher que tomava 210 comprimidos.
1: É, 210 comprimidos por mês.
0: E agora está curada?
1: Estou curada, em nome de Jesus, estou curada.
0: Quem curou?
1: Jesus me curou.

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1: Mas eu quero falar agora, eu quero falar da sexta-feira na Igreja Pentecostal Deus é Santo. Essa sexta-feira da libertação total, a campanha em andamento é a campanha O Sangue de Jesus Tem Poder, né, para libertar da inveja, do espírito da macumba e da doença. E essa campanha, Deus tem operado milagres e maravilhas, 9 da manhã, 3 da tarde e às 7 da noite. Lembrando que 9 da manhã, o homem de Deus, pastor Darcy Messias, com todo o povo de Deus, pregando a preciosa palavra de Deus e orando pelos milagres, libertações, cura divina, revelações do Espírito Santo aqui na Avenida Marechal Floriano Peixoto, 6711, isso mesmo, 6711, Curitiba, Paraná, Vila Auer, a 150 metros do terminal de ônibus do Vila Auer, a 60 metros da Praça da Passarela, está localizada a Igreja Pentecostal Deus é Santo, quase em frente ao tubo da Passarela. 9 da manhã, pastor Darcy Messias, com todos o povo de Deus. 3 da tarde, presbítero Raimundo, pregando, orando e Deus abençoando a vida do povo de Deus, em nome de Jesus. E às 7 da noite, aquele culto dos milagres, novamente, o homem de Deus, pastor Darcy Messias, com todo o povo de Deus, na campanha poderosíssima do Sangue de Jesus Tem Poder, para repreender toda a inveja, macumba e doença na vida do povo de Deus. Venha buscar a Deus, venha buscar o Senhor, venha para cá, venha para a Igreja Pentecostal do Zé Santo, Curitiba, região metropolitana de Curitiba. Esteja conosco nesta sexta-feira, que Deus tem um milagre na sua vida, em nome do Senhor Jesus Cristo.
2: Vamos então falar com a irmã Raquel. Alô, irmã Raquel.
3: Alô, pastor.
2: Tudo a santa paz do Senhor Jesus?
3: Tudo a santa paz. Eu estou tentando dar o testemunho, e essa mulher que o senhor está falando, eu levei ela no médico hoje. E o médico falou assim que é um milagre igual que foi feito para ela.
2: Milagre.
3: Foi, ele não está acreditando como ela está. Eu fui levar o resultado do exame dela, que foi feito outro exame, que ele está insistindo no exame dela. E até a anemia ela não tem mais.
2: Conta para os ouvintes como é que foi esse milagre.
3: Ela estava no hospital até então, a gente já faz 6 meses que ela estava no hospital. E faz 40 anos que ela tem problema de rim, que ela fazia hemodiálise e tinha transtorno bipolar. É, todo mundo no hospital conhece ela. E daí eu fui na igreja e peguei um envelope para ela. O médico falou que não ia ficar muito tempo, já não tinha mais a veia para ela fazer hemodiálise. E ela ia morrer naquela semana. Aí eu peguei o envelope e levei para ela. Aí cheguei perto dela e dei na mão dela e falei pra ela, ó, Deus tá te dando um rim novo. E eu fui lá na igreja, pedi oração pra você, falei pra ela, né, até deixei o nome dela, que é a irmã Rose, pra orar por ela. E daí eu dei envelope na mão dela e falei que Deus tava dando um rim novo pra ela. E que Deus ia trazer ela de novo. Não deu uma semana, ela voltou. E daí ela tava inchada, começou a inchar. E de repente o médico ficou surpreendendo que ela não precisou mais de hemodiálise.
2: 40 anos fazendo hemodiálise.
3: 40 anos. Eu ia levar ela ainda.
2: A senhora levou o envelope e falou pra ela, esse envelope aqui tá ungido. Esse envelope aqui eu estou trazendo lá da igreja Deus é Santo, o pastor Messias ungiu. Você vai pegar esse envelope e a partir de hoje você tá curada do zinho. Foi assim que ela falou pra ela?
3: Foi, dei na mão dela. E daí ela começou a melhorar. Daquele instante, não foi feito quando ela pegou a mão no envelope, ela começou a melhorar. E daí o médico começou a fazer exame nela, né? Pra você ter ideia, ela nem falava mais. Aí começou a falar, começou a se despertar. Aí fizeram exame nela, já vai fazer 2 meses que ela não faz hemodiálise.
2: Ela está curada, então os médicos curada. Não estão acreditando.
3: Não, a família dela até vai vir pra cá pra ir na igreja aí.
2: Isso é um milagre.
3: Ela é um milagre, até o médico falou que o que aconteceu com ela foi um milagre. Porque se você, eu tenho até foto do jeito que ela tava. E hoje, do jeito que ela tá, olha, até levei ela no médico hoje porque ele persistiu fazer exame nela pra ver, né? E no exame dela não deu nada hoje. Até a anemia que ela tinha não tem mais.
2: Ela tinha 1 semana de vida.
3: Uma semana.
2: Meu Deus do céu. Milagre aconteceu.
3: Milagre, esse foi um milagre que o Vita da BR lá, aonde ela ficou 6 meses, eles estão bobos para ver o jeito que ela tá. Até o médico.
2: Os rins voltaram a funcionar.
3: Voltaram a funcionar, os rins funcionar. Ela não tinha nada, nem pulso ela tinha. Estava praticamente morta.
2: Depois de 40 anos.
3: De 40 anos.
2: Meu Deus do céu.
3: E o envelope, a partir do momento que ela pôs a mão no envelope ungido, ela voltou até atrás, saiu do hospital, tá na casa onde que ela mora, né? Tanto é que as roupas dela já tinham sido tudo encaixotada.
2: Meu Deus do céu.
3: E depois que ela voltou, as roupas dela, tudo pro guarda-roupa de novo, porque tava tudo encaixotada.
2: Quer dizer que a roupa dela tava encaixotada porque ia morrer mesmo?
3: Tava, tava tudo no saco já, as roupas dela.
2: Que milagre, meu Deus do céu, que milagre, através de um envelope aqui da igreja, Deus é Santo, esses votos que eu tenho dado aqui, eu tenho falado, se a pessoa pegar o voto com fé, se tiver morto, vai ressuscitar. Eu tenho falado isso aqui, e vocês estão escutando agora, uma irmã contando que a pessoa estava 40 anos fazendo hemodiálise, tinha apenas uma semana de vida, e agora quando ela pôs o voto em seu corpo, o milagre aconteceu. É um milagre muito grande, não, irmã?
3: É um milagre, que ela estava morta mesmo. Estava morta, foi um milagre muito grande. Que naquele momento que ela pegou aquele envelope, e daí eu falei assim para ela assim, ó, veio da igreja, Deus é Santo, lá do pastor das Messias. Se você tem a fé que Deus está te curando agora. E a fé foi tão grande naquele envelope, que ela melhorou, nossa, 100%, está super bem. Se alguém tiver alguma dúvida, é só ir lá perguntar lá no Vita da Batel se eles conhecem Edna Drummond. Todo mundo conhece.
2: Como é o nome dela?
3: Edna Cavaleira Drummond.
2: Meu Deus.
3: Se alguém tiver alguma dúvida e tiver uma informação dela lá, nós vamos ver tudo como essa mulher está, como é que ela passou esses 6 meses.
2: O milagre existe, né? É só crer, né?
3: Crer, existe mesmo. Porque desde o momento que eu tô na igreja aí, eu vi um milagre atrás do outro. Se as pessoas fizerem a campanha direitinho, for certinho fazer a campanha, pegar envelope, cumprir, não tem o que dar errado.
2: Tem que cumprir.
3: Tem que cumprir.
2: Se não cumprir, vai acabar piorando a situação.
3: É, tem que cumprir. Se a pessoa pegar o envelope e cumprir, não tem que possa dar errado.
2: Tá certo. Irmã Raquel, muito obrigado pela sua participação. Que Deus te abençoe.
3: Amém.
2: Paz do Senhor.
3: Amém.
4: Meu nome é Selma. Eu vinha muitos anos atrás aqui, fazia campanha, né? Mas daí depois eu parei, que eu fui embora. Daí fiquei muito tempo sem vir. E eu não conseguia localizar a rádio que o irmão fazia programa. Daí, esses dias eu peguei, aí eu vim e trouxe minha irmã. E eu cheguei aqui muito ruim do estômago. E daí, na hora da revelação, o pastor Darcy entregou a revelação para mim. E eu estava também com dor nas costas, porque eu estava com começo de pneumonia. Só que eu não fui no médico.
2: Tava com o quê?
4: Começo de pneumonia.
2: Começo de pneumonia.
4: E eu falei assim, eu vou lá e Jesus vai me curar. Eu falei para minha irmã, vamos lá, que você vai ver, que você vai receber uma benção. Porque eu sei, eu já vi Deus operar muitas bênçãos lá.
2: Veio aqui e o que, que aconteceu?
4: Aí o irmão entregou a revelação para mim, na hora saiu a dor do meu estômago e a dor das minhas costas, dos meus pulmões sumiu na hora.
2: Tá, e daquele dia para cá, essa dor voltou ou continua?
4: Não voltou, não continua, eu tô bem, graças a Deus.
2: E a pneumonia que tava sofrendo com isso, sofria ou não sofria?
4: Sofria. Eu não estava conseguindo nem dormir, nem respirar. Sumiu. Jesus me curou.
2: Foi embora.
4: Foi embora.
2: Quem que te curou?
4: Jesus.
2: Jesus Cristo. As palmas de vitória para Jesus. Bem forte as palmas, igreja.

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1: Fala aí, quanto é o meu nome? Lisa da Branca. Aqui para ficar aqui, irmão Rosa. Lá no banco eu tive mais de 2 milhões de reais.
2: Você viu quanto?
1: Mais de 2 milhões de reais.
2: Mais de 2 milhões? Mas o que você viu tanto assim, rapaz?
1: Juro em cima de juros.
2: Mais de 2 milhões?
1: Mas...
2: quanto você devia mesmo?
1: 300 mil.
2: E de 300 mil foi para 2 milhões?
1: 2 milhões.
2: Você tem que comprovar isso para botar no rádio aqui para abalar o Brasil e o mundo?
1: É.
2: Você tem que subir papel para isso? Gente do céu. Vocês estão vendo?

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Glória a Deus, graças a Deus, a paz do Senhor para todos os ouvintes desta programação. Que vos saúda essa irmã Cris Rose Messias, na mesa de áudio, a Jovem na Glória, e na responsabilidade deste programa, meu esposo, pastor Darcy Messias. Os irmãos sejam bem-vindos, as irmãs sejam bem-vindas, enfim, você que está acompanhando esta programação, sejam bem-vindos, sejam bem-vindas em nome de Jesus. Continuo ouvindo e divulgando, porque eu quero já chamar a preciosa atenção de todo o povo de Deus para nesta quinta-feira, às 19 horas, estará conosco a obreira. A cooperadora Rosalina vai estar pregando a palavra de Deus, orando por revelação. Grupo Vencendo pela Fé, louvando a Deus, irmã Paola, irmã Noemi, a irmã Adriana, a irmã Iris, também a nossa amada irmã, a irmã Adrina, vários irmãos louvando ao Senhor nesta quinta-feira às 19 horas. Assim como Deus abençoou na quinta-feira passada e o casal, a vida do presbítero Raimundo, juntamente com a sua esposa, a cooperadora Denise, foi uma bênção, né? Na quinta-feira passada, o início desta campanha, Mestre, eu preciso de um milagre. Então, nesta quinta-feira, nós contaremos com a presença da cooperadora Rosalina, vai estar pregando a palavra de Deus, orando por revelação, vai ser uma bênção. Nós estaremos auxiliando o culto, louvando a Deus, adorando o Senhor, juntamente com o grupo Vencendo pela Fé, as demais irmãs, e vai ser uma bênção. E você que está acompanhando esta programação, você não pode ficar de fora. Se esforça, tem de bom ânimo para estar conosco logo mais nesta quinta-feira, às 19 horas, aqui na sede da Igreja Pentecostal Deus é Santo, que está bem localizada aqui na Avenida Marechal Floriano Peixoto, 6711, próximo ao terminal do Aue, quase em frente ao Tubo da Passarela, bem ao lado da Alvorada Autopeças, aqui na sede da Igreja Pentecostal Deus é Santo. Continuidade desta campanha, Mestre, eu preciso de um milagre. Quem é que não precisa, né? Se você está aí patinando, sem sair do lugar, que precisa receber o milagre de Deus, eis aí a oportunidade. Você que já está na campanha, continua. Quem não está, entre nessa campanha, porque a gente está em oração, em consagração, até às 17 horas, para Deus abençoar a entrada, a saída do povo de Deus, logo mais às 19 horas, aqui nesta quinta-feira, na sede da Igreja Pentecostal do Santo. Uma noite completa, palavra, louvor, revelação, libertação, salvação de almas. Eu creio que Deus estará abrindo os céus e operando um grande milagre na sua vida, de acordo com a sua necessidade. Se é para Deus salvar alguém, Deus estará salvando, né? Foi para isso que Jesus veio, para buscar e salvar o que se havia perdido. Se você quer um milagre na área financeira, Deus estará operando na sua saúde, no seu lar, na sua parentela, no seu setor de trabalho, na sua vida espiritual, na sua comunhão com o Senhor. Então, junte-se a nós nesta quinta-feira, às 19 horas. Mas já visto que às 18h30 nós já estaremos ali orando para Deus dar força e graça para que todos estejam conosco nesta noite de quinta-feira, na continuidade desta campanha. Mestre, eu preciso de um milagre. Então se esforça, meus irmãos, minhas irmãs. A entrada é franca. Quem garante o milagre é Jesus, e só depende da sua fé. Nosso Deus é maravilhoso e nós sabemos que milagre só Deus pode fazer. E Deus vai honrar sua fé, vai honrar seu sacrifício, seu ânimo, a sua confiança no Senhor. Não olha para o tempo, não olha para o clima, olha para o Senhor, né? E desperta a sua fé e vem estar conosco, porque assim que o culto terminar às 9h30, ali a gente vai dar continuidade na oração das 10h até meia-noite. Então a gente estará orando em prol de todo o povo de Deus, desde o visitante até o pastor. Nós estaremos orando para Deus continuar abençoando a obra do Senhor e cada pessoa que tem frequentado a Igreja Pentecostal Deus é Santo. Então vale a pena você se esforçar para estar conosco. Você que está aí acompanhando esta programação por este meio de comunicação, já recebeu tantas bênçãos, já parou para pensar quando você estiver dentro do templo adorando a Deus, o tamanho do milagre que Deus tem reservado para você? Então é nesta quinta-feira, às 19 horas, um milagre vai acontecer na sua vida e você verá a glória de Deus. Culto com as senhoras, mas para todos,
e só depende da sua fé, porque Deus não faz acepção de pessoas e nem tampouco a gente. Então compareça, junte-se a nós, vamos clamar, o céu vai se abrir, a glória de Deus vai manifestar e o milagre vai acontecer na sua vida para suprir as suas necessidades logo mais nesta quinta-feira, às 19 horas, aqui na sede da Igreja Pentecostal. Deus é Santo.

Quando eu fazia 8 dias que eu estava aqui, eu senti que tinha um negócio no nariz e eu soprei assim na minha mão. Eu soprei e saiu um besouro. Maior que um vagalume. Era um besouro preto.

Estava na oração aqui, me deu uma cólica, eu fui no banheiro, faz 5 anos que eu não menstruo, veio a menstruação, fui para casa, fui no banheiro e soltei aquele charuto, um charuto normal.

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3: Luiz Mauro, Luiz curado Mauro. Da AIDS. A senhora vindo fazer campanha por ele.
2: Vindo fazer campanha por ele.
3: E ele foi curado.
2: Foi curado em nome
3: não
2: de Jesus.
3: Nada.
2: Não, graças a Deus.
4: E a bênção maior, poderosa mesmo, foi a cura da AIDS, do vírus HIV, que existia em mim. Hoje, graças a Deus, estou livre. Para a honra e glória do Senhor Jesus Cristo. Eu agradeço muito.

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quando eu cheguei em casa, eu fui no banheiro fazer xixi e saiu um pé de frango só com uma unha. Pé de frango com um dedo e uma unha. Fiquei assombrada, eu já dei descarga logo. Ah, era uma obra de macumbaria feia que eu tava. Vou!

Eu fui ao banheiro, eu expeli lesma. Lesma, duas lesminhas finas que saíram de mim, de dentro do meu corpo, né? Então, é um milagre. E a partir daquele dia, nunca mais eu tive dores nos rins.

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1: Mas eu quero falar agora, eu quero falar da sexta-feira na Igreja Pentecostal Deus é Santo. Essa sexta-feira da libertação total, a campanha em andamento é a campanha O Sangue de Jesus Tem Poder, né, para libertar da inveja, do espírito da macumba e da doença. E essa campanha, Deus tem operado milagres e maravilhas, 9 da manhã, 3 da tarde e às 7 da noite. Lembrando que 9 da manhã, o homem de Deus, pastor Darcy Messias, com todo o povo de Deus, pregando a preciosa palavra de Deus e orando pelos milagres, libertações, cura divina, revelações do Espírito Santo aqui na Avenida Marechal Floriano Peixoto, 6711, isso mesmo, 6711, Curitiba, Paraná, Vila Auer, a 150 metros do terminal de ônibus do Vila Auer, a 60 metros da Praça da Passarela, está localizada a Igreja Pentecostal Deus é Santo, quase em frente ao tubo da Passarela. 9 da manhã, pastor Darcy Messias, com todos o povo de Deus. 3 da tarde, presbítero Raimundo, pregando, orando e Deus abençoando a vida do povo de Deus, em nome de Jesus. E às 7 da noite, aquele culto dos milagres, novamente, o homem de Deus, pastor Darcy Messias, com todo o povo de Deus, na campanha poderosíssima do Sangue de Jesus Tem Poder, para repreender toda a inveja, macumba e doença na vida do povo de Deus. Venha buscar a Deus, venha buscar o Senhor, venha para cá, venha para a Igreja Pentecostal do Zé Santo, Curitiba, região metropolitana de Curitiba. Esteja conosco nessa sexta-feira, que Deus tem um milagre na sua vida, em nome do Senhor Jesus Cristo.
2: Vamos então falar com a irmã Raquel. Alô, irmã Raquel.
3: Alô, pastor.
2: Tudo na santa paz do Senhor Jesus?
3: Tudo na santa paz. Eu estou tentando dar o testemunho, e essa mulher que o senhor está falando, eu levei ela no médico hoje. E o médico falou assim que é um milagre igual que foi feito para ela.
2: Milagre.
3: Foi, ele não está acreditando como ela está. Eu fui levar o resultado do exame dela, que foi feito outro exame, que ele está insistindo no exame dela. E até a anemia ela não tem mais.
2: Conta para os ouvintes como é que foi esse milagre.
3: Ela estava no hospital até então, a gente já faz 6 meses que ela estava no hospital. E faz 40 anos que ela tem problema de rim, que ela fazia hemodiálise e tinha transtorno bipolar. Todo mundo no hospital conhece ela. E daí eu fui na igreja e peguei um envelope para ela. O médico falou que não ia ficar muito tempo, já não tinha mais a veia para ela fazer hemodiálise. E ela ia morrer naquela semana. Aí eu peguei o envelope e levei para ela. Aí cheguei perto dela e dei na mão dela e falei pra ela, ó, Deus tá te dando um rim novo. E eu fui lá na igreja, pedi oração pra você, falei pra ela, né, até deixei o nome dela, que é a irmã Rose, pra orar por ela. E daí eu dei envelope na mão dela e falei que Deus tava dando um rim novo pra ela. E que Deus ia trazer ela de novo. Não deu uma semana, ela voltou. E daí ela tava inchada, começou a inchar. E de repente o médico ficou surpreendendo que ela não precisou mais de hemodiálise.
2: 40 anos fazendo hemodiálise.
3: 40 anos, eu ia levar ela ainda.
2: A senhora levou o envelope e falou pra ela, esse envelope aqui tá ungido, esse envelope aqui eu estou trazendo lá da igreja Deus é Santo, o pastor Messias ungiu, você vai pegar esse envelope e a partir de hoje você tá curada do zinho. Foi assim que ela falou pra ela?
3: Foi, dei na mão dela. E daí ela começou a melhorar, daquele instante, não foi feito quando ela pegou a mão no envelope, ela começou a melhorar e daí o médico começou a fazer exame nela, né, pra você ter ideia, ela nem falava mais. Aí começou a falar, começou a se despertar, aí fizeram exame nela, já vai fazer 2 meses que ela não faz hemodiálise.
2: Ela está curada, então os médicos curada. Não estão acreditando.
3: Não, a família dela até vai vir pra cá pra ir na igreja aí.
2: Isso é um milagre.
3: Ela é um milagre. Até o médico falou que o que aconteceu com ela foi um milagre. Porque se você... Eu tenho até foto do jeito que ela estava. E hoje, do jeito que ela está... Olha, até levei ela no médico hoje porque ele persistiu fazer exame nela para ver, né? E no exame dela não deu nada hoje. Até a anemia que ela tinha não tem mais.
2: Ela tinha 1 semana de vida.
3: Uma semana.
2: Meu Deus do céu. Milagre aconteceu.
3: Milagre. Esse foi o milagre que o Vita da BR, lá, aonde ela ficou 6 meses, eles estão bobos para ver o jeito que ela tá. Até o médico.
2: Os rins voltaram a funcionar.
3: Voltaram a funcionar, os rins funcionar. Ela não tinha nada, nem pulso ela tinha. Estava praticamente morta.
2: Depois de 40 anos.
3: De 40 anos.
2: Meu Deus do céu.
3: E o envelope, a partir do momento que ela pôs a mão no envelope ungido, ela voltou até pra... saiu do hospital, tá na casa onde que ela mora, né? Tanto é que as roupas dela já tinham sido tudo encaixotada.
2: Meu Deus do céu.
3: E depois que ela voltou, as roupas dela, tudo pro guarda-roupa de novo, porque tava tudo encaixotada.
2: Quer dizer que a roupa dela tava encaixotada porque ia morrer mesmo?
3: Tava, aham, tava tudo no saco já, as roupas dela.
2: Que milagre, meu Deus do céu, que milagre, através de um envelope aqui da igreja Deus é Santo. Esses votos que eu tenho dado aqui, eu tenho falado, se a pessoa pegar o voto com fé, se tiver morto, vai ressuscitar. Eu tenho falado isso aqui, e vocês estão escutando agora, uma irmã contando que a pessoa estava 40 anos fazendo hemodiálise, tinha apenas uma semana de vida, e agora quando ela pôs o voto em seu corpo, o milagre aconteceu. É um milagre muito grande, não, irmã?
3: É um milagre, que ela estava morta mesmo. Estava morta, foi um milagre muito grande, que naquele momento que ela pegou aquele envelope, e daí eu falei assim para ela assim, ó, veio da igreja Deus é Santo, lá do pastor das Cilicias. Se você tem a fé que Deus está te curando agora. E a fé foi tão grande naquele envelope que ela melhorou, nossa, 100%, está super bem. Se alguém tiver alguma dúvida, é só ir lá perguntar lá na Vita da Batel, se eles conhecem Edna Drummond. Todo mundo conhece.
2: Como é o nome dela?
3: Edna Cavaleira Drummond.
2: Meu Deus.
3: Se alguém tiver alguma dúvida e quiser uma informação dela lá, pois vamos ver tudo, como essa mulher está, como é que ela passou esses 6 meses.
2: O milagre existe, né? É só crer, né?
3: Crer, existe mesmo. Porque desde o momento que eu estou na igreja aí, eu vi um milagre atrás do outro. Se as pessoas fizerem a campanha direitinho, for certinho fazer a campanha, pegar envelope, cumprir, não tem o que dar errado.
2: Tem que cumprir.
3: Tem que cumprir.
2: Se não cumprir, vai acabar piorando a situação.
3: É, tem que cumprir. Se a pessoa pegar o envelope e cumprir, não tem que possa dar errado.
2: Tá certo. Irmã Raquel, muito obrigado pela sua participação. Que Deus te abençoe.
3: Amém.
2: Paz do Senhor.
3: Amém.
4: Meu nome é Selma. Eu vim há muitos anos atrás aqui, fazia campanha, né? Mas daí depois eu parei, que eu fui embora. Daí fiquei muito tempo sem vir. E eu não conseguia localizar a rádio que o irmão fazia programa. Daí, esses dias eu peguei. Aí eu vim e trouxe minha irmã. E eu cheguei aqui muito ruim do estômago. E daí, na hora da revelação, o pastor Darcy entregou a revelação para mim. E eu estava também com dor nas costas, porque eu estava com começo de pneumonia. Só que eu não fui no médico.
2: Estava com o quê?
4: Começo de pneumonia.
2: Começo de pneumonia.
4: E eu falei assim, eu vou lá e Jesus vai me curar. Eu falei para minha irmã, vamos lá, que você vai ver, que você vai receber uma benção. Porque eu sei, eu já vi Deus operar muitas bênçãos lá.
2: Veio aqui e o que, que aconteceu?
4: Aí o irmão entregou a revelação para mim, na hora saiu a dor do meu estômago e a dor das minhas costas, dos meus pulmões sumiu na hora.
2: Tá, e daquele dia para cá, essa dor voltou ou continua?
4: Não voltou, não continua, eu tô bem, graças a Deus.
2: E a pneumonia que tava sofrendo com isso, sofria ou não sofria?
4: Sofria. Eu não estava conseguindo nem dormir, nem respirar. Sumiu. Jesus me curou.
2: Foi embora.
4: Foi embora.
2: Quem que te curou?
4: Jesus.
2: Jesus Cristo. As palmas de vitória para Jesus. Bem forte as palmas, igreja.

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10: Fala aí, quanto meu nome? Lisa Campanha, cara. Aqui pra ficar com a irmã Rose. Lá no banco eu tive mais de 2 milhões de reais.
11: Você viu quanto?
10: Mais de 2 milhões de reais.
11: Mais de 2 milhões? Mas o que você viu pra você, rapaz?
10: Juros em cima de juros.
11: Mais de 2 milhões?
10: Mas...
11: quanto você devia mesmo?
10: 300 mil.
11: Devia 300 mil, foi 2 milhões.

aqueles que vão cantar o hino da vitória, aqueles que vão adorar e exaltar ao Rei dos Reis, independente da situação que esteja vivendo, sabendo que Ele tem o controle das suas vidas, sabendo que Ele tem preparado um novo lugar para você, sabendo que Ele tem determinado um novo tempo para a tua, para a minha e para as nossas vidas. Yes.

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Glória a Deus, graças a Deus, a paz do Senhor para todos os ouvintes desta programação que vos sauda essa irmã Cris Rose Messias na mesa de áudio, a Jovem na Glória, e na responsabilidade deste programa, meu esposo, o pastor Darcy Messias. Os irmãos sejam bem-vindos, as irmãs sejam bem-vindas, enfim, você que está acompanhando esta programação, sejam bem-vindos, sejam bem-vindas em nome de Jesus. Continuo ouvindo e divulgando, porque eu quero já chamar a preciosa atenção de todo o povo de Deus para nesta quinta-feira, às 19 horas, estará conosco a obreira. A cooperadora Rosalina vai estar pregando a palavra de Deus, orando por revelação. O grupo Vencendo pela Fé, louvando a Deus, irmã Paola, irmã Noemi, a irmã Adriana, a irmã Iris, também a nossa amada irmã, a irmã Adrine, várias irmãs louvando ao Senhor nesta quinta-feira às 19 horas. Assim como Deus abençoou na quinta-feira passada e o casal, a vida do presbítero Raimundo, juntamente com a sua esposa, a cooperadora Denise, foi uma bênção, né? Na quinta-feira passada, o início desta campanha, Mestre, eu preciso de um milagre. Então, nesta quinta-feira, nós contaremos com a presença da cooperadora Rosalina, vai estar pregando a palavra de Deus, orando com a revelação, vai ser uma bênção. Nós estaremos auxiliando o culto, louvando a Deus, adorando o Senhor, juntamente com o grupo Vencendo pela Fé, as demais irmãs, e vai ser uma bênção. E você que está acompanhando esta programação, você não pode ficar de fora. Se esforça, tem de boa ânimo para estar conosco logo mais nesta quinta-feira, às 19 horas, aqui na sede da Igreja Pentecostal Deus é Santo, que está bem localizada aqui na Avenida Marechal Floriano Peixoto, 6711, próximo ao terminal do Aue, quase em frente ao tubo da passarela, bem ao lado da Alvorada Autopeças, aqui na sede da Igreja Pentecostal Deus é Santo. Continuidade desta campanha, Mestre, eu preciso de um milagre. Quem é que não precisa, né? Se você está aí patinando, sem sair do lugar, que precisa receber o milagre de Deus, eis aí a oportunidade. Você que já está na campanha, continua. Quem não está, entre nesta campanha, porque a gente está em oração, em consagração, até às 17 horas, para Deus abençoar a entrada, a saída do povo de Deus, logo mais às 19 horas, aqui nesta quinta-feira, na sede da Igreja Pentecostal do Santo. Uma noite completa, palavra, louvor, revelação, libertação, salvação de almas. Eu creio que Deus estará abrindo os céus e operando um grande milagre na sua vida, de acordo com a sua necessidade. Se é para Deus salvar alguém, Deus estará salvando, né? Foi para isso que Jesus veio, para buscar e salvar o que se havia perdido. Se você quer um milagre na área financeira, Deus estará operando na sua saúde, no seu lar, na sua parentela, no seu setor de trabalho, na sua vida espiritual, na sua comunhão com o Senhor. Então, junte-se a nós nesta quinta-feira, às 19 horas. Mas já visto que às 18h30 nós já estaremos ali orando para Deus dar força e graça para que todos estejam conosco nesta noite de quinta-feira, na continuidade desta campanha. Mestre, eu preciso de um milagre. Então se esforça, meus irmãos, minhas irmãs. A entrada é franca. Quem garante o milagre é Jesus, e só depende da sua fé. Nosso Deus é maravilhoso e nós sabemos que milagre só Deus pode fazer. E Deus vai honrar sua fé, vai honrar seu sacrifício, seu ânimo, a sua confiança no Senhor. Não olha para o tempo, não olha para o clima, olha para o Senhor, né? E desperta a sua fé e vem estar conosco, porque assim que o culto terminar, às 9h30, ali a gente vai dar continuidade na oração das 10h até meia-noite. Então a gente estará orando em prol de todo o povo de Deus, desde o visitante até o pastor. Nós estaremos orando para Deus continuar abençoando a obra do Senhor e cada pessoa que tem frequentado a Igreja Pentecostal Deus é Santo. Então vale a pena você se esforçar para estar conosco. Você que está aí acompanhando esta programação por este meio de comunicação, já recebeu tantas bênçãos, já parou para pensar, quando você estiver dentro do templo adorando a Deus, o tamanho do milagre que Deus tem reservado para você? Então é nesta quinta-feira, às 19 horas, um milagre vai acontecer na sua vida e você verá a glória de Deus. Culto com as senhoras, mas para todos,
e só depende da sua fé, porque Deus não faz acepção de pessoas e nem tampouco a gente. Então compareça, junte-se a nós, vamos clamar, o céu vai se abrir, a glória de Deus vai manifestar e o milagre vai acontecer na sua vida para suprir as suas necessidades logo mais nesta quinta-feira às 19 horas, aqui na sede da Igreja Pentecostal. Deus é

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Quando eu fazia 8 dias que eu estava aqui, eu senti que tinha um negócio no nariz e eu soprei assim na minha mão. Eu soprei e saiu um besouro. Maior que um vagalume. Era um besouro preto. 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

estava na oração aqui, me deu uma cólica, eu fui no banheiro, faz 5 anos que eu não menstruo, veio a menstruação, fui para casa, fui no banheiro e soltei aquele charuto, um charuto normal.

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graças a Deus, um dia antes de terminar a campanha, antes de chegar na igreja, caiu da minha garganta, assim, veio rolando para baixo, uma esponja de aço, dessas esponjas de lavar panela. Caiu no chão, eu me levei um susto, porque eu nunca tinha visto uma coisa dessa. E a minha voz saiu, e para honra e glória de Jesus, até hoje estou falando bem, graças a Deus. Volte!

0: Marcela foi curada de câncer no útero.
1: É, eu não podia nem me abaixar, tinha dor nas pernas, por toda parte, não tem mais dor nenhuma nas pernas, não tem mais dor nada em parte nenhuma, para honra e glória do Senhor Jesus, não estou curada, curada, graças a Deus.
0: A senhora é a mulher que tomava 210 comprimidos.
1: É, 210 comprimidos por mês.
0: E agora está curada?
1: Estou curada, em nome de Jesus, estou curada.
0: Quem curou?
1: Jesus me curou.

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1: Mas eu quero falar agora, eu quero falar da sexta-feira na Igreja Pentecostal. 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Essa sexta-feira da libertação total, a campanha em andamento é a campanha O Sangue de Jesus Tem Poder, né, para libertar da inveja, do espírito da macumba e da doença. E essa campanha, Deus tem operado milagres e maravilhas, 9 da manhã, 3 da tarde e às 7 da noite. Lembrando que 9 da manhã, o homem de Deus, pastor Darcy Messias, com todo o povo de Deus, pregando a preciosa palavra de Deus e orando pelos milagres, libertações, cura divina, revelações do Espírito Santo aqui na Avenida Marechal Floriano Peixoto, 6711, isso mesmo, 6711, Curitiba, Paraná, Vila Auer, a 150 metros do terminal de ônibus do Vila Auer, a 60 metros da Praça da Passarela, está localizada a Igreja Pentecostal do Zé Santo, quase em frente ao tubo da Passarela. 9 da manhã, pastor Darcy Messias, com todos o povo de Deus. 3 da tarde, presbítero Raimundo, pregando, orando e Deus abençoando a vida do povo de Deus, em nome de Jesus. 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Venha buscar a Deus, venha buscar o Senhor, venha para cá, venha para a Igreja Pentecostal do Zé Santo, Curitiba, região metropolitana de Curitiba. Esteja conosco nessa sexta-feira, que Deus tem um milagre na sua vida, em nome do Senhor Jesus Cristo.
2: Vamos então falar com a irmã Raquel. Alô, irmã Raquel.
3: Alô, pastor.
2: Tudo na santa paz do Senhor Jesus?
3: Tudo na santa paz. Eu estou tentando dar o testemunho, e essa mulher que o senhor está falando, eu levei ela no médico hoje. E o médico falou assim que é um milagre igual que foi feito para ela.
2: Milagre.
3: Foi, ele não está acreditando como ela está. Eu fui levar o resultado do exame dela, que foi feito outro exame, que ele está insistindo no exame dela. E até anemia ela não tem mais.
2: Conta para os ouvintes como é que foi esse milagre.
3: Ela estava no hospital, até então a gente já faz 6 meses que ela estava no hospital. E faz 40 anos que ela tem problema de rim, que ela fazia hemodiálise e tinha transtorno bipolar. É, todo mundo no hospital conhece ela. E daí um fui na igreja e peguei um envelope para ela. O médico falou que não ia ficar muito tempo, já não tinha mais a veia para ela fazer hemodiálise. E ela ia morrer naquela semana. Aí eu peguei o envelope e levei para ela. Aí cheguei perto dela e dei na mão dela e falei para ela, ó, Deus tá te dando um rim novo. E eu fui lá na igreja, pedi oração para você, falei para ela, né, até deixei o nome dela, que é a irmã Rose, para orar por ela. E daí eu dei envelope na mão dela e falei que Deus tava dando um rim novo para ela. E que Deus ia trazer ela de novo. Não deu uma semana, ela voltou. E daí ela tava inchada, começou a inchar. E de repente o médico ficou surpreendendo que ela não precisou mais de hemodiálise.
2: 40 anos fazendo hemodiálise.
3: 40 anos. Eu ia levar ela ainda.
2: A senhora levou o envelope e falou pra ela, esse envelope aqui tá ungido. Esse envelope aqui eu estou trazendo lá da igreja Deus é Santo, o pastor Messias ungiu. Você vai pegar esse envelope e a partir de hoje você tá curada do zinho. Foi assim que ela falou pra ela?
3: Foi, dei na mão dela. E daí ela começou a melhorar, daquele instante, não foi feito quando ela pegou a mão no envelope, ela começou a melhorar e daí o médico começou a fazer exame nela, né? Pra você ter ideia, ela nem falava mais. Aí começou a falar, começou a se despertar, aí fizeram exame nela, já vai fazer 2 meses que ela não faz hemodiálise.
2: Ela está curada, então os médicos curada. Não estão acreditando.
3: Não, a família dela até vai vir pra cá pra ir na igreja aí.
2: Isso é um milagre.
3: Ela é um milagre. Até o médico falou que o que aconteceu com ela foi um milagre. Porque se você... Eu tenho até foto do jeito que ela tava. E hoje, do jeito que ela tá... Olha, até levei ela no médico hoje porque ele persistiu fazer exame nela pra ver, né? E no exame dela não deu nada hoje. Até a anemia que ela tinha não tem mais.
2: Ela tinha uma semana de vida.
3: Uma semana.
2: Meu Deus do céu. Milagre aconteceu.
3: Milagre, esse foi um milagre que o Vita da BR lá, aonde ela ficou 6 meses, eles estão bobos para ver o jeito que ela tá. Até o médico.
2: Os rins voltaram a funcionar.
3: Voltaram a funcionar, os rins funcionar. Ela não tinha nada, nem pulso ela tinha. Tava praticamente morta.
2: Depois de 40 anos.
3: De 40 anos.
2: Meu Deus do céu.
3: E o envelope, a partir do momento que ela pôs a mão no envelope ungido, ela voltou até pra... Saiu do hospital, tá na casa onde que ela mora, né? Tanto é que as roupas dela já tinham sido tudo encaixotada.
2: Meu Deus do céu.
3: E depois que ela voltou, as roupas dela, tudo pro guarda-roupa de novo, porque tava tudo encaixotada.
2: Quer dizer que a roupa dela tava encaixotada porque ia morrer mesmo?
3: Tava, tava tudo no saco já, as roupas dela.
2: Que milagre, meu Deus. Deus do céu, que milagre, através de um envelope aqui da igreja Deus é Santo, esses votos que eu tenho dado aqui, eu tenho falado, se a pessoa pegar o voto com fé, se tiver morto, vai ressuscitar. Eu tenho falado isso aqui, e vocês estão escutando agora, uma irmã contando que a pessoa estava 40 anos fazendo hemodiálise, tinha apenas uma semana de vida, e agora quando ela pôs o voto em seu corpo, o milagre aconteceu. É um milagre muito grande, não, irmã?
3: É um milagre, que ela estava morta mesmo. Estava morta, foi um milagre muito grande. Que naquele momento que ela pegou aquele envelope, e daí eu falei assim para ela assim, ó, veio da igreja Deus é Santo, lá do pastor das Messias. Se você tem a fé que Deus está te curando agora. E a fé foi tão grande naquele envelope que ela melhorou, nossa, 100%, está super bem. Se alguém tiver alguma dúvida, é só ir lá perguntar lá no Vita da Batel se eles conhecem Edna Drummond. Todo mundo conhece.
2: Como é o nome dela?
3: Edna Cavaleira Drummond.
2: Meu Deus.
3: Se alguém tiver alguma dúvida e quiser uma informação dela lá, nós vamos dizer tudo. Como essa mulher tá, como é que ela passou esses 6 meses?
2: O milagre existe, né? É só crer, né?
3: crer, existe mesmo, porque desde o momento que eu estou na igreja aí, eu vi um milagre atrás do outro. Se as pessoas fizerem a campanha direitinho, for certinho fazer a campanha, pegar envelope, cumprir, não tem o que dar errado.
2: Tem que cumprir.
3: Tem que cumprir.
2: Se não cumprir, vai acabar piorando a situação.
3: É, tem que cumprir. Se a pessoa pegar o envelope e cumprir, não tem que possa dar errado.
2: Tá certo. Irmã Raquel, muito obrigado pela sua participação. Que Deus te abençoe.
3: Amém.
2: Paz do Senhor.
3: Amém.
4: Meu nome é Selma. Ah, eu vim há muitos anos atrás aqui, fazia campanha, né? E, mas daí depois eu parei, que eu fui embora. Daí fiquei muito tempo sem vir. E eu não conseguia localizar a rádio que o irmão fazia programa. Daí, esses dias eu peguei, aí eu vim e trouxe minha irmã. E eu cheguei aqui muito ruim do estômago, e daí, na hora da revelação, o pastor Darcy entregou a revelação para mim, e eu estava também com dor nas costas, porque eu estava com começo de pneumonia. Só que eu não fui no médico.
2: Estava com o quê?
4: Começo de pneumonia.
5: Começo de pneumonia.
4: E eu falei assim, eu vou lá e Jesus vai me curar. Eu falei para minha irmã, vamos lá, que você vai ver, que você vai receber uma benção. Porque eu sei, eu já vi Deus operar muitas bênçãos lá.
2: Veio aqui e o que aconteceu?
4: Aí o irmão entregou a revelação para mim, na hora saiu a dor do meu estômago e a dor das minhas costas, dos meus pulmões sumiu na hora.
2: Tá, e daquele dia para cá, essa dor voltou ou continua?
4: Não voltou, não continua, eu tô bem, graças a Deus.
2: E a pneumonia que tava sofrendo com isso, sofria ou não sofria?
4: Sofria. Eu não estava conseguindo nem dormir, nem respirar. Sumiu. Jesus me curou.
2: Foi embora.
4: Foi embora.
2: Quem que te curou?
4: Jesus.
2: Jesus Cristo. As palmas de vitória para Jesus. Bem forte as palmas, igreja.

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2: Deus é santo.
3: Luiz Mauro, Luiz curado Mauro. Da AIDS.
2: Da AIDS.
3: A senhora vindo fazer campanha por ele.
2: Vindo fazer campanha por ele.
3: E ele foi curado.
2: Foi curado em nome de Jesus.
3: Nada.
2: Não, graças a Deus.
4: E a benção maior, poderosa mesmo, foi a cura da AIDS, do vírus HIV, que existia em mim. Hoje, graças a Deus, estou livre. Para a honra e glória do Senhor Jesus Cristo. Eu agradeço muito.

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1: Fala aí, qual é o teu nome?

0: Visa não tem, cara. Aqui para ficar na Carmo Rosa. Lá no banco eu tive mais de 2 milhões de reais.
1: Você viu quanto?
0: Mais de 2 milhões de reais.
1: Mais de 2 milhões? Mas o que você viu pra você, rapaz?
0: Juros em cima de juros.
1: Mais de 2 milhões?
0: Mas...
1: quanto você devia mesmo?
0: 300 mil.
1: E de 300 mil foi pra 2 milhões?
0: 2 milhões.
1: Você tem que comprovar isso pra botar no rádio pra abalar o Brasil e o mundo?
0: É.
1: Você tem que ter papel pra isso? Gente do céu. Vocês estão vendo?

quando eu cheguei em casa, eu fui no banheiro fazer xixi e saiu um pé de frango só com uma unha. Pé de frango com um dedo e uma unha. Fiquei assombrada, eu já dei descarga logo. Ah, era uma obra de macumbaria feia que eu tava.

eu fui ao banheiro, eu expeli lesma. Lesma, duas lesminhas finas que saíram de mim, de dentro do meu corpo, né? Então, é um milagre. E a partir daquele dia, nunca mais eu tive dores nos rins.

0: Eu vou saber se não.
1: Glória a Deus. Graças a Deus, paz do Senhor e Salvador Jesus Cristo, povo de Deus, povo da fé. Estamos aqui ao vivo dentro desta live para a oração do meio-dia, o clamor do meio-dia. Irmãos, vamos clamar a Deus, buscar a Deus nesta oração. Apresenta o teu lar, a tua casa, a tua família, os teus familiares, aquilo que você precisa resolver e Deus vai te ajudar a solucionar essa causa, este problema aqui, em nome de Jesus Cristo. Tenha certeza que Deus é poderoso para te abençoar. Já chegando conosco aqui, o povo no YouTube, no Facebook, no site da nossa Igreja Pentecostal do Zassano, para receber a bênção do Senhor. Aqui conosco, Conceição Siqueira, de Apiaí, São Paulo, que mais? Otília Dias, Isaías de Laje, Santa Catarina, Cláudio Santos, aqui conosco também, Daniel, Luciana Pereira, que mais? Daiane de Mangueirinha, Josué Borge conosco aqui, Otília Dias, Luiz Henrique, pelo YouTube. Deus abençoe todo o povo de Deus, está chegando, está deixando o seu like, já está compartilhando essa live. Neuza Oliveira, Pai do Senhor Jesus Cristo, presbítero Raimundo, Pai do Senhor, Deus abençoe. Isabel Oliveira também aqui conosco, Mari Lopes também, vida espiritual, o povo está chegando, o povo está na fé para orar, para clamar a Deus. Oração especial para Roger, nosso irmão cooperador Luiz Henrique pedindo oração especial para Roger. Vamos orar, vamos clamar a Deus, vamos buscar e Deus vai operar milagres em nome do Senhor Jesus Cristo. Irmã na glória, Irmã na Glória, no site da nossa igreja, vamos lá, quem está conosco aí, chegando, se alguém já chegou no site, se alguém já está ali interagindo conosco, deixando ali a sua participação. Aqui está chegando o povo, nossa irmã Rosana Aparecida, chegando aqui, Solange Moreira também. Vamos lá no site, meus irmãos, vai chegando, vai deixando o seu like, vai compartilhando, né? Solange é de... Paulinha, São Paulo, né? Vamos lá.
2: Tá, Facebook, Curitiba.
1: Facebook? Não, site. Site. Curitiba, capital dos Paranaense, conosco aqui, para esta oração.
2: São Paulo,
1: capital.
2: Porto Alegre,
1: capital também do Rio Grande do Sul.
2: Curitiba
1: é dos Paranaense.
2: Santiago,
1: Chile? Santiago, Chile, conosco aqui para a oração.
2: Santiago, Rio Grande do Sul.
1: Maravilha.
2: Colombo,
1: Estados Unidos.
2: Canoas,
1: Rio Grande do Sul.
2: São Leopoldo,
1: Rio Grande do Sul.
2: Pelotas,
1: Rio Grande do Sul também.
2: Mandirituba
1: é Paraná.
2: Faiburgo.
1: Santa Catarina. Aí conosco pelo site, o povo está chegando, o povo está na fé, chegando aqui também no YouTube, nosso irmão Leandro, de Curitiba, glória a Deus. Nós já vamos para a oração, povo de Deus, vamos orar a Deus, vamos clamar a Deus neste exato momento. Vamos ver quem está chegando mais pelo Facebook, Mana Glória, para esta oração, a oração, o clamor do meio-dia, irmãos, clamor do meio-dia. Nós vamos orar, clamar, buscar a presença do Senhor e Deus vai operar milagres na sua vida, no seu lar, na sua casa, na sua família. Apresenta aí o seu propósito, apresenta aí a sua causa diante do trono do Senhor, né? Na fé, na confiança que Deus vai operar e Ele vai operar na sua vida em nome do Senhor Jesus Cristo. Tenha certeza que Ele é galardoador daquele que o busca. Vamos orar a Deus, vamos falar com Deus, irmã na glória. A irmã chegando aqui, irmã Celete, né? Santos de Porto Amazonas. Glória a Deus, vamos lá, povo de Deus, vamos orar a Deus, vamos clamar a Deus, vamos falar com Deus, momento de oração, vamos orar.

Oh, graças a Deus, glória a Deus, Senhor nosso Deus e nosso Pai, meu Deus, em nome do Senhor e Salvador Jesus Cristo, vai entrando, meu Deus, nesse lar, nessa casa, nessa família, meu Deus, entra com a providência, faz uma grande obra, meu Deus, opera as maravilhas, meu Pai, do Teu Espírito Santo, cobre com Teu sangue, meu Deus, esta residência, esse lar, essa casa, essa família, esse homem, esta mulher, esse casal, meu Pai, esse casamento, Deus da glória, entra com a providência, faz uma grande obra, meu Pai, opera, meu Deus, maravilhas, opera, meu Deus, sinais, opera, meu Deus, prodígios, Senhor, em nosso meio, através do clamor do meio-dia, Senhor, vai repreendendo agora todo mal, toda seta, todo laço, toda obra do inimigo contra esta casa, este lar, essa família, esse casamento, Senhor da glória. Glória, estenda tuas mãos poderosas, meu Pai, para solucionar esta causa, este problema, que esse irmão, esta irmã não consegue solucionar, resolver, meu Deus, entra com a providência na área da saúde, meu Deus, desse homem, na saúde dessa mulher, meu Pai, dessa pessoa que está até mesmo hospitalizada, Senhor, cobre com teu sangue precioso, meu Pai, entrando com a providência, meu Pai, neste lá, nesta casa, nesta família, faz uma grande obra e opera maravilha, Senhor, repreendendo a opressão, a depressão, a ansiedade, o nervosismo, meu Pai, na vida desta pessoa, por causa das lutas, perseguições, tribulações que ele e ela tem enfrentado, Senhor, olha esta família que necessita, meu Pai, de um milagre urgente, de uma resposta urgente, de uma solução, meu Pai, faz uma grande obra, opera, meu Deus, as maravilhas na área da saúde, Senhor, meu Deus, entra com a providência na área da libertação, na área espiritual, Senhor, na área conjugal, sentimental, na área familiar, cobre com teu sangue agora, toma nas tuas mãos poderosas, Senhor, repreenda toda a doença e enfermidade nesta família, Senhor, na vida desse homem, Jesus, queima essa doença maligna que os médicos dessa terra já desenganaram, a medicina disse que não tem mais jeito, não tem mais solução, não tem mais saída, mas o Senhor, meu Pai, que é o médico dos médicos, Senhor, repreenda essa doença maligna, esse câncer, essa hérnia, essa diabetes, essa epilepsia, paralisia, convulsão, desmaio, artrite, artrose, trombose, queima, Jesus, toda a inflamação no nervo ciático desta pessoa, vai, meu Deus, repreendendo agora essas pedras nos rins, essa pedra, meu Deus, meu Pai da glória, na vesícula, o sangue de Jesus é poderoso para desmanchar essa pedra na vesícula, essa pedra nos rins dessa pessoa, meu Deus, toca agora no esôfago, no estômago dessa pessoa, Senhor, no intestino dessa pessoa, nome de Jesus, meu Pai, cobre com teu sangue, meu Deus, olha esse câncer de próstata, olha esse câncer no pâncreas, no intestino dessa pessoa, queima Jesus, esta enfermidade no fígado dessa pessoa, vai queimando agora, repreendendo, jogando por terra, meu Deus, toda maldição de enfermidade seja lançada por terra agora, toca no coração desta pessoa, meu Deus, toca no coração desta pessoa, meu Pai, olha essa veia que está entupida, meu Pai, no coração desta pessoa, queima, Jesus, queima agora, arritmia, vai queimando, arritmia, Jesus, queima, joga por terra agora o infarte, meu Deus, repreenda o infarte, o derrame, Jesus, queima o AVC, repreenda, em nome de Jesus, meu Pai, toda inflamação na bexiga, toda inflamação nos ovários, toda inflamação no útero, nas trompas, Jesus, queima esta inflamação, esse câncer de próstata, o sangue de Jesus é poderoso para repreender agora esse problema respiratório, esse problema nos pulmões dessa pessoa, esse caroço, esse tumor que está
está alojado no pulmão desta pessoa, no fígado desta pessoa. O sangue de Jesus tem poder para repreender, queimar, jogar por terra agora toda maldição de enfermidade que sai, sai em nome de Jesus Cristo, nome de Jesus. Olha esse mioma, olha esse cisto, Jesus, queima esse mioma aí dentro desta pessoa, meu Deus. Olha essa pessoa, meu pai, essa irmã que está, meu pai, gestante, está grávida, Senhor, e o inimigo lutando contra essa criança já no ventre desta mãe, Senhor, repreenda, queima, Jesus, queima, queima, queima, queima, Jesus, vai queimando toda a seta do maligno contra essa criança que está no ventre desta mãe. Olha essa, meu Deus, esta mulher, essa irmã que não consegue engravidar, Senhor, e ela, meu Deus, já pediu um filho para o Senhor, uma filha para o Senhor. Meu pai, entra com a providência, meu pai, prepara, Senhor, para essa pessoa engravidar, esta irmã, meu Deus, esta mulher engravidar, formar, constituir família, Senhor, porque a família é um projeto do Senhor, a família é um projeto do Senhor, meu pai, cobre com teu sangue precioso, dá um filho para este casal, Senhor, que ainda não conseguiu engravidar, mas o sangue de Jesus é poderoso para entrar com a providência, meu pai, nesta causa, em nome de Jesus, meu pai, essa irmã vai engravidar, essa irmã vai engravidar em nome de Jesus, é o Senhor, meu Pai, é o Senhor, meu Deus, oh, grande Deus da glória, quem faz a obra, e a família, meu Deus, é um projeto de Deus, a família é um projeto do Senhor, meu Pai, o homem, a mulher, o ser humano pode projetar, planejar, mas se não for o Senhor, nada acontecerá. Deus, coloca tuas mãos, oh Deus, cobre com teu sangue agora, em nome do Senhor e Salvador Jesus Cristo, Pai, meu Deus, abençoa esta família, esta casa, meu Deus, cresce, cresce, Senhor, na graça, esse irmão, essa irmã, na oração, meu Pai, no clamor, meu Deus, clamou, Senhor, para que o Senhor venha responder essa oração, esse clamor, meu Pai, do meio-dia, para o Senhor entrar, meu Pai, nesse trabalho, nessa empresa, nesses negócios, Senhor, meu Deus, vai pro prosperando, vai prosperando, Senhor, a vida desta família, meu Deus, este familiar, esse filho, esta filha, esse neto, essa neta, esse sobrinho, essa sobrinha, meu pai, esse pai, essa mãe, meu Deus, este avô, esta avó, esse tio, essa tia, meu Deus, abençoa esse sogro, essa sogra, alcança, meu Deus, o cunhado, a cunhada, o primo, a prima, todos os familiares, a parentela, Senhor, desta pessoa que está orando conosco, apresentando, meu Deus, o seu lar, a sua casa, a sua família, seus negócios, seu trabalho, seu dia a dia, meu Pai, entra com a providência, faz uma grande obra, meu Pai, opera, meu Deus, grandiosamente, meu Deus, olha esta causa na justiça, olha, meu Deus, esta causa na justiça, coloca tuas mãos, oh Pai, em favor desse homem, dessa mulher, em favor desta família, Senhor, na causa ganha para o teu servo, para a tua serva, Senhor. Olha esse problema com a justiça, Senhor, meu Deus, causando esse transtorno nessa família, até mesmo briga, contenda, discórdia, confusão, separação. Sangue de Jesus é poderoso para repreender, queimar, jogar por terra as maldições hereditárias, maldições de inveja, toda maldição familiar, em nome do Senhor e Salvador Jesus Cristo, meu Deus, vai quebrando essas maldições, meu Deus, de inveja. Isso, Jesus, quebra toda maldição de inveja nesta família, vai jogando por terra agora o levante do inimigo, a potestade, o principado, os príncipes das trevas desses séculos, as hortes espirituais da maldade contra esse lar, essa casa, essa família, esses negócios, essa empresa, esse estabelecimento comercial, meu Pai, oh Jesus, cobre com teu sangue agora, meu Deus da vitória, unge, meu Deus da glória, a vida desse homem, dessa mulher, desse casal, entra com a providência, faz uma grande obra, Senhor, e opera um grande milagre, meu Pai, nessa casa, neste lar, nessa família, repreenda, repreenda, Senhor, todo levante, toda seta do inimigo, toda oferenda, toda
toda a oferenda que foi feita com o nome desta pessoa, com a fotografia, com a peça de roupa, meu Deus, com aquele objeto, com aquele animal, nome de Jesus, toda a oferenda, toda a magia negra que foi feita com sangue de animal para separar esse casal, para separar essa família, para separar esse pai desse filho, esse filho desse pai, essa filha dessa mãe, meu Deus, esta mãe dessa filha, esta família, meu Pai, nome de Jesus, que precisa de paz, de alegria, de harmonia, Senhor, de felicidade, meu Deus, e meu Pai da glória, de bonança, dentro desta casa, Espírito Santo de Deus, vai agindo, vai operando, vai repreendendo toda força maligna contra esse lar, essa casa, essa família, contra essa pessoa que tem orado, clamado, apresentado ao Senhor, tem buscado ao Senhor, meu Pai, entra, meu Senhor da glória, com a providência, faz uma grande obra, opera, meu Deus, grandiosamente, meu Pai, na vida financeira desse homem, na vida financeira dessa mulher, meu Pai, prepara condições, meu Pai, prepara condições, meu Deus, faz aparecer o dinheiro nessa conta, meu Deus, faz aparecer, meu Pai, o dinheiro nessa conta bancária, conta corrente, conta poupança, conta salário, conta fácil, conta de aplicativo, conta digital, meu Pai, visita também o cartão de crédito, Senhor, a fatura do cartão de crédito, dá condições para pagar a fatura, meu Pai, não deixa pagar juros abusivos, Senhor, para o banco, mas que o Senhor venha prover, meu Pai, abrir as portas para esta família, abre, Senhor, as portas para pagar as contas, dívidas, Senhor, entra com a providência, meu Pai, o Senhor é o Deus provedor de todas as coisas, faz aparecer, meu Pai, o lote, o terreno, a chácara, a casa, o automóvel, o objeto, no nome desta pessoa, quando ela for pagar o imposto, meu Deus, já ter dois terrenos, dois lotes, ou duas casas, ou duas chácaras, ou dois carros, Senhor, nome de Jesus, o Senhor é poderoso, meu Pai, para dar vitória a esta família, na vitória a esta casa, Senhor, cobre com teu sangue esse irmão, essa irmã que está orando conosco, apresentando, meu Deus, o seu lar, a sua casa, a sua família, os seus familiares, meu Pai, seus negócios, a sua empresa, o seu trabalho, Senhor, seus filhos, meu Pai da glória, teu casamento, seus familiares, olha essa pessoa que está, Senhor, lá no hospital, enfermo, meu Pai, naquela enfermaria, naquele leito do hospital, até mesmo na UTI, Senhor, visita ele, visita ela, Senhor, dá mais uma oportunidade, vai curando, Senhor, aquilo que os médicos disseram, que não tem mais jeito, não tem mais solução, entra com a providência, faz um milagrão, meu Pai, na área da saúde, faz um milagrão na área financeira, na área espiritual, na área conjugal, sentimental, meu Deus, liberta, transforma, vai libertando de vício, vai libertando de vício, meu Pai, aquele homem, aquela mulher, aquele jovem, aquele adolescente, o sangue de Jesus repreenda todo espírito imundo, toda legião de demônio que se levantou contra a vida desta pessoa, meu Deus, cobre com teu sangue, repreenda o espírito da bebida alcoólica, do cigarro, do fumo, das drogas, meu Deus, dos jogos, meu Deus, que tem destruído famílias com dívidas de jogos, meu Pai, queima, queima, Jesus, queima, joga por terra agora, toda maldição de vício, em nome de Jesus, em nome do Senhor e Salvador Jesus Cristo, olha essa pessoa que está para fazer uma cirurgia, meu Pai, meu Deus, mas não sabe se volta, meu Pai, com vida, da mesa da cirurgia, coloca tuas mãos, ó Pai, o Senhor é o dono da vida, o sangue de Jesus tem poder para repreender o Exu da morte, o Exu caveira, lutando contra a vida dessa pessoa, sai, sai, sai, sai, sai, sai, sai, toda obra maligna, sai agora, sai, sai, sai, espírito da morte, demônio da morte, Exu da meia-noite, Exu das madrugadas, demônio que age na, perturbando as pessoas, na mente das pessoas, o sangue de Jesus te repreenda, tudo enquanto é demônio cai por terra, tudo enquanto é legião de demônio cai por terra,
terra, nome de Jesus, meu Deus, alcança esta família que tem um servo do Senhor orando e apresentando essa casa, esse lar, essa família. Cobre com teu sangue agora, meu Deus, os membros da igreja, Deus, é santos, obreiras, meu Deus, dirigentes, pastores, presbíteros, diáconos, Senhor, a diretoria, o pastor presidente, o Pai, Deus, abençoa o nosso pastor, o pastor das Messias, o seu lar, a sua casa, a sua família, os seus familiares, a sua parentela, Senhor, abençoa a sua esposa, seus filhos, meu Deus, seus genros, meu Pai, netos, meu Pai, sua nora, cobre com teu sangue agora essa família que está à frente desta obra, meu Pai, guarda, livra de todos os males, setas malignas, a opressão do inimigo, sangue de Jesus tem poder para repreender, meu Pai, todo mal seja repreendido pelo Senhor, meu Pai. Em nome de Jesus, meu Pai, visita todos que estão orando conosco neste momento e abençoa, em nome do Pai, do Filho e do Espírito Santo de Deus. E eu creio na vitória do povo de Deus, em nome de Jesus. Amém.

0: Oh, graças a Deus. Quem é que está crendo? Quem está crendo no seu milagre? Quem está crendo na sua vitória? Digita aí seu amém, seu glória a Deus, seu aleluia. Deus vai fazer a obra em nome de Jesus, irmão. Deus vai fazer a obra. Nós temos que crer, nós temos que agradar a Deus. Será que a nossa fé agrada a Deus? Será que a nossa fé agrada a Deus, povo de Deus? Hein? Comenta aí. Será que a tua fé tem agradado a Deus? Será que a minha fé, a sua fé, a nossa fé tem agradado a Deus? Olha o que está escrito em Hebreus capítulo 11, versos de número 5. Olha para você ver que fé tremenda. Que fé tremenda de Enoque, né? Que agradou a Deus. E Deus não deixou ele conhecer a morte, mas ele foi transladado. Hebreus capítulo 11, versos de número 5. Se a nossa irmã Ana Glória puder colocar na tela aí para nós lermos, né, aquilo que está em Hebreu capítulo de número 5, 11, versos de número 5. É que está escrito lá, né? Nossa irmã, chegando mais pessoas aqui, as pessoas estão chegando no YouTube, muitas pessoas conosco aqui, já pelo YouTube, enquanto a irmã Ana Glória acha ali, ó, Conceição Siqueira, Otília Dias, Isaías, Cláudio, Daniel, quem mais? Luciana Pereira, Daiane de Mangueirinha, Josué, Otília Dias, Luiz Henrique, tem Rosana Aparecida, quem mais conosco aqui? Solange Moreira, Leandro de Curitiba, Slete, Santos de Porto Amazonas, Solange Moreira, quem mais conosco aqui? Rosana Aparecida, Semeia, né? Lopes aqui conosco também, Silmara Coutinho, Rosana Aparecida, ela é de Minas Gerais, se eu não me engano, Adri Silva, né? Adaí Silva, disse Oliveira, Aparecida Leite, Jussara de Caxias do Sul, Rosângela dos Reis, glória a Deus, a irmã Jussara, Oba Simone, glória a Deus, Rosana, disse, quem mais? Simone Maria, Fabrício Santos, olha quantas pessoas aqui, e o povo de Deus digitando amém, glória a Deus, Ana Luzia, Conceição, Jusmira, Luciana Pereira, Louide, glória a Deus, nossa irmã também, Lucivânia, Elza, glória a Deus, Luciana Pereira, Marileide Silva, Lucivânia Marques de Guarani, Goiás, nossa irmã Lucivânia, cooperadora, José Disseu de São Mateus do Sul, Louide, olha o povo chegando, né? Alda Correia, glória a Deus, Adão também aqui conosco, olha quantas pessoas pelo YouTube, Deus vai abençoar a sua vida, Deus vai abençoar a sua casa, a sua família, tenha certeza, meu irmão, minha irmã, é aqui também Francisco Antônio conosco, chegando aqui pelo YouTube, irmã Ana Glória, conseguiu, não?
1: Peraí, pai, que eu tô envolvendo com o Manuel aqui, que tá me mandando aplicativo aqui que ele usa.
0: Ele usa, não? Então vamos ver aqui, glória a Deus, aleluia, na tela do computador vai aparecer ali para você, será que a nossa fé, irmãos, tem agradado a Deus? Será que a sua fé, a minha fé, a nossa fé tem agradado a Deus? Porque sem agradar a Deus, nós não vamos conseguir nada. Nós não vamos conseguir nada, só vamos conseguir alguma coisa se nós agradarmos ao Pai Todo-Poderoso, e Ele está pronto para nos ouvir, está pronto para ouvir a sua oração, seu clamor, e eu tenho certeza que você precisa do agir, do trabalhar de Deus, somos nós quem precisamos do Senhor. Então a fé que agradou a Deus daqueles homens do passado é tremendo, é grandioso, como Abraão, como Enoque, né? Como outros outros homens do passado que agradaram a Deus, que agradaram ao Senhor através da sua fé, né? Porque está escrito também no livro de Hebreus, capítulo de número 11, versículo de número 6, né? Porque sem fé é impossível agradar-lhe a Deus, porque é necessário que aquele que se aproxima de Deus creia que Ele existe e que é galardoador daquele que o busca. Então, completando aí o versículo de número 5, né, que a Bíblia diz que pela fé Enóquio alcançou a promessa. Olha aqui, ó, ali você colocou Hebreus 11 primeiro.
1: Mas eu estou cantando, pai. Oxi.
0: Vamos lá. Isso, meu. Ó. Pela fé, Enóquio foi transladado para não ver a morte. E não foi achado porque Deus o transladara. Visto como antes da sua transladação, alcançou testemunho de que agradara a Deus. Você está vendo o testemunho? Aí o versículo 6 que vem completar, né? Porque sem fé é impossível agradar-lhe, porque é necessário que aquele que se aproxima de Deus creia que Ele existe e que é galardoador daquele que o busca. Você está vendo aí a fé que agrada a Deus? A fé que agrada a Deus, o seu testemunho, a sua índole, como servo de Deus, como serva de Deus, como servo do Senhor e Salvador Jesus Cristo, alcança essas promessas, alcança a promessa de Deus. Se a nossa fé agradar a Deus, nós vamos receber o nosso milagre, vamos receber a cura, a libertação para o nosso parente, a libertação para os nossos familiares, nós vamos conquistar o coração de Deus, e as bênçãos do Senhor virão em nossa direção. Tenha certeza na sua vitória, quando você agrada a Deus através do seu testemunho, através da sua perseverança, através de você ser obediente à palavra de Deus, à palavra, estatutos e mandamentos do Senhor. Tenha certeza que Deus fará muito mais na sua vida daquilo que você pede, daquilo que você pensa ou imagina. Deus é poderoso para fazer muito além disso. Tenha certeza que está escrito na palavra do Senhor que Ele é poderoso para nos dar aquilo que pedimos, pensamos e muito além daquilo que imaginamos. Está escrito na palavra do Senhor. Então, se você crê na tua vitória, agrada a Deus. A tua fé tem que agradar a Deus. A minha fé, a nossa fé tem que agradar ao Senhor. Então, nesta live de hoje, nesta live que Deus está nos dando esta palavra aqui para nós agradar a Deus, não vamos desagradar a Deus, não, irmãos. Não por qualquer coisinha mínima, o povo está desagradando a Deus, né? Por causa do trabalho, por causa do namorado, da namorada, do noivo, da noiva, do esposo, da esposa, do filho, da filha, está desagradando a Deus. E a Bíblia diz que é para nós buscar em primeiro lugar o reino do Senhor e a sua justiça. Em primeiro lugar tem que ser Deus, em primeiro lugar tem que ser o Senhor, né? Porque Ele é galardoador daquele que o busca. Aí o seu filho vai te obedecer, seu esposo vai te compreender, a sua esposa vai te compreender, porque Deus está no controle de todas as coisas, né? A porta vai abrir, o milagre vai acontecer na nossa vida. Por quê? Por causa da obediência ao Senhor, por causa de nós alcançar um grande testemunho diante de Deus, com a nossa índole, né? Com a nossa fé, que não pode ser discutida, né? A fé não se discute. Então, quando você e eu, nós agradarmos a Deus com a nossa fé, com o nosso testemunho, aonde nós formos, não é somente na igreja, não, que eu, você, nós temos que ter bom testemunho. Quem é que nós somos? Nós somos o que somos dentro da igreja. Dentro da igreja todo mundo é santo, bem vestido, bem comportado. E lá fora, e lá na rua, lá no supermercado, lá no shopping, os irmãos e irmãs, né, passeando, lá em outra cidade que você está viajando, aonde você está indo, né? Qual é o teu testemunho? Qual é o meu testemunho, o nosso testemunho? Nós somos o que somos, não é dentro da igreja, é fora da igreja, lá na rua, lá no comércio, lá no trabalho. Como é que você é no trabalho? Como é que eu sou lá no trabalho? Como é que nós somos lá na faculdade, hein, jovem? Jovem que serve a Deus, como é que você é lá na faculdade? Você que estuda lá no colégio, como é que você é? Qual é o seu testemunho? Qual é o meu testemunho, o nosso testemunho lá na rua, né? Lá ali, andando, no meio do comércio, no shopping, no supermercado, onde você for, como é que nós estamos nos comportando como crente, como servo de Deus? É aí que vem o nosso testemunho, é aí que vem o testemunho para agradar a Deus, para agradar ao Senhor. Isso que Enoque fez, ele agradou a Deus, ele alcançou a promessa, ele alcançou grande testemunho, e ele foi transladado para não conhecer a morte. Que fé tremenda, que fé maravilhosa desse homem, que ele não foi achado, por quê? Porque ele foi transladado, Deus não deixou ninguém ver ele, ninguém achar ele. Nome do Senhor Jesus Cristo, nós vamos agradar a Deus com a nossa fé? Vamos agradar a Deus com o nosso testemunho, lá na rua, lá no supermercado, lá no shopping, lá no trabalho. É aí que nós temos que dar bom testemunho. Então, essa palavra de hoje, para você dar bom testemunho, eu dar bom testemunho, e agradar a Deus e alcançar as promessas de Deus. Certo, povo de Deus? Certo, povo da fé? Tenha certeza que Deus, ele é poderoso para te abençoar, em nome do Senhor e Salvador Jesus Cristo. Vamos ver quem está conosco pelo Facebook, irmã Ana Glória. No momento que nós entramos, tinha poucas pessoas no Facebook, porque nós estávamos chegando naquele momento. Aqui no YouTube, muitas pessoas interagindo, muitas pessoas comentando, deixando seu amém, seu glória a Deus, seu pedido de oração. O importante de você deixar o pedido de oração, irmão, é que nós vamos visualizando e orando por você. Nome de Jesus, né? Barreto, Ederson Barreto, nosso irmão que alcançou esses dias uma grande bênção para sua esposa, né? Ali de Castro, se eu não me engano. Olha, na tarde, né? Uma tarde aí de. Uma tarde da live aqui, quando o pastor Jefferson estava orando com o povo de Deus, né? Rosilda Carneiro pelo Facebook, Silvana Cavalheiro, Isabel Oliveira, Barreto Ederson, Rosilda Carneiro, quem mais, irmã Ana Glória? Está aqui no Facebook, vamos ver aí, Solange Bonfim, glória a Deus, Noeli Silveira, Remy Flores também conosco, olha aí, Neuza Cavalheiro, grande povo de Deus aí comentando, deixando seu pedido de oração. Que mais, né? Que mais, Silvana Cavalheiro, mais Reni, o povo de Deus aqui pelo Facebook, pelo YouTube aqui, né? Muita gente também, nossa irmã Lucivânia Márcio, pedindo para o povo compartilhar, isso mesmo, irmã Lucivânia, Conceição Siqueira, digitando amém, Judite Rodrigues também, o nome do Senhor seja glorificado. Olha aqui também a nossa irmã Jussara, aqui comentando, dizendo amém, glória a Deus, aleluia, Deus é poderoso para te abençoar, Deus é poderoso para te guardar, em nome de Jesus. Muitas pessoas terifiqueiras, olha quantas pessoas aqui no YouTube, irmãos, Deus vai abençoar sua casa em nome de Jesus. Nossa irmã Jussara, irmãos, estamos em 50 assinando e tem só 26, glória a Deus, ajudem, irmãos, deixando o like, isso mesmo, irmã Jussara, nome de Jesus, vamos deixar o like, vamos deixar o like, né? Muitas pessoas aqui assistindo, orando conosco, sem deixar o like, deixa o like aí, deixa o comentário, deixa o glória a Deus, né? Nome de Jesus, Deus vai te abençoar, Deus vai te recompensar, nome de Jesus, tenha certeza. Simone, a paz do Senhor, Jussara, Rosana Aparecida, glória a Deus, o povo de Deus aqui está Está interagindo, sim. Em nome de Jesus, Deus vai abençoar, vai recompensar para a glória de Deus, né? Estamos aqui também pelo site, vamos ver pelo site lá se chegou mais alguém, mais algum estado, né? A nossa irmã Rosana Aparecida, ela é de Conselheiro Lafaiete, Minas Gerais. Deus abençoe, irmã Rosana. Povo mineiro, glória a Deus, aqui conosco também, orando e clamando a Deus, né? O povo brasileiro é um povo de fé, irmãos. Tem um povo que ora, um povo que clama, um povo que busca, um povo que está sustentando esse país na oração. Esse é o povo de Deus, está sustentando o país na oração. A crise, a luta, a batalha fica para trás quando tem um povo que ora, quando tem um povo que clama. Por isso a oração do meio-dia é o clamor do meio-dia, irmãos. Olha, muitas pessoas testemunhando, testificando, em nome de Jesus, né? Marileide Silva aqui, amém, glória a Deus. Inácio, né? Inácio Loyola, glória a Deus. Olha, muita gente glorificando a Deus aqui na live, né? Márcio André, também aqui, deixando aqui seu pedido de oração. Aqui ele diz aqui, o nosso irmão Márcio André aqui, ó: acredito muito que em nome de Jesus minha vida financeira já está sendo restaurada, amém, em nome de Jesus. Em nome de Jesus, Deus vai providenciar, Deus vai fazer obras grandes na sua vida, meu irmão, creia somente. Vamos lá no site ver quem está conosco, irmã Ana Glória, quantos países, né? Quantos estados, localidade aí, pelo site também. Aqui no YouTube, muitas pessoas comentando. A irmã Jussara pedindo para o povo compartilhar. Manu Sivânia Marca pedindo para o povo compartilhar, deixar o seu like. É isso mesmo, deixa seu like aí. Não saia antes de deixar seu like, seu comentário, seu amém, seu glória a Deus, seu aleluia, para fortalecer o canal, alguém receber, né? Mande o link desta live para alguém receber a oração em nome de Jesus. Irmã Conceição Siqueira também ali, irmã Gisele Marques também, olha quantas pessoas aí, povo de Goiás também em peso conosco, Minas Gerais, Rio Grande do Sul, Santa Catarina, Paraná, São Paulo, irmãos, muitas pessoas interagindo, orando conosco. Por isso eu digo, o povo brasileiro, o Brasil tem um povo de fé. O Brasil ainda tem um povo de fé que sustenta esse país na oração, no clamor, e Deus dá a resposta em nome de Jesus. Vamos lá no site, irmã Ana Glória da Silva Ribeiro.
1: Estamos já no site, Curitiba.
0: Curitiba, capital dos paranaenses, irmãos.
1: São Leopoldo.
0: São Leopoldo, Rio Grande do Sul, povo gaúcho.

0: Pelotas.
1: Pelotas, Rio Grande do Sul.
0: Isso.
1: Maravilha. Povo de Deus aqui, interagindo. E eu tenho certeza, irmãos, que você vai receber uma boa notícia. Você vai receber uma boa notícia através dessa oração, através dessa live. Né, cria somente. Agrada a Deus. Exercita a tua fé. Exercita a tua fé agradando a Deus. Que Deus tem promessa na tua vida, tem promessa na tua família. Deus tem promessa na tua casa. E essa promessa é de salvação, de vida eterna. Quando Deus quer salvar, Ele prospera, Ele anima, Ele ajuda, Ele alegra. Nome de Jesus. Nome do Senhor Jesus Cristo. Conosco também a nossa irmã Denise Comarela. Você viu? Irmã Denise Comarela. Aqui conosco também nesta live do YouTube. Deus abençoe, irmã Denise. Deus abençoe, povo de Deus, né? Dizendo glória a Deus, aleluia, isso mesmo. Vai compartilhando, vai mandando o link para mais pessoas, para receber essa oração. Manda Denise, compartilha, manda o link para mais alguém aí, manda para sua família grande. Então, manda Denise mandar para a família dela, toda a família dela tem mais de 300 pessoas. Família Comarela é grande demais. Deus abençoe, né? Glória a Deus, aleluia. Vamos aqui fazer mais uma oração para Deus abençoar a sua vida? Vamos. Será que você gosta de orar? Será que você tem prazer em orar? É na oração que o crente tem vitória. É na oração que o povo de Deus vence. Que o povo de Deus tem resposta. Por isso nós vamos orar para Deus trazer a boa notícia. Vamos lá, o povo de Deus. Vamos clamar a Deus. Momento de oração. Vamos lá. Senhor nosso Deus e Pai da glória. Meu Deus, em nome do Senhor e Salvador Jesus Cristo, venha, Senhor, derramar a boa notícia, meu Pai, ainda, meu Deus, nessa semana, Jesus. O Senhor pode mudar, meu Deus, o Senhor pode operar, o Senhor pode fazer um grande milagre, meu Pai, na vida dessa pessoa, e eu creio nesse milagre, eu creio nessa resposta, eu creio na solução, meu Pai, para esta causa, que para nós está impossível, meu Pai, está difícil, Senhor, de resolver, de solucionar, mas o Senhor é poderoso, meu Pai, para jogar por terra as barreiras, impedimentos e muralha e trazer a boa notícia, meu Pai, neste lar, nessa casa, nessa família. Traga a realização, meu Pai, a restituição, a restauração, meu Pai. Eu creio, meu Pai, na restauração, na restituição, eu creio na providência, eu creio, meu Pai, na providência do Senhor. Meu Deus, entra com a providência, faz uma grande obra e opera, meu Deus, grandiosamente, poderosamente na vida dessa pessoa, meu Pai. Cobre com teu sangue, liberta, transforma, unge, sara, cura, traga a cura divina, traga a solução para esta causa, traga a solução para este problema. Meu Deus, é o Senhor quem tem tudo sob controle, meu Pai. Tudo está em tuas mãos, tudo está, Senhor, sobre o seu poder, meu Pai. Cobre com teu sangue, entra com a providência lá naquele trabalho, lá naquela empresa, lá naquela residência, meu Deus da glória, lá naquele estabelecimento comercial, Senhor, cobre com teu sangue, toma nas tuas mãos, meu Pai, repreenda, meu Deus, toda perca, danos, meu Deus, repreenda todo prejuízo, repreenda toda seta do inimigo contra esse lar, essa casa, essa família. Queima, Jesus, toda obra maligna, seta maligna que se levantou contra esse casal, contra essa família. Vai saindo agora, vai saindo agora. Agora, todo laço e toda seta seja desmanchada agora, nome de Jesus, meu Pai, e opera, meu Deus, grandiosamente, financeiramente, meu Pai. Entra com a providência, meu Deus, nessa causa, nesse benefício, nessa aposentadoria, Senhor, meu Deus. Oh, Jesus, cobre com teu sangue, traga, meu Deus, a vitória, traga a boa notícia e repreenda todas as más notícias na vida dessa pessoa, em nome de Jesus. Eu creio na vitória do povo de Deus, na vitória desse povo maravilhoso que ora conosco, em nome de Jesus. Nome de Jesus, receba a tua vitória, receba a tua bênção através dessa oração, em nome de Jesus. Eu quero falar, meus irmãos, aqui nosso irmão Clóvis Melo chegando aqui, a paz do Senhor Jesus. É de Laguna, dirigente da nossa igreja pentecostal, Deus é Santo, de Laguna e Tubarão. Deus abençoe.

abençoe o povo de Laguna, povo abençoado. Deus abençoe o povo de Tubarão também, povo abençoado, em nome de Jesus. Amém? Igreja Pentecostal, Deus é Santo, ali em Laguna, em Tubarão, é uma bênção em nome de Jesus. Povo de Deus, eu quero falar acerca da sexta-feira em nossa sede nacional. Isso mesmo, sexta-feira da libertação total, a campanha. O sangue de Jesus tem poder para repreender o espírito da inveja, a doença e as obras da macumba, as obras do inimigo contra a sua casa, a sua família. Se você crê que o poder da oração do povo de Deus repreende essas coisas, digite aí um amém, um glória a Deus, aleluia, comenta, deixa o seu like, inscreva no canal, ativa o sino da notificação, né? Escreva ali, baixe o aplicativo da nossa igreja Pentecostal do Zé Santo, vai lá no site, olha os endereços da igreja mais próxima de você, a igreja do Zé Santo mais próxima, para você também receber a tua bênção e contar o teu testemunho, a vida financeira ser restaurada, restituída, a vida na área da saúde ser restaurada em nome de Jesus, casamento restaurado, família restaurada em nome de Jesus, né? Deus vai libertar parentes, familiares, através da sua fé. É a sua fé que tem que agradar a Deus. É a minha fé, a nossa fé que tem que agradar a Deus para nós receber o milagre de Deus na nossa vida. Tenha certeza, em nome de Jesus. Irmã Jéssica dizendo amém, Jesus. Irmã Conceição Siqueira, lá de São Paulo, de Apiaí, São Paulo, muita gente, né, do estado de São Paulo orando conosco, clamando conosco, deixando aí seu comentário, né, pessoas também recebendo a bênção de Deus. Nossa irmã Ana Gouveia digitando amém, Valdineia França, amém também. Digita aí seu amém, povo de Deus. Deixa aí seu link, seu like, seu comentário, seu amém, seu glória a Deus. Deixa seu pedido de oração. Nós vamos visualizando e orando por você, sua casa e a sua família, em nome de Jesus. Então, uma sexta-feira da libertação total, às 9 da manhã. Às 3 da tarde e às 7 da noite, na nossa igreja Pentecostal do Zé Santo, o milagre de Deus acontece. Cura divina, libertação, cura de câncer, de hérnia, cura de doenças que já foram desenganadas pela medicina. Deus faz a obra, Deus faz o milagre acontecer em nome de Jesus. Pessoas que já estavam já conformadas com a doença, que os médicos disseram que não tinha mais jeito, não tinha mais solução, vieram e fizeram fazer campanha na Deusa Santo e Deus curou e abençoou e deu saúde para as pessoas, né? Valdineia, Gilson também aqui conosco, Oliveira Freita também aqui conosco, chegando no YouTube. O povo de Deus está aqui interagindo no YouTube. Judite Rodrigues, né? Deus maravilhoso, Deus faz a obra, irmã. Deus faz a obra, irmão. Nome de Jesus, né? Vamos ver o comentário no Facebook, irmã Ana Glória, né? Nós já vamos falar também acerca da quinta-feira aqui, nossa sede nacional. A cooperadora Rose Messias, a esposa do pastor Messias, né, na direção das irmãs do ciclo de oração, e o culto hoje é abençoado, hein? Nome de Jesus. 19 horas, não perca, é a campanha poderosa. Deus vai operar na sua vida, Deus vai operar na sua família. Nome de Jesus. Mestre, eu preciso de um milagre. É isso mesmo. Vem buscar o seu milagre, vem buscar a sua vitória. Noel Oliveira, peço oração em meu favor. Vou garganta e gripe, saúde, né? Vamos orar pela saúde, em nome de Jesus. Jairo Oliveira, de São Leopoldo, Rio Grande do Sul, Deus abençoe o povo gaúcho. Muitas pessoas compartilhando, muitas pessoas deixando seu like, seu pedido de oração, glória a Deus, aleluia. Deus vai fazer a obra, em nome de Jesus. Nome de Jesus. Aqui, Silete Santos, Oliveira Freitas, muitas pessoas comentando. Povo de Deus, não deixe de deixar seu like, não deixe de deixar Aline Silva também aqui conosco. Muita gente aqui pelo Facebook e YouTube, irmãos, deixa seu like, fortaleça esse canal. Se você não é inscrito, escreve.
né? Chegando aqui, nossa irmã Carme também, Pai do Senhor Jesus Cristo, irmão, né? Deixa aí um like, glória a Deus. Deus vai abençoar a vida do povo de Deus, eu tenho certeza. Então, creia somente no Eli Silveira também, faltou nós falar, né? Não, já tinha falado, glória a Deus. No Facebook, no YouTube, as pessoas estão deixando aí seu comentário, deixando seu pedido de oração, e eu creio na resposta de Deus. Eu quero orar por esse povo abençoado agora, para Deus prosperar a vida dos dizimistas e ofertantes. Eu vou orar para Deus abençoar a sua vida financeira. Vou orar para Deus abençoar a nossa vida financeira. A irmã Jussara comentando aqui, o pastor Raimundo, peço oração por libertação para Jandira, depressão, tristeza, angústia e mágoa de ele sente. Vamos lá. Jandira. Glória a Deus. Vamos orar contra a depressão, né? Depressão é uma doença terrível, né, irmãos? Depressão, tristeza, mágoa. A pessoa vai, entristecendo, vai abatendo, mas Deus é poderoso, né? Deus é poderoso para dar vitória. Andrei, chegando aqui, Andrei também, pedindo oração. Deixa aí seu pedido de oração em nome de Jesus. Deixa seu pedido de oração, nós vamos visualizando, vamos orando, porque nós não oramos só aqui, também na live, não. Nós oramos também lá no salão da igreja. Deus vai fazer uma hora. Eu escrevi errado, pastor Raimundo. O que a senhora escreveu errado aqui? Manjo Sara. Jandira, depressão, tristeza, angústia. Glória a Deus, vamos lá. Não escrevi errado. Não tem problema, não. Vamos lá, vamos orar pelos dizimistas, vamos orar pelos ofertantes, para Deus prosperar, porque eu acredito, meus irmãos, que o povo de Deus tem que ser abençoado. Eu acredito que o povo de Deus tem que ser abençoado. E se para ser abençoado tem que ser com oração, tem que ser no clamor. O clamor da resposta vai trazer a vitória na sua vida, né? Nome de Jesus, vamos lá. Olha aqui, levanta a sua mão para o céu onde você está. Eu não posso, estou no meio do trabalho, mas vai orando então em espírito, em verdade, que Deus vai te abençoar. Deus vai te abençoar. Lá no meio do ímpio você não pode orar em voz alta, mas você pode clamar a Deus da sua maneira, em espírito e verdade. Amém? Grandioso Deus, maravilhoso e eterno Pai, eu creio, meu Deus, que o povo do Senhor tem que ser abençoado, próspero, Senhor. Não pode faltar nada na casa, não pode faltar, meu Deus, na família. O povo de Deus tem que ser abençoado, meu Pai. Vai prosperando os dizimistas, vai abençoando os dizimistas financeiramente, meu Pai. Abençoa, meu Deus, os ofertantes, todos quanto têm ajudado a tua obra financeiramente. Vai abençoando 10 vezes a mais, 100 vezes a mais, 1000 vezes a mais, meu Pai, com a bênção do Senhor Jesus, meu Pai, na vida de todos os dizimistas e ofertantes, meu Pai, da tua obra, da tua casa. Cobre com teu sangue aí agora, Jesus, derramando uma bênção tal, uma bênção especial, meu Deus. Visita a conta bancária do dizimista, do ofertante. Visita, meu Deus, a conta bancária desse irmão, meu Deus. Dá a ele condições, meu Pai, para pagar as contas, pagar as dívidas, comprar, meu Deus, aquilo, meu Deus, que ele precisa, que a família precisa. Cobre com teu sangue agora, abençoa, meu Deus, financeiramente o teu povo, abençoa grandiosamente o teu povo, Senhor. Visita agora, meu Pai, com uma bênção financeira, uma resposta financeira, meu Deus. Supre a necessidade dessa família, meu Deus, meu Pai. Cobre com teu sangue, derrama, meu Deus, a bênção do Senhor, que enriquece, e o Senhor não acrescenta dores, meu Pai. Cobre com teu sangue essa família agora, esse homem, essa mulher, esse casal que precisa, meu Pai, urgente de um milagre financeiro. Opera, opera. O Senhor é o dono da prata e do ouro, Senhor, e o Senhor tem, meu Deus, bênção para entregar. Jesus, cobre com teu sangue e abençoa, meu Deus, na área financeira, o dizimista, o ofertante, todos quanto tem ajudado a tua obra, em nome de Jesus. Eu creio na nossa vitória. E nós somos dizimista fiel, nós ofertamos com alegria. Aquele que oferta com alegria, Deus prospera o seu caminho, pode ter certeza. Deus nunca deixou faltar nada na minha casa, irmãos, nunca, não, no alimento, nada, nada.
Jesus tem providenciado tudo, e eu creio que na sua casa também, porque se você ama a obra de Deus, você devolve o dízimo, você oferta com alegria, Deus faz a obra. Digita aí teu amém, teu glória a Deus, que é para Jesus operar e entrar dentro da tua casa, abençoando financeiramente em nome de Jesus. Eu vou deixar aí o número da conta bancária na tela do computador, o Pix da igreja, para você lançar tua oferta, o teu dízimo, e mandar o comprovante pelo 3376-3339-DDD41. Deus vai prosperar o seu caminho, Deus vai prosperar a sua casa, seus negócios, né? A sua empresa, suas vendas. Quem trabalha com venda vai ter surpresa boa, vai aumentar, os clientes vão chegar, você vai até pedir ajuda para alguém te ajudar ali no comércio, porque Deus vai enviar muitos clientes, em nome de Jesus, muitos clientes, você vai receber muitas ofertas boas, vai fechar contratos, negócios, e você vai testemunhar em nome de Jesus. 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Faça aí o seu depósito, seu Pix, e deixa Jesus abençoar a tua conta, prosperar. Alguém vai ter uma surpresa através do Pix que vai fazer para a igreja Deus é Santo. Deus vai prosperar a tua conta bancária em nome de Jesus. Receba esta palavra aqui e vê que Deus opera nesse lugar em nome de Jesus. Amém? Povo de Deus, nossa irmã, como é que é o nome? Valdei, né? Aqui, glória a Deus, né? Peço oração por mim e por Ramon, toda a família aqui, né, sendo apresentado em nome de Jesus. Não saia antes de deixar o seu like, não saia antes de compartilhar, mandar o seu link, o link dessa live para mais alguém, e Deus vai abençoar a sua vida em nome de Jesus, amém? Nilson Silva digitando amém, o povo digitando, interagindo aqui e sendo abençoado, porque tem recebido a bênção do Senhor. Nome de Jesus, Deus vai abençoar a sua casa, vai abençoar a sua família. Pastor Messias não pode estar hoje conosco, mas nas próximas lives ele estará com todo o povo de Deus, né? A gente já fica aqui na expectativa para a oração do homem de Deus, né? Oração poderosa. Deus vai abençoar a sua vida, minha irmã, meu irmão, povo de Deus, a sua família, em nome de Jesus. Receba essa palavra. Eu agradeço a todo o povo de Deus, semana glória, esteve conosco até esse presente momento. Irmãos, ajude esta obra, ajuda a nós pregar o evangelho. Essa obra carece, necessita, nós trabalhamos com seriedade, com simplicidade, nós trabalhamos ali com compromisso, né? Nós trabalhamos com compromisso, tudo que entra aqui é registrado, anotado, cada centavo que entra, cada centavo que sai, para que saia, para que é feito, o que é feito nas obras, nas construções, nas reformas, nas viagens, né? Deus se agrada quem trabalha com seriedade, com compromisso. Então, você vê aí os aluguéis que nós pagamos, água, luz, viagens, né? Construção, tá construindo a igreja lá em Gravataí, irmãos, no Rio Grande do Sul, tá pagando aluguel lá, Minas Gerais, Goiás, em todo o Paraná, e olha, o teu dinheiro tá sendo bem investido na obra de Deus, e a bênção do Senhor na tua vida será grande em nome de Jesus, amém? Aqui conosco, o povo de Deus comentando, né? As pessoas não observa. O que que a irmã falou aqui? Do nascimento, as pessoas não observam. Glória a Deus. Eu sei. Vamos lá, então. Vamos lá. 13 horas, meus irmãos. Deus abençoe todo o povo de Deus que esteve conosco até esse presente momento. A recompensa vem de Deus, a recompensa vem do Senhor. Não saia antes de deixar seu like, não saia antes de deixar seu comentário aí, seu amém, seu glória a Deus, se inscrever no canal,
né? Ativa o sino da notificação e Deus vai abençoar a sua vida, a sua casa, a sua família, em nome do Senhor Jesus Cristo. Agradeço primeiramente a Deus e ao pastor Messias que nos deu esta oportunidade de estar hoje, ao meio-dia, aqui com os irmãos, né, de fé. Povo brasileiro, um povo de fé, que ora, que sustenta esse país na oração. Continua assim, meu irmão, nessa fé, nessa força, nessa graça, que não é sua, mas que vem de Deus na sua vida, e Deus vai abençoar a sua vida cada vez mais, em nome de Jesus, isso eu tenho certeza. Povo de Deus, Deus abençoe mesmo. Eu vou continuar orando por vocês, ali no salão da nossa igreja, no altar da nossa igreja, apresentando o seu lar, sua casa, sua família. Não esqueça, hoje, nossa sede nacional, às 19 horas, um grande culto com as irmãs do ciclo de oração, mais um passo, o segundo passo da campanha das irmãs do ciclo de oração, onde Deus tem abençoado muito a vida do povo de Deus, em nome de Jesus. Fiquem todos na paz do Senhor e Salvador Jesus Cristo. Despede o presbítero Raimundo, conta aí seu testemunho, conta aí a sua vitória que você recebeu através dessa oração. Paz do Senhor Jesus.

graças a Deus, um dia antes de terminar a campanha, antes de chegar na igreja, caiu da minha garganta, assim, veio rolando para baixo, uma esponja de aço, dessas esponjas de lavar panela. Caiu no chão, eu me levei um susto, porque eu nunca tinha visto uma coisa dessa. E a minha voz saiu, e para honra e glória de Jesus, até hoje estou falando bem, graças a Deus. Oh!

0: pastor foi curado de câncer no útero.
1: É, eu não podia nem me abaixar, tinha dor nas pernas, por tudo a parte do... Não tenho mais dor nenhuma nas pernas, não tenho mais dor nada em parte nenhuma, para honra e glória do Senhor Jesus, não estou curada, curada, graças a Deus.
0: A senhora é a mulher que tomava 210 comprimidos.
1: É, 210 comprimidos por mês.
0: E agora está curada.
1: Estou curada, em nome de Jesus, estou curada.
0: Quem curou?
1: Jesus me curou.

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E a Deus, graças a Deus, a paz do Senhor para todos os ouvintes desta programação que vos sauda essa irmã Cris Rose Messias, na mesa de áudio, a Jovem na Glória, e na responsabilidade deste programa, o meu esposo, o pastor Darcy Messias. Os irmãos, sejam bem-vindos, as irmãs, sejam bem-vindas, enfim, você que está acompanhando esta programação, sejam bem-vindos, sejam bem-vindas, em nome de Jesus. Continuo ouvindo e divulgando, porque eu quero já chamar a preciosa atenção e todo o povo de Deus para nesta quinta-feira, às 19 horas, estará conosco a obreira, a cooperadora Rosalina, vai estar pregando a palavra de Deus, orando por revelação, grupo Vencendo pela Fé, louvando a Deus, irmã Paola, irmã Noemi, a irmã Adriana, a irmã Iris, também a nossa amada irmã, a Madrinha, várias irmãs louvando ao Senhor nesta quinta-feira às 19 horas. Assim como Deus abençoou na quinta-feira passada e o casal, a vida do presbítero Raimundo, juntamente com a sua esposa, a cooperadora Denise, foi uma bênção, né? Na quinta-feira passada, o início desta campanha, Mestre, eu preciso de um milagre. Então, nesta quinta-feira, nós contaremos com a presença da cooperadora Rosalina. Vai estar pregando a palavra de Deus, orando pela revelação, vai ser uma bênção. Nós estaremos auxiliando o culto, louvando a Deus, adorando o Senhor, juntamente com o grupo Vencendo pela Fé, as demais irmãs. Vai ser uma bênção. E você que está acompanhando esta programação, você não pode ficar de fora. Se esforça, tem de bom ânimo para estar conosco logo mais nesta quinta-feira, às 19 horas, aqui na sede da Igreja Pentecostal Deus é Santo, que está bem localizada aqui na Avenida Marechal Floriano Peixoto, 6711, próximo ao terminal do Aue, quase em frente ao Tubo da Passarela, bem ao lado da Alvorada Autopeças, aqui na sede da Igreja Pentecostal Deus é Santo. Continuidade dessa campanha, Mestre, eu preciso de um milagre. Quem é que não precisa, né? Se você está aí patinando, sem sair do lugar, que precisa receber o milagre de Deus, eis aí a oportunidade. Você que já está na campanha, continua. Quem não está, entre nesta campanha, porque a gente está em oração, em consagração, até às 17 horas, para Deus abençoar a entrada, a saída do povo de Deus, logo mais às 19 horas, aqui nesta quinta-feira, na sede da Igreja Pentecostal do Santo. Uma noite completa, palavra, louvor, revelação, libertação, salvação de almas. Eu creio que Deus estará abrindo os céus e operando um grande milagre na sua vida, de acordo com a sua necessidade. Se é para Deus salvar alguém, Deus estará salvando, né? Foi para isso que Jesus veio, para buscar e salvar o que se havia perdido. Se você quer um milagre na área financeira, Deus estará operando na sua saúde, no seu lar, na sua parentela, no seu setor de trabalho, na sua vida espiritual, na sua comunhão com o Senhor. Então, junte-se a nós nesta quinta-feira, às 19 horas. Mas já visto que às 18h30 nós já estaremos ali orando, para Deus dar força e graça para que todos estejam conosco nesta noite de quinta-feira, na continuidade desta campanha. Mestre, eu preciso de um milagre. Então, se esforça, meus irmãos, minhas irmãs. A entrada é franca. Quem garante o milagre é Jesus e só depende da sua fé. Nosso Deus é maravilhoso e nós sabemos que milagre só Deus pode fazer. E Deus vai honrar sua fé, vai honrar seu sacrifício, seu ânimo, a sua confiança no Senhor. Não olha para o tempo, não olha para o clima, olha para o Senhor, né? E desperta a sua fé e vem estar conosco, porque assim que o culto terminar às 9h30, ali a gente vai dar continuidade na oração das 22h até meia-noite. Então a gente estará orando em prol de todo o povo de Deus, desde o visitante até o pastor, nós estaremos orando para Deus continuar abençoando a obra do Senhor e cada pessoa que tem frequentado a Igreja Pentecostal Deus é Santo. Então vale a pena você se esforçar para estar conosco, você que está aí acompanhando esta programação por este meio de comunicação, já recebeu tantas bênçãos, já parou para pensar quando você estiver dentro do templo adorando a Deus, o tamanho do milagre que Deus tem reservado para você? Então é nesta quinta-feira, às 19 horas, um milagre vai acontecer na sua vida e você verá a glória de Deus. Culto com as senhoras, mas para todos,
e só depende da sua fé, porque Deus não faz acepção de pessoas e nem tampouco a gente. Então compareça, junte-se a nós, vamos clamar, o céu vai se abrir, a glória de Deus vai manifestar e o milagre vai acontecer na sua vida para suprir as suas necessidades, logo mais nesta quinta-feira, às 19 horas, aqui na sede da Igreja Pentecostal. Deus é Santo!

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3: Irmã Ana Pereira, pelo que eu vejo, a senhora está muito alegre.
4: Muito alegre, pastor. Que Deus me deu muita vitória, me curou de câncer no estômago, me curou de nervo, me curou de tanta coisa ruim, pastor, que eu tenho que só agradecer a Jesus Cristo e peço para todos os filhos de Deus que estiverem ouvindo, que creem em Deus, acreditem em Deus e venham nessa igreja, que essa igreja é abençoada e é de Jesus.
3: Você chegou aqui cancerosa.
4: Cheguei, pastor, com
3: câncer aonde?
4: No estômago, pastor, vomitei muito sangue, tinha bola cada vez mais crescendo, sumiu tudo, pastor, graças a Deus. E tô curado em nome de Jesus, pastor.
3: Agora o senhor me contou uma outra bênção ali, que a senhora estava muito emocionada. O que que é?
4: Sim, pastor. Desde novembro eu não via mais meu filho. Eu entreguei nas mãos de Jesus. E para minha surpresa, pastor, vim quarta-feira nessa igreja, fiz um propósito com Deus, o pastor orou, e o pastor falou, daqui 2 meses, se Jesus não desenrolar, meus irmãos, que estão todos enrolados, eu não vou ser mais pastor. E para honra e glória, no nome do meu Senhor Jesus, eu vim na quarta e na quinta, Jesus trouxe meu filho, pastor, com muita honra, pastor, para mim, Jesus. Oh, meu Deus, não tenho mais palavra, pastor, de tanta alegria.
3: Um dia após a senhora estar aqui, da igreja Deus é Santo, no outro dia já viu o resultado.
4: Verdade, pastor, verdade.
3: Tem... Além da cura do estômago, que era cancerosa.
4: Eu estou muito honrado, pastor, que eu só recebo bênção nessa igreja. Pastor, essa quarta igreja que eu estava procurando, falei, meu Deus, eu preciso de uma causa de Deus de verdade, que me cure, que me liberta, que me dá vontade de viver, que eu já estava perdendo a vontade de viver, pastor. Eu estava em depressão profunda, pastor, com tanta coisa errada. E Deus está trabalhando na minha vida por etapa, e tem muita mais bênção para me falar aqui, pastor. Tem muito mais coisa para me contar, pastor.
3: Você está chorando de alegria, de emoção.
4: Alegria, pastor, alegria, muita emoção.
3: Está emocionada?
4: Estou, pastor.
3: É muita bênção?
4: Muito, pastor, é muita bênção, pastor.
3: Você está com quantos dias que está aqui na igreja?
4: Essa é a quarta vez que estou vindo aqui, pastor.
3: 4 semanas?
4: 4 semanas.
3: Já está vendo tudo isso acontecer? Tudo,
4: pastor. Amanhã já tenho mais vitória para contar aqui.
3: Mais uma bênção.
4: Mais uma bênção para contar aqui, em nome de Jesus.
3: Essa igreja é muito abençoada. É
4: abençoada, pastor. Eu nunca tinha ido numa igreja, pastor, igual essa. Aqui, essa aqui, aqui. Deus dá vitória mesmo, aqui tem o poder de Deus, aqui tem o fogo, pastor, divino, fogo santo, pastor.
3: O que você não viu aqui diferente dessa igreja?
4: Pastor, que aqui é uma igreja de verdade, sabe? Aqui não é a igreja do dinheiro, aqui não é a igreja da mentira, aqui não é a igreja da falsidade, aqui é a igreja do meu Senhor Jesus e do meu Deus, do nosso Deus da verdade.
3: Aqui prega a verdade.
4: A verdade, pastor, e o Senhor é um vaso de Deus, um vaso cheio de azeite, não é um vaso seco, não é um vaso de mentira, mas sim um homem abençoado por Deus, que o Senhor é de Deus, pastor.
3: Hein?
4: Tá? E que Deus multiplique a sua força, a sua sabedoria, cada dia mais, pastor. O Senhor é um homem honrado por Deus.
3: Amém.
4: E muito abençoado, pastor.
3: Glória a Deus.
4: E seja sempre assim, em nome de Jesus, pastor.
3: Amém.
4: E é só, pastor. Deus abençoe o Senhor e toda essa família e todos os membros dessa igreja, pastor.
3: Tá aí, ouvintes, uma mulher emocionada, chorando, chorando. Lágrimas caindo, banhando o rosto, mas não é de tristeza, com razão, é de alegria. Foi curada de um câncer que quase deixou ela em óbito. Sangue vazando em grande quantidade pela boca, tumor no estômago. O filho, desde novembro que não via. E agora, ela está aqui alegre, chorando, feliz. Porque grande é o milagre, grande é a bênção. Ô, ouvintes, vem para cá, vem para cá. Chega de viver enrolado, chega de viver sofrendo, iludido. A bênção de Deus está aqui te aguardando.
5: Meu nome é Sônia. Bom, é assim, ó, um mês mais ou menos, eu comecei a sentir ardência no seio, tá? E como se o seio estivesse crescendo. E bastante dor, no caso, assim, de não poder nem deitar na cama, usar roupa. Só que eu não sabia o que que era. Eu me queixava sempre, né? Comentava com meu esposo, com meus filhos, que eu tava com dor nesse seio, que eu teria que ir no médico para ver o que que era. Mas eu não

0: curasse daquela enfermidade no meu seio. E no momento, o Espírito Santo revelou que era um tumor, um caroço maligno. Eu passei à frente, coloquei as mãos sobre o altar, o pastor orou por mim e eu fui para casa. E a partir daquele dia, o meu seio diminuiu, não está mais inchado, o caroço desapareceu e eu tenho certeza, 100%, porque eu tô curada, porque eu nunca mais tive dor.
1: 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E vamos continuar aqui ouvindo milagres e
2: testemunhas. Glória a Deus. Minha irmã, seu nome?
3: Shirley.
2: Mas Shirley, quando é sua bênção?
3: A minha bênção, pastor, é que sexta-feira, né, eu fui revelado que eu estava com uma bola, assim, no estômago, né, e aquela bola me incomodava, eu não podia comer, sabe, era um maior sacrifício, né, e glória a Deus, hoje eu não tenho mais nada, graças a Deus, eu posso comer.
2: Revelada e curada.
3: Curada, em nome de Jesus.
2: Depois da revelação do Espírito Santo, sumiu aquela enfermidade, minha irmã?
3: Sumiu minha enfermidade. E eu todo dia estou orando, né? E graças a Deus, até hoje estou livre, glória a Deus.
2: A mãe tinha dificuldade na hora de se alimentar?
3: Tinha, não podia comer qualquer coisa, não podia engolir, a gente, sabe, entalava, estava entalada. Como se tivesse engolido uma coisa que não saía. Aí a partir de sexta-feira para cá, glória a Deus.
2: Revelado e curado.
3: Curada.
2: Chama como e não tem dificuldade nenhuma.
3: Não, não tenho dificuldade nenhuma. Graças a Deus.
2: Abençoada.
3: Abençoada, em nome de Jesus.
2: Glória a Deus. Palmas para Jesus.
4: A minha sobrinha, ela apareceu um câncer nela. Então eu vim aqui, trouxe uma manta para o pastor ungir para ela. Toda vez que vai no hospital Erasto Guerto, né, ela fica com a manta coberta, né? Ela tinha que fazer 5 aplicações de quimioterapia. Ela fez 3. Quando foi para a quinta, em outubro, ela fez um exame e o médico disse: olha, já não tem mais necessidade da quimioterapia. Em nome de Jesus, porque a gente pediu muito aqui. Outra bênção, a minha filha caçula, ela desde dezembro que está desempregada, lutando daqui, lutando dali, pegou até um emprego de freelance, para quinta, sexta e sábado chegar lá, ajudar na cozinha e ganhar o dinheirinho dela para poder juntar, para poder pagar telefone e outras cositas mais. Então agora eu sempre persistindo, eu não desisto, eu venho e peço por ela, sempre estou pedindo por ela. E aí ela agora conseguiu, ela fez uma entrevista, passou e vai começar agora, parece que é dia 10 de novembro. E eu honro o meu Pai de Celeste, porque é toda honra, toda glória para Ele. E nós obtemos a vitória quando a gente persiste, é perseverante. E é essa bênção que eu tenho para contar no dia de hoje.
2: Glória a Deus!
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Você que já recebeu um milagre na igreja, Deus é santo. Venha compartilhar o seu testemunho. Não guarde essa bênção apenas para você. Existem pessoas dentro da igreja que recebem uma bênção, alcançam um milagre, veem a mão de Deus agir, mas ficam em silêncio. E isso é sério. Quando alguém recebe algo de Deus e não testemunha, não está apenas deixando de contar uma vitória, está interrompendo um propósito espiritual. O testemunho não é opcional, ele é parte do milagre. Existem pessoas dentro da igreja que recebem uma bênção, alcançam um milagre, veem a mão de Deus agir, mas ficam em silêncio. E isso é sério. Quando alguém recebe algo de Deus e não testemunha, não está apenas deixando de contar uma vitória, está interrompendo um propósito espiritual. O testemunho não é opcional, ele é parte do milagre. Agora entenda isso com clareza. O testemunho protege a bênção. O silêncio pode enfraquecer aquilo que você recebeu. Quantas pessoas estão esperando ouvir o que Deus fez na sua vida para não desistirem? Quantos estão precisando de uma prova viva de que o milagre é real? E você tem essa prova, mas está guardando. Deus não te abençoou para você esconder. Ele te levantou para você falar, testemunhar, declarar. Se você recebeu cura, testemunhe. Porta aberta, testemunhe. Libertação, testemunhe. Provisão, testemunhe. Ir na frente do púlpito. Testemunhar não é vergonha, é honra. Vergonha é Deus fazer e a pessoa fingir que não aconteceu. A partir de hoje, mude sua postura. Se Deus fez, conte. Se Deus operou, declare. Se Deus te abençoou, glorifique diante de todos, porque quem testemunha fortalece a própria fé, ativa novas bênçãos e se torna instrumento para milagres na vida de outros. Não retenha o que Deus fez, transforme sua vitória em testemunho.

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1: Mateus capítulo 7, no versículo de número 7 também, diz assim, ó, capítulo 7, versículo 7, fala assim, ó, pedi, cadê vocês, estão aí ou não estão? Vamos lá, um, dois, três e já, vamos. Buscai, batei, porque aquele que pede, recebe, e o que busca, encontra, e o que bate, se abre. Está vendo? Qual dentre vós é o homem que pedindo-lhe pão, seu filho lhe dará uma pedra? E pedindo-lhe peixe, lhe dará uma serpente? Se vós, pois, sendo maus, saber dar boas coisas aos vossos filhos, quanto mais vosso Pai, como é que fala aí? Que está nos céus, dará bens aos que lhe pedirem. É a palavra. A palavra de hoje. Senta um bocadinho, por favor. Eita, glória de Deus. Aleluia, João. Graças a Deus. Tem uma passagem que fala assim, ó. Pediu e não recebeu, porque pediu mal. Daí, ninguém vem. Não é assim que se pede. Se pede com jeito, com educação, se pede com sabedoria, se pede com humildade. É assim que pede. Se nós pedimos às pessoas com sabedoria, as pessoas com sabedoria vai nos dar. Se nós pedir com amor as pessoas vão nos servir. Entendeu? Quem entendeu, levante a mão. Agora, se nós pedir assim, na marra, ei, daí, ei, não é assim que se pede. A Bíblia diz aqui, ó, pedi e dar-se-vos-á. Pedi, a ordem aqui é pedir. Pedi e dar-se-vos-á. O que mais? Batei e abri-se-vos-á. Buscai e encontrareis. Parece que vai dar tudo errado. A tendência é que vai dar tudo errado. Mas quando a gente usa a fé, quando a gente usa a fé, não é falar que tem fé, quando a gente usa a fé, aquilo que parecia que ia dar errado, acaba dando certo. Entendeu? Aquilo que parecia que ia dar certo, acaba dando errado. Porque, como é que foi que nós agimos? Como é que foi que nós pedimos? Como é que foi que nós trabalhamos em cima daquilo? Hein? Qualquer coisa na vida. Como é que nós vamos fazer? De que maneira nós vamos fazer? De que jeito? Fizemos com sabedoria? Vai dar tudo certo. Uma coisa bem elaborada, bem projetada, vai dar certo. Uma coisa mal feita, vai dar errado. Como é que nós pedimos? Pedimos para quê? Hein? Nós vamos pedir para quê? Por que que eu estou pedindo? Qual é a razão desta oração? Eu estou pedindo para quê? Deus quer saber de vocês e de mim. Nós estamos aqui hoje por quê? O que que nós estamos falando aqui hoje? Hein? O que que vocês estão fazendo aqui hoje? O que que eu estou fazendo aqui agora? Nós estamos aqui para perder nosso tempo, irmão? Não. Ninguém veio aqui para perder tempo. Ficar assim em casa, dormindo, repousando. Que entrei e saí do mesmo jeito ou saí pior. Não vi nenhuma mudança. Não vi nenhuma melhora. Por quê? Porque eu já saí de casa com a cabeça azeda, os pensamentos azedos, amargurado. Chega na igreja, a pessoa não muda o jeito de pensar. Está na casa de Deus, no culto, aí com aquela cara assim, trancado, coração trancado. Quando você olha na cara da pessoa, você vê o coração dele. Se o coração dele está alegre, a cara dele, o rosto dele está alegre. Seu coração dele está amargurado, o rosto dele está amargurado. Entendeu? Seu coração dele está inseguro, infeliz, o rosto está dizendo que ele está infeliz. Vocês estão entendendo como é que é? O rosto é a melhor coisa para você saber como é que está a pessoa. Se olhar no rosto dele, no rosto dela, você vai ver a pessoa transparecer o que está dentro dele. Se você olhar para ele, olhar para ela, você vai ver que ele vai transmitir um olhar seguro, um olhar firme, um olhar de paz, um olhar assim meio ansioso. Ixi, o negócio não está bom. Um olhar desconfiado, assim, inseguro, um olhar com medo, um olhar com a consciência pesada. É por isso que as pessoas pegam o bandido. O bandido vai com a carga de droga, o bandido vai por aí carregando a droga escondida, quando a polícia manda ele parar, é, olha ele, ó, por mais que ele não quer, mas ele vai tremer na base, porque a consciência dele está dizendo, tem alguma coisa errada. A polícia vai tomar um tempinho e vai ver que ele está, ó, e pronto, pode saber que tem coisa errada. Quando a pessoa vai viajar, que a polícia te para, se você não deve nada, se você está tranquilo, a polícia vai ver que você está tranquilo. Porque no seu rosto está dizendo que você está tranquilo. Eles podem virar o carro de perna para cima, abrir o carro, o tanque do carro. Ele pode fazer o que ele quiser. Você não está nem aí. Né? Você está até lá, sentado lá. Fica à vontade, pode olhar. Pega o celular, vai ver o celular. Tá ligado as pessoas, ó. Não, eu estou parado aqui agora, tudo bem, está tudo papapá, por isso vai embora. Agora, se nós tiver inseguro, se nós tiver com medo, porque alguma coisa está errada. Alguma coisa está errada. Irmão, Deus, Ele olha para dentro do coração de cada um de nós aqui nessa noite. Como é que nós estamos para pedir a Deus aqui hoje? Como é que vai ser a oração sua? Oração para o futuro ou para hoje? Hein? Seu pedido é para agora? Só serve para hoje? Ou seu pedido é para hoje, para amanhã, para a vida toda, para a eternidade? Hein? O que você vai pedir para Deus? Pedir e dar-se-vos-á. Pedir e dar-se-vos-á. Batei e a porta se abre. Quando alguém vai abrir a porta, que tem alguém de fora bater na porta, quem está dentro quer saber quem está lá fora. Quem é você? Oi, quem é você? Pois não. Quem é você? É o Joaquim. Da onde? Poxa, à noite, qualquer hora, você não vai abrir a porta para todo mundo. Se você saber o quem é que está do lado de fora. A porta vai abrir, mas a porta vai abrir para entrar uma pessoa conhecida, não desconhecida. Você não vai abrir a porta para você colocar um bandido dentro da sua casa, um assaltante. Você não vai abrir a porta para uma pessoa desconhecida, porque você não sabe a intenção do coração dele ou dela. Assim Deus olha para nós e vê dentro de nós que quando nós vamos orar, a oração é: Senhor, seja feita a sua vontade, Senhor. O Senhor sabe muito mais do que eu preciso. Eu quero uma coisa, o Senhor quer outra, então seja feita a sua vontade. Se o que eu quero é o que o Senhor quer, então faça a sua vontade. Se o que eu quero não é o que o Senhor quer, faça a sua vontade. Eu estou na sua presença. É assim a oração de quem tem compromisso com Deus. Glória a Deus e aleluia junto. Graças a Deus. Pedi. Tem que pedir, irmão. Pedir, a ordem de Deus é pedir. Todo dia nós estamos pedindo. Toda hora nós estamos orando. Todo momento nós estamos orando. Você tem um povo que mais pede, é crente. Mas também tem um povo que sabe agradecer, é os salvos. Sabe agradecer pelo que Deus já tem te dado. Sabe reconhecer, eu não tinha nada, isso aqui foi Deus que me deu. Só faz isso quem é salvo. Eu só tenho o que Deus me deu. Eu só tenho o que Deus vai me dar. O que Deus tem para mim, ninguém vai tirar das minhas mãos. Você tem aquela consciência. Você trabalha em cima daquilo. você vai orar, você vai jejuar, você vai consagrar, você vai fazer campanha, você coloca a vontade de Deus em primeiro lugar. Você coloca os planos de Deus em primeiro lugar. Você coloca o reino de Deus em primeiro lugar. E o reino de Deus é que prevaleça. O reino de Deus é que permaneça. Glória, glória a Deus. Aleluia. Quem é que tem criança aí? Levanta a mão. Crianças, levanta a mão. Quem tem criança? Você não pode dar tudo que a criança quer. Você não pode fazer tudo que a criança quer. Porque ela não sabe pedir. Ela não sabe o que está pedindo. Quem sabe é o pai. Quem sabe a mãe, se você pode dar ou não pode. Às vezes a criança está com doença, ela quer comer o que não pode. Está com febre, está com resfriado. Eu quero sorvete, quero sorvete, quero gelado. Você não pode dar. Se você não der, ela chora. Se você não der, ela chora. Então quem é que sabe que ela pode comer aquilo, chupar aquilo? É o pai ou a mãe. Deus é assim. Ele sabe se ele pode nos dar ou não. Ele sabe se ele pode nos dar ou não. Porque Deus, ele olha lá na frente. A gente está olhando um momento. A gente olha um momento. Mas Deus, ele olha lá na frente. Ele não faz nada errado. A gente fala, porque Deus não quer fazer. Não é. Não é porque Deus não quer fazer. É porque Deus está vendo que vai nos prejudicar. Porque ele é, ó, ele é ontem. Ele é milhares ou milhões de anos antes, ele será trilhões de anos, não terá nem fim. A nossa cabeça, a nossa mente, o nosso intelecto, a ciência, ninguém sabe descrever o tamanho de Deus, o tamanho da grandeza. Como é que Deus criou tudo isso aí? Quem que ensinou Deus? Quem foi o professor de Deus para fazer as estrelas, hein? Fazer o sol, a lua, a terra, fazer tantos e tantos planetas aí que não se chocam. Você imagina em que a terra está segura? Você sabe que abaixo da terra não tem nada. A terra é uma bola, ó, que está girando. O sol é uma bola que está girando. Em que está segura as nuvens lá em cima? Quando vai chover, lá em cima está cheio de gelo. Quantas toneladas ou milhões de toneladas de gelo está lá em cima? Você já pensou nisso? Quantos bilhões de toneladas de gelo está lá em cima? E quem está segurando isso aí? Me diga quem está segurando. É Deus, com a lei da gravidade. E ele faz tudo bem feito. As nuvens, podia cair as nuvens de gelo. Pá, cadê que cai? Você imagina se cai uma nuvem daquela em cima da nossa casa? Todo mundo morre. Quem é que já viu falar assim? Não, a nuvem caiu, a nuvem de não sei quantos bilhões de toneladas, ou milhões de toneladas caiu, matou o povo na terra. Nunca aconteceu isso. Porque Deus não faz nada errado. Deus não faz nada errado. Deus faz tudo certo. Então pensa bem aqui hoje, você orando, Senhor, eu quero isso, eu quero aquilo, mas para quê? Você já pensou por que você quer isso? Não, eu não quero nem saber, eu quero. Você não é uma criança. Seja feita. Repete comigo aí. Por que que Deus criou nós? Pensa bem. Se naquele dia que o seu pai com a sua mãe, escuta isso aqui, meu pai com a minha mãe, nossos pais, foram para um ato sexual, ficou dentro do útero da mãe, milhões, milhões, de quê? Milhões de vidas dentro do útero, aquelas, ó, ninguém queria sair, ó. Dá uma olhadinha para você ver como é que fica, elas, ó, cada um quer ficar, dá uma olhadinha para você ver, ninguém quer sair, ó, mas só vai ficar uma, no máximo duas. Milhões de vidas no útero, sua mãe querendo ficar. Não queria ir para o lixo, não. Não queria ir para o vaso, não. A mãe vai fazer urina, vai urinar. E quando ela urinar, vai sair as vidas. Quem é que ficou? Você e eu. Pessoas que seriam advogados, juízes, quem sabe, promotores, cientistas, ficou nós. O que, que nós somos? Pessoas que eram bonitas, foi embora, nós feios ficamos. Você já pensou nisso? Milhões de irmãos e nossos embora. Foi para a terra. E aí? Por que, que Deus escolheu você e eu? Estou terminando. Por que, que Deus escolheu você e eu? Para nós servir a Ele. Porque se nós não servir a Ele, vai chegar aquele grande dia. Escuta isso aqui. Vai chegar aquele grande dia que todos os mortos vão ressuscitar. Olha bem. Vai chegar aquele grande dia que vai se reunir o mundo todo diante de Deus, no trono, no juízo final. E o que que nós vamos falar para Ele? De tudo que nós fizemos errado nessa vida. Hein? Tudo que nós praticamos errado. Porque se nós estamos na presença de Deus, se nós estamos servindo a Deus, nós temos um advogado para nos defender. E se nós estamos aí desviados, virados, chapéu velho, no pecado, na desobediência, na cachaça, na bebida, nas drogas, no adultério, na mentira, no roubo, no crime, no fingimento, na falsidade, na covardia. Ei, como é que nós vamos explicar isso para Deus naquele grande dia? Porque antes de nós falar, ele já sabe, você ia falar isso, isso, isso, isso. Você ia falar aquilo, aquilo, aquilo, aquilo outro. Você falar isso, isso, isso, isso. Você falar, mas olha isso aqui, que olha lá. Olha, não vai ter como ninguém se escapar da presença de Deus, do juízo de Deus, da condenação de Deus. Hoje não, hoje nessa noite, vocês e eu, nós teremos aqui hoje condições de nós sair daqui hoje diferente, mudado, perdoado, com a vida mudada. E a partir de hoje, minha vida vai ser outra. A partir de hoje, eu vou servir a Deus, eu vou estar no centro da vontade de Deus, eu vou estar no centro das atenções de Deus, e seja feita a sua vontade, seja o que Deus quer da minha vida. Pensa bem. Aí alguém pergunta, mas como é que o fulano mudou? Como é que ele mudou? O ladrão, o adúltero, o drogado, como é que ele mudou? O traficante mudou? Quem foi que mudou ele? Aquele cara não prestava, foi preso, puxou cadeia, e agora está com a Bíblia debaixo do braço, e agora está na igreja, e agora virou crente. Como é que foi que isso aconteceu? Como? A cadeia não resolveu. A ameaça de morte não vai mudar a nossa vida. O que, que vai mudar a nossa vida? Quando a gente fala assim, Deus, está aqui um pecador, está aqui um errado, está aqui um errado, pecador, mas eu quero consertar minha vida com Deus. Eu errei até hoje porque não tinha força, mas se o Senhor entrar na minha vida vai mudar. Daqui a pouco, um camarada na igreja, um camarada batizado nas águas, liberto, um camarada pregando o evangelho, testemunhando, uma camarada falando o que Deus fez na vida dela. Porque cumpriu na vida dela os planos de Deus. É o que Deus quer para você e para mim. Fica em pé toda a igreja.
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Glória a Deus, graças a Deus, a paz do Senhor para todos os ouvintes desta programação. Que vos salve, essa irmã em Cristo Rose Messias, na mesa de áudio, a Jovem na Glória, e na responsabilidade deste programa, o meu esposo, o pastor Darcy Messias. Os irmãos, sejam bem-vindos, as irmãs, sejam bem-vindas, enfim, você que está acompanhando esta programação, sejam bem-vindos, sejam bem-vindas, em nome de Jesus. Continuo ouvindo e divulgando, porque eu quero já chamar a preciosa atenção de todo o povo de Deus para nesta quinta-feira, às 19 horas, estará conosco a obreira, a cooperadora Rosalina, vai estar pregando a palavra de Deus, orando por revelação, grupo Vencendo pela Fé, louvando a Deus, irmã Paola, irmã Noemi, a irmã Adriana, a irmã Iris, também a nossa amada irmã, a irmã Adrine, várias irmãs louvando ao Senhor nesta quinta-feira às 19 horas. Assim como Deus abençoou na quinta-feira passada e o casal, a vida do presbítero Raimundo, juntamente com a sua esposa, a cooperadora Denise, foi uma bênção, né? Na quinta-feira passada, início desta campanha, Mestre, eu preciso de um milagre. Então, nesta quinta-feira, nós contaremos com a presença da cooperadora Rosalina, vai estar pregando a palavra de Deus, orando com revelação, vai ser uma bênção. Nós estaremos auxiliando o culto, louvando a Deus, adorando o Senhor, juntamente com o grupo Vencendo pela Fé, as demais irmãs, e vai ser uma bênção. E você que está acompanhando esta programação, você não pode ficar de fora, se esforça, tem de bom ânimo para estar conosco logo mais nesta quinta-feira, às 19 horas, aqui na sede da Igreja Pentecostal Deus é Santo, que está bem localizada aqui na Avenida Marechal Floriano Peixoto, 6711, próximo ao terminal do Aue, quase em frente ao tubo da passarela, bem ao lado da Alvorada Autopeças, aqui na sede da Igreja Pentecostal Deus é Santo. Continuidade desta campanha, Mestre, eu preciso de um milagre. Quem é que não precisa, né? Se você está aí patinando, sem sair do lugar, que precisa receber o milagre de Deus, eis aí a oportunidade. Você que já está na campanha, continua. Quem não está, entre nesta campanha, porque a gente está em oração, em consagração, até às 17 horas, para Deus abençoar a entrada, a saída do povo de Deus, logo mais, às 19 horas, aqui nesta quinta-feira, na sede da Igreja Pentecostal do Santo. Uma noite completa, palavra, louvor, revelação, libertação, salvação de almas. Eu creio que Deus estará abrindo os céus e operando um grande milagre na sua vida, de acordo com a sua necessidade. Se é para Deus salvar alguém, Deus estará salvando, né? Foi para isso que Jesus veio, para buscar e salvar o que se havia perdido. Se você quer um milagre na área financeira, Deus estará operando na sua saúde, no seu lar, na sua parentela, no seu setor de trabalho, na sua vida espiritual, na sua comunhão com o Senhor. Então, junte-se a nós nesta quinta-feira, às 19 horas, mas já visto que às 18h30 nós já estaremos ali orando para Deus dar força e graça para que todos estejam conosco nesta noite de quinta-feira, na continuidade desta campanha. Mestre, eu preciso de um milagre. Então, se esforça, meus irmãos, minhas irmãs, a entrada é franca, quem garante o milagre é Jesus e só depende da sua fé. Nosso Deus é maravilhoso e nós sabemos que milagre só Deus pode fazer, e Deus vai honrar sua fé, vai honrar seu sacrifício, seu ânimo, a sua confiança no Senhor. Não olha para o tempo, não olha para o clima, olha para o Senhor, né, e desperta a sua fé e vem estar conosco, porque assim que o culto terminar às 9h30, ali a gente vai dar continuidade na oração das 10h até meia-noite. Então, a gente estará orando em prol de todo o povo de Deus, desde o visitante até o pastor, nós estaremos orando para Deus continuar abençoando a obra do Senhor e cada pessoa que tem frequentado a Igreja Pentecostal Deus é Santo. Então, vale a pena você se esforçar para estar conosco, você que está aí acompanhando esta programação por este meio de comunicação, já recebeu tantas bênçãos, já parou para pensar quando você estiver dentro do templo adorando a Deus, o tamanho do milagre que Deus tem reservado para você? Então é nesta quinta-feira, às 19 horas, um milagre vai acontecer na sua vida e você verá a glória de Deus. Culto com as senhoras, mas para todos, e só depende da sua fé, porque Deus

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1: Lá toda doença, toda enfermidade, vai repreender toda obra de enfermidade nessa família e Deus vai colocar as mãos para abençoar, quebrar as maldições de doença, de enfermidade. Ah, mas é só para a saúde, irmão Raimundo? Não, vamos orar para todas as áreas. Deus vai operar. Deus é poderoso para operar em nome de Jesus. Já no YouTube aqui conosco, pessoas estão chegando, estão na fé para receber essa oração pelos seus familiares. Nilson Silva, Conceição Siqueira, que estão aqui já, Eliane Oliveira, glória a Deus, Elizabeth, glória a Deus, Elizabeth, quem mais? Lucimara Gomes, nossa irmã Lucimara Gomes aqui também conosco, aqui pelo YouTube, Otila Dias também, vamos ver se já chegou alguém pelo Facebook. Facebook demora um pouquinho mais para chegar, mas nós já estamos aqui com pessoas no YouTube chegando, deixando aqui já o seu comentário, seu pedido de oração, e eu creio que nesta oração Deus vai operar milagres da cura divina na vida de muitas pessoas em nome do Senhor e Salvador Jesus Cristo. Creia somente no seu milagre, creia somente na sua vitória e Deus vai fazer a obra para a glória do Pai, do Filho e do Espírito Santo de Deus, Nosso irmão Nilson Silva, ele é de Terra Roxa, ali na região do interior do Paraná, Terra Roxa, para o lado de Londrina, Maringá, eu acho que é para lá. Se não for, eu penso que é. Então, povo de Deus, nós vamos orar em favor da vida. No site, vamos lá no site, manda agora, se já chegou alguém deixando seu pedido de oração. Deus quer fazer Vamos lá. Pelotas, Rio Grande do Sul. Curitiba, capital dos Paranaenses. Cabo de Santo Agostinho, Pernambuco. Colombo, Estados Unidos da América. São Leopoldo, Rio Grande do Sul. São Paulo, capital dos paulistas. Brasília é Distrito Federal. Rodeio Bonito, Rio Grande do Sul. Vamos ver aí.
2: Nós temos a irmã Jair Nascimento, de Porto Alegre, Rio Grande do Sul.
1: Jair Nascimento, de Porto Alegre, Rio Grande do Sul.
2: Ele está pedindo para Deus quebrar as maldições na vida dele e que ele precisa de um benefício. E é isso, ele precisa de um benefício que todas as...
1: Quebra das maldições, né? Nome de Jesus. Vamos orar, Deus vai fazer a obra. É isso aí, povo de Deus, já no site também, aí, deixando seu pedido de oração, oração para quebra das maldições, né? Maldição de doença, de enfermidade. Chegando aqui no Facebook, nosso irmão Luciano Oliveira de Lima, de Cortes, Pernambuco, para orar conosco, clamar conosco e Deus operar milagres e maravilhas, né? Reginaldo Santos, né? Aqui chegando no YouTube também, Eliane Reginaldo, que mais que chegou aqui? Jorge Firmino também aqui, Adriana Santos de Fazenda Rio Grande, nossa irmã Josefa também aqui chegando no YouTube, povo tá na fé, Solange também chegando aqui, Sara Gonçalves de Viamão, Rio Grande do Sul, Regina Santos de Umbaranas, Umbaranas, Bahia. Glória a Deus, povo baiano aqui conosco também para oração pelo YouTube. Deus vai alcançar o estado da Bahia, o povo da Bahia, em nome de Jesus. Bahia, Pernambuco, né, conosco já, São Paulo, Santa Catarina, Rio Grande do Sul, Paraná, olha quantos estados, Distrito Federal, conosco também, Estados Unidos, né? Estados Unidos, mão dos Estados Unidos, Deus vai abençoar, em nome de Jesus. Vamos orar para Deus trazer a cura divina, libertação de doença, de enfermidade. Essa enfermidade vai cair por terra. O seu parente, o seu familiar que estiver doente, você vai apresentar nessa oração, você vai apresentar a sua saúde nessa oração. Deus vai queimar toda a enfermidade que se levantou na tua casa, no nome de Jesus. Regina Santos, ela peço oração pela saúde da minha mãe e meu irmão Paulo. Glória a Deus, vamos orar. Silete Santos, de Porto Amazonas, chegando aqui, cumprimentando já, oração por mim e família. Vamos orar, em nome de Jesus, Deus vai dar saúde. É oração da cura divina, Deus vai operar milagre na saúde, em nome de Jesus. Vamos repreender, mas vamos queimar mesmo todo espírito de enfermidade. Não tem para ninguém, o capeta vai cair por terra, capeta, demônio de enfermidade, espírito, legião de enfermidade vai cair por terra, em nome de Jesus. Vamos orar, irmã Ana Glória, povo de Deus, vamos orar, vamos clamar. Enquanto vocês vão chegando, deixando seu pedido de oração, deixando o seu like, compartilhando, inscrevendo no canal, quem não é inscrito, né, mandando o link, né, desta live para mais pessoas ser alcançada. Deus vai abençoar a sua vida, o seu lar, a sua casa e a sua família, em nome de Jesus. Vamos lá, momento de oração, vamos falar com Deus.

graças a Deus, graças a Deus, graças a Deus. Vamos orar, povo de Deus, apresenta aí. Apresenta, repreende agora tudo enquanto a enfermidade, espírito de enfermidade vai cair por terra. Nome de Jesus Cristo. Começa dizendo: sai, sai, sai, sai, sai, sai, sai. Todo mal sai da minha vida. Todo mal sai da minha vida. Diga: sai, sai doença, sai enfermidade, sai espírito de enfermidade. O sangue de Jesus tem poder para queimar, repreender agora todo espírito de enfermidade, queimar agora toda enfermidade maligna. Meu Deus, é a oração da cura divina. Traga, meu Deus, a cura divina nesta casa, lá nessa família, na vida desse irmão, dessa irmã. Meu Deus, vai entrando com a providência agora na área da saúde. Repreenda, queima, Jesus, queima, queima, queima, queima, queima toda obra maligna de enfermidade, tudo enquanto é legião de enfermidade, espírito de enfermidade, caia por terra em nome de Jesus. Queima, Jesus, queima agora, queima, Jesus, do alto da cabeça à planta dos pés, Senhor, vai repreendendo as essa doença, essa enfermidade na cabeça dessa pessoa, essa dor de cabeça, essa enxaqueca, meu Deus e meu Pai da glória, queima, queima, Jesus, todo o problema nas vistas dessa pessoa, tudo enquanto é zumbido nos ouvidos dessa pessoa, inflamação no ouvido dessa pessoa, renite, Jesus, queima agora, renite, vai queimando, Jesus, a sinusite, repreenda, queima, queima, queima, queima, é oração, meu Deus, é oração da saúde, para o Senhor trazer saúde a esta família, saúde a esta casa, a oração da cura divina, venha curar, meu Deus, esta garganta, Jesus, toca agora nessa garganta, meu Deus, repreenda toda obra maligna de enfermidade nessa garganta, nessa amígdala, Senhor, na tireoide, sangue de Jesus tem poder para queimar essa doença, no esôfago dessa pessoa, esofagite, o sangue de Jesus. Jesus tem poder para queimar, meu Deus, esse refluxo, o sangue de Jesus tem poder para queimar essa doença no estômago dessa pessoa, essa azia, Jesus, queima, queima, queima essa azia, essa queimação no estômago dessa pessoa, essa gastrite nervosa, o sangue de Jesus repreenda agora a úlcera, Jesus, queima essa úlcera aí no estômago dessa pessoa, meu Deus, toda bactéria no estômago dessa pessoa seja repreendida agora, vai queimando, Jesus, essa bactéria no intestino dessa pessoa, esse câncer no intestino, câncer de intestino, sangue de Jesus tem poder para queimar essa doença, essa enfermidade nos pulmões dessa pessoa, sai, sai, sai, sai, sai dos pulmões dessa pessoa, todos os caroços que tiver aí, tumor canceroso nesse pulmão, sangue de Jesus tem poder para restaurar, restaura esses pulmões, trocando esse pulmão velho pelo pulmão novo, Senhor, dando saúde para esse homem, para essa mulher, sangue de Jesus é poderoso para repreender agora essa doença maligna ali, Senhor, no pâncreas dessa pessoa, tudo enquanto é doença maligna, esse câncer ali no pâncreas dessa pessoa, sai, sai, sai, sai, sai, sai, sai, sai a pedra na vesícula também, vai saindo, nome de Jesus, meu Deus, toca nesse fígado também, Senhor, toca, meu Deus, nesse aparelho digestivo, Senhor, dessa pessoa, meu Deus, cobre com teu sangue agora o coração dessa pessoa, tudo enquanto é veia que tiver entupida no coração dessa pessoa, essa arritmia, o sangue de Jesus tem poder para queimar, repreender agora o infarte, o derrame, o AVC na vida dessa pessoa, toca nos ossos dessa pessoa agora, na coluna dessa pessoa agora, esse bico de papagaio aí na costa dessa pessoa, meu Pai, esta inflamação no nervo ciático, essa hérnia de disco, o sangue de Jesus tem o poder para queimar, meu Deus, é a oração da cura divina, Senhor, meu Deus, coloca tuas mãos, meu Pai, traga saúde para esse homem, essa mulher, essa família, meu Deus, cobre com teu sangue agora os rins dessa pessoa que está secando, não deixa fazer hemodiálise, meu Deus, queima, queima essa pedra no rim, Jesus, desmancha essas pedras nos rins, meu Pai, dessa pessoa,
Vai repreendendo agora, vai queimando agora, Jesus, toda a inflamação no nervo ciático, Senhor Jeová, queima agora essa hérnia de hiato, Jesus, vai queimando essa hérnia de hiato, Jesus, queima essa hérnia umbilical, o sangue de Jesus tem o poder, meu Deus, essa inflamação na próstata, esse inchaço na próstata, essa pessoa que vai várias vezes ao banheiro, Senhor, à noite, meu Deus, com problema na próstata, esse homem, Senhor, coloca tuas mãos, repreenda o câncer de próstata, queima, Jesus, queima, queima, queima, queima, queima, essa doença maligna, o sangue de Jesus tem poder para queimar, crite, artrose, trombose, sai daí, Satanás, sai, demônio de enfermidade, o sangue de Jesus tem poder para queimar, Jesus, queima, queima, queima, queima, queima, queima, queima essa artrose, queima essa má circulação, meu Deus, nas veias, no sangue, nas pernas dessa pessoa, se cansaço, essas dores nas pernas, essas dores no corpo, Senhor, queima, queima agora, Jesus, queima diabetes, ah, meu Deus, queima pressão alta, pressão baixa, vai repreendendo agora, vai jogando por terra agora, toda doença maligna, nós estamos orando pela cura divina, traga, meu Deus, a cura divina ao nosso parente, ao nosso familiar, meu Deus, a nossa família, nossos conhecidos, amigos, Senhor, colegas, vizinhos, meu Pai, cobre com teu sangue, toma nas tuas mãos, ó Pai, repreenda o espírito de enfermidade, todo quanto é demônio de enfermidade, legião de enfermidade que se levantou contra esse homem, essa mulher, essa criança, Jesus, queima agora, queima, queima, queima, queima, queima esse problema, Jesus, Jesus que se levantou na saúde desta criança e os médicos não descobrem o problema, o sintoma, Senhor, continua as dores, meu Pai, oh meu Deus, o sintoma de enfermidade, mas os médicos não descobrem, os exames não conseguem, meu Deus, não consegue ver, oh Jesus, só o Senhor pelo raio-x de Jeová pode detectar, oh meu Deus, pode encontrar, meu Pai, a causa desta doença, dessa enfermidade, dessas dores, desses sintomas, Senhor, no corpo dessa pessoa, cobre com teu sangue agora, queima, Jesus, queima, queima, queima, queima, Jesus, queima agora esse espírito de enfermidade, essa labirintite, meu Deus, vai queimando a labirintite, meu Deus, essa tontura, o sangue de Jesus tem poder contra esse desmaio, Senhor, essa epilepsia, meu Deus, queima esse mal de Alzheimer, vai queimando, meu Deus, vai queimando essa opressão, essa depressão, essa ansiedade, esse nervosismo, que não deixa de ser doença, que não deixa de ser enfermidade, toda enfermidade maligna, seja repreendida pelo Senhor, meu Deus, queima agora, queima agora, queima agora, tudo enquanto é problema de saúde nesta família, Jesus, traga, traga a cura divina, traga a solução, meu Pai, entra com a providência, meu Pai, essa pessoa que está internada lá naquele leito do hospital, lá naquela enfermaria, lá naquela UTI, meu Pai, cobre com teu sangue, arranca, arranca essa doença maligna, socorre essa família, socorre essa pessoa, curando, transformando, limpando, meu Pai, e sarando esta enfermidade, nome de Jesus, meu Deus, eu creio, meu Deus, na cura divina, eu creio no milagre, meu Deus, da saúde, para esta família, cobre com teu sangue agora, meu Deus, nesta oração da cura divina, alcança nossos parentes, nossos familiares, nossa parentela, meu Pai, de todo o Brasil e quem sabe pelo exterior, Senhor, alcança aquela pessoa que está enferma e não encontra, meu Deus, a cura, o remédio, Senhor, para solucionar este problema de saúde, mas o Senhor é o médico dos médicos, Senhor, cobre com teu sangue precioso, traz
traga a cura divina, traga a cura divina, Senhor, como está escrito na tua palavra, no livro de Êxodo, Senhor, eu sou o Senhor que te sara. Oh, glória, oh, glória, glória, glória, glória, vai sarando esta enfermidade, esse problema de enfermidade, Senhor, cobre com teu sangue precioso, nome de Jesus, meu Pai, toca nesse útero, Senhor, esta inflamação, meu Pai, na bexiga, no útero, nos ovários, nas trompas, essa mulher que não consegue engravidar, Senhor, meu Deus, coloca tuas mãos, ó Pai, coloca tuas mãos, meu Deus, torna, meu Deus, esse útero, esses ovários, Senhor, fértil, para gerar filhos, para gerar, meu Deus, vida, Senhor, no ventre desta mãe, Senhor da glória, cobre com teu sangue agora, cobre com teu sangue agora, meu Pai, olha esse casal que quer constituir famílias, mas a mulher tem o problema de saúde, ali no seu útero, nos seus ovários, Senhor, cobre com teu sangue, assim como o Senhor fez na vida de Ana, assim como o Senhor fez na vida de Sara, assim como o Senhor fez na vida daquelas mulheres que não podiam ter filhos, Senhor, meu Deus da glória, assim como o Senhor fez no passado, tem feito no presente, eu creio que o Senhor fará na vida deste casal, meu Pai, e eles vão constituir famílias, em nome do Senhor Jesus, em nome do Senhor Jesus Cristo, na presença do Senhor, meu Pai, aí salvando, meu Pai, aí salvando, traga salvação a esta casa, traga libertação a esta casa, traga felicidade, traga, meu Deus, a paz, a alegria, a bonança, meu Pai, traga, meu Deus, a solução a esta casa, a este casal, a esta família, Espírito Santo de Deus, faz uma grande obra, Senhor, toca no ventre desta mulher, meu Deus, para gerar filhos, para gerar filhos de essa mulher, essa irmã testemunhar aqui através dessa oração, através dessa live de oração, meu Pai, ela testemunhar, testificar que gerou, meu Pai, gerou filhos depois de receber essa oração, esse clamor, é o clamor da resposta, é o clamor da saúde, é o clamor da cura divina, é o clamor da solução, meu Pai, entra nesta casa, faz um milagrão, Senhor, faz um milagrão acontecer na vida deste casal, e eu creio, Senhor, que o seu nome será glorificado, vai ser glorificado, nome do Senhor, meu Pai, entra com a providência em outras as áreas, meu Pai, saúde, financeiro, espiritual, conjugal, sentimental, material, financeiro, meu Pai, cresce financeiramente esta família, meu Deus, o trabalho desse homem, dessa mulher, a empresa, os negócios, meu Pai, meu Deus, entra com a providência também, na causa, na justiça, cobre com teu sangue, da causa ganha, olha essa aposentadoria, olha esse benefício do INSS, meu Pai, dessa pessoa tanto espera, quantos anos na fila da espera, meu Pai, para chegar esse benefício, o INSS da aposentadoria, meu Pai, essa causa na justiça, faz o juiz assinar, faz o advogado, meu Pai, despertar, advogada despertar, Senhor, nesta causa, meu Deus, que está lá naquele fórum, naquele tribunal, Senhor, arquivado na mão daquele juiz, meu Pai, cobre com teu sangue, cobre com teu sangue, cobre com teu sangue, faz justiça, meu Pai, contra nosso adversário, como diz a tua palavra, faz justiça, Senhor, contra nosso adversário, entra com a providência neste lar, nessa casa, nesta família, Senhor, para essa pessoa testemunhar, testificar o nome santo do Senhor, meu Pai, entra, meu Deus, entra, entra, Senhor, com a solução, o Senhor é o Deus de providência, o Senhor é o Deus que vai provendo todas as coisas, meu Pai, enche, enche essa casa, enche esse lar da tua presença, do teu Espírito,
abre as janelas do céu, abre as comportas do céu e derramas do teu Espírito sobre toda a carne, como diz a tua palavra, Senhor, e derramarei do meu Espírito sobre toda a carne. É o Senhor, meu Deus, quem vai provendo, é o Senhor quem vai trazendo a solução, é o Senhor quem faz milagre, quem opera maravilhas, quem opera sinais, quem opera prodígios, Senhor, e nós estamos aguardando essa vitória, porque confiamos no Senhor, cremos no Senhor. Aqueles que confiam no Senhor, meu Pai, não se desesperam, mas permanece firme, esperando com paciência e crendo no seu milagre. Glória, glória, glória, glória. Faz a obra, meu Deus, faz a obra, meu Senhor, faz a obra, meu Deus, nessa casa, nesse lá, nessa família, Senhor, entra com a providência na vida desse irmão que ora conosco, que apresenta a sua casa, apresenta a sua família, os seus familiares, meu Pai, irmão de outros ministérios, de outra denominação, de outros, meu Pai, de outros ministérios. Deus, cobre com teu sangue, meu Deus, essa pessoa que crê, confia, acredita no poder do Senhor e no poder da oração, daquele que ora verdadeiramente, clama verdadeiramente, em nome de Jesus eu creio na resposta, na solução. Meu Deus, abençoa esse irmão, essa irmã, essa família de outro ministério que ora conosco, abençoa esse membro, meu Deus, obreiros e obreiras, presbíteros, pastores, diáconos, meu Deus, diretoria da igreja, Deus é santo, pastor presidente, dá o livramento, saúde, proteção ao seu lar, sua casa, sua família, seus familiares, ó Pai, guarda todos debaixo da tua presença e dai a grande vitória, Senhor, em nome de Jesus e em nome do Senhor e Salvador Jesus Cristo. E eu creio, meu Deus, que alguém vai contar a vitória em nome de Jesus. Glória.

0: Um, dois, três. Deus abençoa. Glória a Deus, estamos de volta. E o povo aqui digitando amém, glória a Deus, Nilson, Clarice, Lucivânia, graças a Deus, amém Jesus, Clarice de Água Verde, Conceição de São Paulo, API São Paulo, Gisele da Rocha, Ibituva, Paraná, Deus abençoe o povo do povo dos Campos Gerais, né? Glória a Deus, Luiz Henrique aqui, glória a Deus. Oração especial para Roger. Vamos apresentando, irmão Luiz, para Deus fazer a obra, Deus fazer um milagre na vida do Roger, em nome do Senhor Jesus Cristo, né? Irmã Josefa, aqui também conosco, né? Louvado seja Deus, irmão Leandro, Janete Chaves, Simone Alves, Regina Santos, glória a Deus, Silmara Coutinho, Deus abençoe o povo de Deus conosco aqui, Mari Lopes também conosco aqui, Silete Santos de Porto Amazonas, glória a Deus. Olha quantas pessoas orando, Sara Gonçalves conosco, Solange, isso mesmo, Frank, glória a Deus, quem mais? Eliane Frota, Regina Nilson, glória a Deus, Adriana Santos de Fazenda Rio Grande, glória a Deus, olha o povo de Deus aí na fé. Carmen Lúcia também conosco, Altília Dias, glória a Deus, Deus abençoe o povo de Deus, Lucimara, Elizabeth também, Eliane Oliveira, glória a Deus, Conceição de Apiaí, São Paulo, Emilson Silva, povo de Deus na fé e Deus operando milagre. Vamos ver pelo Facebook, quem chegou mais aqui, Luciano de Cortes, Pernambuco, Arlindo José, né? Alvarinca, Libertação São e Vitória nas Causas na Justiça. Glória a Deus. Deus é poderoso. No Facebook, o povo não chegou.
1: Só tem 4 comentários.
0: Vamos lá. Vamos lá no site. O povo no site, tem bastante gente no site conosco nessa tarde. Em nome de Jesus, Deus vai alcançar o povo de Deus para a glória de Deus. Eliane Oliveira aqui também comentando, né? O povo de Deus aqui no YouTube está interagindo, vai deixando o seu like, vai compartilhando, vai fazendo aí seu comentário, deixando seu pedido de oração para Deus entrar com a providência. Causa na justiça, não importa qual é a sua causa, o Senhor vai operar em nome de Jesus. No Facebook, Mana Glória, por gentileza, por favor, por Robisek. Almirantes, no site, né? Uhum. No site Almirante Tamandaré, Contenda Paraná, Curitiba, Colombo, Estados Unidos da América, São Paulo capital, Brasília, Distrito Federal. Deus abençoe todo o povo de Deus, Pernambuco, Bahia, Distrito Federal, Minas Gerais também conosco, né? Nessa oração, São Paulo, quem mais conosco? Paraná, Santa Catarina, Rio Grande do Sul. Olha, irmãos, Deus abençoe mesmo, em nome de Jesus, em nome de Jesus. Meus irmãos, compartilhe, né? A irmã Lucivânia pedindo para compartilhar a live, e o povo de Deus é abençoado quando compartilha essa live, que chega para mais pessoas, chega em mais residências, mais lares, mais pessoas são alcançadas através da oração. Nós optamos por fazer a oração da cura divina agora às 3 da tarde, para Deus operar saúde na vida de alguém. Deus está curando pessoas que sentiam formigação na mão, nos dedos da mão, né? E nos pés. Deus está curando pessoas que sentiam formigamento na sua mão esquerda, nos dedos da mão esquerda, nos pés, no pé esquerdo. Deus está dando grande livramento para essa pessoa através dessa oração. Nome de Jesus, pessoas que tinham inflamação, tinham inflamação depois dessa oração, Deus já colocou as mãos, inflamação ali na bexiga, nos ovários, no útero, né? Deus está colocando as mãos, não é só uma, né? Várias pessoas recebendo essa cura divina que hoje através desta oração em nome de Jesus. Pessoas que sentiu dores, fisgada no pé da barriga, Deus está colocando as mãos e você vai testemunhar aqui em nome de Jesus. Elizabeth Leite, né, peço oração para Jesus resolver meu problema e tirar gordura no fígado. Gordura no fígado. Deus vai fazer uma obra, irmã Elizabeth, em nome de Jesus. Amém? Creia somente no poder de Deus, no poder da oração, no poder da oração do povo de Deus. Todo mundo orando, nós todos orando por todos, né? Orando um pelos outros e Deus fazendo a obra em nome do Senhor e Salvador Jesus Cristo. Tenha certeza que Deus já está agindo na sua casa. A Regina Santos, amém. Glória a Deus, né? Eu sei que tinha aquela inflamação, aquelas dores, aquelas fisgadas no pé da barriga. Deixa Jesus colocar as mãos, queimar, repreender toda a inflamação e você vai testemunhar que as dores sumiu e a inflamação foi embora para a glória de Deus. Nome de Jesus. Amém, povo de Deus. Amém. Deus está entrando com a providência também em uma casa aí, em uma casa onde brigas, discórdia, confusão, desentendimento, né? Uma pessoa não respeitava a outra. Deus está entrando com a providência aí. Brigas, confusão, discórdia. Deus vai colocar a paz nessa casa aí, em nome de Jesus. Tenho certeza que você vai testemunhar através dessa live, em nome de Jesus, né? Disse de Oliveira, a oração para os meus joelhos. Está com os joelhos doentes, a nossa irmã. Disse de Oliveira, Deus vai fazer a obra, né? Solange Moreira, peço oração para minha família, que as portas se abram, né? E todas as perseguições terminem em nome de Jesus, né? Glória a Deus. Porta vai abrir, Deus vai abrir porta. Luta, batalha, nós vamos enfrentar sempre, irmã Solange, mas a vitória que Deus traz é maravilhosa na nossa vida, né? Creia somente que Deus tem bênção para te entregar. Mas luta, batalha, nós vamos enfrentar até a volta de Jesus. Não tem como, nesse deserto, nessa terra, que é um deserto, a luta e a batalha vão ter. Porque não tem vitória sem nós lutarmos, né? Primeiro vem a luta, depois vem a vitória. Primeiro vem a batalha, depois vem a glória, né? A vitória, em nome de Jesus. Então, vamos lá. Sem mais demora, vamos fazer aquela oração, aquela segunda oração para Deus confirmar a nossa vitória, confirmar a nossa bênção. Nós primeiro vamos passar aqui no Facebook, que eu estou preocupado com o Facebook. Nossa irmã Neuza Cavaleiro chegou, já compartilhou, né? Já compartilhou. Lindo José, Alvarenga, Luciano. Olha, as pessoas aqui no Facebook estão tímidas agora, né? Vamos lá. Aqui no Facebook, nossa irmã Lucimânia continua dizendo amém, Jesus, glória a Deus, né? Chegando mais pessoas, Pai do Senhor Jesus, Pastor Raimundo, oração para dono, ok? No direito, irmã Maria do Carmo, amém. Deus vai tocar aí e vai te dar saúde. Jane Chaves, né? Jane Mato Grosso do Sul, amém? Nossa irmã Jane de Mato Grosso do Sul, Deus vai dar vitória, irmã Jane, em nome de Jesus. Jane, problema no joelho, nos ombros, coluna, oração pela minha saúde, eu peço em nome de Jesus. Deus vai tocar nos joelhos. Deus vai tocar nesse joelho, em nome de Jesus, né? A nossa irmã né, Maria do Carmo, oração no seio, né? Seio direito. Jesus, tocar no seio direito, em nome de Jesus. Nós vamos fazer essa segunda oração aqui, e a senhora vai colocar a mão em cima do seio direito, depois vai testemunhar da cura divina, em nome de Jesus. Nome do Senhor Jesus Cristo. Vamos orar? Vamos falar com Deus mais uma vez? Oração da cura divina. Agora nós vamos orar para Deus confirmar a cura, né? Onde, quando tiver a dor aí, coloca a mão agora, coloca a mão no problema que você está enfrentando, problema de saúde, deixa Jesus alcançar, põe a mão aí, vamos lá. Grande Deus e eterno Pai, Jesus, queima agora, meu Deus, todo espírito de enfermidade. Jesus, queima agora essas dores, meu Deus, no corpo dessa pessoa. Não importa onde estiver a enfermidade no corpo dessa pessoa, coloca as tuas mãos, Jesus, queima agora esse espírito de enfermidade, seja repreendido agora pelo Senhor, meu Pai. Essas dores, esse tumor que estiver aí no corpo dessa pessoa, vai queimando, Jesus, vai quebrando. Jesus, é a oração da cura divina, Senhor. Cura essa pessoa agora. Jesus, toca nesses joelhos, toca nessas pernas. Jesus, vai tocando agora, meu Deus. E meu Pai da glória, toca nesse fígado, meu Deus. Essa gordura no fígado desapareça. Em nome de Jesus, desapareça essa gordura no fígado. O sangue de Jesus tem poder. Jesus, esse tumor que tiver no corpo dessa pessoa, no seio dessa irmã, o sangue de Jesus repreenda, meu Deus. Olha, Jesus, esse problema na próstata, esse inchaço, ah, meu Deus, esse câncer que está alojado na próstata desse homem, sai agora, nome de Jesus, sai, nome de Jesus, sai, sai, Satanás, sai, doença maligna, o Senhor te repreenda. Jesus, toca agora, queima agora, Jesus, queima todas as dores na coluna dessa pessoa, todas as dores na coluna, nos ossos dessa pessoa. O sangue de Jesus é poderoso para queimar, repreender, queimar, Jesus, queima, queima, queima, queima, joga por terra agora esta maldição de doença, de enfermidade, que sai, sai, sai, sai, sai, sai, em nome de Jesus agora, em nome de Jesus agora. Jesus, queima, Jesus, repreenda, Jesus, vai repreendendo agora essa obra maligna de enfermidade. Toca agora, meu Deus, toca agora, meu Deus, nessa enfermidade, repreendendo, queimando, jogando por terra essa obra maligna, essa seta maligna. O sangue de Jesus queima agora toda a potestade, todo o principado, toda a obra maligna, toda a seta maligna. O sangue de Jesus tem poder para repreender todo espírito de enfermidade, que sai agora, que sai agora, que sai agora dessa vida, em nome do Senhor e Salvador Jesus Cristo. A linda, né, essa oração que é na costela, né? Dores na costela. Deus vai fazer a obra e vai te dar saúde. Essas dores vão subir, desaparecer, porque Jesus é maravilhoso e Ele quer trazer a cura. Solange, visitando, amém, eu creio, né? Eu creio e vai receber para a glória de Deus. Irmãos, deixa eu falar com vocês aqui agora, cerca da sexta-feira, na nossa igreja pentecostal de Zé Santo, 9 da manhã, 3 da tarde, 7 da noite, libertação total, Deus operando milagres e maravilhas da campanha. O sangue de Jesus tem poder para repreender a maldição de inveja, de doença e a maldição de macumba, né? Todas as sobras da macumba, todas as sobras de doença, enfermidade e inveja contra a sua casa, sua família, Deus vai fazer a obra e vai trazer um milagre na sua família, em nome de Jesus. 9 da manhã, 3 da tarde, 7 da noite. Igreja Pentecostal do Zé Santo, Avenida Marechal Floriano Peixoto, 6.711, o endereço do seu milagre, da sua vitória, aqui no Vila Aura, a 150 metros do terminal de ônibus do Vila Aura. Jesus operando na sua vida, a 60 metros da Praça da Passarela, Jesus derramando bênção na sua vida, quase em frente ao tubo da Passarela, Deus confirmando a sua vitória na família, na saúde, na libertação, transformação e salvação de almas, nome de Jesus. Avenida Marechal Floriano Peixoto, 6711. Deus quer fazer um milagre na sua vida, na sua casa, na sua família. Estacionamento na rua José Peixoto de Lacerda Venec, 119, para você guardar o seu veículo, o seu automóvel e cotuar tranquilamente entrando pela porta de número 2 e Deus abençoando a sua vida nesta sexta-feira, em nome de Jesus. Povo de Deus, povo da fé, nesta noite, em nossa sede nacional, nós teremos um grande culto. As irmãs do ciclo de oração na direção da nossa irmã cooperadora Rose Messias, esta noite, às 19 horas, tem um grande culto onde Deus tem operado milagres e maravilha. Hoje é o segundo passo da campanha, onde Deus já está fazendo milagre, já está operando maravilha, e Deus fará na sua vida também um grande milagre nesta noite de quinta-feira. Compareça, venha buscar o seu milagre. O dia está bom, a temperatura está boa, tem sol em Curitiba, a temperatura estável, está agradável a temperatura. Não tem por que você dizer, o frio, isso, o tempo, não. O tempo está favorável para o povo vir para a casa de Deus e receber as bênçãos de Deus em nome de Jesus. Tenha certeza que Deus vai operar milagre, Deus vai operar maravilhas, sinais, prodígios na sua vida em nome de Jesus. Povo de Deus, eu quero neste momento que vocês ajudem esta obra. Ajude esta obra. Você que é dizimista, você que é ofertante, você que tem prazer de ajudar a obra de Deus, você que tem recompensa por ajudar a obra de Deus, e Deus vai recompensar cada um que ajudar a obra de Deus, né? Nós vamos fazer a oração pelos dizimistas e ofertantes, mas antes aí está aí o número da conta da igreja, do Pix da igreja. Deus vai recompensar todo o povo de Deus que tem ajudado a igreja pentecostal do Zé Santo, a obra do Senhor, né? Ele necessita para evangelizar, para pagar as contas da igreja, viagem, aluguéis, né? E muitas contas que tem. Nós temos uma despesa diária aqui na nossa sede de R$3.000 por mês, R$100.000 por mês, né? R$3.000 por dia, mais ou menos R$100.000 por mês, R$100.000+ para pagar de conta aqui na Igreja Deus é Santo. Diariamente, praticamente R$3.000 aí por dia, diariamente. Então vamos orar pelos dizimistas para que Deus abençoe e eles abram mão para ajudar a obra de Deus, os ofertantes, Deus abençoando e eles ajudando a obra de Deus, amém? Grandioso Deus, eterno, soberano Pai, meu Deus, em nome de Jesus Cristo, eu oro por cada dizimista, Senhor, e ofertante da tua obra, meu Pai, porque eu creio que o povo de Deus tem que ser abençoado, Senhor, próspero. Visita, meu Deus, a conta bancária, meu Deus, faz aparecer, meu Pai, o dinheiro, traga uma bênção financeira na vida dos dizimistas, dos ofertantes, meu Deus, da tua obra, aquele que tem ofertado com alegria, Senhor, que tem devolvido o dízimo na obra do Senhor, meu Pai, cobre com teu sangue precioso, toma nas tuas mãos, ó Pai. Há pessoas que criticam, Senhor, mas aqueles que ajudam na tua obra, meu Deus, cobre com teu sangue precioso, toma nas tuas mãos poderosa, Deus, vai prosperando, Senhor, a vida desse dizimista, vai prosperando a vida desse ofertante, 10 vezes, 100 vezes, 1000 vezes a mais, com a bênção do Senhor, meu Pai. Deus, faz uma grande obra e opera, meu Deus, grandiosamente na vida dessa pessoa que tem prazer em ajudar a tua obra, em nome do Pai, do Filho e do Espírito Santo de Deus. Aí está, povo de Deus, o Pix da nossa igreja, que é o 419-8433-3376. 419-8433-3376. E a conta corrente 1282, operação 03, 3108, dígito 0, conta da Caixa Econômica Federal. 1282, operação 03, 3108, dígito 0. A conta do Bradesco 2037, isso mesmo, 2037, conta corrente 25082. Bento 7, dígito 2. Tudo em nome da Igreja Pentecostal do Zé Santo. Lembrando a todos que não tem nada no nome do pastor Messias, é em nome da Igreja Pentecostal do Zé Santo. Não tem nada no nome da família do pastor Messias, muito menos dos obreiros, mas tudo em nome da Igreja Pentecostal do Zé Santo, com transparência. Pessoas, né, habilitadas, pessoas honestas para cuidar do dinheiro da igreja. Cada centavo que entra é anotado, cada centavo que sai é contabilizado, né, e também tem a contabilidade para fiscalizar tudo, né, o que entra, o que sai, e tem o maior que enxerga todas as coisas, que é o Senhor e Salvador Jesus Cristo. Ele enxerga tudo, ele sabe de tudo. Glória a Deus. Nossa irmã Jussara, cheguei atrasada de novo, pastor. Calma aí, irmã Jussara. O atrasado é aquele que não chega. Aquele que não chegou é que atrasou, que não veio, que não interagiu, que não compartilhou, que não chegou, né? Esse é o atrasado. Eu costumo dizer assim: é atrasado aquele que não vem, aquele que não participa, aquele que não faz nada, aquele que é desanimado, mas aquele que é esforçado, ele chega, nem que esteja para glorificar, dizer amém, ele chega. Em nome de Jesus, Deus abençoe, mesmo pelas participações, né, pelos comentários, pelos pedidos de oração, pedir para as pessoas aí compartilhar, deixar o seu like, né? Regina Santos, gratidão, pastor, amém. Deus abençoa mesmo, Deus vai abençoar grandiosamente em nome de Jesus, tenho certeza. Nossa irmã Clarice aí de Água Verde, sempre conosco aí orando, e eu tenho certeza que as bênçãos estão chegando na casa dela, na vida dela, em nome de Jesus, né? E nesta quinta-feira, Deus tem bênção aqui em nossa sede nacional. Agora, mesmo no Santo Altar de Deus, lá, nosso recuperador Luiz, orando, e Deus confirmando as vitórias do povo de Deus que comparecer, né? Nádia Ribeiro aqui, paz do Senhor, eu também cheguei atrasada. Não tem negócio de atraso. Deus está no controle de todas as coisas. O importante é que chegou, deixa seu like, compartilha, manda o link desta live para mais alguém receber em nome de Jesus, né? Deus é muito maravilhoso para te abençoar, né? Deus é muito maravilhoso para alcançar a tua casa. Nós fizemos hoje nessa tarde, os irmãos que estão chegando agora, os irmãos chegando agora, para deixar o seu like, nós fizemos hoje a oração da cura divina. Oração poderosa para Deus curar enfermo, repreender enfermidade, e eu tenho certeza que Deus é poderoso. Mesmo que você chegou agora, receba essa oração e Deus vai entrar com a providência na sua vida, em nome de Jesus, né? Pode digitar seu glória a Deus, seu amém, eu creio, e Deus vai fazendo uma obra em nome de Jesus, amém? Nós vamos ficando por aqui, irmãos, Deus abençoe a todos. Às 18h nós vamos fazer a oração da libertação total. Isso, oração da libertação total. Tudo que você apresentar para Deus.

tem compartilhado. Deus abençoe e recompense todo esse povo, em nome de Jesus. Muito obrigado a todos que esteve conosco até esse presente momento, né? Nós sabemos que o povo brasileiro, né, o país, o Brasil, ele necessita das nossas orações. E são as nossas orações que têm sustentado esse país, irmãos. A oração do povo de Deus que tem sustentado essa nação. Né? Alguém pode dizer, ah, mas é porque não é. Né? A oração de um justo pode muito em seus efeitos. Então, é as nossas orações de um povo que crê em Deus, confia no Senhor, que tem sustentado esse país. Senão, olha, não sei o que seria desse país, dessa nação. Então, Deus abençoe mesmo você que tem fé de orar conosco, você que serve a Deus verdadeiramente. Deus abençoe e te recompense em nome de Jesus, né? Agradeço primeiramente a Deus e ao pastor Messias que nos permitiu esse horário para nós estar orando com esse povo maravilhoso e Deus abençoando as nossas vidas. Amém? Deus abençoe a todos, paz do Senhor Jesus Cristo. Até às 18 horas nós estaremos aqui em nome de Jesus.

Graças a Deus, a paz do Senhor para todos os ouvintes desta programação. Que vos salve essa irmã em Cristo Rose Messias, na mesa de áudio, a Jovem Ana Glória, e na responsabilidade deste programa, meu esposo.

pastor Darcy Messias. É, os irmãos sejam bem-vindos, as irmãs sejam bem-vindas, enfim, você que está acompanhando esta programação, sejam bem-vindos, sejam bem-vindas em nome de Jesus. Continuo ouvindo e divulgando, porque eu quero já chamar a preciosa atenção e todo o povo de Deus para nesta quinta-feira, às 19 horas, estará conosco a obreira, a cooperadora Rosalina, vai estar pregando a palavra de Deus, orando por revelação, grupo vencendo pela fé, louvando a Deus, irmã Paola, irmã Noemi, a irmã Adriana, a irmã Iris, também a nossa amada irmã, a irmã Adriana, vários irmãos louvando ao Senhor nesta quinta-feira às 19 horas. Assim como Deus abençoou na quinta-feira passada e o casal, a vida do presbítero Raimundo, juntamente com a sua esposa, a cooperadora Denise, foi uma bênção, né? Na quinta-feira passada, o início desta campanha, Mestre, eu preciso de milagre. Então, nesta quinta-feira, nós contaremos com a presença da cooperadora Rosalina, vai estar pregando a palavra de Deus, orando a revelação, vai ser uma bênção. Nós estaremos auxiliando o culto, louvando a Deus, adorando o Senhor, juntamente com o grupo Vencendo pela Fé, as demais irmãs. Vai ser uma bênção. E você que está acompanhando esta programação, você não pode ficar de fora. Se esforça, tem de bom ânimo para estar conosco logo mais nesta quinta-feira, às 19 horas, aqui na sede da Igreja Pentecostal Deus é Santo, que está bem localizada aqui na Avenida Marechal Floriano Peixoto, 6711, próximo ao terminal do Aue, quase em frente ao Tubo da Passarela, bem ao lado da Alvorada Autopeças, aqui na sede da Igreja Pentecostal Deus é Santo. Continuidade dessa campanha, Mestre, eu preciso de um milagre. Quem é que não precisa, né? Se você está aí patinando, sem sair do lugar, que precisa receber o milagre de Deus, eis aí a oportunidade. Você que já está na campanha, continua. Quem não está, entre nesta campanha, porque a gente está em oração, em consagração, até às 17 horas, para Deus abençoar a entrada, a saída do povo de Deus, logo mais às 19 horas, aqui nesta quinta-feira, na sede da Igreja Pentecostal do Santo. Uma noite completa, palavra, louvor, revelação, libertação, salvação de almas. Eu creio que Deus estará abrindo os céus e operando um grande milagre na sua vida, de acordo com a sua necessidade. Se é para Deus salvar alguém, Deus estará salvando, né? Foi para isso que Jesus veio, para buscar e salvar o que se havia perdido. Se você quer um milagre na área financeira, Deus estará operando na sua saúde, no seu lar, na sua parentela, no seu setor de trabalho, na sua vida espiritual, na sua comunhão com o Senhor. Então, junte-se a nós nesta quinta-feira, às 19 horas. Mas já visto que às 18h30 nós já estaremos ali orando para Deus dar força e graça para que todos estejam conosco nesta noite de quinta-feira, na continuidade desta campanha. Mestre, eu preciso de um milagre. Então, se esforça, meus irmãos, minhas irmãs. A entrada é franca. Quem garante o milagre é Jesus, e só depende da sua fé. Nosso Deus é maravilhoso e nós sabemos que milagre só Deus pode fazer, e Deus vai honrar sua fé, vai honrar seu sacrifício, seu ânimo, a sua confiança no Senhor. Não olha para o tempo, não olha para o clima, olha para o Senhor, né, e desperta a sua fé e vem estar conosco, porque assim que o culto terminar às 9h30, ali a gente vai dar continuidade na oração das 10h até meia-noite. Então, a gente estará orando em prol de todo o povo de Deus, desde o visitante até o pastor. Nós estaremos orando para Deus continuar abençoando a obra do Senhor e cada pessoa que tem frequentado a Igreja Pentecostal Deus é Santo. Então, vale a pena você se esforçar para estar conosco. Você que está aí acompanhando esta programação por este meio de comunicação, já recebeu tantas bênçãos, já parou para pensar, quando você estiver dentro do templo adorando a Deus, o tamanho do milagre que Deus tem reservado para você? Então é nesta quinta-feira, às 19 horas, um milagre vai acontecer na sua vida e você verá a glória de Deus. Culto com as senhoras, mas para todos, e só depende da sua fé, porque Deus não faz acepção de pessoas e nem tampouco a gente. Então compareça, junte-se a nós, vamos clamar, o céu vai se abrir, a glória de Deus vai manifestar e um milagre vai acontecer na sua vida para suprir as suas necessidades logo mais nesta quinta-feira, às 19 horas, aqui na sede da Igreja Pentecostal Deus é Santo.

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1: Livro de Apocalipse, livro de capítulo 3, versículo 7 em diante. Sexta carta à igreja de Filadélfia. Vamos lá. Ao anjo da igreja que está em Filadélfia, escreve isto, escreve: isso diz o que é santo, o que é verdadeiro, o que tem a chave de Davi, o que abre, cadê vocês, o que abre e fecha. E agora, eu sei as suas obras, eis que diante de ti pus uma porta aberta, ninguém pode fechar, tendo pouca força, guardaste a minha palavra, e não o meu nome. Lê de novo para mim, versículo 7 e 8, vamos lá. E ao anjo, escreve, todo mundo, isso diz o que é verdadeiro, o que tem a chave de Davi, e que abre e ninguém, eu sei, vamos lá, eu sei as suas obras, eis que diante de ti pus uma porta aberta, pode fechar, tendo pouca força, guardaste e não negaste o meu nome. Sentai-vos. Agora você senta com a alegria do Espírito, dá uma salva de palma para louvar esse Deus que abre porta, irmão. Aleluia. Quem está falando aqui? Por que é Jesus? Ele revelou para João. Quem era João? O homem que ficou preso. Preso aonde? Numa ilha chamada Patmos. E lá naquela ilha, Deus falou com ele. Ele ficou preso. Era uma cadeia por causa do evangelho. Ele ficou preso numa ilha. E lá onde ele escreveu todo o livro de Apocalipse. Foi lá que ele ouviu Deus falar com ele. E aí falava acerca do anjo. Quem era o anjo? O anjo é o pastor, o anjo da igreja. Vamos lá? E é o anjo da igreja, olha aí, ó, que está em Filadélfia, escreve, e isso diz o que é santo. Olha aí, ó, aqui já é Jesus falando, ó, isso diz o que é santo, o que é verdadeiro, que tem a chave de Davi, que abre e ninguém fecha, e fecha, você está vendo? Quando a pessoa era bem crente, quando a pessoa bem convertido, quando a pessoa bem de fé, ele não fica falando que é o diabo, que é inveja, que é macumba, que é olho grande, que é não sei o quê. Quando ele está na direção de Deus, ele fala: eu já sei, essa porta foi Deus que fechou. Por que que ele fechou? Por essa razão, por aquela, por aquela, por aquela. Se ele fechou essa porta, porque ele não queria essa porta, vai abrir outra. Aí a gente pensa assim: foi Deus que fechou a porta. Deus fechou aquela. Por que que ele fechou aquela? Porque ele sabia que aquela porta estava sendo prejudicial à nossa vida espiritual. Quando acabei, você existe. Não reclama, não. É porque, pastor, ore, porque não sei o quê, que é o diabo. Espera aí, você não é crente verdadeiro? Você não é uma mulher de Deus, um homem de Deus? Se Deus fechou aquela porta, porque ele vai abrir uma outra porta. Ele abre porta, ele fecha porta. Quando ele fecha uma porta, não quer dizer que todas as portas estão fechadas. Ele fechou aquela para abrir outra. Quem entendeu aí? Quem entendeu, dá um amém aí. Quem entendeu, faz assim com o braço, dá um sinal de vida aí, irmão. Então diz: ah, Deus fechou as portas. Não, Deus fechou uma para abrir outra. Branca abriu, você existe. Deus fechou uma para abrir outra. Deus fechou uma pequena e abriu uma grande. Deus fechou uma que não era viável para você, para abrir uma que é viável. Aquela porta, Deus ficou olhando. Olha, ele vai misturar muito com aquele trabalho, com aquele serviço. Está ficando longe da igreja. Deus falando assim, ele está envolvendo muito com aquele serviço. Ele não está orando mais, não está jejuando mais. Deus falando, não está vigiando. Eu vou fechar aquela porta. Ele está muito pego naquela porta. Ela está muito pego naquela porta. O que Deus faz? Vai lá, fecha aquela porta. Quando a pessoa vê a porta fechar, oh meu Deus, o que foi? O que está acontecendo? O que eu fiz de errado? Fala comigo. Se eu me mostro, me revela. Se eu fiz alguma coisa errada, fala. Isso é, se ele for convertido. Se ele não for, escandaliza. É o diabo, eu não sei o quê. Porque, e aí, que adiantou eu ser fiel? Começa a dar lugar para o diabo. Que adiantou dar dízimo? Aí começa a escutar o marido que não é crente, a mulher que não é crente, o filho que não é crente. Às vezes até crente, mas não conhece nada de Deus. Não tem experiência com Deus. Irmão, se você não tiver experiência com Deus, você vai fazer besteira, loucura, meninice, palhaçada. E aí eu sou crente, mas um crente que não tem amadurecimento, a pessoa quando ele não tem encontro com Deus, Deus permite ele passar por cada uma, para ele ter um encontro com Deus, ele entender quem é Deus na vida dele. O maior patrimônio dele não é os bens materiais, o maior patrimônio seu não está aqui na terra, minha irmã. Seu maior patrimônio, meu irmão, não está aqui, está lá no céu. É lá que está o nosso, a nossa riqueza. Sabe por quê? Porque é lá que nós vamos desfrutar. É lá que nós vamos desfrutar. Onde que você vai morar no céu? Aonde que você vai morar no céu? Na casa de meu pai há muitas moradas. Olha só, na casa do meu pai, que é o céu. A casa do meu pai é uma casa só, que é o céu. Na casa de meu pai há muitas moradas. Entenda isso. Na casa de meu pai há muitas moradas. Podia ser uma casa só, uma morada só. Há muitas moradas. Então nós temos que entender que lá que nós vamos morar, que ninguém está morando. Ninguém está morando aqui. Você acha que está. Você acha que está. Mas aqui não é lugar de crente morar. Aqui não é uma passagem. Aqui é um passatempo. O verdadeiro cristão está aqui, mas é como se não tivesse, porque ele sabe que a sua morada eterna está lá no céu, aguardando o verdadeiro crente, aguardando a verdadeira crente, irmão. Então não sei entender isso. Se Deus quiser abrir uma porta grande, ele abre, ninguém segura. Não tem capeta que segura. Não tem inveja, macumba, olho grande, bruxo, bruxa. Se ele quer entregar para você uma porta grande, quero ver quem vai diminuir ela. Quero ver quem vai diminuir. Se Deus quer abrir uma porta grande para mim, quero ver quem vai atrapalhar essa porta, me dar prejuízo, me roubar. Ai, ai, lembrei de cada coisa aqui agora. Alguém que já me roubou, alguém que já fez cada malandragem comigo. Prefeito, olha, ele é crente, coitado. Ele é um pastor, ele é um boca aberta. E ó, a gente confiava nele, ele lá e fazia cada coisa, cada tomo que me deram, cada prejuízo. E eu nem me preocupei, porque aquele que ele levou não ficou com ele. Não ficou com ele, ele perdeu tudo. Ainda perdeu mais. Eu tenho dó de quem tira de crente verdadeiro. Não vai desfrutar. Não vai desfrutar. Teve um camarada que me deu um prejuízo grande um tempo desse aí. Me deu um prejuízo. Me fez eu sofrer, meu Deus do céu. Me fez eu sofrer. Fiquei sofrendo. Sujou meu nome. Meu cheque foi devolvido, coisa que não acontece. Porque ele botou cheque lá antes do dia e bagunçou, sujou meu nome. Ah, meu Deus, eu fiquei preocupado, triste, a pressão subiu. Ele falou, não quero nem saber. Eu não quero nem saber. Tá bom. Corri para lá, corri para cá. O meu dinheiro, paguei, cobri o cheque. Era um cheque grande. E aí aconteceu. Ele fez uma aposta. Ele apostou aí no presidente que perdeu. Ele apostou 350 mil. 350 mil. Ele apostou e casou o dinheiro. Perdeu 350 mil. Você está vendo? Está vendo? Você está vendo, meu irmão? Vocês não queiram tirar de ninguém um real, porque esse real pode custar muitos reais. Não queira aproveitar de ninguém. Não dá prejuízo para ninguém, não rouba, não passa os outros para trás, porque alguém é simples, porque alguém é humilde, não sabe. A gente vai dar um despertão. Isso aí vai custar caro. Passa aquele coitadinho para trás e acha que ganhou, perdeu, porque a conta vai chegar. Quem entendeu, levante a mão. A conta vai chegar. A conta chega. Então o melhor é confiar em Deus, é ser fiel a Deus. Porque o que é seu, ninguém vai tirar de você, irmão. O que é seu, vem nas suas mãos. Ninguém tira. Ninguém tira. O que Deus já falou que vai ser seu, o que Deus revelou, o que Deus prometeu, meu irmão, durma tranquilo. Só que trabalhe, tá? Durma, mas não trabalha, tem que trabalhar. Quem entendeu? Tem que dormir tranquilo. Porque Deus falou que vai dar, ele vai dar. Olha, se tem uma coisa que eu creio, é na palavra de Deus. Eu creio muito na revelação. Tem gente que, ah, cadê a revelação que o pastor entregou? Fecha a boca, rapaz. Deus marcou o dia de entregar? Deus falou que é 40 dias, é 40 dias. Quem entendeu, levante a mão. Deus falou que é seis meses, mas se Deus falou que vai dar, mas ele não falou a data, fecha a boca, porque Deus é fiel para cumprir a sua promessa. Deus é fiel para cumprir a sua palavra. Deus é fiel. Eu vejo muita gente que não recebe a bênção, por quê? Deus promete, fala com ele, chega aqui, larga aqui a revelação aqui, ó. Levanta a mão, irmã, levanta, ela nem levanta, você levanta, ela vem, ó, desfazendo a revelação, ó. Corre, minha irmã. Ó, eu olho isso, coitada. Não vai levar a bênção. Não vai levar. Porque Deus está dando com tanto amor. O pastor Messias está entregando a revelação com tanta verdade. E a pessoa nem está recebendo. Levanta a mão. Eu? Eu? É você? Eu? É eu? A pessoa dessa vai ser abençoada? Ela não vai, porque ela não tá tomando posse da bênção. Já tem gente que vem correndo, e vem até chorando, corre para o altar revelado, chorando, debaixo da promessa, e Deus cumpre rápido, irmão. Deus cumpre, meu irmão. Agora, se Deus fechou a porta, foi Deus que fechou? Para que está abrindo a boca? Reclamando, maldizendo. É, eu dou meus votos, dou meu dízimo, fiz a campanha, PPP, parará, ficar questionando com Deus, cobrando de Deus, como se Deus devesse alguma coisa para vocês e para mim. Deus não deve nada para nós. Deus está dando, porque ninguém tem nada. O que vocês têm? O que eu tenho? O que nós temos, vamos levar. Vamos levar o quê? As boas obras, a salvação, a fé. É isso que nós vamos levar. É isso que nós vamos levar. Mais nada. Não vai levar filho. Não vai levar marido, mulher. Não vai levar casa, levar carro. Não vai. Vai ficar tudo para trás, porque é dele. É dele. O que vai levar? As boas obras. As boas obras. Guarda o que tens, para que ninguém tome a tua coroa. Qual é as boas obras? É lá no céu que tu vai receber o resultado da fidelidade. Ô, glória! O que diz aí no 8? Como é que é, irmãos? Eu conheço as suas obras. Eu pus uma porta aberta e ninguém pode fechar. Não falar de pouca força aí, não. Tendo pouca força, guardaste. Oh, o segredo! Guardaste o quê?
2: Guardaste o quê, irmão? Guardaste a minha palavra. E agora? E não negaste o meu nome. Será que lá no trabalho, no passeio, lá na sua casa, na minha casa, será que nós somos o que a Bíblia está mandando nós ser? Ou só aqui na igreja que nós somos isso aí? Será que na sua casa você é crente mesmo? Será que você chega lá na sua casa como você está aqui hoje? Você chega lá como crente? Você sai de lá como crente, chega como crente, ou é só crente na igreja? Às vezes o marido não respeita a esposa, e nem a esposa respeita o marido. Que, você não é crente? Você também não é? Você também não é? Fica brigando. Que pouca vergonha. Lá na igreja você é crente. Lá você dá glória a Deus, lá não sei o quê. Mas aqui você é o capeta. Olha só. Já vi isto? Alguém falando, pastor, meu marido lá em casa é o Satanás vestido de anjo. Lá na minha casa, pastor, minha mulher é o Satanás vestido de anjo. Aqui é só anjo. Mas lá na minha casa, lá no trabalho, é o capeta. Lá é o bicho. Lá é, meu Deus, não, olha, transfigura mesmo. Como é que nós somos em casa? Será que eu sou em casa o que eu prego aqui? Será que a minha esposa fala assim, meu marido é um crente? Será que meu filho fala, meu pai é um pastor? Minha esposa fala, será que ela fala para mim, você é um pastor? Que pastor nada? Será que ela fala para mim? Será que eu falo para você, é uma obreira? É isso que nós temos que ser. Porque aqui todo mundo é crente. Todo mundo aqui é santinho. Ninguém mente aqui, porque não dá para mentir, não dá tempo de mentir, né? Aqui ninguém rouba. Cuidado com as coisas que tiver deixado em cima da. Aqui todo mundo é santo, todo mundo é perfeito, todo mundo é puro. E lá, quando nós estamos lá, comprando e vendendo, pensa bem. Será que nós mentimos, não? Será que nós não mentimos? Será que lá no trabalho você chega na hora certa lá, trabalha, ajuda seu patrão, sua patroa? Será que você rende para o seu patrão ou trabalha só por causa do dinheiro? Ah, eu não quero nem saber que ele se lasque, se rebente, o meu cair na minha conta. Será que é assim que Deus quer de nós? Será que é assim que nós vamos para frente? Aquele dinheiro não é bem-aventurado, não. Aquele dinheiro não é abençoado, não. Aquele dinheiro é amaldiçoado. Se cuide, hein? Se cuide. Ai, quem é dizimista aí? Levanta a mão. Mas não é dizimista nada. E aqui não, é mentindo. Se cuide, porque Deus está vendo todas essas coisas. Aqui diz, eu conheço as tuas obras. Não está escrito aí, não? Glória a Deus. Dá uma olhadinha aí. Dá uma olhadinha aí que diz aí. Eu conheço as tuas obras. Eu conheço as tuas obras. Eu peguei um dia emprestado com o irmão, um dia desse aí, o tempo desse. Olha, eu fiquei com tanta vergonha do irmão, porque quando chegou no dia de pagar, sangue de Jesus, o capeta fez de propósito para me envergonhar. Meu Deus do céu, eu marquei o dia, eu te pago tal dia. Quando chegou no dia, deu tudo errado. Ah, mas eu fiquei envergonhado. Mas eu fiquei envergonhado. Meu Jesus amado, como o diabo quer fazer tudo para nos envergonhar, para manchar o nosso nome, para manchar o nosso caráter. Quem entendeu, levante a mão. Como o capeta quer manchar o nosso nome? A recrente, olha aí, ó, é o pastor, é a obreira. Você acha que o diabo vai querer que você seja fiel? Ele quer que você seja sujo, manchado. Mas Deus não. Deus quer que nós seja direito, honesto diante dele. Eu conheço as suas obras, diz ele. Está na Bíblia aí. Eu conheço as suas obras. Vocês não conhecem as minhas. E nem eu conheço de vocês. Mas Deus conhece as nossas obras. E ele está com a bênção para dar para nós conforme as nossas obras. Por que que um tem e outro não tem? Um pede, pede, pede, pede, pede e não tem nada. Deus dá e o diabo tira. Deus dá e o cão tira. E por que que o outro nem pede e Deus dá? Tem gente que nem pede e Deus dá. A coisa vem na mão dele. As coisas vêm na frente dele. Eu tenho experiência com isso. Eu sei que tem gente que tem experiência com isso. Você fala, não, não quero, não, não tem dinheiro, não, eu quero vender para você. Mas eu não posso, não, eu te vendo fiado. Eu quero vender para você. Tem gente que me dá mais, mas eu quero vender para você. Tem gente que paga à vista, mas eu quero vender para você essa casa, esse terreno, esse carro. Alguém já viu isso, não? Quem já viu isso aí? Isso é Deus, irmão. É a promessa de Deus. Porque Deus tem o melhor para o seu povo, que oferece o melhor para Deus. Deus, ele é fiel. Deus, ele é fiel. Vocês, talvez vocês que não sabem, mas eu fui criado na roça. Quem sabe que fui criado na roça? Criado no meio da terra. Meu pai, Deus já levou ele, mas meu pai deixou para nós uma boa herança. Graças a Deus. Meu pai deixou para nós uma boa herança. Terra, essas coisas assim. Meu pai, eu não gosto de falar essas coisas, eu não vou nem falar, não, leva para lá. Porque, meu pai deixou para nós uma boa herança. Então, meus irmãos, minhas irmãs, povo de Deus, eu vejo assim, entre eu e meus irmãos, eu vejo aqueles que são crentes e os que não são. Aquilo que meu pai deixou para nós, para os crentes, está tudo lá. Aqueles que não são crentes, já acabou com tudo, já desperdiçou tudo. Quem entendeu, levante a mão. Jogou tudo fora, bagunçou tudo, estourou tudo. Por quê? Porque o bicho entra. A diferença, irmão, entre o justo e o ímpio. A diferença entre o desviado e aquele que está servindo a Deus. Às vezes na sua própria família, na sua casa, quer dizer, caso que eu falo, entre marido e mulher. O marido não é crente, a mulher que é. A mulher está segurando a casa com a sua oferta, com o seu dízimo, com a sua oração, com o seu jejum. O marido é crente, fiel. A mulher não é, o marido está carregando a cruz. Quem entendeu, levante a mão. É o filho, é os pais que estão carregando a cruz de todo mundo. Está carregando, todo mundo está ali abençoado por causa do pai, por causa da mãe. O marido está sendo abençoado por causa da esposa. A esposa está sendo abençoada por causa do marido, que é fiel a Deus. Então, nós só temos a ganhar quando a gente é fiel a Deus. Quando a gente faz o que Deus quer que nós façamos. Dá glória a Deus aí, crente. Todo mundo em pé.
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1: Minha irmã, seu nome?
2: Marina.
1: Conte a bênção, irmã Marina.
2: Olha, eu fui revelada pelo Espírito Santo de uma grande dor de cabeça que eu sofria há muito tempo e eu não podia apanhar sol de forma nenhuma, que depois eu passava muito mal, muita dor de cabeça que acentuava assim, o couro cabeludo de não poder nem tocar. Graças a Deus, graças ao Espírito Santo, eu não tenho mais. Fui curada na hora. E eu já fiz teste, eu já recebi sol, esse sol que anda fazendo ultimamente, forte, e eu não tenho mais dor de cabeça. Em nome de Jesus, eu estou curada. Não vou ter nunca mais dor na minha cabeça.
1: Quanto tempo a senhora vivia com esse sofrimento de dor de cabeça?
2: Ai, pastor, eu nunca me dei bem com o sol desde criança. Eu tinha dor de cabeça, sabe? Eu ia apanhar sol, eu não podia aguentar depois a dor de cabeça.
1: Agora está curada.
2: Graças a Deus, eu estou curada.
1: Não voltou mais a sentir nada?
2: Não, não doeu mais.
1: Graças a Deus. Seu nome é?
2: Marina.
1: Obrigado, Marina. Deus abençoe.
2: Muito obrigada.
1: Deus abençoe a senhora. Amém.
3: Meus amados e queridos irmãos e ouvintes do programa Vencendo pela Fé, preste atenção no que Deus está fazendo aqui na igreja Deus é Santo. Minha irmã, o nome da senhora?
4: Elma.
3: Irmã Elma, conte a benção.
4: Eu estava com a coluna, né, bem afetada, daí ela falou que era medula óssea médica, a doutora Silvana Araújo. E eu disse para ela que eu confiava no meu Deus. Ela falou, você vai sair daqui para uma cadeira de roda. E no programa de rádio, na madrugada, no quarto dia, que foi quinta-feira, aquele fogo veio sobre mim, queimou. E hoje é o terceiro dia que eu estou andando e eu vim na Deus é Santo pagar meu voto que eu fiz com Jesus e contar a vitória. Vim sozinha de ônibus e é o terceiro dia que eu estou andando. Pra frente de Quatro Barras, na entrada da borda, é onde eu moro. E o programa de rádio da madrugada me alcançou. Meus irmãos, contribua com este programa, porque eu não podia andar em 20 dias. E esse programa me colocou de pé para a glória do Senhor. Deus usou o pastor e ele revelou e falou, você está aí na tua casa, numa cama aí dentro do sítio. E o Senhor te alcança agora com fogo, é o calor do Espírito Santo de Deus. E eu estou andando para a honra e glória do Senhor.
3: A senhora disse que 20 dias você não andava.
4: Há 20 dias eu não andava. Isso começou no dia 7 de abril e foi se acumulando. Aí eu parei de andar totalmente, clinicamente. Fiquei em cima de uma cama.
3: 20 dias.
4: 20 dias. E através do programa de rádio eu fui alcançado e hoje é o terceiro dia que eu estou andando.
3: Curada.
4: Curada, para a honra e glória do Senhor. E vim na igreja, Deus é Santo, trazer o meu voto que eu fiz com Jesus, para a honra e glória do Senhor. Deus usou o pastor na quinta-feira de madrugada e falou, você está recebendo o calor do Espírito Santo de Deus, levanta.

0: Eu queria agora, irmã Elma, que a senhora desse uma palavra para as pessoas que estão em casa agora ouvindo a senhora, a importância de manter esse programa no ar. Qual a palavra da senhora?
1: A palavra é que nós temos que ser os mantenedores, porque nesses 20 dias eu não podia vir. Aí encontrei a rádio e ali Deus falou comigo poderosamente, nas palavras, nas revelações, no conforto e na fé. E eu quero dizer para as pessoas que estão vindo esse programa, muitas horas desse programa no ar, eu e você, minha irmã, temos a responsabilidade de contribuir para que a glória de Deus entre no nosso lar. Nós sejamos salvos, nós sejamos curados, nós sejamos libertos das ações dos demônios, porque só através desse programa está nas tuas mãos e nas minhas, para ele continuar no ar, e que neste dia você possa fazer um voto de fé e dizer: o Senhor é meu pastor e nada me faltará. Venha contribuir com este programa para a honra e glória do Senhor.
0: A senhora fez um voto com Deus?
1: Eu fiz, e hoje eu vim trazer o meu voto para a honra e glória do Senhor. Meu voto não chega nem nos pés, e que eu nunca mais ia poder andar. Eu não vim pagar a benção, eu vim contribuir para que esse rádio mantenha essa programação de área em pé, em nome de Jesus.
0: Qual é o nome da senhora e o endereço da senhora?
1: Meu nome é Elma França, eu moro à frente da borda do campo, na rua 6, no Jardim das Alcácias.
0: Deus abençoe.
1: Amém.
0: Tá aí, meus irmãos, 20 dias mulher paralítica, ouvindo o programa de rádio, fez um voto com Deus, tá aí curada, liberta, para a glória do Senhor Jesus. E você que está em casa agora, e a senhora que está aí agora ouvindo esse programa, você vai ficar aí doente, enfermo? Faz um voto com Deus agora. A mulher fez um voto com Deus. 20 dias não andava. A médica disse que nunca mais ela ia andar. Ela escutando o programa de rádio, orando com o pastor Darcy Messias, Deus arrancou ela da cama, da paralisia. Ela está aí curada para a glória de Deus. E você vai esperar o que mais? Vai ficar aí prostrada, doente, enferma? Em nome de Jesus, faça um voto com Deus também e levanta dessa enfermidade que você está agora e tome posse da sua vitória. E você do outro lado que está bem de saúde, você que está bem de saúde financeiramente, ajude essa obra, ajude nós a manter esse programa no ar. Através de você ajudar esse programa, almas estão sendo alcançadas, vidas estão sendo libertas, que é o caso dessa irmã, que há 20 dias estava em cima de uma cama, não andava, e está aí agora curada para a glória de Deus.
2: Cumprimentos, irmãos, com o pastor Jesus. Irmãos, eu estou muito alegre, graças a Deus, porque depois que eu entrei para esse ministério aqui, o Senhor tem feito maravilhas na minha vida. Então, quando a gente chegou, tinha as obreiras ali na frente, e recebendo a gente com aquele amor, com aquele carinho, né? Eu fui curada de dois caroços no seio, um do lado direito e um do lado esquerdo. Fui curada do meu coração, graças a Deus. Eu tinha uma dívida, né, no Banco do Brasil, e o Senhor fez a obra de 45 e pouquinho, o Senhor abaixou para R$500. Então,
3: eu tinha uma dívida de 45 mil. E dessa dívida eu pagou apenas 500?
2: 500 e uns quebradinhos. Nosso carro, nós vendemos o Fiat e a pessoa não pagou, sumiu com o carro, e o Senhor trouxe o carro de volta para nós. O carro foi batido e o carro está consertado em nome do Senhor Jesus. Então, irmãos, como que eu não vou agradecer a esse Deus?
3: Curado do coração, dois nódulos no seio e dívida de 45 mil, pagou apenas R$500 alguma coisa, tá vendo? Palmas para Jesus, é milagre.

Pela misericórdia do Senhor, tem coisas que Deus permite nós passar. E eu passei com a leucemia. E eu tenho casos na família, tanto do meu pai quanto da minha mãe. O ano passado faleceu um primo meu, novo, de 22 anos, de leucemia. E eu estava muito mal e eu fazia exames, exames, exames, e eu sabia que eu estava com a leucemia. E um dia eu passei muito mal dentro de casa, eu não conseguia fazer os pequenos afazeres dentro de casa. Às vezes, para mim, fazer uma comida, eu tinha que colocar a cadeira do lado do fogão, sentar um pouco para mim poder ter força, para mim lavar uma louça, a mesma coisa. E, às vezes, a fraqueza minha, devido à leucemia, eu não conseguia tomar um banho de pé. Eu tinha que, às vezes, sentar. Às vezes, eu achava que eu estava tão boa, eu ia tomar banho de pé, daqui a pouco vinha aquela

0: fraqueza e eu caía no chão. E ali eu ficava, que às vezes precisava de um, de outro para me socorrer. E assim foi por muito tempo na minha vida. É, às vezes o simples fato de eu estender uma roupa, eu não conseguia erguer meus braços. É, eu andava por dentro da minha casa, às vezes igual um bêbado se escorando pelas paredes. É, eu ficava feliz quando eu tinha força para me fazer alguma coisa na minha casa. E um dia eu estava muito mal, uma amiga minha foi me visitar e eu cheguei a desmaiar na porta quando fui abrir. E ela se desesperou, na hora eu mandei mensagem para o meu esposo, porque ele tinha uma viagem, eu falei, olha, não viaja, você me leva lá na igreja do pastor Darcy, porque eu acho que de hoje para amanhã eu não vivo. E daí ele veio para casa, ele me trouxe na igreja e eu sentei. A minha vontade, eu olhava para o chão, a minha vontade era eu deitar. Eu não aguentava nem ficar sentada numa cadeira, minha vontade era deitar no chão. E Deus usou o servo dele falando que o meu sangue já tinha se tornado água. Eu já não tinha mais uma gota de sangue. E que se eu não entrasse naquele culto, daquela noite eu não ia amanhecer viva para o outro dia. E para a honra e a glória do Senhor Jesus, eu trabalho todo santo dia. Dirijo, vou para tudo quanto é canto. E para a honra e a glória do Senhor, não tenho mais nenhum problema no sangue, leucemia. Sempre estou fazendo exame. E o médico, o último exame que eu fiz agora, o médico falou assim, ó, você está melhor de sangue, de colesterol, dessas coisas do que eu. Para a honra e a glória do Senhor.
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3: Luiz Mauro, Luiz curado Mauro. Da AIDS.
4: Da AIDS.
3: A senhora vindo fazer campanha por ele.
4: Vindo fazer campanha por ele.
3: E ele foi curado.
4: Foi curado em nome
3: não
4: de Jesus.
3: Nada.
4: Não, graças a Deus.
5: E a bênção maior, poderosa mesmo, foi a cura da AIDS, do vírus HIV, que existia em mim. Hoje, graças a Deus, estou livre. Para a honra e glória do Senhor Jesus Cristo. Eu agradeço muito.

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0: Ô, meus irmãos de Curitiba, ô, meus irmãos do Paraná, nesta sexta-feira, no horário das 9 da manhã, amanhã do Santo Jejum, amanhã da consagração, amanhã de libertação, onde nós vamos orar poderosamente, milagrosamente, para Deus, nosso Pai, desfazer as doenças incuráveis, aquelas obras de macumbaria, feitiçaria, espírito de enfermidades que serão repreendidos nesta manhã de sexta-feira. E outra coisa, 3 da tarde, pastor Raimundo vai estar orando por todos, vai estar pregando a poderosa palavra de Deus e Deus mostrando a ele, revelando a ele as maravilhas de Deus, 3 da tarde. E quando for às 7 horas da noite, em nome do Senhor Jesus, eu, pastor Messias, volto com vocês na noite da fé, aquela fé poderosa que gera milagre, que gera cura, que gera libertação, solução de problemas. Irmão, irmã, tem coisas que só Deus, tem coisas que o homem não faz, o médico, o advogado, o dinheiro não faz, tem coisas que é milagre, milagre você consegue com Deus, milagre você consegue é com Deus. Então, nesta sexta-feira, aqui na Igreja Pentecostal Deus é Santo, na Avenida Marechal Floriano Peixoto, 6711, aqui no Auer, será a sexta-feira dos milagres. Quando a gente fala milagre, muita gente não quer mais. Parece que a palavra milagres para ele já não funciona, mas na minha cabeça funciona. Na minha mente, eu respiro fé, milagres, todos os dias aqui na Igreja Deus é Santo. E o que você vai ouvir agora é testemunhos de pessoas que foram curadas, libertas de obra de macumbaria, de doenças incuráveis, de câncer. Olha o tanto de gente que tinha câncer, que foram curadas aqui na Igreja Pentecostal Deus é Santo. E nesta sexta-feira, 3 horários, 9 da manhã, 3 da tarde, 7 da noite. Meus irmãos, estamos aqui com uma irmã que ela tem algo de Deus para passar para vocês, algo que vai tocar em vocês, que vai aumentar a sua fé. Vamos ouvir a irmã. Minha irmã, seu nome?
1: Jucemara.
0: Conte a benção.
1: Minha benção é que eu tinha uma enfermidade no intestino e não tinha cura. E eu vim na igreja, Deus é Santo, e o pastor orou, a irmã orou, e eu fui curado daquela enfermidade.
0: Que doença que era?
1: Era um câncer que eu tinha no intestino. Eu já não estava aguentando mais de tanto sofrimento. Eu ia no banheiro, saía só sangue, sangue, sangue, e eu vivia soltando sangue e não tinha mais cura. Mas graças a Deus que chegando aqui na igreja, Deus é Santo, o Senhor me curou e eu estou curada. Agradeço o Senhor por essa cura, em nome do Senhor Jesus.
0: Câncer no intestino, saía sangue, sangue direto, noite e dia.
1: Sim.
0: E o médico falou o quê?
1: O médico falou que ele ia operar, mas ele não ia garantir que eu ia ficar curada, porque ele opera só para dar um pouquinho de alívio, para parar a dor. E não garantiu que eu ia ficar curada.
0: Ele tirou o tumor.
1: Isso.
0: O tumor e tirar mais algum pedaço do seu intestino.
1: É isso mesmo.
0: E garantiu que não ia ficar curada.
1: Falou que eu não ia ficar curada, que eu ia só fazer a cirurgia para fazer, né, a cirurgia, mas graças a Deus que eu vindo na igreja e eu fui curada, porque eu não conseguia sentar, eu não podia ficar de pé, nada. Agora já vai fazer uns 8 meses que, graças a Deus, eu consigo sentar e andar. Não sinto mais aquela fraqueza que eu tinha no corpo. Aquilo que eu senti agora, graças a Deus, eu não sinto mais.
0: E é o sangueira, cadê?
1: Acabou.
0: Não tem mais nada.
1: Não tenho mais nada, em nome do Senhor Jesus.
0: Não sinto nada, nada.
1: Não sinto mais nada.
0: Foi curada.
1: Foi curada.
0: Aqui na Deus é santo.
1: Aqui na Deus é santo.
2: Olha, ouvintes, que coisa tremenda. Quantas pessoas estão em casa agora, escutando esse depoimento, que está com câncer no intestino, câncer nos ossos, no fígado, câncer em qualquer outra parte do corpo. Meu irmão, levanta, tenha fé em Deus, venha para cá, venha congregar, venha fazer campanha, venha buscar a Deus aqui conosco. E o mesmo Jesus que curou a irmã, vai curar também a senhora e o senhor. Irmã, qual o seu conselho que a senhora dá para esse povo que está em casa agora te escutando?
1: O meu conselho é que faça igual eu, que eu fui no médico, o médico me desenganou, mas o médico dos médicos é Jesus. Eu chegando aqui na igreja, Deus é santo, o médico dos médicos me curou, e essa pessoa que estiver enfermo, estiver passando uma enfermidade, que venha na casa do Senhor, que é só Ele para curar as enfermidades.
0: Amém. Você mora onde?
1: Eu moro aqui na rua Bom Jesus de Guape, 3960.
0: Boqueirão.
2: Obrigado, minha irmã. Deus abençoe. Está aí o depoimento da nossa irmã contando a cura milagrosa do câncer no intestino. Ouvintes, é um milagre maior do que o outro. É cada cura milagrosa, cada bênção milagrosa que Deus está fazendo na igreja Deus é Santo. E o senhor e a senhora que está doente, ou alguém da sua família que está doente, está desenganado, está sofrendo, está padecendo, está caminhando para a morte, venha para cá, venha fazer campanha conosco, que o nosso Deus, Ele que tem curado essas pessoas, vai curar também o senhor e a senhora, e a sua família que está sofrendo dessas doenças incuráveis. Jesus Cristo não mudou. Jesus Cristo é o mesmo, de ontem, de hoje, amanhã e todo sempre.
3: Meus amados e queridos irmãos e ouvintes desta programação, cada culto, cada concentração é um milagre novo. Está aqui na nossa igreja, Deus é Santo. Uma mulher chegou aqui agora, sexta-feira, apoiada em uma bengala, sofrendo. Não podia fazer as coisas em casa normal, com tanta dor, e só andava através desta bengala. Vamos ouvir ela mesma falar o nome da senhora.
4: Fátima.
3: Irmã Fátima, conte a bênção que Deus fez na vida da senhora.
4: Há 2 anos eu comecei a pegar a bengala, eu tinha problema, mas há 2 anos eu fiquei ruim, e agora, para a honra e glória do Senhor, da sexta-feira passada, larguei a bengala e estou conseguindo fazer os trabalhos de casa. Estou conseguindo sair na rua, tranquila, para a honra e glória do Senhor. A Ele toda a honra, toda a glória.
3: A senhora, há 2 anos, a senhora via usando essa bengala.
4: É, eu tinha um problema já há uns 15 anos. Só que foi piorando, e há 2 anos eu fiquei ruim mesmo.
5: 2 anos complicou.
4: Complicou.
5: Só com bengala.
4: Só com bengala. Tinha dia que nem com a bengala não dava.
5: Não dava.
4: Não dava, não dava, não dava.
3: A senhora veio aqui sexta-feira, nós oramos pela senhora, Deus repreendeu aquele espírito de enfermidade nas suas pernas, e a senhora está andando sem muleta.
4: Então, para a honra e glória do Senhor, Deus, foi repreendido aquele espírito maldito das pernas, e eu estou andando sem bengala e conseguindo fazer as coisas de dentro de casa. Para a honra e glória do Senhor, obrigado, Jesus.
3: Você está vendo aí, ouvindo de casa? A irmã, como é que a senhora descobriu essa igreja?
4: Uma senhora que falou para mim.
5: Uma senhora falou para a senhora?
4: Falou para mim, num domingo.
5: Convidou a senhora para vir aqui?
4: Não, ela só falou que tinha uma igreja de muita unção do lado da Mundial.
5: E a senhora veio?
4: E eu vim.
5: E foi curada.
4: E fui curada, para a honra e glória do Senhor. E eu ouvi a rádio, eu ouvi a rádio. Eu escuto a rádio, direto agora.
5: Agora está escutando.
4: Escutando direto, a esperança.
3: Você está vendo, irmãos? Como vale a pena você buscar a Deus? Como vale a pena você estar numa igreja onde você vê Deus agir? Uma pessoa falou para ela, uma senhora falou, vai lá, é uma igreja que tem unção. É isso, ouvinte, você tem que procurar um lugar, irmãos, onde tem unção, onde tem Deus, onde tem a palavra da verdade, para libertar o povo, para curar. A irmã sofrendo, a irmã doente, a irmã só andava com muleta, com bengala. Nós oramos por ela aqui. A primeira vez que ela veio aqui numa sexta-feira de manhã, quando agora nessa outra sexta, está aqui a mulher aqui na igreja, sem bengala, para quem quiser ver, fazendo as coisas dentro de casa, andando na rua sem bengala, para a glória de Deus, curada, irmã Fátima.
4: Curada, para a honra e glória do Senhor. Obrigado, Jesus, estou feliz, muito feliz, estou alegre.
3: Qual a palavra da senhora para o povo que está em casa ouvindo a senhora?
4: Busque a Jesus e busque a Deus Santo.
5: Deus cura.
4: Deus cura. Ele é o caminho, a verdade e a vida, é a nossa salvação, é a nossa esperança. Estou curada.
5: Só mora onde?
4: Eu moro lá na Cristóvão Colombo.
3: Tá aí, meus irmãos, ouvinte de casa, igreja, Deus é santo. Venha para cá. Aqui você vai ver algo diferente na sua vida, para a glória de Deus, o nosso Pai.
2: O nome da senhora?
6: Maria.
2: Qual foi a bênção, Maria?
6: Ela estava falando de câncer também, foi curada de câncer no rosto. Era câncer maligno mesmo.
2: Um câncer maligno?
6: Uhum.
2: A mãe tinha um caroço, que era um câncer maligno comprovado pela medicina. E Jesus curou.
6: Curou. E agora do intestino também, o pastor revelou que estava um bicho, parece, comendo o intestino, sim. E era eu, daí sarou também.
2: E vindo aqui foi revelada pelo Espírito Santo e foi curada.
6: Foi curada, graças a Deus.
2: Nunca mais sentiu aqui.
6: Não.
2: Está curada.
6: Estou curada, graças a Deus.
2: Vale a pena vir aqui, irmã Maria?
6: Vale.
2: Aqui Deus faz milagre.
6: Faz, e vou continuar até a hora que Deus...
2: Glória a Deus.
6: Vai levar para outra.
2: Vale a pena estar aqui?
6: Vale.
0: Graças a Deus, irmão, irmã, que está sofrendo, que está doente, que está enfrentando uma batalha, uma luta, uma guerra, uma peleja. Eu quero te dizer, tudo tem um começo, tudo tem o fim. Assim como teve o começo, agora terá o fim. Essa doença, esse problema, essa luta, essa tribulação, isso aí não pode mais. Mas não pode mesmo. E não vai durar mais na sua vida, na sua casa, na sua família, em nome de Jesus. Por quê, pastor? Porque nós temos a fé de orar, a fé de botar o joelho no chão, orar, e Deus, nosso Pai, fazer aquilo que Ele sabe fazer, pode fazer. Ele é poderoso, Ele é todo poderoso, e nesta sexta-feira, 9 da manhã, 3 da tarde, 7 da noite, isso terá fim, essa dor terá fim, nome de Jesus, isso aí terá fim, meu irmão, nome de Jesus. Deus nosso Pai é poderoso, e nós cremos na vitória, nós cremos nos milagres, nós cremos naquilo que Ele pode fazer, Ele vai fazer, para a glória dEle, para a honra e glória dEle. Aonde? Aqui na igreja Deus é Santo, na Avenida Marechal Floriano Peixoto, 6711, aqui no Auer. 9 da manhã, 3 da tarde, 7 da noite, nós aqui estaremos usando a fé, usando o nome do Senhor Jesus para orar, para buscar a cura, a libertação. Vem para cá, vem para cá, vem de manhã em santo jejum, que você vai ver a força que tem o nome do nosso Deus e a força que tem o jejum, a oração e a fé. Vem para cá, a tua vitória depende de Deus e da sua fé.

Você que já recebeu um milagre na igreja, Deus é santo. Venha compartilhar o seu testemunho. Não guarde essa bênção apenas para você. Existem pessoas dentro da igreja que recebem uma bênção, alcançam um milagre, veem a mão de Deus agir, mas ficam em silêncio. E isso é sério. Quando alguém recebe algo de Deus e não testemunha, não está apenas deixando de contar uma vitória, está interrompendo um propósito espiritual. O testemunho não é opcional. Ele é parte do milagre. Existem pessoas dentro da igreja que recebem uma bênção, alcançam um milagre, veem a mão de Deus agir, mas ficam em silêncio. E isso é sério. Quando alguém recebe algo de Deus e não testemunha, não está apenas deixando de contar uma vitória. Está interrompendo um propósito espiritual. O testemunho não é opcional. Ele é parte do milagre. Agora entenda isso com clareza. O testemunho protege a bênção. O silêncio pode enfraquecer aquilo que você recebeu. Quantas pessoas estão esperando ouvir o que Deus fez na sua vida para não desistirem? Quantos estão precisando de uma prova viva de que o milagre é real? E você tem essa prova, mas está guardando. Deus não te abençoou para você esconder. Ele te levantou para você falar, testemunhar, declarar. Se você recebeu cura, testemunhe. Porta aberta, testemunhe. Libertação, testemunhe. Provisão, testemunhe. Ir na frente do púlpito. Testemunhar não é vergonha, é honra. Vergonha é Deus fazer e a pessoa fingir que não aconteceu. A partir de hoje, mude sua postura. Se Deus fez, conte. Se Deus operou, declare. Se Deus te abençoou, glorifique diante de todos, porque quem testemunha fortalece a própria fé. Ativa novas bênçãos e se torna instrumento para milagres na vida de outros. Não retenha o que Deus fez. Transforme sua vitória em testemunho.

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Glória a Deus, graças a Deus, a paz do Senhor para todos os ouvintes desta programação. Que vos saúde, sua irmã Cris Rose Messias, na mesa de áudio, a Jovem Ana Glória, e na responsabilidade deste programa, meu esposo, o pastor Darcy Messias. Os irmãos, sejam bem-vindos, as irmãs, sejam bem-vindas, enfim, você que está acompanhando esta programação, sejam bem-vindos, sejam bem-vindas, em nome de Jesus. Continuo ouvindo e divulgando, porque eu quero já chamar a preciosa atenção de todo o povo de Deus para nesta quinta-feira, às 19 horas, estará conosco a obreira, a cooperadora Rosalina, vai estar pregando a palavra de Deus, orando por revelação, grupo Vencendo pela Fé, louvando a Deus, irmã Paola, irmã Noemi, a irmã Adriana, a irmã Iris, também a nossa amada irmã, a irmã Adrine, várias irmãs louvando ao Senhor nesta quinta-feira às 19 horas. Assim como Deus abençoou na quinta-feira passada e o casal, a vida do presbítero Raimundo, juntamente com a sua esposa, a cooperadora Denise, foi uma bênção, né? Na quinta-feira passada, o início desta campanha, Mestre, eu preciso de um milagre. Então, nesta quinta-feira, nós contaremos com a presença da cooperadora Rosalina. Vai estar pregando a palavra de Deus, orando a revelação, vai ser uma bênção. Nós estaremos auxiliando o culto, louvando a Deus, adorando o Senhor, juntamente com o grupo Vencendo pela Fé, as demais irmãs. Vai ser uma bênção. E você que está acompanhando esta programação, você não pode ficar de fora. Se esforça, tem de bom ânimo para estar conosco logo mais nesta quinta-feira, às 19 horas, aqui na sede da Igreja Pentecostal Deus é Santo, que está bem localizada aqui na Avenida Marechal Floriano Peixoto, 6711, próximo ao terminal do Aue, quase em frente ao Tubo da Passarela, bem ao lado da Alvorada Autopeças, aqui na sede da Igreja Pentecostal Deus é Santo. Continuidade dessa campanha, Mestre, eu preciso de um milagre. Quem é que não precisa, né? Se você está aí patinando, sem sair do lugar, que precisa receber o milagre de Deus, eis aí a oportunidade. Você que já está na campanha, continua. Quem não está, entre nesta campanha, porque a gente está em oração, em consagração, até às 17 horas, para Deus abençoar a entrada, a saída do povo de Deus, logo mais às 19 horas, aqui nesta quinta-feira, na sede da Igreja Pentecostal do Santo. Uma noite completa, palavra, louvor, revelação, libertação, salvação de almas. Eu creio que Deus estará abrindo os céus e operando um grande milagre na sua vida, de acordo com a sua necessidade. Se é para Deus salvar alguém, Deus estará salvando, né? Foi para isso que Jesus veio, para buscar e salvar o que se havia perdido. Se você quer um milagre na área financeira, Deus estará operando na sua saúde, no seu lar, na sua parentela, no seu setor de trabalho, na sua vida espiritual, na sua comunhão com o Senhor. Então, junte-se a nós nesta quinta-feira, às 19 horas. Mas já visto que às 18h30 nós já estaremos ali orando para Deus dar força e graça para que todos estejam conosco nesta noite de quinta-feira, na continuidade desta campanha. Mestre, eu preciso de um milagre. Então, se esforça, meus irmãos, minhas irmãs. A entrada é franca. Quem garante o milagre é Jesus, e só depende da sua fé. Nosso Deus é maravilhoso e nós sabemos que milagre só Deus pode fazer. E Deus vai honrar sua fé, vai honrar seu sacrifício, seu ânimo, a sua confiança no Senhor. Não olha para o tempo, não olha para o clima, olha para o Senhor, né? E desperta a sua fé e vem estar conosco, porque assim que o culto terminar às 9h30, ali a gente vai dar continuidade na oração das 10h até meia-noite. Então a gente estará orando em prol de todo o povo de Deus.

desde o visitante até o pastor, nós estaremos orando para Deus continuar abençoando a obra do Senhor e cada pessoa que tem frequentado a Igreja Pentecostal Deus é Santo. Então vale a pena você se esforçar para estar conosco, você que está aí acompanhando esta programação por este meio de comunicação, já recebeu tantas bênçãos, já parou para pensar quando você estiver dentro do templo adorando a Deus, o tamanho do milagre que Deus tem reservado para você? Então é nesta quinta-feira, às 19 horas, um milagre vai acontecer na sua vida e você verá a glória de Deus. Culto com as senhoras, mas para todos. E só depende da sua fé, porque Deus não faz acepção de pessoas e nem tampouco a gente. Então compareça, junte-se a nós, vamos clamar, o céu vai se abrir, a glória de Deus vai manifestar e o milagre vai acontecer na sua vida para suprir as suas necessidades logo mais nesta quinta-feira, às 19 horas, aqui na sede da Igreja Pentecostal. Deus é Santo! 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

0: Abençoe a tua família, teu familiar, em nome de Jesus. Já conosco aqui, chegando, né? Chegando aqui no YouTube, Gabriel Oliveira, Daniele Ribeiro, glória a Deus, Nilson Silva conosco, Cristiane Penha, glória a Deus, Marliste, Isaías de Laje, Santa Catarina, Conceição de Apiaí, São Paulo. Olha o povo chegando, o povo já na fé. Araciele, né? Fernanda, acho que é isso aí, Fernanda Belizar, glória a Deus. Deve ser ali do área de Chopinzinho, sudoeste do Paraná. Aparecida Leite, aqui conosco também, já para esta live. Luiz Henrique, né? Glória a Deus, aleluia. Gorete também conosco aqui, nossa irmã Gorete conosco, glória a Deus, aleluia. Nossa irmã Jussara de Caxias do Sul, glória a Deus, louvado seja Deus. Ela, na oração das três, ela disse: eu cheguei atrasado, presbítero Raimundo, mas agora já chegou adiantada, glória a Deus. Deus abençoe, irmã Jussara. Vai pedindo para o povo compartilhar, deixar o seu like aí, é o comentário, seu glória a Deus, seu pedido de oração. Peça aí, irmã Jussara, para o povo de Deus interagir, inscrever no canal, deixar o like e a bênção do Senhor chegar até a vida de todo o povo de Deus, em nome do Senhor e Salvador Jesus Cristo. Vamos ver se já chegou alguém pelo Facebook. Vamos ver se alguém no Facebook já está se preparando para oração, no site também. Se não tiver ninguém no Facebook, vamos correr para o site, irmã Ana Glória. Oração da vitória, oração, Deus operar milagre. Verônica Belisário era de... Saiu? Chopinzinho. Chopinzinho, glória a Deus, Chopinzinho, nossa irmã Verônica de Chopinzinho, glória a Deus, Deus abençoe, povo de Deus do sudoeste do Paraná, já estão chegando aqui para a oração. Vamos lá, nossa irmã Nilson Silva, aqui deixando aqui, Simone Leite também, a paz do Senhor, oração pelo meu filho Mateus, que está com gripe forte, muita tosse, né? A gripe tá pegando pesado, né? As pessoas, mas Deus está no controle de todas as coisas, em nome de Jesus. Vamos lá para o site, Mana Glória. Nilton Marcelinho aqui se despedindo para ir buscar as crianças no colégio. Então, Deus abençoe. Deus abençoe. Bom descanso, Nilton Marcelinho, que trabalha aqui na técnica, na edição dos vídeos, dos áudios. E Deus está abençoando a igreja. Deus é santo, em nome de Jesus. Vamos lá, povo de Deus, vai deixando o seu like, vai deixando o seu comentário. Nossa irmã Josefa chegando aqui para orar conosco também, em nome de Jesus. Deixa seu like, deixa seu comentário, seu pedido de oração. Vamos lá para o site, irmã Ana Glória da Silva Ribeiro.
1: Bonito.
0: Yes. Mato Grosso.
1: Yes.
0: Mato Grosso do Sul.
1: São José dos Pinhais
0: e a terra do avião.
1: Tem duas pessoas de São José, uma de Columbus.
0: Columbus, Estados Unidos, para orar conosco, na fé para receber a vitória, em nome de Jesus.
1: Um de Canoas.
0: Canoas, Rio Grande do Sul.
1: Campina Grande do Sul.
0: Campina Grande do Sul é Paraná. Glória a Deus. Curitiba é a capital dos paranaenses.
1: Amparé.
0: Quando?
1: Amparé.
0: Uhum. Que estado que é esse?
1: Paraná.
0: Paraná? Uhum. Então tá bom.
1: Amparé e Brasília.
0: Brasília?
1: Uhum.
0: Brasília, Distrito Federal, para orar conosco e receber a vitória em nome de Jesus. Eu tenho certeza que Deus vai operar maravilhas através dessa oração, deste clamor. Rosana Aparecida, aqui conosco, chegando. Deixa eu ver, pedindo oração, Pai do Senhor Jesus Cristo, presbítero, peço oração por minha filha, Gabriela Luísa, está agressiva, está de mal de mim, saiu de casa, Deus vai colocar as mãos, irmã Rosana Aparecida, em nome de Jesus. Deixa Deus trabalhar, deixa Deus quebrar, não tenha dor não, deixa Deus quebrar, Deus vai colocar as mãos e ela vai voltar, em nome de Jesus, vai pedir perdão, vai ver que está errado e que não pode brigar com a mãe, em nome de Jesus, tá bom? Creia somente que Jesus é poderoso para te dar vitória, em nome de Jesus. Clarice de Água Verde chegando aqui para orar conosco também. Povo de Deus, vai deixando o seu like aí, vai deixando o seu comentário, seu pedido de oração para Jesus operar na sua vida. Em instante nós já vamos orar, clamar a Deus, buscar a presença de Deus, falar com Deus, para Deus operar maravilhas em nome de Jesus. Nome do Senhor Jesus Cristo, está faltando um relógio ali na tela do computador, mas é assim mesmo. Esse jovem de hoje esquece de tudo, né? Diga glória a Deus, irmãos. 18 horas e 1 minuto é momento de nós falar com Deus, irmãos. Vamos falar com Deus, vamos orar, vamos clamar a Deus. Momento de oração, vamos falar com Deus.

Deus, vamos buscar a presença do Senhor. Grandioso Deus, maravilhoso e eterno Pai, meu Deus, em nome do Senhor e Salvador Jesus Cristo, ó Pai, olha neste momento essa pessoa que precisa, meu Deus, de uma resposta urgente, de uma solução urgente, ó Pai, está pedindo pela sua família, pela sua casa. Jesus, entra com a providência, meu Deus, entra com a providência, Senhor, neste lá, nessa casa, nessa família. Olha quantas pessoas, meu Pai, deixando o seu pedido de oração, porque crê, meu Pai, na resposta da oração, do clamor, meu Deus e meu Pai da glória. Entra com a providência, meu Deus, nesse lá, nessa casa, nessa família. Eu oro em favor dessa família, meu Pai, todas as orações em direção a esta família, esta casa, essa pessoa, meu Pai, que tem, meu Deus e meu Pai celestial, meu Deus, estado, meu Deus, estado, meu Senhor da glória, meu Deus, batalhando, lutando, perseverando, ó Pai, por dias melhores, meu Pai, apresentando ao Senhor, confiando no Senhor, meu Pai, e ao Senhor quem opera todas as coisas. Tudo está em teu poder, Senhor, em tuas mãos, ó Pai, faz uma grande obra, opera, meu Deus, grandiosamente e poderosamente, ó Pai, através da nossa oração, do nosso clamor. Enche essa casa, meu Deus, de alegria, de paz, de harmonia, de felicidade, ó Pai, meu Deus, que esta família venha a ser bem sucedida, meu Pai, a oração, meu Deus, que nós te pedimos, ó Pai, e já te louvamos e te agradecemos, ó Deus, em nome do Senhor e Salvador Jesus Cristo. Meu Deus, nós não podemos, mas o Senhor pode, nós não conseguimos, mas o Senhor consegue, nós não vemos, mas o Senhor vê todas as coisas, ó Pai. Para nós é impossível, mas para o Senhor tudo é possível, Pai. Entra, meu Deus, com a providência, meu Pai, nesta causa, que para esse homem, para essa mulher, para esta família, parece impossível, Pai, mas para o Senhor, meu Pai, tudo é possível. Cobre com teu sangue agora, meu Pai, repreendendo todas as barreiras, impedimentos e muralhas, todos os atrapalhos, Senhor, toda seta maligna que se levantou contra esse lar, essa casa, essa família, esta pessoa, meu Pai, que tem colocado diante do Senhor, meu Deus, um propósito, meu Deus, para que o Senhor venha abençoar, alcançar o seu familiar, o seu parente, a sua parentela, meu Pai, a sua casa. Meu Deus, eu oro em favor deste casamento, eu oro em favor desta, meu, pessoa, meu Pai, desse homem, dessa mulher, que tem derramado perante o Senhor, meu Pai, a sua alma, Senhor, meu Deus, orando, clamando, buscando, perseverando, ó Pai, perseverando, meu Deus, na oração, no clamor, meu Pai. E eu creio, meu Pai, que o Senhor trará a resposta para esse homem, essa mulher, essa família, em nome de Jesus, meu Pai. Joga por terra as barreiras, impedimentos e muralhas, Senhor, tudo que se levantou contra essa casa, essa família, esse casal, Senhor, essa empresa, esses negócios, esse trabalho. Eu creio, Jesus, que o Senhor já está, meu Deus, fazendo uma grande obra em favor desta família, em favor dessa casa, em favor dessa pessoa, meu Pai. Olha essa irmã, meu Deus, que colocou um propósito no seu coração, ó Pai, esse irmão colocou um propósito no seu coração para que o Senhor venha abençoar, alcançar, meu Pai, o seu lar, a sua casa, a sua família, a sua crianças, meu Pai, seu casamento, sua esposa, meu Pai, o pai, a mãe, o filho, a filha, Senhor, o avô, a avó, Senhor, o tio, a tia, o neto, a neta, o sobrinho, a sobrinha, meu Pai, todos esses familiares, meu Pai, essa parentela, de longe e de perto, meu Pai, precisa ser alcançada pelo Senhor, meu Pai. Estenda as tuas mãos poderosas, a tua destra, meu Pai, em direção a esta casa,
casa, esta residência, esse comércio, essa empresa, esse trabalho, Senhor. Deus, cobre com teu sangue agora, entra com a providência, meu Pai, naquela família, Senhor, que precisa de um milagre urgente, Senhor, na área financeira. Meu Deus, trabalha na área financeira, Senhor, desta casa, desse lado, dessa família. Não deixa faltar nada, meu Deus, para esta família. Meu Deus, venha suprir todas as necessidades, ó Pai, na vida financeira, meu Pai, na bênção, meu Deus, financeira, na vida dessa pessoa. E eu creio, Senhor, eu creio que o teu nome será glorificado, o teu nome será exaltado, meu Pai, sobre todos os homens. O nome do Senhor é acima de todos os nomes, meu Pai. Eu creio verdadeiramente, meu Pai, que o Senhor já está entrando com a providência, meu Deus, para realizar uma grande obra, operar um grande milagre, Senhor, na vida desse homem, dessa mulher, meu Pai, que tem colocado, meu Deus, diante do Senhor, propósito, meu Deus, de oração, propósito, meu Deus, de campanha, meu Pai, meu Deus, jejum, oração, meu Pai, santidade, temor, meu Pai, temor, meu Pai, obediência ao Senhor, a tua palavra, meu Deus, estatutos e mandamentos do Senhor, meu Pai, salva, salva essa família, salva esta casa, salva nossa parentela, Senhor, cobre com teu sangue precioso e toma nas tuas mãos, meu Pai, do alto, meu Deus, do alto do céus, meu Deus, do alto dos céus, onde o Senhor está, meu Pai, olha, meu Deus, por esta família, olha por esta casa, olha por esses negócios, esse trabalho, Senhor, essa porta, foi o Senhor quem abriu, meu Pai, não deixa o inimigo fechar, não deixa o inimigo trancar, amarrar, sai daí, tranca a rua, sai daí, tranca a rua, sai, nome de Jesus Cristo, sangue de Jesus tem o poder para queimar, repreender agora, toda seta maligna, todo laço do inimigo seja repreendido pelo Senhor, meu Pai, queima, quebra as maldições não quebrada, quebra as maldições de inveja, repreenda, repreenda toda inveja, toda obra de inveja, toda potestade de inveja, todo principado de inveja que se levantou contra a nossa vida, nossa casa, nosso lar, nossa família, nossos familiares, ó Pai, essa maldição hereditária, essa maldição com palavras, essa palavra contrária, essa palavra de maldição, essa oração contrária, meu Deus, joga por terra agora os maus pensamentos, pensamentos de derrota, pensamento de fracasso, pensamentos, meu Deus, que não vai vencer, que não vai, meu Deus, conseguir, que não vai alcançar. O sangue de Jesus tem o poder para queimar, repreender, jogar por terra agora. Queima, Jesus, queima, queima todos os pensamentos negativos, todos os planos e projetos do diabo, do maligno, contra essa casa, essa família, que sai agora, que sai agora, sai, sai, sai, sai, sai, sai, toda maldição sai, toda palavra contrária sai agora, oração contrária cai por terra agora. O sangue de Jesus tem o poder para repreender, queimar, queima, Jesus, queima o laço do passarinheiro, queima esta obra maligna, queima essa seta maligna que se levantou contra esse filho, contra esse neto, contra esse sobrinho, contra esse irmão, essa irmã, meu Deus, contra esse tio, essa tia, Senhor, essa sogra, esse sogro, esse cunhado, essa cunhada, Senhor, essa família, essa parentela, meu Pai, olha essa pessoa orando com fé para receber as bênçãos do Senhor, meu Pai, em todas as áreas, meu Deus, entra com a providência, o Senhor é o Deus de providência, é o Senhor quem vai prover todas as coisas nesta família, Senhor, nessa empresa, envia, meu Deus, os clientes que estão faltando, oh Pai, para este comércio, para esta venda, meu Pai, meu Deus, para estes negócios, essa empresa,
essa loja, meu Pai, de roupa, de sapato, Senhor, essa loja, meu Deus, de utensílios, de eletroeletrônico, Senhor, cobre com teu sangue, toma nas tuas mãos essa empresa, esses negócios, Senhor, esses contratos, meu Deus, que essa pessoa venha fazer bons contratos, fechar bons contratos, Senhor, meu Deus, venha prosperar o caminho do teu servo, da tua serva, que tem sido fiel ao Senhor, que tem sido fiel à tua obra, a obra do Senhor, a palavra do Senhor, meu Pai, obedecendo os estatutos, mandamentos do Senhor, meu Pai, honrando com a tua palavra, Senhor, derrama, derrama, meu Deus, derrama a grande conquista, a grande vitória, abre as janelas do céu neste exato momento, Pai, para derramar as bênçãos sem medida sobre a vida do teu servo, da tua serva, meu Pai, que crê, que confia, que acredita, meu Pai, e que está apresentando, meu Deus, esta oração, este clamor, diante do Senhor, diante do trono do Senhor, diante do teu altar, Senhor, na tua face, na tua presença, oh Pai, não deixa perecer, meu Deus, olha aqui, Senhor, a saúde desse homem, olha aqui a saúde dessa mulher, olha aqui a saúde dessa família, Senhor, repreenda, repreenda toda a doença, enfermidade, espírito de enfermidade, região de enfermidade, todos os vírus, todas as dores, meu Deus, no corpo dessa pessoa, nos ossos, nas pernas, toda a fraqueza, nas pernas dessa pessoa, oh Pai, a má circulação, meu Pai, nas veias, o sangue dessa pessoa, Pai, cobre com teu sangue agora. Meu Deus, em nome do Senhor e Salvador Jesus Cristo, cobre com teu sangue agora essa casa, esse lar, essa família, entra com a providência, entra nesse lar, entra nessa casa, entra nessa família, faz uma grande obra, opera maravilhas, meu Pai, opera os sinais, opera os prodígios, Senhor, não deixa ninguém perecer, não deixa, meu Pai da glória, o inimigo, Senhor, se levantar e vencer essa família, levantar e entrar dentro dessa casa, porque o sangue do Cordeiro é poderoso para expulsar as obras malignas, as obras de macumbaria, feitiçaria, bruxaria, magia negra, contra essa família, contra essa pessoa, que sai agora, cai por terra agora, toda oferenda com palavras, toda oferenda, meu Deus, com o nome dessa pessoa, com a peça de roupa dessa pessoa, com a fotografia dessa pessoa, com objetos, meu Pai, toda oferenda com animais, com sangue de animais, o sangue de Jesus é poderoso para repreender, queimar, jogar por terra toda obra maligna, seta maligna, opressão, depressão e ansiedade, cai por terra agora, o sangue de Jesus te repreenda, o sangue de Jesus te queima, sai daí a sua caveira, sai daí a sua da morte, demônio do suicídio, demônio do suicídio, espírito de enfermidade que perturba essa família, essa casa, o sangue de Jesus te queima e te repreenda, repreenda, Jesus, repreenda toda obra maligna que foi mandada, feita, preparada contra essa família, meu Deus, o Senhor diz na tua palavra, que toda ferramenta preparada contra o teu servo não prosperará, está escrito no livro do profeta Isaías, que toda ferramenta preparada contra nós não prosperará, e eu creio, Senhor, que não vai prosperar essa ferramenta maligna. O sangue de Jesus tem poder para queimar, repreender agora, repreenda, Jesus, repreenda, repreenda essa potestade, esse principado que se levantou contra a vida financeira, contra a vida material, contra a vida sentimental, conjugal, repreenda, meu Deus, toda a fúria do demônio, contra esse casamento, contra essa família, Jesus, queima agora, queima agora, queima agora o tranca-rua, queima ele que trancou essa porta, fechou essa porta, mas o sangue de Jesus é poderoso para repreender agora, meu Deus, olha esta causa na justiça, em favor do teu servo, Senhor, meu Deus, faz esse juiz assinar logo esses papéis, olha, meu Deus, quantos papéis travado, trancado, amarrado pelo tranca-rua, meu Deus, em nome de Jesus, estranca, desamarra, faz o juiz assinar, meu Pai, olha esta audiência,
meu Pai. Olha esta audiência, Senhor, em favor do teu servo, Senhor. Coloca as tuas mãos poderosa, quebra as maldições, meu Pai, as maldições de derrota. O sangue de Jesus é poderoso para queimar, repreender, jogar por terra todo mal que sai agora. Sai, sai, sai, sai, sai, nome de Jesus. Jesus, alcança essa pessoa que ora conosco, apresentando a sua família, apresentando a sua casa, apresentando os seus familiares, meu Pai. Essa pessoa que é de outro ministério, que tem orado, clamado, apresentado, meu Deus, a sua família, também os seus negócios, seu trabalho, seu dia a dia, Senhor, perante o Senhor, meu Pai, cobre com teu sangue da vitória, unge agora, Senhor, e derrama as bênçãos do Senhor, meu Pai, as grandes conquistas e vitória, as bênçãos do Senhor será derramada sobre essa casa, essa família, em nome de Jesus, meu Pai, alcança pela tua misericórdia, meu Pai, a membresia, os membros, obreiros, pastores, meu Pai, dirigentes, meu Pai, e os seus familiares, meu Deus, abençoa a família do teu servo, a família do pastor Messias, abençoa o pastor Messias, meu Pai, cobre ele com teu sangue, o seu lar, a sua casa, seus familiares, a sua parentela, a sua esposa, seus filhos, netos, genros, noras, Senhor, todos os seus familiares, eu cobro com teu sangue na vitória, meu Pai, pelo sangue do Cordeiro de Deus, meu Pai, e abençoa, meu Deus, esta obra lá em Goiás, Minas Gerais, meu Deus, Paraná, Santa Catarina e Rio Grande do Sul, meu Pai, abençoa os pastores de dirigentes, Senhor, de estados, meu Deus, dirigentes regionais, meu Pai, dirigentes, meu Deus, locais, em nome do Senhor Jesus Cristo, Pai, cobre com teu sangue, aí força, virtude, graça, fortaleza, meu Pai, para vencer as batalhas. Deus abençoe todos que estão orando conosco neste exato momento e apresentando o seu propósito diante do Senhor. Eu creio na vitória desse povo, em nome do Pai, do Filho e do Espírito Santo de Deus. E amém, Jesus. Glória a Deus.

Glória a Deus, graças a Deus, povo de Deus. Creia somente no Senhor e Salvador Jesus Cristo, que Ele fará o milagre acontecer na sua vida, em nome de Jesus. Gabriel Oliveira, Daniele Ribeiro conosco aqui, pelo YouTube, Nilson Silva, Cristiane Penha, glória a Deus, Maristé, glória a Deus, Isaías de Laje, Santa Catarina, Conceição Siqueira de Apiaí, São Paulo, eles estão aqui interagindo, dizendo glória a Deus, eu creio na vitória, né? Araciele Fernanda Belisário, né? Glória a Deus, Deus abençoe. Aparecida Leite, glória a Jesus. Luiz Henrique, né? Gorete, aqui pelo YouTube, irmãos, né? Jussara, glória a Deus. Nilson Silva, Simone Leite, glória a Deus, aleluia. Josefa, nossa irmã Josefa, Rosana Aparecida, Cleide de Água Verde, Maria, né? Maria Zancheta, isso mesmo, glória a Deus. Vanderleia da Rosa, Gabriel Oliveira, Clarice de Água Verde, glória a Deus. Regina Santos, conosco aqui também. Júlio Pontes, glória a Deus. Lucivânia Marques, Janete Chaves, glória a Deus. Olha o povo de Deus aqui. Kellen Rodrigues, Rosana Aparecida, glória a Deus. Maria de Jesus aqui conosco também, glória a Deus. Deus abençoe todos. José Fernando também aqui, Judite Rodrigues, Janis Chaves aqui pelo YouTube, vamos lá no Facebook, irmã Glória, gratidão, meu Deus, aleluia, glória a Deus, aleluia, louvado seja Deus, né? Vamos lá, Marlene Guimarães, Salete Valdir, Juliana Bolt, João Carlos, Iracema Varela, quem mais aqui no Facebook para receber esta oração, este clamor, glória a Deus. Araciele Fernanda Pelizar, glória a Deus. Eleni Nogueira, Zenira, Neuza Cavalheiro, olha quantas pessoas, Xana Souza, Marlo Santos, Xana Souza, Salete Valdir, Verônica Belisar, glória a Deus, né? Marlene Guimarães, Araciele Fernanda Belisar, Deus abençoe, povo de Deus ali, do sudoeste do Paraná, né? Povo do sudoeste estão ali interagindo, povo de Curitiba, de várias regiões do estado do Paraná e desse Brasil, em nome de Jesus. Xana Souza, glória a Deus. Vamos lá, povo de Deus, vamos interagir, vamos deixar o seu like, vamos compartilhar essa live, vamos dizer glória a Deus, amém, aleluia, para Deus e alcançando muitas almas aí através dessa oração, desse clamor, né? Nós queimando, repreendendo todo mal, repreendendo toda seta, todo laço, toda obra maligna. Isso é que Deus abençoa, porque nós estamos resistindo ao mal. E se a Bíblia diz, resistir ao maligno que ele fugirá de vós, é assim que nós devemos orar, queimando, repreendendo, jogando por terra as barreiras, maldições sendo quebrada através, porque se nós orarmos assim, ah, meu Deus, se o Senhor quiser abençoar, o Senhor abençoa, se o Senhor não quiser, o Senhor não abençoa, Deus quer, mas depende de nós, é nós que temos que buscar, nós que temos que repreender, que queimar, jogar por terra as barreiras, impedimento, queima ele, Jesus, queima tudo enquanto é malignidade, obra maligna. Não tenha medo não, irmãos, resista, a Bíblia diz, resistir ao diabo e ele fugirá de vós. Não é para você fugir dele não, é ele que tem que fugir de você, em nome de Jesus. Não tenha medo, Deus te deu poder para vencer o maligno, Deus te deu poder para orar, repreender e expulsar o maligno da tua casa, do teu lado, do teu trabalho, do teu casamento, da tua família.
Deus vai te dar respaldo, força, graça e virtude para curar os que estão enfermos em nome de Jesus. Nome de Jesus. Mas para isso, nós temos que ter fé, coragem para agradar a Deus e Deus fazer a obra na nossa vida. Tenho certeza. Vamos ver quem chegou mais pelo site da nossa igreja. É, Jussara, que né, pastor, poderia apresentar o Santo Altar aí na sede, o casal Eunice Hoffman e Sérgio, para Deus entrar nessa causa e conceder essa bênção esse final de semana. Maravilha, vamos apresentar sim, vamos dobrar nosso joelho no Santo Altar e Deus vai fazer a obra, né? Eunice Hoffman, Deus vai colocar as mãos. Eu tenho certeza que se a nossa fé alcança, Deus faz o milagre. Em nome de Jesus. Vamos lá, irmã Ana Glória, no site da nossa igreja. Quem está conosco orando, clamando? Quais as regiões, estados, países que estão conosco pelo site da nossa igreja? Vamos lá. Freiburgo. É Santa Catarina, né? Mandirituba é Paraná. São José, Pinhais, Terra do Avião, Paraná. Gravataí é Rio Grande do Sul. Nós estamos construindo nossa igreja lá em Gravataí, com a força dos obreiros da Igreja Deus é Santo, pastor Saavedra na direção. Deus está dando vitória em Gravataí, na Igreja Deus é Santo. Amém? Que mais? Colombo, Estados Unidos. Bonito é Mato Grosso. Fazenda Rio Grande. Campina Grande do Sul. Ampare é Paraná. Ampare. Curitiba, capital dos paranaenses. Brasília é o Distrito Federal. Capital brasileira, né? É, nossa irmã Regina Santos é de Umburanas, Bahia. Glória a Deus. Deus abençoe o povo baiano. Nome de Jesus. Bahia, a terra da esposa do pastor Darcy Messias. A nossa irmã cooperadora Rose Messias é do estado da Bahia. Glória a Deus. Deus abençoe o povo baiano. Em nome de Jesus. Vai interagindo, vai deixando seu like, vai compartilhando, vai mandando o link dessa live para mais alguém receber a vitória, né? Povo de Deus, ser abençoado em nome de Jesus. Tenha certeza que a bênção, a recompensa, ela vem de Deus. Ela não vem do ser humano, ela vem de Deus. Se você orar com fé, clamar com fé, Deus vai fazer a obra, Deus vai operar o milagre em nome do Senhor e Salvador Jesus Cristo. Vamos orar aquela oração da confirmação de Deus na nossa vida, para Deus operar, para Deus fazer a obra, para Deus vir entrar com a providência aonde você precisa e necessita. Vamos lá? Deus alcançar casais, famílias, né, parentes, enfim, amigos que você conhece que está passando por dificuldade, apresenta ele também, apresenta nas tuas orações. Deus vai ouvir a tua oração, minha irmã, meu irmão. Povo de Deus, tenha fé na tua oração, que Deus vai entrar com a providência através da sua oração em nome de Jesus. Vamos lá, grandioso Deus e eterno Pai, meu Deus, em nome do Senhor e Salvador Jesus Cristo, Pai, venha confirmar, meu Deus, esta vitória para este casal, para esta família, para esta pessoa, meu Pai, que crê, acredita, confia, meu Pai, no poder do Senhor, meu Pai. O Senhor diz que aqueles que confiam no Senhor, meu Pai, não se abalam, mas permanece firme, aguardando a resposta, aguardando, meu Deus, o milagre, e o milagre vem do Senhor, a resposta vem do Senhor, meu Pai. Traga o milagre urgente, meu Pai, na vida desta pessoa, meu Deus, meu Pai da glória. Entra com a providência, traga a solução, a confirmação da vitória dessa família, da vitória desse irmão, dessa irmã, meu Pai. Traga a boa notícia, meu Deus, traga uma
ótima notícia, a restituição, meu Pai, a restauração, meu Deus, traga, meu Deus, a restauração nesta família, a união, a paz, a alegria, a felicidade, Senhor, dentro dessa casa, desse lar, desse trabalho, meu Pai, a alegria desse funcionário, desse empregado, desse patrão, Senhor, eu creio, Jesus, que o Senhor é poderoso para entrar com a providência naquilo que falta, naquilo que necessita, naquilo que precisa, meu Pai, na vida dessa pessoa. Cobre com teu sangue agora, toma nas tuas mãos agora, meu Pai, não deixa ninguém perecer, não deixa ninguém, Senhor, perecer, meu Pai, mas que todos venham receber do Senhor a recompensa, meu Pai, venha realizar, meu Pai, traga realização nessa família, nesta casa, na vida dessa pessoa, em nome do Senhor Jesus, o Pai opera em todas as áreas, para alguém testemunhar, alguém testificar o nome santo do Senhor Jesus, em nome de Jesus. Glória a Deus, a nossa irmã Aparecida Leite, pedindo oração pela neta Pamela, está gestante, Deus vai abençoar, guardar a gestação, né? Guardar a criança que está no ventre da Pamela, em nome de Jesus. Deus abençoa, em nome do Senhor e Salvador Jesus Cristo. Irmãos, vamos falar acerca que daqui a pouquinho, né? As irmãs já estão aqui no Santo Altar, né? Orando para Deus operar milagre. Já são 18 horas e 31 minutos e as irmãs já estão dobrando seus joelhos para esta noite a nossa sede nacional. Muitas pessoas vão ser alcançadas, abençoadas através desse culto de hoje em nossa igreja pentecostal. Deus é Santo. Na direção da cooperadora Rose Messias e as irmãs do ciclo de oração, Deus vai fazer milagres e maravilhas nesta quinta-feira à noite. E amanhã, nos três horários, meus irmãos, 9 da manhã, 3 da tarde e às 7 da noite, o 3 culto de libertação total. E a campanha é: o sangue de Jesus tem poder contra a doença, contra a macumba e contra a inveja, em nome de Jesus. Vai ser um dia abençoado, vai ser um dia de vitória, um dia de conquista, um dia de batalha, mas um dia de vitória, um dia de guerra espiritual, de oração contra o mal, né? Nós vamos repreender, nós vamos queimar, vamos jogar por terra, o servo do Senhor vai repreender em nome de Jesus, vai queimar através do poder de Deus, né? Na vida de todos os obreiros da Deus é Santo, que nesta sexta-feira vão assumir o santo altar de Deus para pregar a preciosa palavra de Deus, para orar pelos enfermos, orar por libertação, orar para Deus fazer a obra na vida do povo de Deus. Então, a nossa sede nacional é 8 da manhã, estará com as portas abertas, e 9 da manhã dá início ao culto, o primeiro culto desta sexta-feira. 9 da manhã, 3 da tarde e às 7 horas da noite, Deus tem um milagre para te entregar, tem uma vitória para te entregar, em nome do Senhor Jesus, eu creio na sua vitória, em nome de Jesus. Avenida Marechal Floriano Peixoto, 6711, é o endereço da nossa sede nacional. Nesta sexta-feira, Deus vai operar milagre, Deus vai operar maravilhas na sua vida, no seu lar, na sua casa e na sua família, em nome de Jesus Cristo. Glória a Deus. Irmã Ana Glória, vamos orar pelos dizimistas, vamos orar pelos ofertantes, vamos orar pelo povo de Deus. Eu acredito que Deus, ele está dando força para você. Se não fosse esse povo maravilhoso orando, clamando, buscando a presença do Senhor para sustentar essa nação brasileira, ainda tem um povo que ora. O povo brasileiro ainda tem um povo que sustenta esse país na oração, que tem segurado esse país na oração, e é esse povo da fé que ora ao Senhor, que clama ao Senhor, que tem sustentado esse país na oração. O país está aí andando porque o povo de Deus tem orado, tem clamado, tem apresentado ao Senhor esse país. 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
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Nós já vamos fazer aquela oração pelos dizimistas, em nome do Senhor Jesus Cristo. Grandioso Deus, maravilhoso e eterno Pai, eu creio, meu Deus, que o povo do Senhor, meu Pai, tem que ser próspero, abençoado em nome de Jesus. Meu Pai, abençoa todo esse povo, Senhor, que é dizimista, que é ofertante, meu Deus, que tem ajudado a tua obra financeiramente, prospera 10 vezes, 100 vezes, 1000 vezes a mais com a bênção do Senhor. Visita a conta bancária, faz uma grande obra, opera, meu Deus, financeiramente na vida desse homem, na vida dessa mulher, Senhor, derramando a bênção do Senhor, a prosperidade, o crescimento financeiro, ó Pai, nessa casa, nesse lar, nessa família. Guarda, meu Deus, livra de prejuízo, livra de danos, meu Pai, livra, meu Deus, meu Pai, da glória, da miséria, da pobreza. O sangue de Jesus tem poder para repreender todo espírito de miséria contra essa casa, contra essa família. Meu Deus, não deixa faltar o alimento, não deixa faltar nada, o pão de cada dia. Supre, meu Deus, todas as necessidades dessa família, cobre com teu sangue da vitória, meu Pai, em nome de Jesus. 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DDD 41, Deus vai abençoar sua vida financeira, vai aparecer o dinheiro na conta, vai Deus vai fazer alguma coisa em seu favor, em nome de Jesus. Nilson Gonçalves também aqui, deixando aqui, vou apresentar em oração minha aposentadoria definitiva que está em análise. Olha, nós vamos apresentar, Deus vai fazer uma obra e a aposentadoria vai chegar definitivamente para o irmão Nilson, em nome de Jesus. Deus é grande para fazer esse milagre em nome de Jesus. Deus é maravilhoso. Creia somente, meu irmão, nós vamos estar em oração apresentando em nome de Jesus, né? Irmão Gabriel Oliveira, amém, Jesus. Deus abençoe todo o povo de Deus, em nome de Jesus, que esteve conosco até esse presente momento, né, irmãos? Não saia antes de deixar o seu like, não saia antes de compartilhar, de mandar esse link para várias pessoas, para Deus entrar dentro da tua casa e abençoar o teu lar, a tua casa, a tua família, em nome de Jesus. Certo, povo de Deus? Deus abençoe mesmo, de coração. É sempre um prazer imenso estar orando com os irmãos aqui, apresentando as suas causas, apresentando aquilo que você não pode realizar, alcançar. Nós não podemos, mas Deus pode. Nós não temos condições, mas Deus tem. Para nós é impossível, mas para Deus tudo é possível. Então, Deus abençoe. Eu agradeço primeiramente a Deus, ao pastor Messias, e os irmãos que estão aqui orando conosco, em nome de Jesus. Paz do Senhor e Salvador Jesus Cristo, despede o presbítero Raimundo Messias.

0: do
1: Deus,
0: lado.
1: Deus, amados ouvintes, paz do Senhor Jesus, que vos salve, sua irmã em Cristo, os Messias. Já estamos aqui na nossa sede, aguardando a presença dos irmãos, das irmãs, que é hoje continuidade dessa campanha. Mestre, eu preciso de milagre. Foi uma bênção na quinta-feira passada. Meus jovens do casal e o presidente Raimundo, com a irmã Denise. E hoje é a vez da irmã Rosalina. E nesta noite, nós queremos contar com a presença de todos vocês. Cada quinta-feira, Deus está preparando o irmão, uma irmã, para ajudar a gente aqui nesta campanha. Mestre, eu preciso de milagre. Então, nesta noite, você não pode ficar de fora. Vem para cá, porque o milagre vai acontecer na sua vida. Vai acontecer no seu lar, na sua família, agora às 19 horas, aqui na Avenida Marechal, Floriano Peixoto, 6711, próximo ao terminal do Aue, quase em frente da passarela, bem ao lado do Alvorada Autopeças, aqui na nossa sede, nesta noite. É noite que Deus tem um presente para você. Vai estar o grupo Vencendo pela Fé, louvando a Deus. A irmã Paola, eu creio que a irmã Adriana, a irmã Iris, a irmã Angelina já está aqui, a irmã Adriana, creio que está a caminho. E Deus abençoando, nós já estamos aqui, está ali também uma Rosmarins, o irmão Luiz, e a bênção do Senhor é completa na noite de hoje. Deus tem uma vitória muito grande para vocês aqui nesta noite. Vai ser uma noite completa para a glória de Jesus, chegue cedo. Deus também vai estar louvando a irmã Noemi, também louvando a Deus. Vai ser uma maravilha. E você que tem seu veículo aí, faz como a irmã Karina, né? Sempre que ela está vindo, está trazendo as pessoas no carro dela, age como bom samaritano, uma boa samaritana, porque Deus vai abençoar. Vou ouvir aqui uma irmã, vai contar uma bênção, para aumentar a fé desse povo que está aí, quem sabe com um pouco de frio. Vamos ouvir a irmã Angelina contar uma bênção aqui neste momento, que já nós vamos começar a nossa oração. Irmã Angelina, a paz do Senhor Jesus.
2: A paz do Senhor, a paz do Senhor que está em casa, e veio para a igreja. Não deixe de vir. Ou a bênção a gente só recebe vindo para a igreja. Em casa a gente não recebe nada. Nada, nada, nada. Aí eu estou com preguiça de vir, cansada. Eu digo, não vou na igreja. Mas de repente me dá aquela vontade de vir. Venho correndo, não fico em casa.
1: E aí, Angelina, conte uma bênção aí, que rapidinho. Você que acha?
2: A bênção que eu tenho a contar é muitas. Não posso contar todas. Contar que eu fui curada de câncer. Curada de câncer no intestino, na bexiga e no útero. Estou curadona. É doença. As pessoas que têm parente doente de câncer. E aí que o médico desenganou. Não, médico Jesus não desengana ninguém. O médico ser humano desengana. Desengana, manda para casa para morrer. E passa o seguinte... Se tiver mesmo, nós usamos, traga. Traga que ele vai ser curado na igreja. Deus é santo. Porque aqui tem milagre mesmo. Eu tenho meu milagre para contar. Estou eu sou a testemunha desse câncer. Eu estava toda cancerosa, estava podre. Não podia andar mais, não podia me sentar, não podia ir no banheiro. Estava toda trancada, podre, fedorenta mesmo.
1: Chegou aqui, foi revelado e está curado.
2: Estou curada para a honra e glória de Deus. Vou olhar na minha casa, perto da minha casa, no Jardim da Ode, na igrejinha do Tatuquara, né? A Deus é santo também. Lá Deus usou o grande pastor lá, e Jesus me curou, minha gente. Não brinque, não. Venha mesmo, não brinque. Eu não brinco com Deus. E Deus, eu tenho uma fé muito grande, porque Ele cura mesmo. Ele cura, corta nas últimas. Ele cura.
1: Mas foi uma chegada ali. Nós vamos agora falar com ela aqui, mas a irmã vai estar por culto essa noite. Cooperadora, paz do Senhor Jesus, sua palavra para os amados ouvintes.
3: A paz do Senhor, irmã Rosa, a paz do Senhor Jesus aos amados ouvintes. Viemos nesta noite te convidar para vir receber uma bênção, uma vitória, a libertação do lar, da família. Venha. Ah, irmã Rosa, está muito frio, mas venha se aquecer com o Espírito Santo. Venha sair daqui com o poder, com a graça do Senhor Jesus. Se desperta dessa tristeza, dessa amargura. Você que está atribulado, se levante, porque o Senhor fala, se levanta, coloca-te de pé e eu falarei contigo. E esta noite é a noite de você se levantar, se despertar e vir receber a bênção, a vitória, a cura, a libertação. Eu estou aqui falando com vocês. mas há muitos anos atrás eu era uma roqueira, mas andava nas discotecas, andava quebrando as coisas nos bares, e hoje, graças a Deus, alguém fez um apelo para mim, e eu fui para a casa do Senhor, e o Senhor me libertou, libertou meu esposo, libertou a minha vida, o meu filho, e hoje nós estamos uma bênção na casa do Senhor, temos vitória, somos abençoados. Venha você também nesta noite. Passa o frio, não vai passar frio. Quando você chegar aqui, o Espírito Santo já está aqui, já vem te acompanhando e você já fica aquecido, já fica com poder, com a graça do Senhor Jesus para vencer a vitória nesta noite. Venha, não perca a oportunidade de ser mais um vencedor pela graça do Senhor Jesus.
1: É isso aí, a palavra serve do Senhor, e nós vamos agora... Porque alguns minutos separam das 19 horas e hoje Deus tem milagre para todos vocês. Estamos aqui na nossa sede aguardando a presença dos irmãos e das irmãs. Chegue cedo, porque depois das 21h30 minutos vamos continuar orando até meia-noite para Deus continuar te abençoando. Porque o povo que ora é um povo abençoado, irmã Rose.
3: Amém. É um povo vencedor. Quem ora tem vitória. A oração abre porta. A oração abre o impossível. Move as mãos de Deus. E é na oração que você vai vencer. Venha para a casa do Senhor. Ah, eu não posso orar até meia-noite. Venha para o culto. Ora com as irmãs. Ouve a palavra. Jesus fala com você. Usa a obreira. Usa o mensageiro para te revelar, para te curar e para fazer algo na sua vida. Não pega a oportunidade de estar recebendo a vitória.
1: Amém, é isso aí. Então Deus está usando a vida da cooperadora Rosalina. Também está aí, né, o cooperador Luiz também vai estar aí à noite, também ajudando a revelação. Mas que bênção, nome de Jesus Cristo, corra para cá, porque do jeito que é outro, você vai sair daqui abençoado, meu irmão, irmã, porque Deus não despede ninguém com as mãos vazias. Avenida Marechal Floriano Peixoto, 6711, próximo ao terminal do Aue, quase em frente da passarela, meu lado da Alvorada, Autopeças, Igreja Pentecostal. Deus é santo, hoje Deus tem vitória para você e para o seu lar e para sua família.

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1: Livro de Marcos, capítulo 10, versículo 46. Depois foram para Jericó, e saindo ele de Jericó com seus discípulos e uma grande multidão, Bartimeu, o cego, filho de Timeu, estava o quê? Assentado junto do caminho, mendigando. E ouvindo que era Jesus de Nazaré, começou a clamar e a dizer: Jesus, filho de Davi, tem misericórdia de mim. E muitos o repreendiam para que se calasse, mas ele clamava cada vez mais: Filho de Davi, tem misericórdia de mim. E Jesus, parando, disse que eu chamasse. E chamaram o cego, dizendo-lhe: tem bom ânimo, levanta-te, que ele te chama. E ele, lançando de si a sua capa, levantou-se e foi ter com Jesus. E Jesus, falando, disse: que queres que te faça? E o cego diz: mestre, que eu tenha vista. Jesus lhe disse: vai, a tua fé te salvou. E logo viu e seguiu Jesus pelo caminho. Meu Deus, que mensagem, hein? Pode sentar. Isso aqui é uma palavra que nós podemos tirar proveito aqui hoje. Mas antes, quem tem força, dá um glória a Deus aí mais alto, com força e fé. Graças a Deus. Isso aqui é uma lição para nós, isso aqui é uma escola para nós. Nós olhar isso aqui, para mim é uma escola. Porque eu vejo nisso aqui um exemplo de fé. Um exemplo da verdadeira fé. Você pergunta: quem é que tem fé? Todo mundo levanta a mão. Quem é que tem muita fé? Quem tem fé demais? É. Mas uma vidinha derrotada, uma vidinha fracassada, e tem muita fé. Eu tenho fé demais. Que fé? Que fé é esta? Que fé é esta? Se tem muita fé, tem que mostrar muitos milagres. Eu não tenho essa fé, não. Não vou dizer: ai, que eu tenho fé. Eu não. Minha fé é miudinha pra chuchu, como diz. Se eu tivesse essa fé que o povo fala que tem, meu Deus do céu, eu era diferente, eu era outro. Agora, esse aqui tinha fé. Esse aqui é o exemplo de fé. Porque ele sabia que Jesus ia passar naquele caminho. Ele chegou primeiro do que Jesus. Ele chegou adiantado. Vai ver se ele não madrugou lá. Vai ver se ele não chegou um dia antes. Ficou lá na beira do caminho esperando. Não enxergava, mas ouvia. Quando vê aquele barulhão, aquela multidão de gente, ele então gritou, gritava, Jesus, Jesus, ao ponto das pessoas se sentirem incomodadas. Cala a boca, cego enjoado, cala a boca, cego, cala a boca. Aquele povo que era para pegar ele, o mínimo um, tivesse mínimo um na multidão, dizer: vem cá, cego, vamos lá, ô Jesus. Jesus está aqui, um cego aqui, ó, gritando. Jesus aqui tem um cego gritando aqui, ó, cura ele, faz alguma coisa por ele. Não, cala a boca, cego, traga de ser enjoado, fecha a tua boca, homem enjoado, cala a boca. Mas ele não olhou para aquilo, quer dizer, ele não importou com aquilo, nem deu ouvido o que o povo dizia, o que o povo falava. Ele dava ouvido para o seu desejo, a sua vontade de ter a verdadeira cura, a verdadeira visão. Ah, meus irmãos amados, ele queria, glória a Deus, ele queria enxergar, ele queria ver, ele pagou o preço, meus irmãos, ele pagou o preço. Jesus, filho de Davi, tem misericórdia de mim, e gritava, e fazia maior gritaria. Mas aquilo era a fé dele em ação. A fé, quando ela é fé mesmo, a gente vê o resultado dela. A gente não desiste, a gente não desanima. A gente ora, jejuma um dia, dois, três, quatro, cinco, dez, um ano, dois anos, 20 anos, 40 anos, orando e jejuando, porque ali é o efeito da verdadeira fé, ali é o efeito da verdadeira vida com Deus, aleluia! Aí Jesus então manda chamar ele. Chega alguém lá e fala: ó, o homem está te chamando lá, como lá? Aí pega no braço dele. Aí vai até o encontro de Jesus. Aí Jesus olha para ele, sabendo de tudo. O que ele não sabe? Se Jesus conhece nossos pensamentos, pergunta para ele: ei, o que você quer que eu faça? Senhor, é que eu enxergue, é que eu tenha visão. Jesus falou assim: eu te curei, não. Você tem que entender. Ó, escuta aqui, você tem que entender que às vezes é Deus e às vezes é a nossa fé. Às vezes é Deus e às vezes é a nossa fé. Os falsos profetas estão curando por aí, tem nada a ver com Deus. Os falsos profetas estão revelando aí, revela tudo. Revela a identidade, revela a carteira, a cor da cueca, a cor de tudo. Mas não tem nada a ver com Deus. Quem entendeu, levante a mão. Tem nada a ver. Aí daquele dia vai chegar lá e o Senhor vai dizer: não te conheço. Mas como é que você não conhece? Se eu curava, expulsava demônio, revelava, fazia milagre, maravilha no teu nome. Pois é, era o meu nome. Era fé. A fé. Que curou isso aqui? Não foi Jesus que curou ele, foi ele que foi curado pela sua fé. Jesus falou: vai, a tua fé te curou, vai, a tua fé te salvou. Mas ele não foi, não, Jesus mandou ele ir, pelo contrário, ele foi com Jesus, ele seguiu, foi Jesus, ele mostrou que ele tinha a verdadeira fé, Ele tinha verdadeira fé. Você vê quando a pessoa tem fé. Você olha para a pessoa, você vê que ela tem fé. Você sabe quando a pessoa tem fé. Você sabe que a pessoa tem fé, ela é diferente. Ele fica o tempo todo ligado na mensagem. Não é ligado ao celular. Não é ligado no banheiro. Não é ligado na água. Tem gente que fica o tempo todo na igreja. É banheiro, é água, é celular. Demonstrou que não tem fé nenhuma. Não tem fé. Quando a pessoa tem fé, ele está ligado à palavra, porque a palavra é que produz a verdadeira fé. A palavra de Deus é que mexe conosco. A palavra de Deus é que toca na nossa vida e faz nós crescer na luta, faz nós crescer na tribulação, faz nós crescer no problema. O crente cresce na luta. Aprenda isso. O crente cresce é na luta, meus irmãos. O crente cresce na prova. O verdadeiro crente cresce na tribulação. Na tribulação que ele é perseverante. É na tribulação que ele ora mais. É na tribulação que ele jejua mais. É na tribulação que ele confia mais em Deus. Aí Deus permite ele passar por aquilo. Não é porque Deus quer, não. Mas é por necessidade da pessoa. O verdadeiro cristão, cada luta que ele passa, ele fica mais experiente. Quem entendeu, levante a mão. Cada prova que ele passa, ele sai da prova, a prova sai dele, ele fica mais paciente. A prova acabou e ele continua. Vem outra prova, a prova vem, passou e ele continua. Por quê? Porque ele é vencedor e nasceu para vencer. Nasceu para vencer. Tem gente que está nele ali, o espírito da vitória. Nada derruba ele, nada abate ele, nada tira ele da igreja, porque ele tem hora com Deus, ele tem jejum, ele tem fé, ele tem paciência, ele tem perseverança, irmão. Vai, cego, o que você quer que eu faça? Ei, o Senhor perguntou para ele: o que você quer que eu faça? Senhor, é que eu enxergue. Então tá bom, eu vou te curar. Não, a tua fé é quem te curou, a tua fé é que te salvou. Vai, vai, mesmo Jesus mandando ele ir, não foi? Ele seguiu Jesus, ele seguiu, ele andou com Jesus. A tua fé te salvou. Quer ver? Pega, você vê aí de novo, versículo de número 52. E Jesus falando diz: que queres que te faça? O cego diz: mestre, que eu tenha vista. Jesus diz: vai, a tua fé te salvou. E logo viu. E aí, foi embora? Não, ele foi embora, recebeu a cura, fez a campanha, foi revelado e ó, tchau, nunca mais voltou na igreja. Foi assim, não foi? Foi, está aqui, ó. Eu queria só a cura. Hein? Ele seguiu Jesus pelo caminho, ele foi salvo, ele não deixou mais Jesus. Daquele dia em diante, os olhos abriu, mas não foi só os olhos físicos, foi os olhos da fé, da salvação. Ele passou a ver o que não via antes, ele passou a enxergar o que não enxergava antes, ele passou a ver, não o mundo físico, mas o mundo espiritual, a vida espiritual. Quem é salvo, vê com os olhos espirituais, quem é salvo, enxerga com a mente espiritual. Glória a Deus. Então, irmão, igreja é isso aí, evangelho é isso aí. Evangelho não é só cura, não. Evangelho é seguir Jesus. Evangelho não é revelação, não. Esse povo que anda correndo atrás de uma revelação nunca vai firmar igreja nenhuma. Porque o negócio deles é revelação. Tendo revelação, está lá. Não tem, eles não vai lá. Então, o crente verdadeiro é: tem a palavra, tem Jesus, tem salvação, tem mandamento, tem ensinamento. Meu negócio é a palavra, meu negócio é o reino de Deus. Toda a igreja em pé.
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E ouvi uma grande voz vinda do trono que dizia: eis que o tabernáculo de Deus está com os homens, pois com eles habitará, e eles serão seu povo, e Deus mesmo estará com eles. E aquele que vencer herdará essas coisas.

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Ô, meus irmãos de Curitiba, ô, meus irmãos aqui do Paraná, povo que mora em Curitiba, povo que mora aqui no Paraná, que está ouvindo essa programação de rádio, você que hoje está passando assim por um momento difícil, um momento de tristeza, um momento de preocupação, um momento que você está enxergando, está percebendo que tudo está dando errado para você. Você que tem alguém da sua família que você está vendo que essa pessoa tem se esforçado, tem lutado e tudo tem dado errado para ela e para ele. Aí fica a pergunta, mas por que as coisas têm dado errado para ele ou para ela? Uma pessoa que não merece sofrer. Uma pessoa que faz tudo certo, luta para fazer tudo certo, e quando vê, dá errado. Quando vê, dá tudo errado. Tem gente escutando a rádio desse jeito. Tem gente que já pensou em sumir no mundo, em dar um fim na vida. E é crente, pessoas batizadas nas águas, pessoas que estão participando de atividade em igreja, é obreiro, é obreira. Tem gente me ouvindo que até é dirigente de igreja, está pregando fé, está pregando vitória para os outros. Mas para você, parece que não tem fé, parece que não tem vitória. Tem gente desse jeito, doente, doente, desempregado, devendo. Tem dinheiro para receber e não recebe. Tem gente que está sendo cobrado. E pagar com quê? Tudo difícil, que é a tranqueira. E o pior, dentro de você, um desânimo, uma tristeza, uma angústia, um desânimo, uma vida assim, bem complicada, bem difícil. Eu quero te ajudar. Sabe por que eu quero te ajudar? Porque eu posso ajudar com a minha fé. Eu posso ajudar você com os dons de Deus da minha vida. De mim mesmo eu não posso ajudar nem eu. Com as minhas próprias forças físicas eu não posso fazer nada por você. Mas com o poder de Deus, com o nome de Jesus, com a unção de Deus, eu posso te ajudar. Porque um dia alguém me ajudou. Alguém um dia estendeu as mãos para mim, quando não tinha mais jeito, quando tudo parecia perdido, alguém me ajudou, e durante esses 44 anos, eu tenho visto quantas pessoas que Deus me usou para ajudar, pessoas que estavam desenganadas da medicina, com câncer, com outras doenças incuráveis, e hoje estão aí, graças a Deus, curadas, graças a Deus. Quantos casamentos que Deus usou o pastor Messias para orientar, para orar, quantas famílias que estavam divididas, em brigas, confusão, separação, e Deus usou o pastor Messias para unir aquela família. E hoje eu posso te dizer com toda certeza, em nome de Jesus, Deus vai te ajudar, Deus vai resolver,
Vai. Você talvez não acredita. Devido à situação que você está vivendo hoje, você fala assim, mas essa palavra não me convenceu. Essa promessa aí, eu já ouvi demais. Já fui revelado várias vezes. Já fui ministrado, profetizado, determinado, e nada resolveu. Nada. Eu não acredito em pastores. Não acredito mais em nada. Eu não acredito mais em promessa nenhuma. Tem gente agora me ouvindo desse jeito. Tem gente agora me escutando deste jeito, que não crê mais em nada. Devido ao sofrimento, devido às decepções, devido às frustrações, os escândalos que aconteceram na sua vida. Você viu alguém fazer coisas que você esperava que nunca ia ver, de pessoas que você achava que era o teu espelho para você olhar, era o teu professor, tua professora na fé, e de repente você viu aquela pessoa fazer coisas erradas, escandalizou a sua fé. Você está escandalizada. Você está escandalizado. E eu ofereço o nosso Deus. Eu ofereço o nosso Deus. Eu ofereço a igreja, Deus é Santo. Eu ofereço o pastor Messias para te ajudar, para orar por você, pela senhora, nesta noite de sexta-feira. Noite de sexta-feira. Eu quero sentar contigo. Eu quero conversar contigo. Eu quero orientar, eu quero colocar a mão na sua cabeça. Eu quero te dar atenção na noite desta sexta-feira. Venha para cá. Venha para cá com fé em Deus. Venha para cá com fé em Deus. Em nome de Jesus. Você vai sair dessa situação. Vai. Eu te garanto com a fé em Deus. Eu te garanto com a fé em Deus que você vai sair desta situação que parece que hoje você está em um fundo de poço. Lembra quantas vezes você passou, a senhora passou por piores momentos, bem mais difícil do que esse que você está enfrentando hoje. Lembra? Lembra que cada momento difícil na sua vida, e Deus te deu vitória, Deus te deu força, Deus te deu graça. Do nada surgiu uma solução, do nada saiu assim um meio. O que, que é isso? Milagre, socorro de Deus, socorro divino. O nosso Deus, Ele é socorro bem presente na hora da angústia. Ele é fortaleza, Ele é refúgio. Bem quando a gente olha para lá, olha para cá e não tem jeito, a gente fica desesperado, desesperada. E o demônio, o espírito mal soprando o ouvido, nos pensamentos, aqueles pensamentos negativos. E de repente você fala com alguém, e alguém fala para você, isso aí não tem jeito não. Aquela pessoa usada pelo inimigo, isso aí não tem jeito não. Essa doença não tem cura não. Esse problema não tem solução não. Pessoas usadas pelo adversário, que acabou de afundar você, acabou de te dar um conselho negativo. Não, isso aí não tem jeito não. Já passei por isso aí e eu não venci. A solução é um divórcio. A solução é você largar isso para lá, deixa isso para lá, isso não tem jeito não. Isso aí não tem cura não, isso aí está perdido. O demônio usando a boca de alguém para deixar você mais para baixo. Mas eu te digo em nome de Jesus, isso aí tem jeito.
tudo tem jeito. Tudo na vida tem jeito, quando a gente procura. Ainda que a gente leve o não na primeira vez, leve o não na segunda. Mas quando a gente tem fé, a gente tem paciência, a gente tem perseverança. Quando a gente tem fé, a gente tem confiança. A gente não desiste. Vem para cá nesta sexta-feira. Vem para cá nesta sexta-feira. Sexta-feira de vitória, sexta-feira de milagre, sexta-feira de libertação, de conselho. Nós vamos estar aqui orando por divinas revelações. Aí eu não creio, pastor, eu não creio mais, eu não acredito mais nisso. Então vem, vem, nós vamos orar pela imposição das mãos, nós vamos te ungir com óleo, nós vamos pedir a Deus uma saída, uma solução. Deus vai dar um jeito, Ele sabe como dar um jeito. E Ele não vai querer perder você para Satanás. Ele não vai querer te perder para o diabo. Ele não vai querer perder você para os ateus, os murmuradores, os blasfemadores, os críticos, aqueles que escarnecem, aqueles que falam assim, igreja? Igreja, igreja é dinheiro, igreja, pastor, ele só quer o dinheiro do povo, são os mentirosos, não é assim que eles falam? Os ladrões, que só quer o dinheiro do povo, tudo quanto é pastor é rico, tudo quanto é pastor tem dinheiro, enganando as pessoas, enganando os coitados, eles prometem uma coisa, mas no fim é outra, eles querem dinheiro. Tem gente agora escutando isso e a sua cabeça está com isso, porque você foi decepcionado, você foi enganado, em algum lugar você foi enganado por alguém que se dizia pastor, que se dizia missionário, bispo, que se dizia evangelista, presbítero, e você se decepcionou. Você foi enganado por essa criatura foi usada pelo inimigo para te enganar, e agora você está aí, com sequela, frustrado, desanimado. Tem gente agora, escutando essa programação da Igreja Deus é Santo, está passando por isso, mas nesta sexta-feira, em nome do Senhor Jesus, sexta-feira, culto às 15h e temos culto à noite, 9h, esse que vos fala, pastor Messias, ele está aqui toda sexta-feira de manhã com o povo em santo jejum a Deus, aquela oração poderosa, aquela oração milagrosa. À tarde, o pastor Raimundo, um homem de Deus que tem fé para te ajudar em oração, às 15h. Ele tem um dom de Deus, o dom da cura, o dom da revelação. E à noite, pastor Messias, esse que vos fala, vai estar te orientando, te dando um conselho, conversando contigo. Chega cedo para falar com o pastor Messias. Chega cedo. O culto começa às 7h. Nós temos meia hora de oração. Nós começamos a orar às 7h e vamos até às 7h30. Aí nós temos 15 minutos de testemunhos. O pastor Messias vai estar no altar às 7h45 da noite para orar com o povo, para ter tempo, para atender o povo. E Deus é quem vai fazer a obra. Aonde? Na Igreja Pentecostal Deus é Santo, Avenida Marechal Floriano Peixoto, 6711, no Auer, em frente aqui à passarela, ou quase em frente aos tubos daqui da passarela, ao lado da Alvorada Autopeças. Venha para cá, pertinho do terminal Vila Auer. Venha para cá, perder, você não vai perder nada. Você só tem a ganhar. Perder, você já perdeu tudo. Já perdeu o ânimo, a fé, a esperança.
já perdeu tudo que podia perder e até o que não podia você perdeu. Tem gente que perdeu o casamento, perdeu a saúde, perdeu o emprego, perdeu os bens materiais. Tem gente que perdeu coisas que não tem dinheiro que paga. Então você não tem nada a perder. Você não tem mais nada a perder. Agora você só tem a ganhar, porque você não tem mais o que perder. Em nome de Jesus, vem para cá. Esforça. Dá uma oportunidade para Deus. Dá uma chance para o Espírito Santo. Que você não quer mais. Que você não acredita mais. Dá uma oportunidade. Dá mais essa oportunidade.

de manhã, às 9 da manhã. Vem para cá, você vai ver que uma luz vai brilhar no fundo do túnel. Uma luz vai brilhar no fundo do poço. Deus te ama do jeito que você é. Ele vai te dar uma oportunidade. Você vai se levantar. Você que já foi pastor, obreiro, obreira. Você que já foi membro de alguma igreja. Você que já foi um dia uma pessoa muito usada por Deus. E hoje você está na situação que está e você não sabe o que fazer. Deus vai fazer o que Ele sabe fazer.

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graças a Deus, um dia antes de terminar a campanha, antes de chegar na igreja, caiu da minha garganta, assim, veio rolando para baixo, uma esponja de aço, dessas esponjas de lavar panela. Caiu no chão, eu me levei um susto, porque eu nunca tinha visto uma coisa dessa. E a minha voz saiu, e para honra e glória de Jesus, até hoje estou falando bem, graças a Deus. Vou te...

0: Eu fui curado de câncer no útero.
1: É, eu não podia nem me abaixar, tinha dor nas pernas, por tudo é parte, não tenho mais dor nenhuma nas pernas, não tenho mais dor nada em parte nenhuma, para honra e glória do Senhor Jesus, não estou curada, é curada, graças a Deus.
0: A senhora é a mulher que tomava 210 comprimidos.
1: É, 210 comprimidos por mês.
0: E agora está curada?
1: Estou curada, em nome de Jesus, estou curada.
0: Quem curou?
1: Jesus me curou.

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1: Mas eu quero falar agora, eu quero falar da sexta-feira na Igreja Pentecostal Deus é Santo. Essa sexta-feira da libertação total, a campanha em andamento é a campanha O Sangue de Jesus Tem Poder, né, para libertar da inveja, do espírito da macumba e da doença. E essa campanha, Deus tem operado milagres e maravilhas, 9 da manhã, 3 da tarde e às 7 da noite. Lembrando que 9 da manhã, o homem de Deus, pastor Darcy Messias, com todo o povo de Deus, pregando a preciosa palavra de Deus e orando pelos milagres, libertações, cura divina, revelações do Espírito Santo aqui na Avenida Marechal Floriano Peixoto, 6711, isso mesmo, 6711, Curitiba, Paraná, Vila Auer, a 150 metros do terminal de ônibus do Vila Auer, a 60 metros da Praça da Passarela, está localizada a Igreja Pentecostal Deus é Santo, quase em frente ao tubo da Passarela. 9 da manhã, pastor Darcy Messias, com todos o povo de Deus. 3 da tarde, presbítero Raimundo, pregando, orando e Deus abençoando a vida do povo de Deus, em nome de Jesus. E às 7 da noite, aquele culto dos milagres, novamente, o homem de Deus, pastor Darcy Messias, com todo o povo de Deus, na campanha poderosíssima do Sangue de Jesus Tem Poder, para repreender toda a inveja, macumba e doença na vida do povo de Deus. Venha buscar a Deus, venha buscar o Senhor, venha para cá, venha para a Igreja Pentecostal do Zé Santo, Curitiba, região metropolitana de Curitiba. Esteja conosco nesta sexta-feira, que Deus tem um milagre na sua vida, em nome do Senhor Jesus Cristo.
2: Vamos então falar com a irmã Raquel. Alô, irmã Raquel.
3: Alô, pastor.
2: Tudo a santa paz do Senhor Jesus?
3: Tudo a santa paz. Eu estou tentando dar o testemunho, e essa mulher que o senhor está falando, eu levei ela no médico hoje. E o médico falou assim, que é um milagre igual que foi feito para ela.
2: Milagre.
3: Foi, ele não está acreditando como ela está. Eu fui levar o resultado do exame dela, que foi feito outro exame, que ele está insistindo no exame dela. E até a anemia ela não tem mais.
2: Conta para os ouvintes como é que foi esse milagre.
3: Ela estava no hospital até então, a gente já faz 6 meses que ela estava no hospital. E faz 40 anos que ela tem problema de rim, que ela fazia hemodiálise e tinha transtorno bipolar. É, todo mundo no hospital conhece ela. E daí eu fui na igreja e peguei um envelope para ela. O médico falou que não ia ficar muito tempo, já não tinha mais aveia para ela fazer hemodiálise. E ela ia morrer naquela semana. Aí eu peguei o envelope e levei para ela. Aí cheguei perto dela e dei na mão dela e falei para ela, ó, Deus está te dando um rim novo. E eu fui lá na igreja, pedi oração para você, falei para ela, né? Até deixei o nome dela, que é a irmã Rose, para orar por ela. E daí eu dei envelope na mão dela e falei que Deus estava dando um rim novo para ela. E que Deus ia trazer ela de novo. Não deu uma semana, ela voltou. E daí ela estava inchada, começou a inchar. E de repente o médico ficou surpreendendo que ela não precisou mais de hemodiálise.
2: 40 anos fazendo hemodiálise.
3: 40 anos, eu ia levar ela ainda.
2: A senhora levou o envelope e falou para ela, esse envelope aqui está ungido, esse envelope aqui eu estou trazendo lá da igreja Deus é Santo, o pastor Messias ungiu, você vai pegar esse envelope e a partir de hoje você está curada do zinho. Foi assim que ela falou para ela?
3: Foi, dei na mão dela. E daí ela começou a melhorar, daquele instante, não foi feito quando ela pegou a mão no envelope, ela começou a melhorar e daí o médico começou a fazer exame nela, né? Pra você ter ideia, ela nem falava mais. Aí começou a falar, começou a se despertar, aí fizeram exame nela, já vai fazer 2 meses que ela não faz hemodiálise.
2: Ela está curada, então os médicos curada. Não estão acreditando.
3: Não, a família dela até vai vir pra cá pra ir na igreja aí.
2: Isso é um milagre.
3: Ela é um milagre. Até o médico falou que o que aconteceu com ela foi um milagre. Porque se você... Eu tenho até foto do jeito que ela estava. E hoje, do jeito que ela está... Olha, até levei ela no médico hoje porque ele persistiu fazer exame nela para ver, né? E no exame dela não deu nada hoje. Até a anemia que ela tinha não tem mais.
2: Ela tinha 1 semana de vida.
3: Uma semana.
2: Meu Deus do céu, milagre aconteceu.
3: Milagre, esse foi um milagre que o Vita da BR lá, aonde ela ficou 6 meses, eles estão bobos para ver o jeito que ela tá. Até o médico.
2: Os rins voltaram a funcionar.
3: Voltaram a funcionar, os rins funcionaram. Ela não tinha nada, nem pulso ela tinha. Estava praticamente morta.
2: Depois de 40 anos.
3: De 40 anos.
2: Meu Deus do céu.
3: E o envelope, a partir do momento que ela pôs a mão no envelope ungido, ela voltou até pra sair do hospital, tá na casa onde que ela mora, né? Tanto é que as roupas dela já tinham sido tudo encaixotada.
2: Meu Deus do céu.
3: E depois que ela voltou, as roupas dela, tudo pro guarda-roupa de novo, porque tava tudo encaixotada.
2: Quer dizer que a roupa dela tava encaixotada porque ia morrer mesmo?
3: Tava, tava tudo no saco já, as roupas dela.
2: Que milagre, meu Deus do céu, que milagre, através de um envelope aqui da igreja Deus é Santo. Esses votos que eu tenho dado aqui, eu tenho falado, se a pessoa pegar o voto com fé, se tiver morto, vai ressuscitar. Eu tenho falado isso aqui e vocês estão escutando agora, uma irmã contando que a pessoa estava 40 anos fazendo hemodiálise, tinha apenas uma semana de vida, e agora quando ela pôs o voto em seu corpo, o milagre aconteceu. É um milagre muito grande, não, irmã?
3: É um milagre, que ela estava morta mesmo. Estava morta, foi um milagre muito grande, que naquele momento que ela pegou aquele envelope, e daí eu falei assim para ela assim, ó, veio da igreja, Deus é Santo, lá do pastor das Messias. Se você tem a fé que Deus está te curando agora. E a fé foi tão grande naquele envelope que ela melhorou, nossa, 100%, está super bem. Se alguém tiver alguma dúvida, é só ir lá perguntar lá no Vita da Batel se eles conhecem Edna Drummond. Todo mundo conhece.
2: Como é o nome dela?
3: Edna Cavaleira Drummond.
2: Meu
3: Deus. Se alguém tiver alguma dúvida e tiver uma informação dela lá, eles vão dizer tudo como essa mulher está, como é que ela passou esses 6 meses.
2: O milagre existe, né? É só crer, né?
3: Crer, existe mesmo. Porque desde o momento que eu estou na igreja aí, eu vi um milagre atrás do outro. Se as pessoas fizerem a campanha direitinho, for certinho fazer a campanha, pegar envelope, cumprir, não tem o que dar errado.
2: Tem que cumprir.
3: Tem que cumprir.
2: Se não cumprir, vai acabar piorando a situação.
3: É, tem que cumprir. Se a pessoa pegar o envelope e cumprir, não tem que possa dar errado.
2: Tá certo. Irmã Raquel, muito obrigado pela sua participação. Que Deus te abençoe.
3: Amém.
2: Paz do Senhor.
3: Amém.
4: Meu nome é Selma. Eu vim há muitos anos atrás aqui, fazia campanha, né? Mas aí depois eu parei, que eu fui embora. Daí fiquei muito tempo sem vir. E eu não conseguia localizar a rádio que o irmão fazia programa. Daí, esses dias eu peguei. Aí eu vim e trouxe minha irmã. E eu cheguei aqui muito ruim do estômago. E daí, na hora da revelação, o pastor Darcy entregou a revelação para mim. E eu estava também com dor nas costas, porque eu estava com começo de pneumonia. Só que eu não fui no médico.
2: Estava com o quê?
4: Começo de pneumonia.
5: Começo de pneumonia.
4: E eu falei assim, eu vou lá e Jesus vai me curar. Eu falei para minha irmã, vamos lá, que você vai ver, que você vai receber uma benção. Porque eu sei, eu já vi Deus operar muitas bênçãos lá.
2: Veio aqui e o que aconteceu?
4: Aí o irmão entregou a revelação para mim, na hora saiu a dor do meu estômago e a dor das minhas costas, dos meus pulmões sumiu na hora.
2: Tá, e daquele dia para cá, essa dor voltou ou continua?
4: Não voltou, não continua, eu tô bem, graças a Deus.
2: E a pneumonia que tava sofrendo com isso, sofria ou não sofria?
4: Sofria. Eu não estava conseguindo nem dormir, nem respirar. Sumiu. Jesus me curou.
2: Foi embora.
4: Foi embora.
2: Quem que te curou?
4: Jesus.
2: Jesus Cristo. As palmas de vitória para Jesus. Bem forte as palmas, igreja.

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1: Eu vou estar aqui de manhã orando. Vem para cá de manhã em jejum, consagração, para Deus mudar a tua vida, Deus abençoar teus negócios, abençoar tua vida financeira, tua vida espiritual. Sexta-feira, amanhã do jejum, amanhã da consagração, de manhã às 9 da manhã, às 3 da tarde e 7 da noite, a campanha da libertação contra a macumba, contra a doença e contra a inveja. Aonde? Igreja Pentecostal Deus é Santo. Avenida Marechal Floriano Peixoto, 6711, Vila Auer. Anotou? Igreja Pentecostal Deus é Santo, Avenida Marechal Floriano Peixoto, 6711, Vila Auer.
2: Primeiramente, o seu nome.
3: Meu nome é Arli. Sexta-feira retrasada eu estive aqui. Eu fui curada das dores nos joelhos. Eu tinha muita dificuldade em ajoelhar. E eu sei que um pouco é pelo tamanho, pela obesidade que atrapalha, mas eu fui abençoada.
2: Quanto tempo a irmã estava sofrendo com essas dores no joelho?
3: Acho que uns 2 anos.
2: 2 anos sofrendo. 2 anos sofrendo, mas quando a irmã chegou aqui, foi a primeira vez que a irmã veio ou não? A irmã está fazendo campanha.
3: Estou fazendo campanha.
2: E recebeu essa bênção.
3: Uhum. E daí, quarta-feira também vim e fui revelada de uma macumba que fizeram para mim. E eu me sentia muito mal. E tudo que o pastor dizia, assim, os sintomas que ele falou, era para mim. Era o que estava acontecendo. E daí eu saí daqui livre e estou me sentindo muito bem. Graças a Deus. Vi a diferença.
2: Amém. Deus te abençoe.
3: Amém.
2: Palmas para o Senhor Jesus. Glória a Deus. Está aí, ó.
4: Meu irmão, qual que é o seu nome e o seu testemunho?
5: Antônio. O meu testemunho é da minha esposa, que ela tinha problema nas coronárias, nas veias, né? Estava entupida e ela fez exame em dois médicos e os dois falaram a mesma coisa, que ela teria que fazer a cateterismo. Daí ela não queria fazer, porque é um exame um pouco complicado para fazer. E daí eu vim aqui na Igreja Deus é Santo, ela também veio, e daí o pastor Darcy Messias falou para ela que se ela tinha fé, né, para ser curada. Ela disse sim, eu tenho fé. E daí o pastor Messias orou por ela e disse, se você tem fé, você vai ser curada. E ela creu e confiou e aceitou aquela palavra, né? E daí o pastor orou por ela e disse assim, olha, depois da oração que o pastor fez, ele disse assim, você pode fazer os exames lá que não vai dar mais nada. E graças a Deus ela fez o exame para comprovar, irmãos, ela fez exame em 2 médicos também. O mesmo, falaram a mesma coisa, disse, não tem nada não, nas tuas veias não precisa fazer cateterismo, nada, tá limpa. Então, graças a Deus, eu creio que ela recebeu realmente, assim, tudo novo, até mesmo um coração novo, porque estava bem entupida as veias dela, tinha que fazer mesmo, né? E graças a Deus, pelo milagre de Deus, ela vindo aqui na Deus é Santo e recebendo a oração do pastor Darcy Messias, hoje ela está curada e eu quero agradecer a Deus por este grande milagre, esta grande bênção que o Senhor fez na vida da minha esposa. E as palmas são para Jesus, porque Ele sempre faz o de melhor em nossa vida, se nós cremos. Amém.
4: Glória a Deus, abençoe, meu irmão. Olha aí, meus irmãos, que bênção de Deus.
6: Meus amados e queridos irmãos e ouvintes desta programação, cada culto, cada concentração é um milagre novo. Está aqui na nossa igreja, Deus é Santo. Uma mulher chegou aqui agora, sexta-feira, apoiada em uma bengala, sofrendo, não podia fazer as coisas em casa normal, com tanta dor, e só andava através desta bengala. Vamos ouvir ela mesmo falar o nome da senhora.
7: Fátima.
6: Irmã Fátima, conte a bênção que Deus fez na vida da senhora.
7: Há 2 anos eu comecei a pegar bengala. Eu tinha problema, mas há 2 anos eu fiquei ruim. E agora, para a honra e glória do Senhor, da sexta-feira passada, larguei a bengala e estou conseguindo fazer os trabalhos de casa. Estou conseguindo sair na rua, tranquila, para a honra e glória do Senhor. A Ele toda a honra, toda a glória.
6: A senhora, há 2 anos, a senhora via usando essa bengala.
7: É, eu tinha um problema já há uns 15 anos. Só que foi piorando e há 2 anos eu fiquei ruim mesmo.
6: 2 anos complicou?
7: Complicou.
6: Só com bengala?
7: Só com bengala. Tinha dia que nem com a bengala não dava.
6: Não dava?
7: Não dava, não dava, não dava.
6: A senhora veio aqui sexta-feira, nós oramos pela senhora, Deus repreendeu aquele espírito de enfermidade nas suas pernas e a senhora está andando sem muleta.
7: Então, para a honra e glória do Senhor, Deus, foi repreendido aquele espírito maldito das pernas e eu estou andando sem bengala e conseguindo fazer as coisas de dentro de casa. Para a honra e glória do Senhor. Obrigado, Jesus.
6: Você está vendo aí, ouvindo de casa? A irmã, como é que a senhora descobriu essa igreja?
7: Uma senhora que falou para mim.
6: Uma senhora falou para a senhora?
7: Falou para mim, num domingo.
6: Convidou a senhora para vir aqui?
7: Não, ela só falou que tinha uma igreja de muita unção do lado da Mundial.
6: E a senhora veio?
7: E eu vim.
6: E foi curada.
7: E fui curada, para a honra e glória do Senhor. E eu ouvi a rádio, eu ouvi a rádio. Eu escuto a rádio, direto agora.
6: Agora está escutando?
7: Escutando direto, a esperança.
6: Você está vendo, irmãos, como vale a pena você buscar a Deus, como vale a pena você estar numa igreja onde você vê Deus agir. Uma pessoa falou para ela, uma senhora falou, vai lá, é uma igreja que tem unção. É isso, ouvinte, você tem que procurar um lugar, irmãos, onde tem unção, onde tem Deus, onde tem a palavra da verdade, para libertar o povo, para curar. A irmã sofrendo, a irmã doente, a irmã só andava com muleta, com bengala. Nós oramos por ela aqui, a primeira vez que ela veio aqui numa sexta-feira de manhã, quando agora nessa outra sexta, está aqui a mulher aqui na igreja, sem bengala, para quem quiser ver, fazendo as coisas dentro de casa, andando na rua sem bengala, para a glória de Deus, curada, irmã Fátima.
7: Curada, para a honra e glória do Senhor. Obrigado, amém. Jesus, estou feliz, muito alegre. Feliz, estou alegre.
6: Qual a palavra da senhora para o povo que está em casa ouvindo a senhora?
7: Busque a Jesus e busque a Deus Santo.
6: Deus cura.
7: Deus cura. Ele é o caminho, a verdade e a vida, é a nossa salvação, é a nossa esperança. Estou curada.
6: Só mora onde?
7: Eu moro lá na Cristóvão Colombo.
6: Tá aí, meus irmãos, ouvinte de casa, igreja, Deus é Santo. Venha para cá. Aqui você vai ver algo diferente na sua vida, para a glória de Deus, o nosso Pai.
8: O nome da irmã é a bênção que a irmã dançou da parte de Jesus.
9: Meu nome é Maria do Carmo. A bênção que eu quero contar é de uma sobrinha minha que também teve câncer no útero. O médico operar, tira tudo. Faz já quase 10 anos isso daí. Eu pedi um voto aqui pro pastor Darcy, ele pegou o voto lá. Do ouro da prata, e ungiu o voto e orou no voto. Eu mandei pelo SEDEC para ela lá em Rondônia, que ela mora em Porto Velho. E ela está curada para a honra e glória do Senhor. Ela só faz cada 6 meses assim, aquele só um examezinho assim para ver como que tá, mas está tudo bem. Quantos anos? Quase 10 anos já vai fazer que ela está curada.
8: Glória a Deus. Só através do voto, Deus alcançou sua filha lá em Rondônia e curou ela.
9: Então eu peguei, pus assim, as coisas escritas dentro do voto, assim, de testemunho, assim, de pessoas que foram curadas aqui nessa igreja e tal, que se ela cresce, tivesse fé, que ela ia ser curada também. E ela foi curada, porque está viva até hoje, está fazendo só manutenção, assim, de vez em quando, mas não tem nada mais.
8: Jesus curou, doutor.
9: E outra vez que quero contar, eu também, quando eu vim aqui pela primeira vez, foi em 2012. O médico tinha me desenganado, a medicina falou que eu não ia mais poder andar, porque eu estava com um problema nos pés, não podia ficar em pé, porque eu era obreira na outra igreja, não podia nem ficar em pé. Ele falou, se operar, não vai adiantar, porque você não vai andar de qualquer jeito, operando ou não operando, você não vai mais andar. Eu falei, se o senhor não garante operação, então por que eu vou operar? Daí eu, escutando o rádio, peguei e vim. Vim na igreja, na segunda vez que eu vim na igreja, foi revelado e Deus curou.
8: O médico dos médicos operou a senhora está andando são e prefeito.
9: Então, o médico enganou que eu não ia andar de qualquer jeito, não ia mais poder andar.
8: Mas o médico dos médicos...
9: Ia ficar numa cadeira de roda, ia ser uma cadeirante, o médico dos médicos me curou. Aí eu só falei para ele assim, mas tem um que cura. Foi o que aconteceu comigo, eu vim aqui na igreja e fui curada. Eu agradeço a oportunidade em nome de Jesus.

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quando eu cheguei em casa, eu fui no banheiro fazer xixi e saiu um pé de frango só com uma unha. Pé de frango com um dedo e uma unha. Fiquei assombrada, eu já dei descarga logo. Ah, era uma obra de macumbaria feia que eu tava. Vou!

eu fui ao banheiro, eu expeli lesma. Lesma, duas lesminhas finas que saíram de mim, de dentro do meu corpo, né? Então, é um milagre. E a partir daquele dia, nunca mais eu tive dores nos rins.

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0: meus irmãos de Curitiba, ô meus irmãos do Paraná, nesta sexta-feira, no horário das 9 da manhã, amanhã do Santo Jejum, amanhã da consagração, amanhã de libertação, onde nós vamos orar poderosamente, milagrosamente, para Deus nosso Pai desfazer as doenças incuráveis, aquelas obras de macumbaria, feitiçaria, espírito de enfermidades que serão repreendidos nesta manhã de sexta-feira. E outra coisa, 3 da tarde, pastor Raimundo vai estar orando por todos, vai estar pregando a poderosa palavra de Deus, e Deus mostrando a ele, revelando a ele as maravilhas de Deus, 3 da tarde. E quando for às 7 horas da noite, em nome do Senhor Jesus, eu, pastor Messias, volto com vocês na noite da fé, aquela fé poderosa que gera milagre, que gera cura, que gera libertação, solução de problemas. Irmão, irmã, tem coisas que só Deus, tem coisas que o homem não faz, o médico, o advogado, o dinheiro não faz, tem coisas que é milagre. Milagre você consegue com Deus, milagre você consegue é com Deus. Então, nesta sexta-feira, aqui na Igreja Pentecostal Deus é Santo, na Avenida Marechal Floriano Peixoto, 6711, aqui no Auer, será a sexta-feira dos milagres. Quando a gente fala milagre, muita gente não quer mais. Parece que a palavra milagres para ele já não funciona. Mas na minha cabeça funciona. Na minha mente, eu respiro fé. Milagres. Todos os dias, aqui na Igreja Deus é Santo. E o que você vai ouvir agora é testemunhos de pessoas que foram curadas, libertas de obra de macumbaria, de doenças incuráveis, de câncer. Olha o tanto de gente que tinha câncer, que foram curadas aqui na Igreja Pentecostal Deus é Santo. E nesta sexta-feira, 3 horários, 9 da manhã, 3 da tarde, 7 da noite. Meus irmãos, estamos aqui com uma irmã que ela tem algo de Deus para passar para vocês, algo que vai tocar em vocês, que vai aumentar a sua fé. Vamos ouvir a irmã. Minha irmã, seu nome?
1: Gilcemara.
0: Conte a bênção.
1: Minha bênção é que eu tinha uma enfermidade no intestino e não tinha cura, e eu vim na Igreja Deus é Santo, e o pastor orou, a irmã orou, e eu fui curada daquela enfermidade.
0: Que doença que era?
1: Era um câncer que eu tinha no intestino. Eu já não estava aguentando mais de tanto sofrimento. Eu ia no banheiro, saía só sangue, sangue, sangue, e eu vivia soltando sangue e não tinha mais cura. Mas graças a Deus que, chegando aqui na Igreja Deus é Santo, o Senhor me curou e eu estou curada. Agradeço o Senhor por essa cura, em nome do Senhor Jesus.
0: Câncer no intestino, saía sangue, sangue direto, noite e dia.
1: Sim.
0: E o médico falou o quê?
1: O médico falou que ele ia operar, mas ele não ia garantir que eu ia ficar curada, porque ele opera só para dar um pouquinho de alívio, para parar a dor, e não garantiu que eu ia ficar curada.
0: Ele tirou o tumor?
1: Isso.
0: O tumor ia tirar mais algum pedaço do seu intestino?
1: É isso mesmo.
0: E garantiu que não ia ficar curada?
1: Falou que eu não ia ficar curada, que eu ia só fazer a cirurgia para fazer, né, a cirurgia, mas graças a Deus que eu vindo na Igreja e eu fui curada, porque eu não conseguia sentar, eu não podia ficar de pé, nada. Agora já vai fazer uns 8 meses que, graças a Deus, eu consigo sentar e andar. Não sinto mais aquela fraqueza que eu tinha no corpo. Aquilo que eu sentia agora, graças a Deus, eu não sinto mais.
2: E é o sangueira, cadê?
1: Acabou.
2: Não tem mais nada.
1: Não tenho mais nada, em nome do Senhor Jesus.
2: Não sinto nada, nada.
1: Não sinto mais nada.
2: Foi curada.
1: Foi curada.
2: Aqui na Deus é santo.
1: Aqui na Deus é santo.
0: Olha, ouvintes, que coisa tremenda. Quantas pessoas estão em casa agora, escutando esse depoimento, que está com câncer no intestino, câncer nos ossos, no fígado, câncer em qualquer outra parte do corpo. Meu irmão, levanta, tenha fé em Deus, venha para cá, venha congregar, venha fazer campanha, venha buscar a Deus aqui conosco. E o mesmo Jesus que curou a irmã, vai curar também a senhora e o senhor. Irmã, qual o seu conselho que a senhora dá para esse povo que está em casa agora te escutando?
1: O meu conselho é que faça igual eu, que eu fui no médico, o médico me desenganou, mas o médico dos médicos é Jesus. Eu chegando aqui

0: que o outro. É cada cura milagrosa, cada bênção milagrosa que Deus está fazendo na igreja. Deus é santo. E o senhor, a senhora que está doente, ou alguém da sua família que está doente, está desenganado, está sofrendo, está padecendo, está caminhando para a morte, venha para cá, venha fazer campanha conosco, que o nosso Deus, Ele que tem curado essas pessoas, vai curar também o senhor e a senhora e a sua família que está sofrendo dessas doenças incuráveis. Jesus Cristo não mudou. Jesus Cristo é o mesmo, de ontem, de hoje, amanhã e todo sempre.
1: Meus amados e queridos irmãos e ouvintes desta programação, cada culto, cada concentração é um milagre novo. Está aqui na nossa igreja, Deus é Santo. Uma mulher chegou aqui agora, sexta-feira, apoiada em uma bengala, sofrendo, não podia fazer as coisas em casa normal, com tanta dor, e só andava através desta bengala. Vamos ouvir ela mesma falar o nome da senhora.
2: Fátima.
1: Irmã Fátima, conte a bênção que Deus fez na vida da senhora.
2: Há 2 anos eu comecei a pegar a bengala, eu tinha problema, mas há 2 anos eu fiquei ruim, e agora, para a honra e glória do Senhor, da sexta-feira passada, larguei a bengala e estou conseguindo fazer os trabalhos de casa. Estou conseguindo sair na rua, tranquila, para a honra e glória do Senhor. A Ele toda a honra, toda a glória.
1: A senhora, há 2 anos... A senhora via usando essa bengala?
2: É, eu tinha um problema já há uns 15 anos. É, mas só que foi piorando e há 2 anos eu fiquei ruim mesmo.
1: 2 anos complicou?
2: Complicou.
1: Só com bengala?
2: Só com bengala. Tinha dia que nem com a bengala não dava.
1: Não dava?
2: Não dava, não dava, não dava.
1: A senhora veio aqui sexta-feira, nós oramos pela senhora, Deus repreendeu aquele espírito de enfermidade nas suas pernas e a senhora está andando sem muleta.
2: Então, para a honra e glória do Senhor, Deus, foi repreendido aquele espírito maldito das pernas e eu estou andando sem bengala e conseguindo fazer as coisas de dentro de casa. Para a honra e glória do Senhor, obrigado, Jesus.
1: Você está vendo aí, ouvindo de casa? A irmã, como é que a senhora descobriu essa igreja?
2: Uma senhora que falou para mim.
1: Uma senhora falou para a senhora?
2: Falou para mim, num domingo.
1: Convidou a senhora para vir aqui?
2: Não, ela só falou que tinha uma igreja de muita unção do lado da Mundial.
1: E a senhora veio?
2: E eu vim.
1: E foi curada.
2: E fui curada, para a honra e glória do Senhor. E eu ouvi a rádio, eu ouvi a rádio. Eu escuto a rádio, direto agora.
1: Agora está escutando.
2: Escutando direto, a esperança.
1: Você está vendo, irmãos, como vale a pena você buscar a Deus, como vale a pena você estar numa igreja onde você vê Deus agir. Uma pessoa falou para ela, uma senhora falou, vai lá, é uma igreja que tem unção. É isso, ouvinte, você tem que procurar um lugar, irmãos, onde tem unção, onde tem Deus, onde tem a palavra da verdade, para libertar o povo, para curar. A irmã sofrendo, a irmã doente, a irmã só andava com muleta, com bengala. Nós oramos por ela aqui, a primeira vez que ela veio aqui numa sexta-feira de manhã, quando agora nessa outra sexta, está aqui a mulher aqui na igreja, sem bengala, para quem quiser ver, fazendo as coisas dentro de casa, andando na rua sem bengala, para a glória de Deus, curada, irmã Fátima.
2: Curada, para a honra e glória do Senhor. Obrigado, amém. Jesus, estou feliz, muito alegre. Feliz, estou alegre.
1: Qual a palavra da senhora para o povo que está em casa ouvindo a senhora?
2: Busque a Jesus e busque a Deus Santo.
1: Deus cura.
2: Deus cura. Ele é o caminho, a verdade e a vida, é a nossa salvação, é a nossa esperança. Estou curada.
1: Só mora onde?
2: Eu moro lá na Cristóvão Colombo.
1: Tá aí, meus irmãos, ouvinte de casa, igreja, Deus é Santo. Vem para cá. Aqui você vai ver algo diferente na sua vida, para a glória de Deus, o nosso Pai. O nome da senhora?
3: Maria.
1: Qual foi a bênção, Maria?
3: Ela estava falando de câncer também, foi curada de câncer no rosto. Era câncer maligno mesmo.
1: Um câncer maligno?
3: Uhum.
1: A mãe tinha um caroço, que era um câncer maligno comprovado pela medicina.
3: Sim.
1: E Jesus curou.
3: Curou. E agora do intestino também, o pastor revelou que estava um bicho, parece, comendo o intestino, sim. E era eu, daí sarou também.
1: E vindo aqui, foi revelada pelo Espírito Santo e foi curada.
3: Foi curada, graças a Deus.
1: Nunca mais sentiu aqui.
3: Não.
1: Está curada.
3: Estou curada, graças a Deus.
1: Vale a pena vir aqui, irmã Maria?
3: Vale.
1: Aqui Deus faz milagre.
3: Faz, e vou continuar.

0: até a hora que Deus...
1: Glória a Deus.
0: Me levar para outra.
1: Vale a pena estar aqui?
0: Vale.
2: Graças a Deus, irmão, irmã, que está sofrendo, que está doente, que está enfrentando uma batalha, uma luta, uma guerra, uma peleja. Eu quero te dizer, tudo tem um começo, tudo tem o fim. Assim como teve o começo, agora terá o fim. Essa doença, esse problema, essa luta, essa tribulação, isso aí não pode mais, mas não pode mesmo, e não vai durar mais na sua vida, na sua casa, na sua família, em nome de Jesus. Por quê, pastor? Porque nós temos a fé de orar, a fé de botar o joelho no chão, orar, e Deus, nosso Pai, fazer aquilo que Ele sabe fazer, pode fazer. Ele é poderoso, Ele é todo poderoso. E nesta sexta-feira, 9 da manhã, 3 da tarde, 7 da noite, isso terá fim, essa dor terá fim, nome de Jesus. Isso aí terá fim, meu irmão, nome de Jesus. Deus, nosso Pai, é poderoso, e nós cremos. E nós cremos na vitória, nós cremos nos milagres, nós cremos naquilo que Ele pode fazer, Ele vai fazer para a glória dEle, para a honra e glória dEle. Aonde? Aqui na igreja Deus é Santo, na Avenida Marechal Floriano Peixoto, 6711, aqui no Auer, 9 da manhã, 3 da tarde, 7 da noite, nós aqui estaremos usando a fé, usando o nome do Senhor Jesus para orar, para buscar a cura, a libertação. Vem para cá, vem para cá, vem de manhã em santo jejum, que você vai ver que a força que tem o nome do nosso Deus e a força que tem o jejum, a oração e a fé. Vem para cá. A tua vitória depende de Deus e da sua fé.

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1: Graças a Deus, Senhor meu Deus, Senhor meu Pai, em nome do Senhor Jesus, meu Deus, há uma necessidade de orar, há uma necessidade tão grande de orar, de viver orando de dia e de noite, como os homens do passado que orava de dia e de noite, Senhor. As mulheres, aqueles homens que estão registrados no livro da Bíblia, de Hebreus, capítulo 11, livro dos heróis da fé, aquele povo orava de dia e de noite, Senhor, aquele povo jejuava de dia e de noite, pregava de dia e de noite, Jesus, oh meu Deus, eu tenho que orar, eu tenho que orar por esse povo, meu Deus, eu tenho que orar por essas almas, por essas vidas,